0: se apagar essa chama. É que a chama do Espírito Santo pode continuar, pode permanecer acesa no meu coração, no seu coração, no coração da igreja. Que Deus o abençoe. Está entrando no ar o meu, o seu e o nosso programa Chama Viva. O programa Chama Viva é uma organização das igrejas pentecostais Chama Viva, e a igreja central está localizada na Rua Independência, número 242, no coração de Telêmaco Borba. E temos também a igreja pentecostal Chama Viva no Alto das Oliveiras, sob a responsabilidade do pastor José Maria e também do irmão João Maria Capote. E temos também a igreja Chama Viva ali nas Três Chacras, sob a responsabilidade do pastor Adão, da diaconisa, irmã, esqueci o nome da irmã, que Deus eleve, que Deus abençoe cada um dos irmãos, cada um dos irmãos que está nos ajudando a fazer a obra de Deus de uma maneira ou de outra, estão levando em frente a obra do Senhor. Meu irmão, eu não sei como foi o seu dia, como está sendo a sua noite, mas eu sei que o meu Redentor vive, e se ele vive, ele é poderoso para dizer que haja bênção na minha vida e na sua vida. Que Deus o abençoe a continuação desta programação. Todos os irmãos que estão ouvindo este programa podem receber a bênção do Senhor. Não estamos aqui para fazer bonito e nem para fazer comércio, e não estamos aqui para ganhar dinheiro. Estamos aqui porque o Senhor nos colocou aqui, irmão. E se o Senhor nos colocou, o Senhor vai continuar nos abençoando, né? Senhor, meu Deus, nosso Deus, Deus de poder, Deus de graça, estamos aqui na frente desses microfones, Senhor. Não estamos para apresentar nós mesmos, mas apresentar o Senhor como nosso único e suficiente Salvador. É o Deus de poder, o Deus de graça, o Criador do céu e da terra. Senhor, quantas pessoas que estão orando comigo agora, o Senhor conhece a fé de cada um e a necessidade, mas o Senhor é Deus. Eu creio verdadeiramente que o Senhor prometeu, o Senhor não falha, e todo o poder foi dado, Senhor. Que Deus o abençoe a continuação dessa programação.
1: Amém. Que o Senhor abençoe a cada um dos irmãos que já estão aí ligadinho conosco, né? Agradecemos a Deus por um final de semana abençoado, né? Um programa também abençoado, porque é Deus que nos dá graça, é Deus que nos enche com a sua grande e eterna misericórdia. E queremos agradecer a Deus, né, por podermos estar aqui com mais um programa. Agradecer a Deus aí pela tua vida, pelo rádio, pela live, pelo Face, que está aí já, né, irmãos, nos ouvindo, nos assistindo. Que o Senhor possa abençoar grande e poderosa.

Mente, não temos com o que pagar, mas podemos orar por cada um dos irmãos que tira ali um tempinho para nos ouvir pelo rádio, para nos assistir pela live, pelo Face. Que o Senhor venha abençoar grande e poderosamente a cada um dos irmãos e também as pessoas que nos ajudam a levar essa programação, né? Os nossos patrocinadores aí, né? Que chega o dia, está ali já com o seu dinheirinho. Então, que o Senhor possa abençoar, que o Senhor possa grandemente, irmãos, está com as mãos estendidas sobre a vida de cada um dos irmãos que tem nos ajudado, né, irmão, todos esses anos que nós estamos aí, tem nos ajudado, nos dado da sua, né, audiência. Então, nós queremos agradecer a Deus por tudo e em tudo, né, porque se não for Deus, o que será de nós? Mas quando Deus está no negócio, é Deus, né, irmão, não precisa de sócio, não precisa de nada. Deus é Deus e Ele faz. Então, queremos agradecer muito, muito mesmo a Deus por tudo, pelas nossas vidas aqui, né? Pelo presbítero irmão Dirceu, por todos que, né, estão aí ouvindo a programação. Que o Senhor te abençoe. E queria, né, já oferecer a programação de hoje, esse primeiro louvor, e a programação ali para a Luciana, que está aniversariando hoje, né? A filha da irmã Luzia. Que Deus a venha abençoar grandemente ali a vida da Luciana, com muitos e muitos anos de vida, tá, Luciana? Que Deus sempre seja com você e te abençoe grande e poderosamente, e que não seja só um aniversário, mas seja, né, uma bênção do Senhor nas tuas mãos aí, né, e você seja abençoada e muitos e muitos anos de vida para você, tá? A irmã Diva Borges também já está lá ligadinha conosco. O irmão Nicanora também ali na Isso em Casa. A irmã Almira lá na área 2. A irmã Maria Oliveira. O irmão Naor também já estão lá, né? São ouvintes de carteirinha ali que já estão lá ligados conosco. E a irmã Cleonice também já está lá. A irmã Helenir, o Cassiano. A irmã Diva e o irmão Almiro, né? Que não perde nenhum programa. Que Deus abençoe grande e poderosamente a vida ali da irmã Diva e do irmão Almiro, né? Também ali na Bonavila, né? O seu Geraldo e a dona Neia. Ele fala que não perde nenhum programa. Deus, segunda e quinta, ele tá lá com o radinho ligado, né? Que Deus abençoe grandemente ali. E vou por bairros também, né, irmão? Não tem como falar de todos, mas vamos por bairros, né? No São Félix, Jardim Europa, São Rafael, Rio Alegre, Caíque, BNH, Sem Casa, Santa Rita, São Luís, Jardim Alegre, Bonavila, São Silvestre, São João, Imbaú e ali na Vila Nicolau é uma grande audiência. Ortigueira também, Castro, Ponta Grossa, Reserva, Curiúva, Curitiba e também lá em Mogi das Cruzes, né? Que o Senhor venha abençoar a cada um dos irmãos que já estão lá ligadinho conosco. O Pedro Henrique também já está lá ligado. Deus abençoe você, Pedro Henrique, grande e poderosamente. Mandelair Camargo também, né? Ela, o irmão Capote, já estão lá ligadinho conosco, né? A irmã Maria Helena Ferreira, né? O irmão Paulo também. Ela fala: Pai do Senhor, irmãos, estou na escuta da palavra de Deus através do programa. Amém. Né? A minha filha Elisângela também, a Maria, o Adriel também já estão lá ligadinho. Então, aí você pode continuar mandando a tua mensagem, irmãos. 3910-1230. Apenas, depende se você quer apenas oferecer para alguém que está aniversariando, não tem problema. Ou você quer somente fazer um pedido de oração também, tá? Você pode ligar e o teu pedido de oração vai estar aí, né, irmãos? Sendo lido e depois o pastor leva ali, né, para a igreja, e das 11 às 11h30 ele está lá com o seu joelho dobrado, orando em teu favor. O irmão Elias e a irmã Isaíra, a irmã Ruth Pimentel já estão lá. Ela diz: A paz do Senhor, estamos ouvindo. Elias e esposa Isaíra e a irmã Ruth Pimentel também, né? Então você que está aí pode continuar mandando a tua mensaginha, e eu tenho certeza que Deus vai estar te abençoando. A irmã ali na Bonavila, né, irmão? Também o irmão Oliveira, o irmão João Martins, a irmã Sueli, já estão lá ligados, né? São ouvintes aí de carteirinha ali na Bonavila. É uma grande audiência mesmo, né? Que o Senhor possa abençoar a cada um dos irmãos ali que sempre estão lá com o seu radinho ligado, né? A Sueli, a Leia também sempre está com o seu rádio lá ligado. Que o Senhor possa abençoar poderosamente a cada um dos irmãos. E você continua mandando, irmão, 3910-1230. E lá na São Luís, a irmã Lourdes Souza,
né, e toda a sua família estão lá já ligados. Que o Senhor possa abençoar grande e poderosamente a cada um dos irmãos aí, tá bom? A dona Rosa também, lá na São Francisco. A irmã Cleusa, não vou esquecer, irmã Cleusa, tá bom? A irmã Cleusa também já está lá ligadinha conosco. Que o Senhor abençoe grande e poderosamente. Vamos já ouvir então o primeiro louvor, irmãos. Esse vai em especial lá para a Luciana, que está aniversariando hoje. Amor incomparável com os irmãos Nascimento.

0: Amemos, graças a Deus, né? Você pode continuar mandando a tua mensaginha, como os irmãos já estão mandando aqui, né? Vamos estar, na medida do possível, te atendendo. Irmão José e a irmã Marilda, da área 1, também já estão lá ligadinho, que Deus abençoe eles. E estão oferecendo por irmão Cirinaldo, por irmão Anderson Luciano, taxista, oração por ele e por sua família. Vamos orar sim, tá bom, irmão? Com toda certeza. A irmã Maria Cipriano, lá do Embaú, né, está oferecendo um programa especial para o pastor, para todos os Telêmaco Borbense, por irmão Moacir Jesus Carneiro, para irmã Maria Gomes e todos os ouvintes. Ela diz que ama essa programação. Que Deus abençoe a irmã Maria Cipriano, ali do Embaú, e toda a sua família sejam ali abençoadas pelo nosso Deus. Vamos ver quem mais que está aqui, irmãos. E você pode continuar mandando tua mensagem, 3910-1230, tá? E eu tenho certeza que Deus vai te abençoar. O irmão Antônio Rodrigues também já está lá ligado. Deus abençoe, irmão Antônio. A irmã Marleni Venâncio também, né? Está lá já ligadinha, é sobrinha aqui do pastor e da pastora, né? Ali em Almirante Tamandaré. Então, e todos ali, né, em Almirante Tamandaré, que sejam ali abençoados por Deus. Que o Senhor possa abençoar grande e poderosamente a cada um dos irmãos, tá? Que está aí ligadinho conosco também. Já, né, irmãos, ali a Maria José, o irmão Jorge também já estão lá ligados. Que o Senhor possa abençoar grande e poderosamente a cada um dos irmãos aí já ligadinho conosco. E ali, né, em reserva, né, o irmão Adão, a irmã Eva, a irmã Eugênia, a irmã Derlita, já estão lá ligados, né? E também o irmão Daniel, né? Ele e a sua esposa, não posso esquecer deles, que estão já lá com o radinho ligado. Que Deus abençoe grande e poderosamente esses irmãos. E você manda a tua mensagem, irmãos, tá? E ali na Bandeirante, né? O irmão Altamir, a irmã Cida, o irmão Tcheco, a irmã Marili e os demais irmãos ali na Bandeirante, que o Senhor abençoe poderosamente a cada um dos irmãos, sempre ligadinho conosco. E os louvores aí para o elevo espiritual de cada um dos irmãos que está aí nos ouvindo, tá bom? O irmão Edinho também lá no Jardim União e os demais irmãos ali no Jardim União, também que o Senhor abençoe poderosamente, né? Irmão Adão, né? Acabei de falar dele, ele já mandou uma mensagem aqui, né? Ele diz: a paz do Senhor, irmã Tereza, irmã Vânia, pastor Sebastião, peço oração para minha esposa Eva, que hoje teve um infarto e está internada em Ponta Grossa. Vamos orar sim, irmão. Depois eu passo ali para o pastor, das 11 às 11h30. O pastor está lá com o joelho dobrado, orando por cada pedido de oração e sabendo que Deus vai derramar da sua graça, do seu poder e da sua grande misericórdia, tá? Você pode mandar aí, irmãos, o teu pedido de oração, tá bom? O irmão Vanadir está oferecendo para todos os ouvintes, para o irmão Dirceu, para a irmã Ruth, para sua filha, para o seu neto, para sua neta, para o seu genro, todos ali do Residencial Atlântico, e ele pede oração por ele e pela irmã Silvanira. Vamos orar, tá bom, irmão? Com toda certeza, Deus vai entrar com providência e vocês vão ser aí abençoados pelo nosso Deus, porque Deus é Deus de poder, de graça e de vitória. A irmã Miriam também, né? Ela é cunhada ali do irmão Josias Mendes, e ela disse que não perde o programa. Então, receba aí os louvores, tá bom, irmã Miriam? O irmão Gilberto, na área 3, também já está lá ligado conosco. Que Deus abençoe. O irmão Gilberto de Assis ali já está lá ligado. Que o Senhor venha abençoar grande e poderosamente. Pastora Tereza, com seu oferecimento.
1: Cumprimento a todos com a paz do Senhor. Para mim é um prazer imenso poder cumprimentar a todos os irmãos nessa segunda-feira abençoada, com o Senhor nos concede essa oportunidade. E aqui nós estamos com muita alegria em poder, né, cumprimentar os irmãos, poder falar com os irmãos. É muito gratificante. Que Deus abençoe a todos os irmãos aqui de Telêmaco Borba, os irmãos das cidades vizinhas, os irmãos de perto, de longe, os irmãos que estão sintonizados no programa Chama Viva. Que Deus abençoe a todos os irmãos nessa segunda-feira abençoada, o qual o Senhor nos concede essa oportunidade. E aqui nós estamos. Que Deus abençoe a todos os irmãos. Quero fazer alguns oferecimentos. Que Deus abençoe a todos os irmãos que estão escutando pelo rádio, assistindo pela live, pelo Facebook. Que Deus abençoe.

está sintonizado no programa Chama Viva nessa noite. Que Deus abençoe a todos. Os irmãos aqui de Telêmaco Borma, quero fazer alguns oferecimentos, né, os irmãos aqui de Telêmaco Borma e também da cidade vizinha. Que Deus abençoe a todos os irmãos. Quero oferecer ali para a irmã Luzia, para a irmã Luciana, que está de aniversário, que Deus abençoe, né, que essa data possa ser repetida por muitas e muitas vezes na vida da irmã Luciana. Que Deus abençoe a irmã Luciana e a irmã Luzia, com muita saúde, né? Também quero oferecer para o missionário João, a missionária Josenilda também, o irmão João Maria Capote, a irmã Delaíra, que Deus abençoe, né? A irmã Carolina Hiller, a irmã Dayana, o irmão Valdir, a Jaquelina, toda a família do irmão João Maria Capote, que seja abençoado por Deus, que Deus abençoe a todos. Também quero oferecer para o irmão Pastor José, a irmã Lindamir, com toda a sua família, que Deus abençoe, né? A irmã Fátima, né? Que Deus abençoe também a irmã Fátima, que é irmã da pastora Vânia, que Deus abençoe a irmã Fátima com toda a sua família, e todos os irmãos ali do Jardim Bonavila, que Deus abençoe a todos os irmãos da Sem Casa também, né? Quero oferecer para a irmã Alice, ali na Sem Casa, que Deus abençoe a irmã Alice com toda a sua família. Também quero oferecer para o irmão Josia Mendes, para a irmã Malta, que é a sua esposa, também para o irmão Zé Mendes e a irmã Ivone, que Deus abençoe a toda a família Mendes, a irmã Josiane Mendes, que Deus abençoe, a irmã Lourdes Souza, lá na São Luís, que Deus abençoe a irmã Lourdes com toda a sua família, a irmã Valacira, o Zaqueu, toda a família da irmã Lourdes, que seja abençoada, né? Que Deus abençoe a todos os irmãos ali da São Luís, que Deus abençoe os irmãos ali da São Luís, também os irmãos ali do Jardim São Roque, que Deus abençoe, né? Quero oferecer para o pastor Adão, a irmã Elaine, a irmã Elisa, o irmão Joanil, a irmã Cirlei, também quero oferecer para a irmã Maria Francisca, o irmão Lorival, a irmã Ivonete, o irmão Lorival e os demais irmãos, a irmã Sandra, o irmão Ur, e tem bastante irmãos ali, que muitas vezes a gente não lembra o nome, mas que Deus abençoe também o irmão Antônio Rodrigues e os demais irmãos, o irmão João da Silveira, a irmã Neiva, que Deus abençoe, muitos irmãos. É, muitas vezes a gente não pode comentar o nome de todos, mas que Deus abençoe a todos ali no Jardim São Roque. Também que Deus abençoe os irmãos do Jardim União, quero oferecer para o Josué, para a Josiana, quero oferecer para o Oswaldinho, para a Vanilza, para as crianças, para o irmão Adilson, José Pedroso, com toda a sua família ali também no Jardim União, o irmão Edinho, que Deus abençoe os irmãos. Lá na área 1, quero oferecer para o irmão Jorge, a irmã Maria José, também o irmão José e a irmã Marilda, sua esposa. Que Deus abençoe o irmão José com toda a sua família. Também quero oferecer para a pastora Nina, o irmão Adriel, a Maria, a Elisângela, que Deus abençoe os irmãos aqui de Telêmaco Borma. Também quero oferecer para a irmã Leoni, né, para a irmã Isaíra, que é sua sobrinha, o irmão Elias Pimentel, a irmã Ruth. Que Deus abençoe esses irmãos queridos, né? Os demais irmãos, pastor Rogério, a irmã Gilda, é muito irmão que muitas vezes a gente nem lembra o nome de todos e nem pode comentar o nome de todos, mas que são todos irmãos queridos e abençoados. Que Deus abençoe também o irmão Vanadir. Quero oferecer para o irmão Adão Batista, a irmã Eva ali, no, em reserva, que Deus abençoe os irmãos de reserva, que Deus abençoe. Também os irmãos ali de Ponta Grossa, o irmão Cindino Machado, a irmã Vilma Rodrigues, que Deus abençoe. Também os irmãos ali de Curitiba, quero oferecer para os irmãos ali do Almirante Tamandaré, quero oferecer para toda a família Venâncio, para a Marlena, e quero oferecer para o São Paulo Venâncio também, com toda a sua família, o Elias, o Matheus, o Zaia, são muitas, a Maria Tata, a Aninha, que Deus abençoe toda aquela família ali, né, do seu Paulo Venâncio ali, família Venâncio. Quero oferecer também para a Creuza, lá em São José dos Pinhais, para a Ângela, que Deus abençoe. Os irmãos de Santa Catarina, quero oferecer também para o irmão, para o pastor José, a pastora Creide também, né, o irmão Sidney Barro, lá em Brusque, Santa Catarina. Quero oferecer também para a Miriam, lá em Irani,
por Davi, por Ismael, que Deus abençoe os irmãos de Santa Catarina, né? Que Deus abençoe a todos. Também quero voltar ali no Miranda Tamandaré, quero oferecer para o pastor Lino, para a irmã Maria, pastor Sebastião Furubino da Costa, a minha cunhada Clarice, com toda a sua família, que Deus abençoe, né? Os irmãos ali no Almirante Tamandaré. Eu sei que tem muitos irmãos sintonizados ali no Almirante Tamandaré. Que Deus abençoe. Os irmãos aqui do norte do Paraná também. Quero oferecer ali em Londrina. Quero oferecer para Malta, para o Alessandro. Para a Dona Tereza. Para os meus sobrinhos lá em Araruna. Que Deus abençoe os meus sobrinhos ali. E os demais ali. Que Deus abençoe. Para todos os irmãos, quero oferecer esse bonito hino com Rosa e Nascimento, sinceramente, que vai para o elevo espiritual de todos esses irmãos queridos, os irmãos que estão sintonizados no programa Chama Viva nessa noite, que Deus abençoe a todos. E vamos ouvir esse bonito hino que vai para o elevo espiritual de todos esses irmãos, os irmãos que estão aniversariando, que aniversariou, que Deus abençoe a todos, né, nessa noite. E vamos ouvir esse bonito hino com Rosa e Nascimento, sinceramente, que Deus abençoe.

Xuxa, né? E a Mirene também já estão lá ligadinhos. E o Xuxa está oferecendo ali, né? Para o Fabrício, para o seu Silas e para a Jandira. Deus abençoe, Xuxa. Grandemente você e aí a Mirene também. Hoje o irmão Didi e a irmã Regina também já estão lá com o radinho ligado. O irmão Nicanor, né, está agradecendo pelas orações por ele, por seu filho. Diz que não está fácil a batalha, mas ele crê que Deus vai fazer a obra ali com seu filho. Amém, irmão. Temos que ser assim mesmo, né? Agradecer a Deus e dizer que, né, colocar na presença de Deus e já começar a agradecer a Deus pela vitória. A irmã Maria Tata também já está lá ligadinha conosco. Que Deus abençoe. A irmã Maria Helena, ela diz, volta em breve, Jesus. Queremos morar na Cidade Santa. Amém. Com certeza, irmãos. Estamos aí nos preparando, né? Que o Senhor nos abençoe. Que possamos estar preparados para a volta do Senhor. A irmã Sueli, ali da Bonavila, ela diz, a paz do Senhor, pastor Sebastião, pastoras Tereza e Vânia. Estou ouvindo o programa. Tá uma benção, peço oração por meus filhos, minha família, Deus abençoe vocês, a família, o ministério, todos da rádio, todos os ouvintes, amém, Sueli Rodrigues da Bonavila, amém, que Deus abençoe a irmã Sueli grandemente. A irmã Nadir também, ela diz, boa noite, na paz de Deus, irmã Vânia, irmã Tereza e irmão Sebastião, tudo bem com os irmãos? Aqui é a Nadir, eu e meu esposo Sebastião estamos na audiência do programa Abençoado, ofereço o programa para todos os ouvintes, todos da minha família, obrigado Deus. Deus abençoe os irmãos. Amém. Que Deus abençoe grandemente ali a irmã Nadir, né, o irmão Sebastião e toda a sua família. Seja ali abençoado pelo nosso Deus. Que Deus é Deus abençoador, né? Mas se não fosse Deus nas nossas vidas, o que seria de nós? O que, que seria de cada um de nós, irmão, se não fosse Deus? Né? Porque nós mesmos não podemos, né, avançar um milímetro na nossa frente se não for Deus. Tem que ser Deus no comando de tudo, irmãos. Muitas vezes queremos, né, se afobar e dizer, não, vou ajudar a Deus. Não, irmão, Deus não precisa de ajuda de ninguém. Deus faz o trabalho dele no momento certo, na hora certa. Tudo é na hora de Deus, irmãos. Na minha hora não acontece nada. Porque quem sou eu na presença de Deus? Quem sou eu diante do Senhor, irmãos? Nada. Não posso nada, nada, nada, mas o Senhor pode tudo. Mas muitas vezes nós colocamos lá na presença do Senhor e dali dois minutos nós tomamos da mão do Senhor de novo. Eu vou fazer da minha maneira, eu vou fazer do meu jeito, eu vou fazer do jeito que eu quero fazer. E não conseguimos fazer nada, irmãos. Temos que voltar novamente, nos humilhar na presença do Senhor, colocar de novo lá na presença do Senhor, dizer, Senhor, faça segundo a vontade do Senhor. É dessa maneira que tem que ser, irmãos. É na vontade do Senhor. E o Senhor, irmãos, o mundo fala que o Senhor chega, né, que ele tarda, mas não falha. Não, de maneira nenhuma, irmão. O mundo fala isso. Mas nós, irmãos, sabemos que o Senhor não tarda, que o Senhor não falha, mas o Senhor chega na hora certa. O Senhor vem nos abençoar no momento exato. Muitas vezes eu quero, né, irmãos, que seja rápido. Eu quero que Deus faça agora, que não sei o quê, mas Deus não é meu empregado. O meu empregado, eu posso dizer para ele, ó, vai lá e faz agora. Daí saia de lá, vai fazer outra coisa em outro lugar, e saia de lá e vá lá não sei aonde. Eu posso fazer isso para o empregado. Agora, Deus não, irmãos. Eu não posso chegar para Deus e dizer, ó, Senhor, o Senhor faz assim, assim, assim, assim, assim, e agora? Coitado de mim, irmãos. Coitadinha de mim. Chegar na presença do Senhor, querendo mandar em Deus. Deus é que manda na minha vida. Nós temos que orar, irmãos, porque a chave é a oração. Quando nós oramos, irmãos, nós buscamos ao Senhor, nós se colocamos na presença do Senhor, nós deixamos lá a nossa oração diante do Pai, dizendo, Senhor, seja feita a Tua vontade. Não é a minha, é a do Senhor. E quando nós vemos, irmãos, o problema está resolvido, a bênção chegou, a porta se abriu, a cura chegou, tudo vem, irmãos, no momento certo, no momento exato, na hora de Deus. Não é na minha hora. Portanto, a própria palavra diz, irmãos, que a oração é a chave. E ainda tem mais uma coisa, irmãos. Deus está lá nos céus e eu estou aqui na terra, pecador, miserável, nu diante do Senhor.
Mas o Senhor está lá em cima, olhando e dizendo: ah, você não consegue nenhum cover de à frente. Você não consegue nada não, se não for pela minha vontade. Se não for pelo meu mandado. Se não for eu estar na frente, se não for eu. Porque eu sou o Alfa e o Ômega. Eu sou o Deus que posso todas as coisas. Eu posso dizer: muda-se daqui para lá e muda. Por quê, irmãos? Porque Deus manda. Porque Deus é Deus. Mas muitas vezes, irmãos, colocamos diante do Senhor e tomamos da mão do Senhor. Não faça dessa maneira. Deixa Deus fazer no momento do Senhor. Deixa Deus agir, irmãos, porque quando nós deixamos, irmão, para que o Senhor faça, para que o Senhor haja, para que o Senhor derrame da sua graça, aleluias, para que o Senhor faça da maneira do Senhor, irmãos, é bênção sobre bênção na minha, na tua e nas nossas vidas. Quando nós deixamos o Senhor fazer, é bênção, irmãos. É bênção derramada, sacudida sem medidas, porque o Senhor é Deus que pode abençoar. O Senhor é Deus, irmãos, que pode abrir porta onde não tem porta. E o homem, o que pode fazer? Nada. E se Deus fechar a porta, irmãos, não tem homem que abra. Não tem. Porque é Deus que fez e é Deus que faz. E Ele continua fazendo, porque se Ele fizer, Ele é Deus. Se Ele não fizer, Ele continua sendo Deus. E eu vou ter que me humilhar diante da presença do Senhor. Eu vou ter que me dobrar diante do Todo-Poderoso. Eu vou ter que me achegar a Ele e dizer: Senhor, me perdoa e tenha misericórdia da minha vida. E novamente aqui estou diante de Ti, buscando a Tua face. Veja bem, irmãos, que coisa maravilhosa você ter um Deus o qual você pode conversar com Ele, um Deus o qual você pode se achegar a Ele. Não precisa marcar hora, não precisa não, irmãos. Não precisa você falar: vou ter que agendar com Deus para que eu possa conversar com Ele. Com o médico você tem que agendar, com o advogado você tem que agendar, no banco você tem que agendar. Com o Senhor não, irmãos. Com o Senhor é você dobrar o teu joelho, é você clamar, é você buscar, é você dizer: Senhor, aqui estou e quero derramar diante de Ti o meu coração. E se você não tem, irmãos, palavras, chora na presença do Senhor. Derrama tuas lágrimas diante do Todo-Poderoso. Derrama diante daquele que pode fazer alguma coisa por você. Porque muitas vezes nós corremos para o lado, corremos para a direita, corremos para a esquerda e vamos e voltamos e vira aquela, né, aquele mexidão e ninguém sabe o que acontece e esquecemos do Senhor. Mas no momento, irmão, que nós se humilhamos na presença do Senhor, nós podemos ver as mãos do Senhor sobre a nossa vida. Nós podemos ver, irmãos, o agir do Senhor na nossa família. Nós podemos ver o agir do Senhor, irmãos, de uma maneira tal que você vai olhar e você vai dizer: mas eu não sou merecedor. E não somos mesmo, irmãos. Porque somos pecadores, não somos. Mas a misericórdia do Senhor, ela paira sobre as nossas vidas. A misericórdia do Senhor, irmãos, ela é derramada sobre a minha, a tua e as nossas vidas. Esse é o Deus o qual nós estamos aqui falando, do amor de Deus. Esse é o Deus, irmãos, o qual nós estamos aqui pregando a palavra do Senhor, os louvores que vai de encontro à tua necessidade. Esse é o nosso Deus, irmãos, o Todo-Poderoso, aquele que está nos céus. O único, irmãos, que pode fazer algo. Outro Deus não pode. O teu amigo muitas vezes pode até querer te ajudar, mas ele não pode. Agora Deus pode, irmãos. Mas deixa lá, irmão, deixa lá na presença do Senhor. Não é deixar lá e ir lá e já pegar e já querer fazer de novo e já fazer aquela lambança, não. Deus é Deus, Todo-Poderoso, e que pode fazer algo. Eu não posso fazer nada, tá bom? Que o Senhor te abençoe, que o Senhor, né, seja contigo. E que você seja aí abençoado. Pastora Nina também já está lá conosco. Deus abençoe a pastora Nina. A irmã Cleusa Venâncio, lá de São José dos Pinhais, também já está lá ligadinha conosco. Que o Senhor possa abençoar grande e poderosamente. Nós vamos ouvir mais um louvor e eu já volto com os nossos patrocinadores. Deus abre o mar com Débora e Leia.

Isso, meu irmão Úria, né? Ali no São Roque também já está lá ligado. Que Deus abençoe o Úria, Sandro, Davizinho, Rian, sejam ali abençoados por Deus. O irmão Ismael da Luz também já está lá ligado conosco. Deus abençoe, irmão Ismael, grandemente a sua vida e de toda a sua família. Deixa eu ver quem mais. A irmã Neuza, né, irmãs? Ela está pedindo oração pelos seus pais, né? A irmã Terezinha e o irmão Júlio, que estão fazendo 52 anos de casamento. Vamos orar sim, tá? E todos os louvores ali para a irmã Terezinha, para o irmão Júlio. E receba aí o oferecimento da irmã Neuza, tá bom, irmãos? Que Deus abençoe grande e poderosamente os irmãos, né? Irmão Júlio e a irmã Terezinha ali do Jardim Itália. Que Deus abençoe grande e poderosamente, né? O irmão Gilberto, né? Falei, acabei de falar dele, que ele também já mandou um áudio ali que está lá ligadinho, né? Que tá uma benção. Amém, irmão. Que Deus abençoe. E também o André e todos os motoristas ali do Puma. Que Deus abençoe a todos, né? Incluindo o André ali que já está lá ligado conosco e todos os motoristas ali. O irmão Lauro está oferecendo para a irmã Marli, para os seus filhos, para os seus netos, para a família Ortiz, para o irmão Cirinaldo, para o irmão João Eloir, para o irmão Vanadir, para o pastor Tonico, para o irmão Pedro Bueno, para o irmão Reginaldo, para o irmão Antônio, para o irmão Zé Pretinho, da Vila Godói, e pede oração por ele e toda a sua família. Vamos orar assim, irmão, tá bom? Que Deus abençoe grande e poderosamente. Quero ver quem mais que está aqui, irmãos. A irmã Cleusa Venâncio, ela diz: a paz do Senhor, estou na escuta, ofereço o programa para todos os ouvintes. Amém. Ela é lá de São José dos Pinhais, né? Que Deus abençoe ela e a sua família. O pastor Antônio Manteiga também já está lá. Ele diz: a paz do Senhor, meus irmãos, estamos na sintonia. Deus abençoe vocês. Amém. Que Deus abençoe também o irmão Antônio Manteiga ali ligadinho conosco.

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Que Deus abençoe ali o Deusdete e toda a sua clientela, né? 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Que Deus abençoe. O Carlinhos, Deus abençoe o Carlinhos, todas as suas empresas, seus funcionários ali sejam abençoados por Deus. A Linda, pastor José e toda a família da Linda também seja abençoada. A Cris, Deus abençoe, Cris, você e toda a tua família aí sejam abençoados por Deus. A Dorli, que Deus abençoe ali a Dorli, o seu Leocir e toda a família da Dorli também, que sempre está nos ajudando. A irmã Linda Mir, na Rua Assunção, que Deus abençoe. A irmã Lourdes, na Bonavila, Deus abençoe, irmã Lourdes. Juntamente com a missionária Zeneide, também nos ajudando nessa empreitada aí, tá? Que Deus abençoe grandemente a família da missionária Zeneide também. A pastora Nina, Deus abençoe, pastora Nina. A senhora, o Adriel, minha paixãozinha Maria, ali, sejam todos abençoados. A Iracema lá na Charqueadinha, Deus abençoe, Iracema, grandemente a tua vida. O irmão Capote e a irmã Delair também, que Deus possa abençoar grande e poderosamente, tá? 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

0: atendido. Né? O irmão Eliel, com a irmã Mira também, que Deus abençoe ali do restaurante Maju 2, e o irmão Josnei do Assado Ebenezer. 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É, mas que Deus abençoe grande e poderosamente. Mãe, chegou mais uma mensagem ali. Ah, minha sobrinha Jaqueline, lá em Ponta Grossa, também. Deus abençoe, Jaque, você, o Igor e quem estiver aí juntamente com você, tá bom? O irmão, a irmã Adriana Ferreira Reis. Deus abençoe, irmã Adriana, grandemente a tua vida e de toda a tua família. O irmão Ledotes também está lá, já ligadinho conosco. Deus abençoe, irmão Lê, grandemente a sua vida. Que Deus abençoe, né, a sua família também. Bom, chegou mais uma mensagem ali. Eu vou pedir para o pastor, né, não sei o que, que ele vai fazer ali, para mim ver essa mensagem e já voltar. Pastor.
1: É isso aí, minha irmã. Você está ouvindo o programa Chama Viva. O programa Chama Viva é levado ao ar todas as segunda-feira e as quinta-feira neste horário. E eu agradeço muito a Deus pela saúde, pela paz que o Senhor tem nos concedido e tem nos abençoado na frente desses microfones para transmitir a verdadeira palavra de Deus. Não venho aqui para ganhar dinheiro ou para ganhar fama. Não, irmão. Eu venho aqui porque o Senhor me chamou lá das trevas, me purificou com teu sangue, perdoou os meus pecados, me lavou com teu sangue e me trouxe até aqui. E graças a Deus, irmãos, que até aqui o Senhor tem nos dado graça e tem nos segurado de pé para fazer a sua obra. Que Deus o abençoe os irmãos poderosamente. Nós estamos aqui, irmãos, fazendo propaganda de igreja, não. Nós estamos aqui falando do amor de Deus, que Deus amou o mundo de uma tal maneira que deu seu Filho unigênito para que todo aquele que nele crê não perece e tem a vida eterna. Então, meu irmão, minha irmã, se você ainda não aceitou Jesus como seu único e suficiente Salvador, você aceita Jesus enquanto é tempo. Porque depois, irmãos, às vezes eu fico pensando, pessoal, tem a missa do sétimo dia, quando parte para a eternidade um ente querido, aí vão fazer a missa do sétimo dia. Ô, irmãos, isso aí é perder o tempo, viu? Isso aí é perder o tempo, porque o homem tem que se preparar para a velhice, para a morte, enquanto está vivo, irmão. Você tem tudo. Chegou nos pés de Jesus e disse: Jesus, me perdoa, porque a nossa carne é fraca, eu sou falho. O Senhor me perdoa os meus pecados. E o Senhor, com braços abertos, ele perdoa as nossas fraquezas, viu, irmão? Agora, deixar depois que morrer, não tem mais jeito.
0: A irmã Elza, lá do São Félix, né? Tá elogiando o programa, mandando um abraço para todos. Está oferecendo para sua filha Neide, para a dona Rosa, lá do São Francisco, para a irmã Ivone do São Félix, para todos os ouvintes, está pedindo oração por ela. Vamos orar sim, tá? Que agora o pastor já vai orar, né? Mas aqui é rápida, mas ali na igreja das 11 às 11h30, o pastor está com o joelho dobrado. Pastor orando.
1: Pois é, meu irmão. Eu conto com a oração dos irmãos. E graças a Deus, que Deus tem feito obras maravilhosas, irmãos. E não precisa é de dizer assim, quem curou, quem abençoou, quem abriu a porta, foi a oração da chama viva. Não, irmão. É a oração do povo de Deus. Porque quando o povo de Deus clama, o Senhor responde, irmãos. Viu? Porque nós temos um compromisso de apresentar as nossas necessidades. O que o Senhor diz, clama-me e responder-te-ei, anunciar-te-ei coisas grandes e firmes, que ainda não sabe. O Senhor tem bênção para cada um, irmão. Mas para isto, precisamos de confiar na pessoa bendita de Jesus. E se você crer, verá a glória de Deus. Coloca a sua fé em ação e das 11 às 11h30 estou ali na igreja entregando o seu pedido de oração nas mãos de Deus e conto também com a sua oração em nosso favor. Senhor meu Deus, nosso Deus, o Deus da minha salvação, estou aqui na frente desses microfones, Senhor, pedindo que o Senhor abençoe poderosamente essas pessoas que têm nos ajudado de uma maneira ou de outra, manter esse programa no ar, porque nós não estamos aqui, Senhor, para fazer amigo. Nós não estamos aqui, Senhor, ai Jesus, para ganhar dinheiro. Nós estamos aqui, Senhor, para fazer a Tua vontade, porque enquanto nós tiver vida, nós queremos fazer alguma coisa para Jesus. Que Deus te abençoe, meu irmão, meu ouvinte. Que Deus te guarde em nome de Jesus.
0: Que o Senhor te dê uma noite abençoada, um dia mais abençoado ainda amanhã. E te convidamos para estar conosco aqui quinta-feira, se o Senhor disser que sim, vamos estar aqui com mais um programa Chama Viva. Que Deus abençoe a todos e tenha uma noite abençoada em nome de Jesus.

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0: Deus é o nosso refúgio e fortaleza, socorro bem presente na angústia. Pelo que não temeremos, ainda que a terra se mude, e ainda que os montes se transportem para o meio dos mares, ainda que as águas rujam e se perturbem, ainda que os montes se abalem pela sua braveza. Há um rio cujas correntes alegram a cidade de Deus, o santuário das moradas do Altíssimo. Deus está no meio dela, não será abalada. Deus ajudará ao romper da manhã. As nações se embraveceram, os reinos se moveram. Ele levantou a sua voz e a terra se derreteu. O Senhor dos Exércitos está conosco. O Deus de Jacó é o nosso refúgio. Vinde e contemplai as obras do Senhor, que desolações tem feito na terra. Ele faz cessar as guerras até o fim da terra. Quebra o arco, corta a lança, queima os carros no fogo. Aquietai-vos e sabei que eu sou Deus. Serei exaltado entre as nações, serei exaltado sobre a terra. O Senhor dos Exércitos está conosco, o Deus de Jacó é o nosso refúgio. Glória a Deus. Senhor nosso Deus e Pai, neste momento, meu Deus, aqui estou, Senhor, neste momento também com o teu filho. Logo mais, para a tua filha, Pai, irmã Ruth, também estará aqui, Senhor. Nós venhamos, Pai, te louvar, te glorificar, te engrandecer, Senhor, neste momento mais uma vez. Dizer ao Senhor Deus muito obrigado, Pai, por este privilégio, Pai, de poder chegar neste lugar, Deus, para falar para o teu amor, para falar, Senhor Deus, quanto o Senhor é bom, quanto o Senhor tem tido misericórdia, Pai, para com a nossa vida, Senhor. Nesse momento, meu Deus, apresentamos ao Senhor, meu Deus, essa programação, ó Pai, louvor e adoração, Pai, em tuas mãos, Pai, pedimos ao Senhor que o teu amado Espírito Santo, ó Pai, venha tomar a direção, Senhor Deus, Pai, que é, Pai amado, dessas duas horas de programação, Senhor, que o Senhor possa, Pai, que é, Pai amado, usar nós nas tuas mãos, conforme a tua vontade, conforme, Deus, o teu querer. A tua filha, Manrute, Pai, que está a caminho, Pai, para chegar até aqui, Senhor, conduz os passo dela, Pai. Senhor Deus, que traga a tua filha, Pai, em segurança, Pai, neste lugar, Senhor. Pai, que Pai amar o teu filho, Pai, irmão Dirceu, Pai, aqui está, Senhor, meu Deus. Pedimos ao Senhor, Pai, que o Senhor abençoe poderosamente o teu filho, Pai. Ó Deus, poderoso a vida, Pai, do irmão Roger, da irmã Lu, Senhor. Ó Deus, abençoa, Pai, este casal, Senhor, esta família. Senhor Deus, venha abençoar, Pai, os ouvintes, Pai, que ouvirão essa programação até a zero hora, Pai, ainda do dia de hoje, Senhor. Que o Senhor possa, Pai, querido, Pai amado, estar falando, Pai, estes corações. Que o Senhor possa, Pai, estar, Senhor Deus, entrando, Pai, com a tua providência sobre esta vida, Pai, sobre esta casa, sobre esta família, porque lemos nessa noite, Pai, que o Senhor é o nosso refúgio, que o Senhor é a nossa fortaleza, socorro bem presente, Pai, e eu creio, Pai, que não só na hora da angústia, Pai, mas em todos os momentos da nossa vida, o Senhor tem tido misericórdia, Pai, o Senhor tem tido compaixão, o Senhor tem nos dado graça, nos dado força e sabedoria, Pai, continua, Pai, nos abençoando, Pai, guiando nossos passos, abençoando poderosamente, Pai, que Pai, a todos os teus filhos, Pai, os ouvintes, os irmãos pela live, Senhor Deus, que o Senhor possa abençoar poderosamente, Pai, conforme a vontade do Senhor, meu Deus. Continua conosco, Pai, em nome de Jesus nós oramos e agradecemos, Pai. Amém e amém, Jesus.
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Glória a Deus, a paz do Senhor Jesus, princesas do Senhor, a paz do Senhor, príncipes do Senhor, a paz do Senhor, mão de seu, aleluia, que chegamos mais uma vez. Ah, sentiram falta do sorriso contagiante da irmã Ruth, não é verdade? Quem será essa que está abrindo o culto? Eita, glória! A irmã Ruth já chega, logo mais ela tá aqui, daqui um pouquinho ela já tá chegando por aqui. Enquanto isso, nós vamos aqui fazendo a programação e adorando o nome do Senhor, glorificando o nome de Deus. E nós damos para vocês a paz do Senhor Jesus a todos vocês, ouvintes. Já está liberado o WhatsApp para você mandar mensaginha, mandar um áudio. Mandar um áudio aqui para nós no 3910-1230. 3910-1230, já está disponível. Manda um áudio, mas se você não quiser gravar um áudio, manda digitado também. Você também, que for meu amigo ali no Facebook, você também pode estar assistindo pela live ali, se você sentir de Deus e quiser compartilhar para que mais vidas venham a ser alcançadas, sinta-se à vontade, faça aquilo que o Senhor colocar no teu coração, que Deus venha abençoar a tua vida, a tua casa, a tua família. Então, se você precisa aí, né, de estar pedindo orações, pode mandar aqui pelo 3910-1230, que nós vamos estar aqui com o caderninho, já estamos, na verdade, com o caderninho aqui para pedido de oração, para estar anotando o teu pedido. Mas faça assim com o Senhor: Senhor, eu vou fazer o pedido lá, Senhor. Já recorri em todo lugar e nada aconteceu. Vou fazer um pedido lá. Não é porque nós estamos aqui, não, mas é porque eu tenho certeza que o Senhor há de operar, né? Então, você pode estar pedindo a tua oração, pedindo aí o teu pedido, e a gente vai estar orando, e você vai fazer um voto com Deus. Senhor, se eu receber o meu milagre segunda-feira que vem, se assim o Senhor permitir, eu vou estar testemunhando. É, por que eu testemunhar? Porque a fé de muitos irmãos é acrescentada através do testemunho, né? Muitas vezes nós esquecemos de testemunhar. Ah, mas irmã, é pouca coisa. Não é não, para quem recebeu, por mais que seja às vezes um livramento, foi atravessar a rua, a moto quase pegou, né? Como diz o quase, não deixou pegar, é um livramento das mãos do Senhor. Mas quem sabe você tem um pedido aí, algo impossível para tua vida, e você tá lutando, tem lutado e tem remado, né? E tem ido de todo quanto é lado e não tem dado certo, mas você vai fazer um voto com Deus, vai mandar uma mensagem aqui pedindo as nossas orações, e eu creio que assim o Senhor vai entrar com a providência na tua vida e você vai testemunhar para a glória do Senhor. Você já ouviu aí no início da abertura da programação, o programa é Louvor e Adoração, a apresentação do irmão Roger, da irmã Lu. Abraço, irmã Lu, abraço, irmão Roger, Deus abençoe você, esse casal abençoado que nos disponibilizar para nós poder estar aqui nesta noite mais uma vez para poder falar desse amor. Falar de quem? Falar de Jesus. Dizer quanto Jesus é bom, não é verdade, irmão Dirceu? Jesus é bom, Jesus é maravilhoso, Jesus é rei da glória, e é a ele que nós damos glória, é a ele que nós damos louvor. E nesta noite você tem a disponibilidade aí de você já estar mandando a tua mensaginha, né? Então manda aí tua mensaginha no 3910-1230. Vou falar novamente pra você, eu sei que você já sabe de cor, mas vou repetir novamente: 3910-1230. Manda sua mensaginha, manda um áudio, manda digitado, mas manda lá. Pede um louvor enquanto dá tempo ainda. Eita, glória! E logo mais ali, irmão Dirceu vai estar programando pra você. Se for um louvor que você pedir aí, quem sabe tem os seus direitos autorais e não pode ser aqui por conta da live que a gente está fazendo, a gente toca um pedacinho ali e você vai estar ouvindo o louvor do mesmo jeito, tá bom? Então aí manda sua mensaginha pedindo aí o seu louvor, pedindo a sua oração, e eu creio que Deus vai continuar falando conosco, é, porque Deus é maravilhoso. Glória a Deus, Deus ele é fiel. Nós já lemos a palavra do Senhor nesta noite aqui, não é verdade? Que Deus ele é o nosso refúgio, Deus ele é a nossa fortaleza, ele é socorro bem presente. Eita, glória! Ele é socorro bem presente. E olha só quem tá presente conosco e tá chegando aqui também. A irmã Ruth tá chegando na área daqui um pouquinho mais. Ela também vai estar abrindo a live. Eita, festa! Eita, glória! E ela tá chegando, irmã Ruth. Seja bem-vinda, irmã Ruth. Já se prepara aí, que você já vai falar aqui em nome de Jesus. Eita, glória!
Vem aí, ó, tem, hoje tem que pegar a sombrinha mesmo, que tá garoando lá fora. Uhum. Ela, lá fora garoa, e aqui dentro cai chuva de bênção, irmã Ruth. Eita, glória! Deus abençoe vocês, ouvintes. E aqui já tem gente mandando pelo WhatsApp aqui, estamos muito felizes. Eita, glória, o sorriso encantador chegou, aleluia. Já tem irmãozinhos aqui mandando mensagem no WhatsApp. Eita, glória, daqui um pouquinho a irmã Ruth vai estar abrindo aqui a mensaginha aqui dos irmãos. Ô, glória a Deus, se eu não tô enganada, a minha cunhada já mandou um paz do Senhor aqui. Se eu não tô enganada, é ela, pela foto. Eita, glória. É a minha cunhada, a irmã Isabel, a paz do Senhor, boa noite na paz do Senhor Jesus. Boa noite, cunhada, a paz do Senhor, Deus abençoe você aí no trabalho, está lá no trabalho, mas está ouvindo a programação, Deus abençoe você, Deus abençoe a família feitosa.

0: Deus abençoe a todos vocês aí, em nome de Jesus. Eita glória, seja muito bem-vindo. Aqui tem mais irmãos aqui, aleluia, Jesus, glória a Deus. Ô, irmão Dirceu, solta o áudio, irmão Vanadir aí. Eita glória, já tá aqui, mandou aqui já 22:06, ele foi o primeiro a mandar mensaginha pra nós. Eita glória, vamos ouvir o áudio do irmão Vanadir.
1: Enquanto isso, vamos lá. Paz, a paz do Senhor, irmão Roger Silva. A paz a todos que estão trabalhando nesse programa essa noite. Eu, minha esposa, te peço oração por mim. Mande ser, Ruth. Só isso. Não vou pedir, não vou pedir mais nada. Deus que abençoe.
2: Amor, estamos na escuta. Aqui, se tiver hoje sorteio, eu quero participar. E a Isa, a mana lá, disse que não vai precisar aceitar ela pra ela ter a live com vocês lá, beleza?
0: Eita glória, meu esposo também já mandou mensagem aqui no WhatsApp da igreja. A minha cunhada já li a mensagem dela aqui, já tá adicionada aqui, tá bom? Deus abençoe, Deus abençoe, irmão Vanadir. Fica em paz aí, irmão, Deus abençoe. A paz do Senhor, povo de Deus! E olha nós aqui de novo! É, hoje foi a irmã Eliane, né, que começou aqui para nós. Tenho certeza que foi bênção e será bênção no decorrer da programação, né? Já quero aí estar desejando uma ótima noite para você, que você possa ser abençoado pelas mãos do Senhor e participe conosco aqui. Participe, não deixa nós sozinhos, nós vamos até as 0 horas aí e queremos vocês juntinho, juntinho de nós, né? E deixa eu perguntar uma coisa, como é que foi a sua semana? Como foi o seu final de semana, hein? Foi abençoado? Foi mais abençoado do que já é? Ah, conta aqui pra nós, manda aí uma mensaginha pra nós, contando pra nós como foi aí o seu final de semana. Nós sentimos falta, né, irmã Eliane?
3: É verdade.
0: Nós sentimos falta de estar aqui, né?
3: Ah,
0: você for por nós, nós estamos todo dia, né?
3: Todo dia.
0: Nós estamos aqui para levar até você um louvor abençoado, levar até você a palavra de Deus, né? Abençoar através das nossas vidas aqui, que o Senhor vem nos abençoando, abençoar você também, né? Que você possa ser uma pessoa aí que seja muito, mas muito, mas muito abençoado. E eu tenho certeza que é. Para você estar ligadinho conosco aqui, você é abençoado, né, irmã Eliane?
3: Com certeza.
0: Então participa conosco. Liga não, né, irmã Eliane? Ligar não tem como, né?
3: Não.
0: Mas mandar uma mensagem aqui pelo WhatsApp. 3910-1230 é o WhatsApp aqui da rádio. Você pode mandar uma mensagem, nós vamos ler com muito carinho. E também pela live ali da irmã Eliane Marcondes. Ela já está ali com a live dela aberta ali. Você pode estar mandando uma mensagem ali. E também a minha aqui pela Ruth Fernandes, que o Dirceu já está ajeitando ali. E daqui a pouquinho também já vai estar aberta a live. E você pode estar participando conosco. E vamos aí, vamos que tem muita coisa hoje, hein? Tem coisas abençoadas pra nós hoje. Ah, irmã Ruth, é sorteio? Não, é a palavra de Deus.
3: Eita,
0: é louvores abençoados pra nossa vida. Claro que o sorteio é apenas um, como que eu posso dizer assim, irmã Eliane? Um cumprimento,
3: uma
0: benção, né? Pra tua noite ficar abençoada também. Mas o mais importante é o Espírito Santo de Deus em falar o teu coração nessa noite. Através dos louvores daqui que vai ser tocado aqui, através da palavra de Deus que vai ser ministrada aqui pela irmã Eliane. E que o Senhor possa ir de encontro com a sua necessidade, com aquilo que você precisa, né? Quem sabe você tá precisando de uma resposta, né, da parte do Senhor. Quem sabe aí você está precisando de uma bênção que você acha que não é mais capaz de receber essa bênção, mas eu te digo que você é capaz, porque o nosso Deus é o abençoador. E se você tem fé e acredita que Ele pode te abençoar, então você será abençoada, né? Quem sabe aquela porta aberta que já se fechou para você e você diz, não tem mais porta aberta para mim, já se fechou, já era. Não, eu te digo nesta noite que o Senhor abre porta onde não tem, né? O Senhor coloca água no deserto, pense bem. O deserto é um lugar de muito calor, muitas... Como é que eu posso dizer assim, Dirceu? Muita areia, é isso que eu posso dizer, né?
3: Muita areia, pouca água,
0: pouco
3: alimento.
0: E o que acontece? O Senhor faz o que no deserto? Prover isso mesmo. Ele prover aquilo que você precisa. Mesmo que você esteja passando por momentos difíceis, dificuldade na tua vida, você acha que não tem mais jeito para você, mas nessa noite o Senhor diz, ainda há jeito, ainda há solução pro teu problema, amém? Você crê nisso? Você acredita? Você tem fé nisso? Então você vai ver só que o Senhor vai te abençoar. Ah, não é porque é uma programação de rádio, não é porque eu tô com o meu radinho ligado que eu não vou prestar atenção naquilo que o Senhor vai falar comigo. Não, aonde há um canal que o Senhor possa falar com você, ali ele vai te abençoar, tá bom? Então pela live, pelo rádio, pelo WhatsApp aqui, pelo WhatsApp você vai só mandar mensagem, mas pela live, pelo teu rádio, pela internet aí, você vai poder ouvir Deus falar com você nesta noite, tá bom? Então seja bem-vindo aqui conosco, continue ligadinho, não desliga não, porque tem bênção aqui para nós nesta noite, amém?

0: gente do céu, meu celular tá muito ruim. Esse celular, deixa eu contar, esse celular tava guardado lá em casa. Aí eu tava usando outro e minha filha precisou do celular, entreguei para ela e fiquei com esse. Agora eu falei pro Dirceu, meu Deus, como a minha live tá ruim. O Dirceu, falta do quê? Limpar. É, limpa a câmera, né? Tá bem embaçado o meu celular, mas o importante é que dê para vocês participar por aqui. Não importa a live, o importante é vocês participarem pela live. O da irmã Eliane tá limpinho ali, ó. Se vocês não querem ver o meu embaçado aqui, tá ruim, amor. Vai lá no da irmã Eliane lá que você vai ver mais limpinho lá. Ó, o Dirceu limpou ali, viu? Como não é falta de limpar, não é, porque tá ruim mesmo o meu celular. Tá ruim mesmo esse celular. Mas olha só, temos uma surpresa que maravilhosa. Sabe o quê? Hoje temos sorteio. E da onde o sorteio? MM. É. A loja Mercado Móveis ali, a MM, que nos ajuda aqui, a Irene, né, Irene? Se você estiver ouvindo aí, Irene, um abraço muito especial para você. E ela mandou aqui que nós vamos ter um brinde surpresa. Então, você pode participar hoje que você vai concorrer esse brinde surpresa ali da MM, tá bom? Logo mais aí, a irmã Eliane já vai estar falando aí da loja MM também, dos outros irmãos que nos ajuda aqui. Mas vamos que vamos, para você ganhar, você tem que participar. Se você não participar, não tem como nós saber que você está ouvindo, que você está assistindo, e daí não vai concorrer o brinde aqui da MM. Então participe conosco aqui pela live, pelo WhatsApp e aqui pela minha live. Por mais que esteja ruimzinha aqui a minha live, mas eu vou enxergar teu recadinho aqui para você, para mim estar falando de você e você estará concorrendo, tá bom? Mãe Eliane?
1: É verdade. Vamos estar ouvindo o áudio da irmã Irene? Então?
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1: Eita, glória a Deus. Então, vocês ouviram aí a irmã Irene dando o recadinho. E com o recadinho, vamos continuar aqui agora, falando, meus irmãos. 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Glória a Deus. Vamos estar ouvindo um louvor, né? Um louvor que a irmã Ana Paula pediu, além da medicina. Vamos estar ouvindo aí, irmã Ana Paula. Receba você e todos os ouvintes em nome de Jesus.

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1: E vamos lá com os nossos recadinhos aqui do WhatsApp. Quem está conosco aqui é o nosso irmão Idirley Bueno, ali do Jardim União, e diz: estou na escuta. Deus abençoe, irmão. Que Deus te abençoe grandemente. Também o pai já mandou um recadinho aqui, né? Que é para mim falar que ele mandou um alô ali, uma saudação para todos os irmãos ali do Jardim União. E principalmente ali pro irmão Miguel, irmã Clair e também o irmão Elias. Então receba aí a saudação do pai. E também para todos os nossos parentes, né, sobrinho, netos ali do pai, ali de São José dos Pinhais, estiverem ouvindo, receba um abraço do pai. E que Deus abençoe o pai, que não perde a programação, tá ali ligadinho com nós. Deus abençoe a vida do pai. Também quem está conosco aqui, peço oração para minha visão. O nome é Roseli. O nome é Roseli e para minha família. A irmã Eliane já está colocando o teu nome ali, irmã Roseli. Daí aqui tem a irmã Ana Paula. Ela diz assim: quero contar um testemunho, pedi oração para vocês, para o meu sobrinho Ítalo, que estava entubado, pois foi atirado 2 tiros de um jovem. Depois que pedi oração para vocês, e Deus deu o livramento da morte. Olha aí, irmã Eliane. Deus deu o livramento da morte, pois foi nas costas e um na boca. Meu Jesus, misericórdia. É que ele levou um tiro nas costas, irmã Eliane, e um na boca, pense bem. Meu Deus. Foi entubado, mas através das orações saiu do TI, está no quarto, a fé remove montanha.
2: Eita, glória.
1: Deus é tremendo, a última palavra é dele. Deus abençoe vocês.
2: Glória a Deus, que testemunho, né? Maravilhoso, não
1: é
2: verdade?
1: Que coisa mais linda que Deus faz. Deus é maravilhoso, e como a nossa irmã falou, a fé remove montanha.
2: Exatamente.
1: E é verdade, irmãs. Foi o que eu comecei aqui falando para vocês aqui. Se acreditar e ter fé e crer que Deus pode fazer, ele faz mesmo. Se é da vontade dele, ele faz. Tem coisas que às vezes a gente pensa assim: ah, mas eu pedi tanto, né, irmã Eliane?
2: Exatamente.
1: Eu clamei tanto, eu pedi tanto, eu tive fé, eu pedi para Deus. Mas tudo está sobre a vontade do nosso Deus. Aquilo que é da vontade dele é o melhor para nossas vidas. Muitas vezes não recebemos aquilo que nós pedimos, porque é um livramento para nossas vidas também, né, irmã Eliane?
2: Sim, uhum.
1: Talvez aquilo que nós desejamos ter não é aquilo que o Senhor quer dar para nós.
2: Verdade.
1: Né? Não é aquilo que o Senhor quer fazer para nós. Então também tem que ser da vontade do nosso Deus, porque a vontade dele é o melhor para nossas vidas. E olha o que Deus fez no sobrinho aí da irmã Ana Paula, né? Que Deus continue abençoando esse rapaz, né? Que saia logo lá do hospital, venha para casa, entenda o que Deus fez na vida dele, né, irmã Ana Paula? E o nome do Senhor ser glorificado, porque é só o nosso Deus para ser glorificado, né, irmã Eliane?
2: Com certeza.
1: De nós mesmo não temos nada, né?
2: Uhum.
1: Nós não temos nada. Eu, igual eu digo sempre, eu sou pequena na presença do Senhor. A irmã Eliane com certeza pensa da mesma forma que eu, mas o Deus que nós servimos é grande e poderoso, né, irmã Eliane?
2: Com certeza, irmã Ruth. Testemunho tremendo, né?
1: Lindo.
2: Porque
1: demais.
2: Porque é só as mãos do Senhor mesmo, né? E tenho a certeza, irmã Ana Paula, que Deus vai continuar fazendo uma grande obra na vida desse moço, em nome de Jesus, na vida do Ítalo, em nome do Senhor.
1: Glória a Deus. Quem está conosco aqui também é o irmão João Rodrigues. A paz do Senhor, irmãs, estou na escuta do programa, aqui no caminhão, João Rodrigues. Deus abençoe, irmão João Rodrigues. E também o irmão Elias Pimentel, ele diz: a paz do Senhor, estamos ouvindo Elias e esposa Isaíra. Peço oração e um hino com canarinho de Cristo quando Jesus voltar. Ai, amo esse louvor também.
2: Eu também.
1: A canarinho de Cristo é muito bom de ouvir ele, né? Eles são dupla, né? É a irmã Rose também, a paz do Senhor Jesus. Estou na escuta, peço oração para toda a minha família, peço oração para o Miguel. A irmã Eliane já marca ali e no final estará orando por todos esses pedidos. Miguel. A irmã Roseli. Ah, tem um áudio aqui que eu abri do Zé Carlos, Dirceu.
3: A paz do Senhor, irmã. Paz do Senhor a todos os irmãos que estão ligadinhos na mensagem, escutando. Estamos ligadinhos aqui no Embaú, Paraná. Manda a música aí para nós aí. Não é música, é um hino que eu quero. É um hino. Um hino com a Mara Lima. É lindo, sim, o que Deus preparou para mim. O nome do hino. Tá bom? Irmã Chá aí, manda aí pra nós aí. Ah, e quero que inclua nós na oração também, irmã. A paz do Senhor aí. Deus abençoe a cada um.
1: Amém, meu irmão Zé Carlos. Deus abençoe também a sua vida, a sua família. E estaremos orando, sim. A irmã Eliana já está marcando ali e estaremos orando em nome de Jesus. E não deixe de participar conosco, meus amados irmãos. 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Peço o teu louvor, peço oração, né? Fala para nós como você está, mas participa conosco aí, tá bom? São 22 horas e 38 minutos e nós estamos aqui e vamos até as 0 horas aí com o louvor abençoado, com a palavra de Deus, com o sorteio. Então você pode estar aí falando aí conosco, mandando a sua mensaginha.
4: Não sei se o pessoal foram viajar, tá tudo quieto, até o WhatsApp tá quieto.
1: Então, é verdade. É verdade, o WhatsApp tá quieto, a minha live, nossa, eu tô tão triste, não entrou ninguém, Tirceu. Olha a live da irmã Eliane ali.
5: Não gostei.
1: Não gostei, cadê a turma da live, hein? Cadê? Onde está vocês?
2: Eita, Glória, aqui...
6: Pega uma sombrinha, hein, que chupa laranja.
2: Eita, Glória, é bom, né? Eita, Glória, aqui na minha live tá a irmã Márcia Vidal. Paz do Senhor, estou assistindo. Paz do Senhor, irmã Márcia, Deus abençoe a tua vida. A irmã Paula também tá assistindo ali. O meu esposo, né, a Larissa também. A irmã Roseli está assistindo. A irmã Brenda, ô, irmã Brenda, abraço. Deus abençoe a tua vida, mulher de Deus. Deus abençoe vocês poderosamente. Glória a Deus, nós estamos muito felizes com vocês. Tá? O tio Maicon está assistindo também. Ô, tio Maicon, irmã Joema, Deus abençoe vocês. Casal abençoado do Senhor, né? Um casal que Deus tem levantado cada dia mais aí para estar abençoando nossas crianças ali na igreja do Jardim União, né? Então, um casal abençoado. Deus abençoe vocês poderosamente. Glória a Deus, Deus abençoe a todos vocês em nome do Senhor. Glória a Deus, a irmã Osana, né, que também tá ali assistindo, né? A irmã Mariana. Ô, irmã Mariana, agora eu sei que você é Mariana, aquele dia eu fiquei perdida. Não sabia se era Mariano, Mariana, Priscila, mas é a Priscila. Eita, Glória, Deus abençoe. Você tá aí também. Deus abençoe você, a tua casa, a tua família e a todos vocês em nome de Jesus. A irmã Laís Oliveira também tá passando pela live. Deus abençoe você, irmã Laís, a tua casa, a tua família em nome de Jesus, tá bom? Deus abençoe vocês em nome do Senhor Jesus, eita glória, Deus é bom, Deus é maravilhoso, Deus abençoe poderosamente a todos vocês em nome de Jesus. Mas tá ouvindo mais um louvor, irmã Ruth?
1: Vamos ouvir. Os canarinhos de Cristo.
2: Eita glória, recebam o louvor, canarinhos de Cristo.

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1: Eita glória, aleluia, quando Jesus voltar, que alegria será. Melhor não cantar não, né? Melhor não cantar não.
2: Ainda vai melhorar.
1: Ainda vai melhorar, é melhor nós falar dos recadinhos. Eita, glória a Deus, aleluia! 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

0: colocar o nominho dela ali, a irmã Eliane já está colocando. E o senhor vai de encontro, né, a irmã Eva, ali onde ela está, na cidade de Curitiba, né? O nosso Deus, ele vai em todo lugar, ele está em todo lugar, e eu tenho certeza que ele está com ela ali também, né? E nós vamos estar orando pela irmã Eva, e o senhor vai restaurar a saúde da irmã Eva ali no UTI, onde ela está ali na cidade de Curitiba. Ela é esposa do irmão Adão Batista, a irmã Lídia está falando aqui, né? Que o senhor possa restaurar a saúde da sua filha, da sua serva ali na cidade de Curitiba, naquele hospital. Nome de Jesus. Nós cremos e sabemos que o Senhor pode fazer aquilo que é impossível para o homem, para os médicos, é possível para Deus, né, irmã Lídia? Um abraço para a irmã Lídia, que Deus abençoe grandemente a sua vida. E pode ficar sossegado, o teu nominho já está aqui para concorrer o brinde também. Deixa eu ver aqui quem está conosco aqui. Deixa eu ver aqui. Aqui o José. Deixa só dar uma olhada aqui o nome primeiro. É Selma Teixeira, é isso? É irmão, né? Dirceu. Selma Teixeira? É isso? Diz assim: a paz do Senhor, peço um hino com Gisele Cristina e ofereço para todo da Bela Vista, da corrente. Quero participar do sorteio, Deus abençoe. Aqui José Lacerda, aqui José Lacerda. Deus abençoe nosso irmão, não entendi se é irmão, é irmã aqui, o nome. Olha, tá o nome aqui. Mas que Deus possa abençoar grandemente a sua vida aí em José Lacerda, né? Vamos colocar teu nominho aqui também. É Selma. Selma, nossa irmã Selma, né? Que Deus possa abençoar grandemente a sua vida, nossa irmã Selma, dali do José Lacerda. Deixa eu ver quem é. O irmão Eduardo tem um áudio aí, Dirceu.
1: Paz do Senhor, meus irmãos, tudo bem? Aqui é o irmão Eduardo. Estamos aqui no Puma, aqui aguardando fazer uma descarga e ouvindo esse programa aí. Se for possível aí, roda pra nós ir com João e Rondon aí, Monte Muriá. Oferecer pra toda a galera aí, motoristada que estão curtindo uma chuvinha aí na noitada aí. Todos que estiver na escuta aí. Deus abençoe, tudo bom.
0: Deus abençoe o irmão Eduardo, que Deus possa abençoar grandemente a sua vida, a nossa irmã também, a Ana Mara, que Deus abençoe grandemente, são um casal muito abençoado. Quando eu estava ali na direção do Círculo de Oração, muitas vezes eles também estavam ali comigo me ajudando, né? E só Deus para recompensar a vida desse casal, que Deus abençoe grandemente a vida de vocês. Também aqui o pastor Geraldo, a paz do Senhor Jesus Cristo. Pastor Geraldo, Isaac, estou na escuta, se possível tocar o hino O Sonho de José, Matos Nascimento. Conforme aqui nós vamos falando aqui, o Dirceu vai marcandinho ali, se der tempo a gente vai tocar sim esse louvor. Pastor Geraldo, Deus abençoe grandemente a sua vida, a vida da sua família, da sua esposa, o seu ministério, que Deus possa aí abençoar muito. Olha, assistindo aqui tá o pastor Ismael da Luz, também a Sandra Mara Zanardi ali da cidade de Curitiba. Que Deus abençoe grandemente a vida deles aqui, mas mensagem que é boa, irmã Eliane, cadê?
2: Eu acho que eles estão dormindo.
0: Acho que estão dormindo, cadê? Cadê as mensaginhas, né? E vamos lá de louvor?

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1: Glória a Deus, glória a Deus, glória a Deus. Voltamos aqui, eita glória! Ali pela live, a mamãe Márcia Vidal, ela está oferecendo o programa para todos os aniversariantes do dia e também para os ouvintes e para quem está assistindo o programa de nós aqui. Ela fala o programa de vocês. Eita glória! Ela perguntou se nós estamos aqui toda segunda-feira, irmã Ruth. Até que o senhor disser que sim, irmã. Estamos aqui. Não é mesmo, Ruth? Até que o senhor disser sim, irmão Roger, que a Manu liberar, nós estaremos aqui. Eita glória a Deus! Deus abençoe você, irmã. Obrigada pelo carinho. Tá bom? Você é uma bênção, irmã Márcia. Você é uma bênção do Senhor.
2: Aquele abraço.
1: Tá bom? Ela disse que está escutando o programa de nós aqui. Tá uma bênção. Glória a Deus. Deus abençoe, irmã Márcia. Você também é uma bênção. Deus abençoe a todos vocês, né? Então, que Deus venha estar falando ao coração de vocês em nome de Jesus. Deus abençoe vocês.
3: Ô, Dirceu, bata umas palmas aí, Dirceu. Bata umas palmas aí, Dirceu. Olha só, irmã Liane, apareceu, hein?
1: Eita, glória! Eita,
3: eu sabia,
1: aleluia!
3: Que não iam deixar eu na mão, né? Eu sabia! É, a Isabela e Vitória já está conosco aqui pela live. Estamos aqui. Agradeço a Deus por vocês, um culto abençoado. Deus abençoe, olha
1: glória
3: só.
1: Glória a Deus, Deus abençoe, irmã Isabelle.
3: Isabelle, um abraço, Isabelle. Deus te abençoe muito. Toca o louvor Árvore Cortada. Olha aí, Dirceu, mais um louvor aí. Deus abençoe vocês. Amém, Jesus. Deus abençoe

0: também. Olha só, a Rosidete Bueno, a paz do Senhor, irmãs, peço oração para mim e para minha família. Deus abençoe, Odete, um abraço especial aí para você, Odete, que Deus te abençoe muito, mas muito mesmo. Leão de Judá, a paz do Senhor Jesus Cristo, a paz do Senhor. Deus abençoe também aqui, Leão de Judá. E estamos aí, hein?
1: Aquele abraço.
0: Vamos que vamos, né, irmã Eliane?
2: Com certeza.
0: É o irmão Tiago? Olha só, o Dirceu tá avisando aqui que é o irmão Tiago. Deus abençoe, irmão Tiago. Deus abençoe muito a sua vida, a sua família. Que Deus abençoe grandemente. Sumiu da mente agora o nome da esposa do irmão Tiago.
3: Amanda,
0: não
3: é? Amanda, se não me engano, né?
0: Que Deus abençoe grandemente esse casal abençoado, né? Toma conta ali da nossa missão, né? No culto de missão ali, eles estão ali na frente, ali fazendo os cultos abençoados para nós. Olha, Sidney Barros, a paz do Senhor Jesus Cristo, estou ligada em Brusque, Santa Catarina.
2: Eita, glória!
0: Olha só, que Deus abençoe, irmão Sidney. Um abraço aí para todos de Santa Catarina, que Deus possa abençoar grandemente.
1: Aquele abraço.
0: E vamos que vamos, né, irmã Eliane? São
2: com certeza.
0: 22 horas e 59 minutinhos.
4: Deus é bom.
0: Olha só, o irmão Tiago diz assim, tô internado para a cirurgia amanhã. Olha aí, irmã Eliane, marca o nome aí do irmão Tiago e nós vamos estar orando. E ele vai entrar na sala de cirurgia lá e Jesus vai entrar junto com ele, né?
1: Uhum.
0: Eu tenho certeza que vai ser bênção, irmão Tiago. Ó, irmã
2: Já
0: Eliane.
2: Já deu tudo certo, irmão Tiago, em nome de Jesus.
0: Em nome de Jesus. Quando eu fui parar lá no hospital de Curitiba, lá sozinha, irmã Eliane, pra fazer a cirurgia lá, o Dirceu ficou na casa da minha irmã e eu sozinha lá. E eu deitada naquela maca, eu falei pro Senhor, Senhor, agora é entre eu e o Senhor. Então, eu sei que o Senhor está aqui comigo. Entra comigo naquela sala de cirurgia, porque eu não podia fazer a cirurgia, irmã Eliane. Porque quando, pra mim retirar o útero, eu precisava de sangue. Como o meu sangue é O negativo, então não encontrava o sangue pra apanhar em mim, pra mim poder fazer a cirurgia, sabe? E eu precisava fazer porque tava dando hemorragia em mim, né? Eu até falo assim que eu penso naquela mulher 12 anos, né?
2: Meu Deus.
0: 12 anos com hemorragia. E olha o que o Senhor fez na vida daquela mulher, né? Eu fiquei 8 meses sofrendo. Sangrando, irmã Eliane. Não a hemorragia, mas sangrando 8 meses. E quando entrou 8 meses, o Dirceu me achou dentro da nossa loja que nós tinha, caída, né, Dirceu? Porque tinha dado hemorragia em mim. Ele me levou correndo tudo pro hospital. O doutor que me atendeu, o doutor Sandro, não esqueço, não consigo esquecer o nome daquele doutor, porque foi ele que falou pra mim, é só um milagre na tua vida.
2: Mas, Sérgio, deu de milagre?
0: É só um milagre na tua vida, ele falou. E ele escreveu uma carta à mão, ele não mandou por e-mail, não mandou por nada, ele escreveu uma carta à mão e mandou pro doutor Juan, interna ela, porque senão nós não vamos conseguir. E o doutor Juan, na mesma hora, me internou, né, Dirceu? Na mesma hora me internou, deram 5 litros de sangue em mim. O sangue, eu joguei tudo fora, não conseguia segurar. Me mandaram para Curitiba e quando cheguei lá, eu fiquei só eu e Deus lá. E ali eu falei com o Senhor, Senhor, eu não tenho sangue para fazer a cirurgia, mas eu sei que o Senhor vai colocar o sangue em mim.
2: Glória a Deus.
0: E quando eu entrei na sala de cirurgia, os médicos fizeram a cirurgia em mim, e quando passou a anestesia ali, o doutor foi conversar comigo, o doutor falou assim para mim, ó, não sei de onde veio, mas você tinha o sangue completo para fazer a cirurgia.
2: Eita, glória! Aleluia! Olha a providência do céu! Eita, glória a Deus! Esse é o nosso Deus!
0: Esse aleluia. É o Deus que nós servimos!
2: Glória a Deus!
0: Olha como que eu tô aqui, irmã Eliane!
2: Eita, glória!
0: Eu arrepio, por quê? Porque eu sei que foi as mãos do Senhor.
2: Com
0: e
2: certeza.
0: Eu sempre falo, eu só tô aqui porque eu sou um milagre nas mãos do Senhor. É por isso que eu tô aqui. Então, não há impossível para o nosso Deus.
2: Não.
0: Não há. E depois dessa vez, irmã Eliane, fui de novo pro hospital. Claro, né? Tive mais probleminhas aí, fui pro hospital. Mas o meu sangue, nunca mais eu precisei tomar 1 litro de sangue.
2: Eita, glória!
0: Nunca mais. E isso já tá com o quê, Dirceu? 8 anos, né? 8 para 9 anos, né? Será que tem uns 10 anos já, mais ou menos? uns 10 anos já, mais ou menos, irmã Eliane. E eu nunca mais precisei tomar uma gota de sangue.
2: Aleluia.
0: Porque o meu Deus colocou em mim.
2: Glória a Deus.
0: Aleluia.
2: Deus é tremendo, né?
0: E é esse Deus que tá com o irmão Tiago, esse Deus que tá com a irmã Eva, é o mesmo Deus que tava comigo ali, é ele que tá com eles lá, né, irmã Eliane?
2: Com certeza, né? A gente tem essa é a nossa certeza, é de que a nossa vida, irmã Ruth, a nossa vida hoje aqui, nós estamos bem, amanhã só Deus sabe, né? O que que nós vamos ter que passar.
0: Com
2: eu
0: certeza.
2: Passei algo semelhante do que a irmã também. E fiz uma cirurgia ali e também daí aconteceu quase igual com a irmã. Só não fiquei 8 meses, né? Mas segui um bom período desta forma. E a mão maravilhosa do Senhor, poderosa mão do Senhor teve sobre minha vida. E o Senhor conduziu tudo o que era para ser conduzido. É, pegou a mão do médico e direcionou certinho. Tudo o que precisava ser feito. E graças a Deus, a benção foi completa em nome de Jesus.
0: Glória a Deus,
2: né? Glória, né?
0: Então, esse doutor Sandro, ele falou para mim que era só um milagre, irmã Eliane, porque o meu sangue, ele tinha 5% de sangue e o resto era tudo água.
2: Meu Senhor.
0: Então, eu já não tinha mais sangue, né?
2: Olha só.
0: Eu já não tinha. Água pura.
2: Pura, água pura. Gente, olha só, é um novo tipo de...
0: Hoje nós damos risada, mas no dia, só Deus, né?
2: Glória.
0: Só o Senhor Jesus. Mas graças a Deus estou aqui.
1: Jesus,
0: estou aqui porque
1: amado.
0: Ele me escolheu para fazer a obra dele, né, irmã Eliane?
2: Com certeza.
0: Ele me escolheu, né? Eu falo assim que ele me escolheu a dedo, irmã Eliane.
2: Com certeza, irmã.
0: Ele me escolheu assim, mostrou com o dedo essa... Essa vai fazer a minha obra, essa vai falar do meu nome, né? Essa vai ser
2: é pra aquela ter testemunho
0: que eu
2: escolhi pra contar,
0: testemunhar,
2: irmão.
0: Né?
2: Exatamente.
0: E ele escolhe a dedo cada um de nós, né, irmã Eliane?
2: Sim.
0: Porque não somos nós que escolhemos a ele, irmã Eliane, mas ele escolhe
2: exatamente.
0: Nós.
2: Exatamente.
0: É porque ele tem um projeto na nossa vida, é porque ele tem, como que diz, um propósito pra cada um de nós. É por isso que ele nos escolhe, né?
2: Com certeza.
0: Ah, irmã Eliane, se eu começar a falar aqui, eu vou longe.
2: Eu sei como que é, uma coisa puxa a outra e é assim mesmo, mano.
0: Sim,
2: a
0: jeito,
2: nossa
0: né?
2: vida com o Senhor, a nossa convivência de dia após dia na presença do Senhor é assim. É todo dia vivendo um testemunho diferente.
0: Ah, com
2: né?
0: certeza.
2: É prova, é
0: com
2: luta,
0: certeza.
2: É dificuldade, mas é testemunho também,
0: com
2: né?
0: Certeza.
2: Deus, ele é tremendo, Deus, ele é maravilhoso, né? E a mãe Márcia fala assim na live lá, irmãs, Deus está com nós o tempo todo.
0: Glória
2: em todo
0: a Deus.
2: Tempo, eu sou um milagre.
0: Oh,
2: dois anos atrás, ela infartou, Deus estava com ela, né? Estava na cirurgia também e ela é um milagre.
0: Olha,
2: né?
0: Que
2: e
0: coisa
2: é o testemunho
0: lindo, meu
2: que,
0: Deus.
2: Que ela conta pra nós. E a gente, eu tenho ela ali, eu acompanhei alguns vídeos dela ali, né, após a cirurgia. E eu vi ali a mão de Deus também na vida da irmã Márcia. E ela tá testemunhando
0: que
2: também
0: lindo,
2: na live ali.
0: Que lindo, né?
2: Que há 2 anos o Senhor deu vida novamente pra ela.
0: Isso
2: olha
0: é lindo
2: só que
0: demais,
2: maravilha.
0: Né?
2: Eita,
0: é muito
2: Deus,
0: lindo,
2: é bom
0: irmão.
2: Demais.
0: Tiago também tá falando, eita glória mesmo, irmão Tiago, é glória a Deus e aleluia, né? E nós temos o brinde surpresa aqui da loja ZMM. Ah, todos que estão participando estão concorrendo esse brinde surpresa ali da MM. Basta você mandar a tua mensaginha e já colocamos o teu nominho aqui e você vai estar concorrendo. Quem está conosco aqui, deixa eu só dar uma olhadinha. José Carlos... O programa de vocês é uma benção. Eu tô aqui escutando vocês sorrindo e tô dando risada junto com vocês aqui.
2: Glória a
0: Deus, né? Glórias a Deus. A irmã Isaíra também, ela diz a paz do Senhor, põe eu no sorteio. Peço o hino Carta da Cassiane. Conforme o tempo aí, nós vamos colocando. A irmã Caprice, a paz do Senhor, minhas amadas irmãs Ruth e Eliane.
2: Paz
0: irmão
2: Senhor,
0: Dirceu, estamos na escuta. E também peço oração em favor do meu pai. Olha aí, irmã Eliane, coloque aí para nós. É, meu pai Augusto, que está internado em Campo Largo. É a irmã Caprice. Vamos estar orando, irmã Caprice. E o Senhor vai lá restaurar a saúde do nosso irmão Augusto, em nome de Jesus.
4: E fala grande é essa, hein?
0: Essa é fala grande mesmo. E olha, Keila já está assistindo nós. Um abraço, Keila. Deus te abençoe. Raquel Ribeiro está aqui conosco assistindo. A irmã Edeli também já está conosco. Olha só, manda mensagem aqui para nós. Está só assistindo, não adianta não. Tem que mandar mensagem. Manda mensagem aqui para nós. Nós estamos aqui e vamos falar da tua mensagem. Vamos ler o teu recadinho que você vai mandar aqui para nós, tá bom? Já tá os nominhos cortados aqui, ó. Daqui a pouquinho a irmã Eliane já vai estar colocando no copinho. São 23 horas e 7 minutos. Você tem algum recado aí, irmã Eliane?
2: Não, agora parou também.

0: Mas vamos de louvor, então? Vamos de louvorzinho?
1: Só deixa eu ler a mensagem da irmã Roseli aqui.
2: Se não puder ajudar a estrovar, nós não estrova.
1: Ah, tá. Tá bom. Eu achando que era um áudio ali. A irmã Roseli Alves. A irmã Roseli diz: a paz do Senhor, minha querida irmã. Deus abençoe vocês. Esse programa é uma benção. Eu acho que a irmã Roseli Alves ali é a de Curitiba, né, Dirceu? É a Rose, né, de Curitiba, eu acho, né? A Dirceu vai dar uma olhadinha ali, mas eu acho que é ela. Que Deus possa abençoar a irmã Roseli. Um abraço bem especial pra vocês aí. Que Deus abençoe muito. Olha só, a Cleiri Fernandes. É, parente aí, Cleiri Fernandes. Ela diz que nós somos linda, ela é uma gatona.
0: Eita, glória.
1: A paz do Senhor, meninas, estou assistindo.
0: Paz do Senhor.
1: Que Deus abençoe a irmã Cleiri, uma bênção na minha vida essa mulher. Que Deus possa abençoar grandemente a vida da irmã Cleiri, do seu esposo. Tá aqui nós, prestigiando, falei certo?
0: Olha só, palmas, irmão do céu.
1: Com a sua presença aqui na live. Deus abençoe, irmã Cleiri. Vamos de louvor?

0: Paz do Senhor, Marrute. Tô com um hino aí pra nós, o sua Marta do bairro São João. Saudade, irmã Ruth. Deus abençoe. Toca aquele hino Daniel e Samuel Aponta, vai surgir. Tamo na escuta aqui, Deus abençoe.
1: Tá. Aquele abraço especial para você, para toda a tua família aí, que Deus abençoe vocês aí. Saudade de vocês também, né? Faz tempo que a gente não se vê, né? Você, a Miriam, a Isabel, né? A turminha aí, né? Faz muito tempo que a gente não se vê. Eu sinto saudade de vocês também, mas receba o meu abraço aqui, ó, muito, mas muito apertado. E a irmã Eliane acabou de me falar aqui também que conhece você, Marta, hein?
2: Ah, eu conversei com ela hoje. Hoje, durante o dia, estive conversando com ela.
1: Olha que bênção, né?
2: Eita, Glória.
1: Então receba o nosso abraço, né, irmã
2: É,
1: Eliane?
2: exatamente. Irmã Ruth, é aqui falando que eu não conheço ela pessoalmente, mas
1: Ah,
2: por
1: você conhece
2: mensagem, conversei
1: pessoalmente?
2: com ela hoje ainda, né?
1: É uma bênção, é uma
2: Quando eu vi a
1: bênção.
2: foto, falei, ah, foi com ela que eu conversei hoje. Então, abraço, irmã Marta. Deus abençoe você. Muito obrigada pelo convite que você me fez, tá bom? Deus abençoe.
1: Família muito abençoada ali, irmã Eliane. A família da Marta ali. A irmã Ivone, irmão, se eu não me engano, é Miguel, o nome do pai dela. É, são um casal muito, muito mulher e homem de Deus mesmo,
2: Glória a
1: sabe?
2: Deus.
1: São pessoas de Deus mesmo. Então, um abraço muito especial para toda a família aí da Marta aí. Que Deus possa abençoar muito vocês aí.
3: Quando você chora, é a tua alma escrevendo um texto que do
1: Mais uma
3: seu
1: mensagem aqui pelo
3: bem.
1: WhatsApp, aqui, ó. Diz a paz do Senhor, irmãs. Peço oração por minha família. Eu e meu esposo. Deus abençoe. É Nilceia de Tibagi. Ô, irmã Nilceia, um abraço muito especial aí para você e para todos aí de Tibagi. Que Deus possa abençoar. Então vamos aproveitar aqui já ler a mensagem da live. A irmã Edeli também. Estou na escuta, vocês, minhas amadas. Um abraço. É, deixa eu ver quem mais aqui. A paz do Senhor, minha querida irmã, já li aqui. Deixa eu descer lá para baixo que tem mais mensagem aqui. A Keila, Deus abençoe minhas irmãs abençoadas. Estou aqui na escuta de vocês.
2: Glória a Deus,
1: Que Deus
2: abençoe,
1: abençoe e
2: Keila.
1: coloque meu nome no sorteio. Já tá ali, Keila. Teu nome já tá ali. A irmã Lê também, Almeida. A paz do Senhor, irmã. A paz
2: Passa,
1: do
2: irmã
1: Senhor.
2: Denir.
1: Deus abençoe. A irmã Roseli diz que Deus use cada vez mais vocês em
2: Amém.
1: suas mãos. Você e o irmão Dirceu
2: Ô,
1: são
2: Glória.
1: vasos de bênção
2: Tá
1: nas
2: bom.
1: mãos do nosso Deus. Ah, eu sabia que era a Roseli ali de Curitiba. Eu sabia que era ela. É
2: É.
1: a Rose do Vaerso, né? Nosso saudoso Vaerso. Que Deus possa abençoar muito a vida deles ali. É, deixa eu ver quem mais. Quero pedir um louvor para vocês. Governador do Egito com os irmãos Fernandes. A Keila tá pedindo um louvor aí. A irmã. Ah, a Rose aqui, ó. Sou sim, minha querida irmã Roseli, esposa do saudoso irmão Vaelso. É, e o irmão Dirceu. E o irmão Dirceu, eu e meu esposo eram grandes amigos. Minha irmã, amo muito ouvir esses louvores. Ô, Rose, eu imaginei que era você mesmo. Quando eu vi ali o teu nominho ali, Roseli Alves, ali, eu imaginei que era você. Que Deus te abençoe muito, você. O Márcio, o Sérgio, né? O Pedro, toda a família de vocês aí, que Deus abençoe grandemente a vida de vocês aí. O Dirceu também ama muito vocês e pode ter certeza que vocês estão ali num pedacinho do coração dele ali, vocês moram ali, tá bom? Tenho certeza disso, né? É, a gente sente também muita saudade do Vaelso. O Vaelso sempre que vinha para cá, tava em casa, né, conversando as coisas de Deus ali, falando da palavra de Deus, né? A gente sente falta disso, né? Mas receba o nosso abraço muito especial aí para todos vocês aí, tá bom? Ela pede o louvor Vaso de Alabastro da Mara Lima. Se der tempo, nós vamos tocar. Não sei se vai dar tempo, porque a irmã Eliane vai entrar na palavra. Ela já vai estar dando os recadinhos ali e logo após ela já vai entrar na palavra, né? Trazendo alimento espiritual para nossa vida aí, tá bom? E não podemos deixar, irmãos, a irmã Eliane já falou aí do Fernando, ali do Lanches Paulista ali. Fernando precisa muito das nossas orações. Fernando é um homem muito conhecido aqui na cidade de Telêmaco Borba, né? Pelo seus lanches. pelo Virada Paulista. E quase todo mundo ali conhece o Fernando, né? E o Fernando agora, ele está precisando muito das nossas orações e da nossa ajuda também. Aqueles que puderem, né, tá ajudando o Fernando, porque o Fernando precisa fazer um tratamento, né? Ele teve ali um começo de infarto, foi internado, graças a Deus já pegou alta, tá na casa, mas ele precisa muito de nós. E o Fernando, como os radialistas já conhecem, o Fernando sempre está ajudando, né? A cada um que faz a programação aqui, o Fernando está ajudando ali, dando ali um Virada Paulista, dando também um...

0: 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E o Fernando sempre está ajudando. 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Não dá tempo da gente falar declaradamente aqui, mas o Fernando precisa da nossa ajuda neste momento, irmãos. Vamos todos dar as mãos, né, fazer aquela corrente de oração. Ah, irmã Ruth, eu não posso ajudar com dinheiro. Mas você pode estar orando por ele, para o Senhor providenciar aquilo que ele necessita para fazer o tratamento dele. Vamos fazer uma corrente de oração pelo Fernando, né? E dar nossas mãos aí, aqueles que puder dar 5, aqueles que puder dar 10, aqueles que puder dar 20, 30, 100, 150, 200 reais. Ajude o Fernando naquilo que você pode ajudar. E se você não pode ajudar financeiramente, ajude você nas suas orações. Coloque o nome de Fernando aí nas suas orações. Peça a Deus para Deus entrar com a providência na saúde dele, né? Restaurando a saúde dele, mas também no financeiro, irmãos. Então eu precisava falar isso aqui, eu não podia deixar passar em branco aqui, porque o Fernando é um dos nossos colaboradores aqui que ajuda nós. A irmã Eliane sempre está falando dele aqui. Hoje mesmo era para a gente estar sorteando um virado a Paulista, irmã Eliane. Mas hoje não é nós que precisamos, né, de um sorteio do virado a Paulista. Mas sim o Fernando hoje está precisando de nós. E no próxima segunda aí, quem sabe, né, o Fernando já pode dizer aí, ó, pode sortear o virado a Paulista aí e nós estaremos sorteando. Mas hoje é pelo Fernando que nós estamos pedindo. Então você que pode, ajude. 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Não dê também aquilo que você vai falar assim, ah, depois fez falta para mim, né, irmã Eliane?
1: Exatamente.
0: Não, não dê. Se for para fazer falta para você, não dê. Dê aquilo que você sente no teu coração de dar, e para ser ele abençoado e você também abençoado. Em nome de Jesus.
1: Verdade, irmã Ruth, com certeza. E a gente fala assim, né, irmã? A gente é humano, né? E a gente fica triste saber como a pessoa está passando por um momento assim, né? Mas Deus, ele tem o propósito e o projeto. Então, sim, a gente sabe que tem um trabalhar de Deus, né? Deus, ele conhece todas as coisas e para tudo tem um tempo certo,
0: com certeza.
1: Conforme a vontade de Deus. 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Então, Deus abençoe vocês em nome de Jesus.
0: A irmã Roseli está pedindo oração aqui, irmã Eliane. Marca aí já. É para a irmã Marina, que está no UPA esperando uma vaga para fazer cirurgia. Ela mora na Vila Esperança. Já está colocando ali o nome dela, é irmã Marina.
1: Amém. Glória a Deus. Que Deus venha abençoar poderosamente os nossos irmãos, né? Que Deus venha estar honrando a tua vida em nome de Jesus. 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
0: Antes da irmã Helena entrar na palavra, a irmã Roseli fala aqui para nós também que, igualmente, minha querida irmã, amo muito vocês. E também aqui mandando um alô lá pro irmão Luiz Fernando, ele sempre está ligadinho conosco. Dirceu fez uma lembrança aqui, né? E nós estamos mandando aí um alô todo especial aí pro irmão Luiz Fernando e para toda a sua família. Que Deus abençoe grandemente. Irmã Eliane.
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1: Glória a Deus, aleluia. Chegou a uma das melhores horas, né? De nós ouvirmos a palavra do Senhor. E eu não sei como está a tua vida, como está o teu coração, como está a tua alma, como você se encontra nesse momento. Mas eu sei que Deus, ele te conhece, Deus, ele contempla o teu coração. E nesse momento eu quero entregar uma palavra a você, a palavra do nosso Deus, né, que se encontra no livro do profeta Jonas, capítulo número 1, e o versículo número 2 e 3 diz assim: levanta-te, vai à grande cidade de Nínive e clama contra ela, porque a sua malícia subiu até a minha presença. Porém Jonas se levantou para fugir da presença do Senhor para Tarsis, e descendo a Jope achou um navio que ia para Tarsis. Pagou, pois, a sua passagem e desceu para dentro dele, para ir com eles para Tarsis, para longe da presença do Senhor. Glória a Deus. Deus, ele tem um propósito, Deus, ele tem um chamado sobre a vida de cada um de nós, né? Como nós sabemos que o Senhor, quando tem propósito, tem chamado na vida de alguém, o Senhor, ele chama, o Senhor fala, o Senhor manda recado muitas vezes, o Senhor prova, assim como tem provado, né, a todos nós. E quem sabe você está ouvindo essa programação nesse momento e você tem fugido daquilo que o Senhor já entregou para que você venha fazer. Quem sabe você tem fugido porque você acha que você é incapaz, que você não pode fazer a obra do Senhor, que você não tem condições nenhuma de pôr a mão no arado, que você não tem capacidade nenhuma de se levantar para fazer a obra do Senhor, aquilo que o Senhor já confiou em tuas mãos. Nós vemos a palavra do Senhor que Jonas, ele foi escolhido por Deus para ir para a cidade de Nínive. E não era simplesmente para chegar naquela cidade e abençoar a cidade. Nós sabemos perfeitamente que essa palavra fala para nós que Deus mandou com que Jonas fosse e clamava contra Nínive. Era para que ele viesse chegar naquela cidade e dizer para eles: ou vocês se arrependem do mal que vocês estão fazendo, do erro que vocês estão fazendo, porque Deus vai destruir essa cidade. Em 40 dias o Senhor vai destruir tudo aqui. Eita, Deus poderoso, Deus tremendo. E quando o Senhor tem projeto de salvação na vida de alguém, até mesmo, às vezes, muitas vezes o profeta vai duvidar daquela salvação, porque muitas vezes o olhar do homem, ele olha somente a aparência, as atitudes que nós tomamos, aquilo que nós já fizemos lá atrás, pelo passado que nós tivemos, talvez por um erro que cometimos, e nós acabamos hoje sendo julgados por aqueles que são profetas, ou aqueles que talvez se dizem ser profeta. Jonas, ele era um profeta de Deus, escolhido do Senhor. E quem dera se eu e você que está ouvindo nesse momento, Deus nos usasse, de uma forma tão gloriosa e falasse para nós assim: Eliane, vai lá em Ortigueira agora e prega contra a Ortigueira. Se eu tenho parentes, amigos ou algum inimigo ali, eu vou querer dizer que não por conta do adversário, do inimigo, daqueles que têm se levantado contra a minha vida. Mas talvez pelo parente eu possa até pensar duas vezes. Só que quando se tem somente inimigos, a primeira coisa que nós, como seres humanos, pelos olhos da carne, nós vamos dizer: mata mesmo, Deus. Acaba com eles mesmo, Deus. Eles merecem isso. Mas só que Deus, quando tem salvação para uma cidade, tem salvação para alguém, o Senhor, ele entra na providência e mostra que a última palavra sempre será dele. Quem sabe você tem vivido até hoje dias tão difíceis na tua vida que você não tem entendido por que tanta dor, por que tanto sofrimento. Mas quem sabe você e quem sabe eu, quem sabe nós aqui hoje temos recuado, temos deixado de falar aquilo que Deus mandou nós falar, temos deixado de fazer aquilo que Deus mandou nós fazer, que é anunciar a palavra dele. Profeta, um escolhido de Deus, uma mulher escolhida de Deus, um homem escolhido de Deus, ele não tem escolha. Desde que ele seja escolhido por Deus, ele não tem a escolha de escolher se ele vai ou se ele não vai. Porque nós sabemos que se Deus escolheu para nós ir fazer, e se nós falar que não, e tomar a atitude de dizer não vou fazer, nós vamos pagar um preço. Nós vamos pagar um preço alto, por quê? Porque Deus tem algo para fazer através das nossas vidas. Jonas, ele pensa duas vezes em descer para Nínive, porque ele sabia que o povo lá era horrível de mexer. Era um povo incrédulo, um povo sanguinário, um povo que matavam, um povo que se prostituíam, que serviam deuses estranhos. Então ele pensa com ele mesmo: eu, para Nínive, vou nada. Vou descer lá para Jope, vou comprar uma passagem e vou fugir de diante da presença do Senhor. Mas eu te pergunto, amado ouvinte, como fugir dos olhos de Deus? Como poderemos nós se esconder dos olhos do Todo-Poderoso? Aleluia, glória a Deus. Como nós poderemos se ocultar de Deus? Não tem como. Não há como, não tem condições. Ainda ontem ali na igreja ouvimos quase isto na palavra do Senhor. Salmo 139. Aleluia, não tem para onde nós fugir da presença do Senhor, porque se nós fizermos a sepultura, nossa cama, lá o Senhor está. Se nós subir ao céu, Ele lá está. Olha, não tem para onde nós fugir da presença do Senhor. E o Senhor tem chamado para a tua vida, homem e mulher de Deus. Eu não tenho palavras para expressar e para falar para você nesta noite. Aleluia, o quanto Deus tem sido bom para a nossa vida e misericordioso para conosco. Porque nós somos tão pecadores, tão falhos, e muitas vezes sentimos indignos de estar na presença do Senhor. Muitas vezes nós deixamos Deus de lado, rejeitamos a Deus com uma escolha nossa, porque nós escolhemos aquilo que a nossa carne muitas vezes quer. Porque se nós não estiver em jejum e oração, nós estiver buscando a Deus a todo tempo, e a todo tempo buscando a Deus, a nossa carne vai pender para as coisas da carne. E nós vai querer isso. E muitas vezes temos negado ao Senhor. Não, irmã Eliana, eu não tenho negado ao Senhor. Eu tenho orado, eu tenho lido a palavra, eu tenho buscado a Deus. Mas será que é o suficiente? O que é que Deus já confiou em tuas mãos para entregar a você, para você vir fazer para alguém? E eu sei que tem pessoas que ouvem neste momento que você tem feito o teu melhor para o Senhor. E glória a Deus por isso. Mas eu também sei que tem pessoas que neste momento está ouvindo que você não tem feito o teu melhor para Deus. Você não tem se entregado como é para se entregar para o Senhor, e o Senhor te chama nesta noite. Ei, foge não, não foge não. Tenho coisas grandes para fazer através da tua vida. Ei, também não se engrandeça quando isso acontecer, porque a glória não é tua. A glória é de Deus, o poder é de Deus, é Ele quem faz.

Aleluia, glória a Deus. Jonas era para ir para Nínive, para um lado. E ele diz, não, eu vou para o outro lado. Sabe o que eu vejo, irmã Ruth, em nossas vidas muitas vezes? É que nós nos sentimos incapazes. Me lembro de alguns dias atrás, antes do congresso Siloé, que você chegou até mim e falou assim, irmã, eu me sinto incapaz, eu não posso, eu não consigo. Eu nunca fiz isso, eu nunca regi aquilo, eu não sei como fazer, irmã. Mas você disse, eu sei que Deus vai me ajudar, Deus vai me levantar, porque eu sei que foi Deus quem me confiou isso. Aleluia, mas se você ter recuado, deixado de fazer, claro que a obra do Senhor iria ser feita, de uma forma ou de outra iria sair feita, mas se você recuasse, quem sabe hoje ele estaria pagando um preço pela tua desobediência. E muitas vezes nós pagamos o preço por conta da nossa desobediência. O preço da salvação não é pago, porque Jesus já pagou na cruz do Calvário por nossas vidas. Ele já pagou lá e nós não pagamos preço nenhum para ser salvo. Mas nós pagamos um preço pela nossa rebeldia contra o Senhor, contra o nosso Deus. Aleluia. Jonas, ao invés de ele ir para onde Deus mandou, ele vai para o outro lado. Se era ir para a direita, ele foi para a esquerda. Se era para ir para a esquerda, ele foi para a direita. E ele vai, e ele pega, paga a passagem, entra no navio e lá ele vai dormir. Ei, vamos tomar cuidado, enquanto nós dormimos aí pode ser que venha ao Senhor Jesus, que o noivo volte. Pode ser que enquanto nós estivermos dormindo, assim como Jonas entrou lá no navio, lá e foi dormir. Pode ser assim como aqueles marinheiros chegaram lá e acordaram ele, lançaram sorte sobre ele. Pode ser também que quando nós vá dormir, o mestre volte. O noivo volte para buscar a sua igreja. Volte para buscar o seu povo, o arrebatamento pode acontecer a qualquer momento. Aleluia. Jonas vai bem faceiro. Vou fugir diante da presença do Senhor e vou dormir. Só que nós, como cristãos, nós só dormimos em paz quando estamos fazendo aquilo que o Senhor quer que nós façamos. Aleluia. Porque se nós não fizermos e nós for dormir, mesmo até em sonho, o Senhor vai nos despertar. O Senhor vai nos revelar, vai mostrar para nós que é necessário nós fazer aquilo que Ele deu ordem. Aleluia. E a palavra do Senhor diz que tempestade forte se levanta. Aleluia. O vento começou a soprar. E Jonas está dormindo. Os marinheiros tentam de tudo para que aquela embarcação não se afundasse. Aleluia. E eles clamam pelos seus deuses e nada acontece. Porque só existe um Deus verdadeiro que tem o poder nas suas mãos e que tem o poder sobre o tempo, que lá fora, já hoje ainda quando nós chegamos aqui, estava uma garoazinha. Que Deus é este que pode ocultar tudo ou fazer com que apareça tudo, descoberte tudo? Esse é o nosso Deus que tem o controle do universo na palma das mãos. Que tem, aleluia, as quatro estações, aleluia, Jesus do tempo nas suas mãos. Que tem o controle de cada vida, de cada ser humano. Nós vemos aqui quantos pedidos de orações. Pessoas que se encontram na UTI. Pessoas que, aleluia, Jesus precisa da misericórdia do Senhor. Mas há pessoas aqui dentre esses pedidos de oração que é para salvação. E se é para salvação, o Senhor, Ele não vai colocar a mão para curar, Ele vai salvar, Ele vai preparar para levar com Ele. Aleluia. Oh, glória. E o que é que nós temos que fazer? É preparar a alma, é preparar o coração e dizer, Senhor, me ajuda neste momento quando chegar. Aleluia, glória a Deus, porque o Senhor, Ele sabe aonde precisa o toque das mãos dEle. Jonas, então, é despertado pelos marinheiros. Lançam sorte, a sorte cai sobre ele. E ele diz, eu sou hebreu, temo ao Deus do céu. E eu estou fugindo diante do Senhor. Mas o que faremos então para acalmar essa tempestade? Ei, então me lance na água, é assim só que vocês vão sobreviver. Assim eles fazem. E você conhece perfeitamente essa passagem. Ele é lançado sobre o mar. Aleluia, Jesus vai parar num grande peixe. E lá no grande peixe ele fica ali por 3 dias e 3 noites. E ali ele paga ali na terra, na visão humana. Na lógica humana, ele pagou a passagem para ir para Tarsis. Mas na visão de Deus, ele não pagou passagem nenhuma para entrar ali dentro, ou seja, para ser colocado dentro do ventre daquele grande peixe. Porque o próprio Deus já tinha escrito para a vida dele. E quando o Senhor já tinha projetado tudo, aleluia, porque a palavra do Senhor diz para nós que desde o ventre do inferno ali, ele disse que era um inferno. As algas se enrolaram na minha cabeça. Era uma tortura.

E ali ele teme ali a Deus e fala com Deus, com certeza, né? Fala com Deus, eu vou fazer aquilo, Senhor, que o Senhor quer que eu faça. Tentei fugir da presença do Senhor, mas da presença do Senhor não posso me esconder. Eita, glória a Deus! E o peixe, né, o grande peixe, leva ele até o lugar onde era o destino que ele tinha que chegar. Nínive. E ele é jogado na praia de Nínive. E é lançado lá. Não tem como nós entrar mais profundamente nessa palavra, senão aqui vai passar mais o tempo. Mas eu vou resumir. Ele prega para a cidade. A cidade se converte. O rei se converte. Todo se converte. Rei da glória. E quando isso acontece, irmã Ruth, ele se entristece. Porque ele sabia que aquele povo era um povo assassino. Nós vemos que, se eu não me engano, o profeta Naum, se não me engano, ele descreveu a cidade de Nínive, sanguinária. Cidade violenta. Uma cidade que não tinha, se ele chegasse lá, a visão dele é que ele iria ser morto. Mas ele prega, ele não morreu. Não morreu no ventre do peixe. Ali, aquelas, como se diz, aquela coisa que ácido ali que do ventre do peixe poderia ter desmanchado ele todo, mas a mão de Deus estava ali com ele, nele. Né? E ele prega para a cidade se converte ao Senhor. A cidade se rende ao Senhor. E aí eu fecho meus olhos e começo a imaginar ele voltando lá no monte. E aí ele começa a olhar para a cidade toda convertida ao Senhor e ele começa a reclamar com Deus. Ah, Deus, essa cidade. Pudera que o Senhor tivesse destruído um povo que não merecia salvação. E muitas vezes nossos olhos, a gente olha para muitas pessoas desse jeito e olha e diz, não tem saída, não tem salvação. Muitas vezes, eu já fiz isso, lá atrás já fiz isso. Olhava para o meu inimigo e dizia, tomara que morra. Meu Senhor, misericórdia, né, irmãos? Cristão que é cristão, eu não desejo mal para o teu irmão, nem que seja o inimigo. Ele ora pelo inimigo. Ele ora para aqueles que se levantaram contra ele e diz, Senhor, salva aquela alma. Salva aquela alma, Senhor. Salva aquele abençoado. Salva aquela abençoada, Senhor. E a palavra do Senhor diz que ele começa a questionar com Deus. E no cansaço ele acaba dormindo. E o Senhor, como tem o seu jeito certo de trabalhar, o seu jeito certo de agir, o Senhor faz ali enquanto ele dorme, cresce ali uma árvore, em algumas bíblias diz uma abobreira, né? E cresce sobre ele e faz uma sombra maravilhosa, porque o sol era escaldante. Ele estava cansado. Quem sabe já estava carequinha, né? Mas cansou. O sol queimou ali, mas daqui a pouco a sombra chegou. E quando ele acorda, ele agradece pela abobreira. Ele agradece pela árvore. Oh, mas amor à árvore. Uma árvore que ele não plantou, que ele não lançou semente, não regou, não cuidou. Está agradecendo. E anteriormente que estava murmurando contra aquele povo que se converteram ao Senhor. Aleluia, Jesus, a palavra do Senhor diz que ele começa a agradecer a Deus, mas daqui a pouco vem um bichinho ali, o Senhor manda um insetinho ali e mata, pega na raiz ali da planta ali e a planta morre. Ah, Senhor, para mim era melhor morrer do que viver. Aí vem a mão do Senhor. Eita, glória. Jonas, se tu tivesses amor tão grande por uma árvore que você não plantou, não regou, não cuidou, tivesse cuidado com uma árvore que você não teve cuidado de cuidar dela e não tivestes deste povo, que não sabe diferenciar entre a mão direita e a mão esquerda, esta cidade, ela é a cidade que foi salva por Deus. E nós vemos aqui no capítulo número 4 que a palavra do Senhor, porque nós vemos que quando Jonas se revoltou contra Deus, ou seja, Jonas ficou revoltado contra Deus, não contra o povo mesmo ter sido salvo. Mas a palavra do Senhor diz no versículo número 11, lá no capítulo 4, versículo número 11. E não hei de eu de ter compaixão da grande cidade de Nínive, era a cidade grande, em que estão mais de 120 mil homens que não sabem discernir entre a mão direita e a sua mão esquerda, além de muitos animais. É o único livro da Bíblia, se eu não estou enganada, que termina sem uma resposta para um homem profeta. Ficou a pergunta para ele. E hoje, nós vemos quão Deus é maravilhoso e misericordioso com a nossa vida. E Ele está disposto a salvar a minha família, a tua alma. Mas Ele quer que nós não fuja daquilo que Ele tem para fazer em nossas vidas. Então é momento, é hora de nós tomar posição e se levantar e fazer a obra do Senhor com alegria. E não fazer como Jonas, né? Desejar a morte do nosso inimigo. Quer se esconder, mas vamos nós aí colocar a mão no arado?

e não olhar para trás e fazer a obra do Senhor com alegria, conforme a vontade do Senhor. Amém? Deus abençoe em nome de Jesus. Vamos orar já? Glória a Deus. Vamos orar ao Senhor, apresentando ao Senhor os pedidos de orações que aqui chegaram nessa noite. Senhor nosso Deus e Pai, neste momento, meu Deus, aqui estou mais uma vez, Senhor, te agradecendo, ó Pai. Agradecendo a Ti, Deus, por esse privilégio de poder entregar

encontra internada, pai, que sofreu um infarto, ó pai. O Senhor é o Deus de perto, o Deus de longe, que o Senhor possa alcançar. A vida do irmão Tiago, pai, que irá fazer uma cirurgia amanhã, que o Senhor vai colocar as tuas mãos santas, pai, sobre ele. A irmã Caprice, pai, que pede oração pelo pai Augusto, Senhor. Faz a tua vontade, pai, faz o teu querer, Senhor. A irmã Nilceia, pai querido, pai amado, que pede oração pela família. Ó Deus de poder, Deus de glória, pela vida da irmã Mariana também, Senhor. Pela vida do Miguel, Carlos e toda a família, Senhor. Também neste momento, pai, eu me lembro, pai, da vida, pai, do irmão Miguel ali da nossa igreja, pai, que pai amado, qual é o segundo pastor ali, ó pai, que nesta quinta-feira também fará uma cirurgia, pai, que o Senhor venha abençoar, que o Senhor venha tomar a direção, pai, que pai amado, colocando as tuas mãos, Senhor, abaixo das mãos do médico, Senhor, pai amado, que o Senhor venha abençoar a todos, pai, pedindo direção a todos, pai, o testemunho, pai, da tua filha, pai, ó Deus, que a tua filha, pai, aqui já agradeceu, Senhor, pelas orações, sabemos que foi o Senhor quem operou, pai, na vida do Ítalo, Senhor, continua, pai, que pai amado, restaurando, Senhor, conforme a tua vontade, a saúde dos teus filhos, pai, porque tudo está nas tuas mãos. Continua, pai, abençoando a todos, pai, em o nome de Jesus, Senhor. Amém.

0: Glória a Deus, né? Por essa palavra abençoada que a irmã Eliane acabou de trazer para nós aí. Que não sejamos, né? Igual Jonas. Tantas vezes Deus tem obras grandes para entregar nas nossas mãos, mas nós com medo rejeitamos, né? A gente tem medo de não poder, de ser incapaz de fazer, mas Deus, ele fala claramente que ele não procura os capacitados, ele capacita para fazer. E nós temos certeza que quando ele escolhe alguém para entregar algo na obra dele para fazer, ele já entregou também a capacidade de você fazer. Porque quando ele entrega é porque ele acredita, né, que nós somos capazes. Nós achamos que não somos capazes, mas ele acredita que nós somos capazes de fazer aquilo que ele entrega nas tuas mãos. Então não deixa de fazer. Hoje, quem sabe você pensou em entregar alguma coisa. Hoje, quem sabe você falou que não dava mais. Hoje foi a resposta através dessa palavra que a irmã Eliane pregou. Não se esconda daquilo que Deus tem na tua vida. Não se esconda, porque o preço é alto, né? E nós cremos, né, irmã Eliane, que Deus, ele escolhe e ele capacita também.
1: Glória a Deus.
0: Em nome de Jesus. E olha só que a irmã Maria Helena diz: que maravilha, Deus é fiel. E é mesmo. A irmã Ana Paula também diz: glória a Deus pela palavra, né, irmã Eliane? E a irmã Rosidete diz também: glória a Deus.
1: Amém, glória a Deus.
0: E já recebemos esse lindo testemunho da nossa irmã Ana Paula. E cremos ainda que vamos receber muito mais ainda através dessa programação que estamos levando até você. E através, principalmente, das mãos do Senhor, a gente vai receber testemunho daquilo que Deus fez nesta noite. Eu creio e acredito e tenho fé que testemunho haverá através desta noite. Hoje é o quê? Quanto do mês hoje?
1: 15.
0: Dia 15 de

0: junho, 15 de junho, numa segunda-feira, irmã Eliane. Aleluias.
1: Dia escrito pela mão de Deus já.
0: Glória
1: assinado
0: a Deus.
1: Assinado milagre, assinado vitória.
0: Aleluias.
1: Salvação.
0: Deus é tremendo, gente. Deus é tremendo,
1: glória a
0: Deus. Tremendo.
1: Aleluia.
0: E eu quero que você marque, dia 15 de junho, numa segunda-feira, o milagre que Deus vai fazer. E você vai poder testemunhar aqui do que Deus fez. Amém, irmã Eliane?
1: Amém, Jesus. Glória a Deus.
0: Que palavra tremenda. Deus abençoe você, varoa linda. A irmã
1: amém.
0: Ana Paula.
1: Glória a Deus. Amém, irmã Ana Paula. Deus abençoe. Glória a
0: Aleluias.
1: Deus.
0: É, temos um áudio aí, Dirceu, da irmã Elza. Vai soltar esse áudio aí e nós já vamos estar fazendo o sorteio.
2: Paz do Senhor, irmã Liane, irmã Ruth.
0: Amém.
2: Que mensagem poderosa, maravilhosa. Gostei muito dessa pegação de Joana de Nenive. Que, olha que pregação. Que Deus abençoe, que Deus continue usando vocês sempre na mão dele. Que Deus ilumina vocês, seja um farol onde chegar. Que seja iluminada por Deus, abençoada pelo Espírito Santo de Deus.
0: Glória a Deus.
2: Um abraço. Deus abençoe muito vocês aí.
0: Amém, amém, irmã, que Deus abençoe você também, aonde você estiver, seja abençoada pelas mãos do Senhor aí no teu lar. A irmã Sandra, ela diz a paz do Senhor, irmã Ruth, estamos na escuta dessa programação abençoada. Sandra, um abraço para você, que Deus te abençoe muito também. Coloca o nominho dela para mim aí, já a irmã Eliane no sorteio, a irmã Sandra, esposa ali do pastor Joe, que Deus possa abençoar grandemente a vida deles, de toda a família. E já são, olha aqui a irmã Ana Paula diz, eu creio, verdade, a irmã Ana Paula, verdade, irmã Ruth, muitas almas será salva através de vocês, dessa programação abençoada, olha
1: glória
0: aí, irmã
1: Deus,
0: Eliane.
1: Glória a Deus.
0: É, são 23 horas e 55 minutinhos, nós vamos estar já fazendo o sorteio.
1: Ai, irmã Ruth, a Mancidinha está assistindo nós, a
0: Mancidinha
1: é benção,
0: um
1: Deus.
0: Abraço, Mancidinha, que Deus abençoe muito a vida da irmã Cidinha.
3: Aquele abraço.
0: Eu falo que ela é a minha indinha ali na igreja.
1: É um amor.
0: Deus abençoe, irmã Cidinha. E vamos pro sorteio, Mariane?
1: Bora, irmã.
0: Vou colocar mais um nominho aqui e nós já vamos estar fazendo o sorteio. E quem pegar aí já entra em contato com nós aqui. E para nós poder pegar o teu nome, o teu telefone, para você estar indo ali na MM pegando o teu brinde. A MM fica perto da onde mesmo, irmã Eliane? Tem aí?
1: É perto da Seralê ali.
0: Perto da Seralê, né?
1: Do lado da Fleming, da farmácia Fleming.
0: Olha, você vai estar falando com a Irene lá para poder pegar o teu brinde, tá bom? Pega aí, Dirceu, para nós o nominho. Vamos ver quem ganhou, quem o Dirceu pegou aqui? Deixa eu ver aqui.
1: Fica atento aí, fica atento.
0: Deixa eu ver aqui. A irmã Roseli. Irmã Roseli, é, porque eu marquei uma, eu marquei Roseli, e a outra eu marquei Roseli. Deixa eu ver se eu acho aqui a irmã Roseli aqui. Irmã Roseli. Eu marquei uma Roseli Alves e a outra só Roseli. É a irmã Roseli, que é daqui da live ela, né? Ou é daqui do... Deixa eu só dar uma olhada aqui, gente. Dá uma olhadinha aqui pra mim ver da onde que é a irmã Roseli. Se é aqui do WhatsApp. A irmã Roseli que é do WhatsApp. É, se ela tiver aqui ainda, manda uma mensagem aqui pra nós. Irmã Roseli, você que mandou uma mensagem pra nós no WhatsApp. Manda uma mensagem bem rapidinha aqui que tá nós escutando pra você retirar teu brinde ali na MM. Nós estamos ali, é 58 agora. É, vamos dar aí um minuto pra você entrar em contato com nós, irmã Roseli. Bem rapidinho aqui, senão nós vamos ter que sortear outra. Irmã Maria Helena diz, Deus uniu vocês duas para fazer a obra dele. E é uma benção. Eu gosto muito de assistir vocês. Sinto a presença de Deus. Olha
1: glória
0: aí,
1: glória a Deus. Aleluia.
0: Tamo junto, né, Eliane? Pra fazer
1: Deus
0: a obra
1: abençoe.
0: De Deus. Em nome
1: amém,
0: de Jesus.
1: Glória a Deus. Irmã Ruth, um recadinho aqui. A irmã Nath tá pedindo oração.

0: pela sua saúde. Irmã, Deus abençoe você, vamos estar orando sim. Teu nome já está aqui no caderninho da oração, tá bom? Olha que lindo, maravilhoso. Então já está aqui, ó, tá bom? Vamos estar orando sim.
1: Vamos para mais um sorteio. Irmã Roseli não entrou em contato com nós. A irmã Eliane vai estar sorteando outro nominho aqui. Outro nominho aqui para nós ver se entra em contato com nós aqui para nós poder entregar o brinde. Vamos ver quem que a irmã Eliane tirou ali.
0: A irmã Márcia Vidal. Irmã Márcia Vidal, você vai na minha live, não sei se você tá ainda, mas manda aqui rapidinho a mensagem aqui dizendo que você tá aqui ainda, que você ganhou um brinde ali da MM Mercado Móveis, ali da Irene.
1: Tem que ser bem rapidinho, irmãos, que já tá pra terminar. Enquanto ela manda a mensagem ali, eu vou agradecendo aqui já. Quero agradecer a todos que participaram, tanto da live quanto no WhatsApp. Que Deus abençoe, que Deus dê um resto de semana abençoado a cada um de vocês. Obrigada por estar junto conosco, por estar assistindo, por estar mandando mensagem, por estar ali pelo radinho. Que Deus abençoe no caminhão, no carro, aonde você estiver, que Deus derrame das mais ricas bênçãos dele sobre a vida de vocês, tá bom? Aquele abraço todo especial, né? E que segunda-feira, se for da vontade de Deus, estaremos aqui de novo. Se a nossa irmã não entrar em contato com nós, segunda-feira nós estaremos sorteando de novo o brinde ali da MM. Ela não entrou em contato, né, irmã Eliane? Então já é 00h, né? Já são 00h aqui e nós não podemos seguir mais em frente. É o nosso horário, termina aqui. Fiquem com Deus, a paz do Senhor.
0: Fiquem com Deus, amados princesas e príncipes do Senhor. Fiquem na gloriosa paz do Senhor Jesus.

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1: Meia-noite e 18.

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2: Meia-noite e 27.

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1: 1:04.

0: Aleluia. Obrigado, Jennifer.
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2: 1:47.

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2: 12 e 5.

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1: 12h33.
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1: 2:40.
2: O que vence?

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1: 3 e 9.

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1: 3:44.

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3: 4:52.

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1: 5 e 2.

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para que todo aquele que nele crê não pereça, mas tenha vida eterna. Porque Deus amou o mundo de tal maneira que deu o seu Filho unigênito, para que todo aquele que nele crê não pereça, mas tenha a vida eterna. Porque Deus enviou o seu Filho ao mundo, não para que condenasse o mundo, mas para que o mundo fosse salvo por ele. Quem crer nele não é condenado, mas quem não crê já está condenado, porquanto não crer no nome do unigênito Filho de Deus.

Amados e preciosos ouvintes, que a mão forte, a mão de misericórdia de nosso Deus seja estendida para abençoar a todos os nossos milhares de ouvintes. Muito bom, meu precioso irmão, quando você pode sorrir. Deus te deseja ver você sorrindo. Sabe, na vida acontece alguma coisa muito estranha, não é mesmo? Eles me disseram que seus 80% mais de músculos para frangir a testa do que para sorrir. Então, vamos ser bem tranquilos. E eu disse, apenas ria, ao invés de carranquear. O profeta diz assim, meu pai, sendo irlandês, tinha uma boa dose de senso de humor, sabe? Ele dizia para aqueles ditados, ele dizia, sorria e o mundo sorrir com você. Sorria e o mundo sorrir com você. Chore e você chorará sozinho. Notaram isso aqui? Sorria e o mundo estará sorrindo com você. Se você for chorar, ficar carrancudo, como os antigos usavam dizer, emburrados. Isso causará males a você. E há pessoas que são profissionais, não é? Para deixar o outro carrancudo, não é verdade? Mas aprenda uma coisa. Aprenda a vencer o mal com o bem. O bem é maior do que o mal. O bem tem uma força maior. Então, se você consegue aprender a vencer o mal com o bem, nunca tente vencer o mal com o mal, mas o mal com o bem. É verdade. Mas, falou de mim, deixa falar. O importante é você.

falar mal de ninguém. Entenda isso, irmão, irmã. Os pássaros, logo pela manhã, bem cedinho, olha como eles cantam. O sabiá está cantando, os pássaros se alegrando. No entardecer, também eles se reúnem, e eles cantam ali nas árvores, e faz uma verdadeira festa. Enquanto o ser humano, que é a criação máxima de Deus, levanta, como eles usam dizer, emburrado, carrancudo, acabando com você mesmo. Haja cosmético para dar jeito em uma pessoa carrancuda. Você está entendendo? Ou algo assim. Então, se você chorar, você vai chorar sozinho. Isso é tudo. Seja feliz. Você não tem nada do que se assustar. Tudo vai dar certo para o cristão. Tudo vai dar certo para o cristão. O amor de Deus tem que prevalecer dentro de nós. Você já viu que as tempestades se passam e elas se vão embora? Elas não permanecem para sempre. Ora, acredite em Deus, examine as Escrituras, esquadrinhe a tua fé com a palavra de Deus. Se a tua fé está enquadrada com a fé dos profetas e dos apóstolos, você está bem. Aí todas as coisas são possíveis a você. Pastor, mas eu tenho orado dia e noite. Isso ainda não é a solução. Observe a maneira que você se aproxima de Deus. Há centenas de pessoas que eles pensam que eles estão orando. Mas, na verdade, eles estão murmurando. Eles não estão falando com o Todo-Poderoso, o Criador dos céus e da terra. E há muitas pessoas que pensam que dar birras perante Deus resolve o assunto. Não, não resolve. Muitas vezes uma criança, né, ela faz birra e ela deseja algo que não pode ser entregado para ela. Está fazendo uma birra para pegar uma faca? Você não vai dar uma faca para o seu neném. É verdade? De maneira alguma. Deus olha para você e vê você assim. Se eu conceder isso que ela deseja, ela vai se matar. É verdade. Você já pensou quantos jovens oraram pedindo a Deus uma moto? Senhor, me dá uma moto. Senhor, eu quero uma moto, quero potente. E se Deus conceder isso a ele, concedeu a ele a morte. O mesmo acidente, todo quebrado depois. Bom, a moto é uma condução, sim. Eu penso que deve ser usado, sim. Mas tem que ter a hora certa, as pessoas certas para usar isso. Que o Senhor te abençoe. Dá para a gente entender que devemos buscar a vontade perfeita de Deus. Quando você está orando o Pai Nosso, você ora assim: seja feita a tua vontade, assim na terra como no céu. Mas o que acontece é que nós oramos: Senhor, seja feita a minha vontade, assim na terra como no céu. Não, se renda a Jesus Cristo, se entregue a Jesus Cristo. E diga a ele: Senhor, seja feita a tua vontade, assim na terra como no céu. A sua vontade vai prevalecer na minha vida. E a vontade de Deus é de ver você feliz, sorrindo. Ele passou sede no Calvário para que você tivesse água para beber. Ele passou dor no

0: Ele deu a própria vida dele para que você tivesse saúde. Ele não teve um lar. Ele disse às raposas, têm os seus covis, as aves têm o seu ninho, mas o filho do homem não tem aonde reclinar a cabeça. Ele não tinha um lar para que você tivesse um lar, uma família, um lugar aonde você voltar cansado e dizer, eu tenho uma casa, eu tenho um lugar. Então seja feliz, acorde agradecido a Deus. E diga, Senhor, obrigado, eu acordei como as crianças ali, aquele versículo da Bíblia. Eu dormi e acordei, porque o Senhor me despertou. Viva uma vida agradecida, sorri, você quer ser linda? Você quer ser lindo? Você quer chegar lá na velhice e dizer assim, poxa vida, 70 anos... mas você tem a aparência de 50. Seja feliz. Seja agradecido. Mas pastor, eu não tenho o carro que eu queria. Você tem o carro que você merece. Você entende? O Senhor te abençoe. Você queria, quem sabe, o carro que o doutor famoso comprou, a doutora. Sim. Só que talvez, enquanto eles estudavam dia e noite, nós brincávamos dia e noite. Só parávamos de brincar para dormir de novo. Ó Deus, ajude a todos nós a aproveitar as oportunidades para ser feliz. Deus te abençoe. Vamos ouvir mais um hino.
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ouvintes preciosos, a leitura da Bíblia Sagrada foi no Evangelho de São João, no capítulo 3, a partir do versículo 15, para que todo aquele que nele crê não pereça, mas tenha a vida eterna. Porque Deus amou o mundo de tal maneira que deu o seu Filho unigênito, para que todo aquele que nele crê não pereça, mas tenha a vida eterna. Agora, esse nele crê é crer nele, como diz as Escrituras. Há muitas pessoas acreditando que Jesus, o Senhor Jesus Cristo, é a segunda pessoa da Santíssima Trindade. Quando você crê em Jesus assim, você não está crendo nele como diz as Escrituras. Por quê? As Escrituras dizem que ele é o primeiro e o último, o alfa e o ômega, o princípio e o fim. Isso é o que a Bíblia diz que ele é. Com certeza, olhe em Apocalipse, no capítulo 1 de Apocalipse. Isso aqui é ele falando, ele quem? Jesus. Eu sou o alfa e o ômega, o princípio e o fim, diz o Senhor. O que é, e o que era, e o que há de vir, o Todo-Poderoso. O que dele crê, que crê que Jesus Cristo é o Todo-Poderoso, o princípio e o fim, e o que há de vir, o Todo-Poderoso. Jesus Cristo é Todo-Poderoso. Eu penso que se existe uma coisa necessária na grande Igreja Universal de Deus, neste momento, é amor. Nós não precisamos de nossos dons e emoções, tanto quanto pensamos que precisamos. Embora eles sejam maravilhosos,

damos louvor a Deus por termos. Mas esses dons não são governados. Mas se esses dons não são governados pelo amor, eles não é eficaz. O amor deve governar o lar. Um lar que não é disciplinado pelo amor não é muito um lar. Se o marido e a mulher se amam solenemente e não pode confiar um no outro, lembre-se, o amor é a força mais poderosa do mundo. Aleluia! Pense nisso agora. O amor é a força mais poderosa do mundo. Está sendo oferecido a força, a maior força que existe, o amor, para cada um de nós. Troque o ódio, a raiz de amargura, por essa força maior, que é o amor. Em vez de repousar nossa fé em algumas emoções, tudo bem o quanto ela, ou algum dom, tudo bem ao quanto ele, como gritar, falar em línguas e etc. Devemos descansar nossa fé no amor de Deus. Temos que voltar a esse princípio. O amor em primeiro lugar. Depois outras coisas. Se fizermos isso, nossa igreja progrediria muito mais rápido, porque Deus é amor. Agora, a palavra amor tem dois significados diferentes, com dois termos diferentes para descrevê-la. No grego, um tipo de amor é chamado amor filho. Esse é o amor natural que você tem por sua esposa. Mas o amor ágape significa amor divino. Esses dois tipos de amor são opostos entre si. Por exemplo, com o amor que você tem por sua esposa, se um homem o insultasse, você até o mataria no local. Isso seria amor filho. Mas com o amor ágape, ou amor divino, você oraria pela alma perdida daquele homem. Veja bem a diferença, amados. Isso é falando a respeito de marido e mulher. Você oraria em favor daquela pessoa, dizendo: Senhor, tenha misericórdia da alma daquele homem. Se você tem o amor divino, o amor divino vence o amor filho, o amor da carne, o sangue, a qual não herda o reino de Deus. Falaram do meu filho, falaram da minha filha, agora eu vou falar da família dele também. Não. De maneira alguma, voltamos para o início desse programa de rádio. Vença o mal com o bem. Vença a mentira com a verdade. Se falou mal de meus filhos, eu vou falar bem dos filhos dele. É isso que Jesus nos ensinou. Essa é a diferença. Tenho quase certeza de que o mundo, de muitos de nós fomos enganados por ter o amor filho, pensando que era

o amor de Deus, mas era o amor filho, intelectual. Enquanto o amor ágape vem do coração, o amor humano, o amor afetuoso, é da mente. O amor de Deus é do coração. Agora, o amor filho sempre duvidará e questionará, mas o amor ágape sempre descansará em paz. O amor humano está sempre raciocinando. O amor de Deus nunca usa o raciocínio. O amor divino talvez esteja em sua confiança. Ele produz fé. Quando você realmente ama com o amor de Deus, isso produzirá fé. É verdade, você não anda pela razão, você anda pela fé, e a fé na palavra de Deus. Oh, coisa maravilhosa! É conseguir ter esse amor divino. E quando o amor divino é manifestado, é projetado, a graça suprema toma o controle. Oxalá que meus ouvintes, meus irmãos, consigam parar um pouco. E quando nós temos este amor de Deus, nós não desejamos que ninguém sofra. Nós não desejamos a condenação de ninguém, porque esse amor está em nós. Esse amor é Deus, Deus é amor. Jesus Cristo, enquanto ia ao Calvário para pagar o meu resgate, o justo morrendo pelo injusto, enquanto aqueles soldados lhe arrancavam a barba, escarrava em seu rosto, tampava os seus olhos e batia, e dizia: profetiza quem te bateu. Quando saía uma palavra dos lábios ensanguentados, aquele cabelo da sua cabeça banhando de sangue, sua barba ensanguentada, misturada com escarros daqueles soldados, sangue por suas costas, o chicote havia cortado as costas dele, e apareceria então as costelas, e ele naquela dor tão grande, ele dizia: Pai, perdoa, eles não sabem o que eles estão fazendo. Oh, quando você tem esse amor dentro de você, vai lá no Calvário, a expressão máxima do amor, morrendo em meu lugar, morrendo em teu lugar, ele se enfermou para que eu tivesse saúde, ele se enfermou para tirar o câncer que estava comendo a minha face, comendo a minha boca, mas eu olhei para aquele Calvário, eu olhei para aquela expressão de amor, e ali estava a minha cura, ali está a sua cura, ali está a sua libertação, mas ame, ame, ame o teu próximo. Ama aqueles que, se possível fosse, te mataria. Ama aqueles que levantam falsos contra você. Deixa essa expressão do amor, o amor que conquista, o amor que domina. Estou vendo aí, e as pessoas estão preocupadas, tal animal está em extinção, o outro animal também está em extinção. Na verdade, meu ouvinte, o que está em extinção é o verdadeiro amor, que nós chamamos de amor divino. O amor filho

Se ajuda alguém, você espera que ele reconheça e te ajude também. O amor divino é diferente. Você estende as mãos para alguém e diz, por favor, ninguém saiba disso. Eu não quero que você toque trombeta. Te ajudei você a sustentar sua família quando você estava desempregado, quando você estava enfermo. Eu paguei a luz para não cortar a luz da sua casa, a água. Mas não toque trombeta, por favor. E ainda mais, o amor divino ajuda aqueles que tentaram derrubar pelo caminho. Porque quem tem amor, ele nunca poderá ser um caído, um derrotado. Porque o amor nunca perdeu. O amor venceu. Pastor, mas o senhor está falando que a expressão máxima do amor foi o Calvário. E ele morreu. Sim, mas 3 dias depois, ele venceu o amor, venceu a morte. O amor levantou do túmulo. O amor apareceu a Maria. O amor apareceu aos seus discípulos, sou eu. Põe o seu dedo aqui, Tomé, sou eu mesmo. O amor não morre. O amor é vida. Troque essa raiz de amargura. Está amargurado com seus vizinhos? A divisa de terra, pastor. Senhor, veja, ele tirou ali os metros da minha divisa. Escuta, meu irmão, minha irmã. Dentro de pouco tempo, nós não precisamos de alqueires de terra. Dentro de pouco tempo, é poucos espaços para que a gente fique esse corpo ali. Não, filho e filha de Abraão, diga não vou encrencar por isso. Adivinha, o senhor pensa que aqui vamos fazer base certa de pessoas justas. Vamos ser amigos. Vamos ser cristãos. É isso, é a expressão do amor. O profeta desta era, o irmão Branham, como guarda florestal, trabalhando para manter a família. É muito diferente, não é? É muito diferente dos nossos avivalistas dos nossos dias. Quer ser pastor, missionário, para ganhar milhões, ter fama. É verdade. Mas ele estava patrulhando quando ele lembrou-se que um irmão estava enfermo e precisava de oração. Ele deixou o carro dele, como ele era patrulha, ele carregava a arma, deixou a arma no carro. E entrou de a pé num pasto para atravessar para o outro lado. Ele estava com tanto amor para orar por aquele irmão, que ele esqueceu das pracas que havia naquele pasto. Ele não viu. Não entre. Há um boi criminoso neste pasto. Mas ele andou uns 200 metros e se deparou com o touro. Quando o touro viu ele, chifrou a terra, puxou a terra com a mão assim, você entende, chifrando a terra, e ele olhou, estava desarmado. O problema é que você não vê milagre, é que você anda armado demais. Não tem acerto entre a família porque andam armados. Armados de palavras, armados de razão. A razão é uma arma que não permite Deus entrar em cena. Mas ele estava desarmado. E ele olhou e não tinha nenhuma árvore aonde subir. Pensou, meu Deus, é o meu fim. Esse boi já matou gente, esse touro. Mas enquanto ele estava olhando, um amor tão grande desceu por aquele boi.

uma atmosfera de amor. Então ele falou com o boi. Ele falou com o problema agitado, nervoso. Ô, touro, me desculpe, touro. Eu invadi o seu local. Me desculpe, eu não li as placas. Me desculpe por deixar você irritado. É que eu tenho um irmão ali do outro lado que está passando muito mal. E eu iria orar por aquele irmão, touro. Eu não queria te deixar zangado assim. Me desculpe por entrar aqui em seu local. Quando ele começou a falar com o touro, amando aquele touro, agora o amor chegou. Agora já não precisava da pistola mais. Agora não precisava de uma arma para a defesa. A maior defesa havia chegado ali. O amor. Se me desculpa por ter feito isso com você. E o touro, então, foi deitando, se deitou. E o profeta disse assim. E ele ficou como um gatinho deitado ali. Eu passei bem pertinho dele e disse, touro, eu vou lá orar pelo meu irmão e logo eu volto. E o profeta disse, o touro bravo foi conquistado com amor. Um dia ele roçando o seu quintal e deu numa caixa de vespas marimbundos muito feroz. E quando os marimbundos vieram a ele, ele pediu, me desculpa, pequenas criaturas, eu não vi tua caixa, me desculpa, eu não queria fazer isso com vocês, me desculpa, nós não pedimos perdão para ninguém, nós deixamos a razão agir, permita o amor domina as feras, o amor domina o touro bravo, o amor domina as abelhas africanas, os pássaros conhecem o que é amor. Você vê uma criança inocente, os pássaros observam a inocência dele e os pássaros se aproximam, porque ali existe amor e não existe maldade. Acredite em Deus agora. Pare com esse ciúme. Para de ser rixosa, brigona. Pare de ser ignorante para com sua esposa, para com a sua família. Deixe o amor divino penetrar. Se esse amor domina um touro bravo, o que fará com sua família, irmã? O que fará com sua família, irmão? Deus e amor, deixe o amor divino tomar conta da sua vida. E você estará perdoando a todos. Olha, eu não vou mais na igreja porque aquele desordenado vai na igreja. Eu não vou mais na igreja porque fulano está indo. E ele não tem uma vida muito boa. O amor foi crucificado entre dois ladrões. O justo foi crucificado por mim e você, que somos injustos. Ele não foi crucificado entre dois santos. Ele foi crucificado entre dois ladrões. E ainda, um ladrão aceitou a sua vida e foi perdoado e foi ao paraíso. Pense nisso agora. Entregue o teu coração a Jesus Cristo. Entregue a tua vida a Jesus Cristo. Me liga dizendo, pastor, o amor penetrou na minha vida, o ódio foi embora, pastor. Isso te dará saúde. O câncer não aguenta a presença do amor. A leucemia também não. O demônio do atrito de família vai embora. Quando você diz, me perdoa, o Senhor te abençoe. Vamos ouvir a parte de um hino. Somente crer, tudo é possível. E logo eu estarei orando por todos.

Senhor Jesus, olhando para aquele calvário, pensando naquele cabelo do Senhor ensanguentado, aquela coroa de espinho, aquela barba do Senhor pingando sangue misturado com escarro, e o Senhor expressando: Pai, perdoa, eles não sabem o que estão fazendo. Olhando para aquele sacrifício, demônio chamado câncer, tumor maligno, Satanás, retira do corpo, da vida desta pessoa, em nome do Senhor Jesus Cristo. Demônio que leva o nome de leucemia, Satanás, você foi vencido ali no Calvário, e pelo poder da palavra de Deus, deixa a vida da pessoa. Diabetes, todos os males, toda obra maligna, traz atrito entre as famílias, que traz falência para as famílias. Satanás, você é o autor de toda a frustração. Você foi vencido ali no Calvário com aquela expressão do amor divino. Então deixa as famílias, deixa os lares, no nome de Jesus Cristo, pelo poder da palavra e da palavra do Deus vivo. Em nome do Senhor Jesus Cristo. Amém.

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Meus preciosos ouvintes, nossos cultos em Irati, na rua Barão do Rio Branco, número 250. O nosso culto é às 20 horas na quinta-feira. Vamos todos para lá juntos sermos abençoados. Domingo de manhã, 9:30 da manhã, é a vez de Ponta Grossa. Ponta Grossa, Escola Dominical, 9:30 da manhã, na Rua Sertaneja, número 36, na frente da Praça do Parque Autoestrada, em Ponta Grossa. O culto é às 19h30. Telêmaco Borba, o nosso tabernáculo está localizado na Rua Travessa Angico, número 136, no Parque Limeira, Área 1, em Telêmaco Borba. O culto é às 19h, 7h da noite. Há pessoas lutando para encontrar. É uma igreja onde tem um muro novo, nós estamos fazendo um gradil, um muro novo em volta da igreja, tá bom? Bem na esquina, na Rua Travessa Angico, número

136, domingo, às 19 horas. Vamos para lá. Eu estarei em Telêmaco Borba com muita fé. Deus abençoe a todos, em nome do Senhor Jesus Cristo.

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1: 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Senhor, o sol rasga a aurora, a noite vai embora. É um novo dia. Suplico de todo o coração. Dai-nos a bênção e proteção. Cubra-nos de alegria. Peço com confiança. Encha-me o coração de esperança. Quero servir. Só assim terei felicidade. Peço com sinceridade. Quero o seu amor sentir. Neste dia nascendo, vou logo agradecendo. Obrigado pelo viver. Derrama no mundo a fraternidade, que acabe toda a maldade e o sofrer. Sei que sou sua criação, obra de tuas mãos e de teu amor. Não peço que tire de mim a tentação, não quero a solidão, quero o teu carinho. Que eu seja instrumento de Jesus, tenha o mesmo sentimento, mostra-me o caminho. O sol é luz, é dia como seduz. Abençoa-me em nome de Jesus.
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6: Muito bom dia, 7:03 agora, 7:03, já estamos iniciando mais uma edição do Repórter TV na manhã desta terça-feira. Hoje é dia 16 do mês de junho do ano de 2026. Hoje é comemorado o Dia da Criança Africana, Dia Internacional da Tartaruga Marinha, Dia Internacional das Remessas Familiares. E a partir de agora, nós vamos juntos até as 9 horas da manhã. O nosso foco a partir desse momento é a informação. Você vai ficar sabendo de tudo, todos os fatos que chamaram a atenção nas últimas 24 horas, tanto em Telêmaco Borba, quanto também na nossa região, né, as principais notícias. Então, você que está acordando cedo, vai saber primeiro, né, de tudo o que aconteceu em Telêmaco Borba, na nossa região, que é importante na notícia. Você vai ficar sabendo a partir de agora. Já já a previsão do tempo para todo o estado do Paraná, como vai ficar esta terça-feira, o restante da semana aqui em Telêmaco Borba, como vai ficar o tempo hoje, né, aqui para nossa região. Já vou contar para você ficar bem informado. Já já Marcelo Correia com os destaques da segurança pública, os fatos que chamaram a atenção nas últimas 24 horas. Cat Neves, no seu giro de notícias também, daqui a pouquinho já chegando. Vamos lá para a Agência de Notícias do Paraná, sempre com uma notícia importante para as manhãs. Eu vou girar nos sites, jornais, pelos Campos Gerais, notícias pelo estado, pelo Brasil, as principais notícias de hoje. Também vamos trazer informações de esporte, tudo o que acontece no esporte. Quem traz as informações é o Naio, daqui a pouco também, dentro do Repórter TV. Jame Siqueira, lá da Agência do Trabalhador, atualizando as vagas de emprego para amanhã desta terça-feira. E claro que a sua participação junto com a gente também, através do WhatsApp, né? 42 3910 1230 é o nosso WhatsApp, então fique à vontade para interagir junto com a gente, mandar mensagem de texto, mensagem de áudio. Fique à vontade a partir de agora aqui dentro do Repórter TB, tá certo? Então vamos começar com a previsão do tempo e para todo o estado do Paraná.
5: Olá, eu sou a Júlia Munhoz, meteorologista. Este é o Boletim Cimepar Informa com a previsão do tempo para o dia 16 de junho de 2026 no Paraná. Nesta terça-feira, o dia amanhece com muitas nuvens e nevoeiros em vários setores do estado, mas o sol deve aparecer ainda pela manhã na maior parte das regiões paranaenses. A atuação de uma massa de ar frio e seco sobre o estado proporciona uma trégua nas chuvas. O destaque do dia fica para o frio, nas áreas mais próximas da divisa com Santa Catarina, com temperaturas até mesmo abaixo dos 5 graus Celsius entre o sudoeste e centro-sul, e também para a possibilidade de formação de geadas nesses setores. As temperaturas mínimas podem atingir a casa dos 3 graus Celsius em municípios como, por exemplo, Palmas, Francisco Beltrão, Coronel Domingos Soares e Honório Serpa. À tarde, o sol predomina e as temperaturas se elevam especialmente na faixa norte, onde os valores ficam entre 22 e 24 graus Celsius, em municípios como Cornélio Procópio, Joaquim Távora e Sertanópolis. Mas, no anoitecer, as temperaturas voltam a declinar em todo o estado. 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
6: Muito bem, 7 horas 8 minutos, aqui em Telêmaco Borba, de acordo com o Cimepar, teremos hoje tempo bom, viu? Predomínio de sol, deve, apesar de termos uma manhã tanto fechada até esse momento, mas segundo o Cimepar, não deve chover hoje em Telêmaco Borba, mínima de 11, máxima de 20 graus a temperatura. Amanhã deve esfriar ainda mais, mínima de 8 graus em Telêmaco Borba, máxima de 21. Na quinta, mais ainda, mínima de 7, máxima de 18, e na sexta mínima de 9, máxima de 21. No final de semana deve chover novamente, né, com chuvas entre nuvens, períodos de sol. Assim vai seguir aí para os próximos dias aqui para nossa região. Nesse momento, como eu falei, tempo encoberto, fechado, temperatura agora na casa

0: casa dos 14 graus.
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0: Muito bem, 7:09, 7:09. Muito bom dia, senhores, senhoras, sejam todos bem-vindos, bem-vindas, junto com a gente aqui dentro do Repórter TV, nesta manhã. Nós vamos daqui a pouquinho já trazer Marcelo Correia com as informações de segurança pública, os fatos que chamaram a atenção aqui em Telêmaco Borba, na nossa região. Enquanto isso, vai interagindo com a gente, vai participando através do nosso WhatsApp. Fique à vontade para participar aqui com a gente. 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Marcelo Correia, como foi as últimas 24 horas, a movimentação, Telêmaco Borba, na região? Bom dia, Marcelo.
2: Bom dia, Jefferson. Bom dia, ouvintes do programa Repórter TV. Estamos chegando nesta manhã de terça-feira, 16 de junho de 2026, trazendo os destaques do setor de segurança pública, toda a movimentação das forças de segurança nas últimas 24 horas. Surto em frente à delegacia mobiliza guarda municipal aqui em Telêmaco Borba. Foi um fato aí que chamou atenção nessas últimas horas. Também criança de 5 anos fica gravemente ferida após queda de plano elevado aqui em Telêmaco Borba. Nós tivemos também uma mulher, né, que estava desaparecida, mas ela já acabou sendo encontrada, né? Ela foi encontrada aí e já está tudo bem. Colisão entre dois veículos deixa adolescente ferida em Telêmaco Borba. Um outro fato aí que chamou bastante atenção nessas últimas horas. Para você que está ligado, daqui a pouquinho nós vamos trazer aí estas informações detalhadas para você, referentes a Telêmaco Borba, e também novidades aí sobre a busca por aquelas duas primas que estão desaparecidas aqui no Paraná. As buscas agora são feitas em uma nova cidade, em busca aí de pistas, né, sobre o que de fato aconteceu com essas duas primas que desapareceram aqui no estado do Paraná e até hoje não se tem notícia, né? A mãe não tem notícia, não encontraram corpos, não encontraram também o suspeito, né, de ser o responsável pelo desaparecimento das primas. Então, um caso aí que segue causando muito mistério aqui no estado do Paraná e foi divulgado novas informações na manhã de hoje. Daqui a pouquinho a gente traz para vocês aqui dentro do Repórter TV.
0: Tá certo, obrigado, Marcelo, pelas informações primeiras aqui para você de segurança pública, esses fatos que também têm repercussão, que chamam a atenção. Daqui a pouco você vai saber em detalhes. 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Muito bem, vamos chamar agora a Cat Neves também com seus destaques para esta manhã. Alô, Cat, bom dia.
3: Muito bom dia, Jefferson Abreu. Bom dia a todos os ouvintes do Repórter TV. Eu, Cat Neves, chegando manhã de terça-feira com os destaques. Prefeitura e Conselho Municipal de Saúde convidam população para participar da 15ª Conferência Municipal de Saúde. Já o espetáculo teatral O Arquipélago chega a Telêmaco Borba com apresentações gratuitas no Teatro Maestro Cirinho. Paraná recebe a nova vacina Pneumovinte e amplia a proteção contra pneumonia e meningite pelo SUS. Mas daqui a pouco eu retorno com as informações completas dentro da programação. Tenham todos um ótimo dia.
0: Tá certo. Obrigado, Kate, pelas informações. Daqui a pouco com mais detalhes para você. 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Agora vamos dar um pulo lá na Agência de Notícias do Paraná, ainda falando de saúde, aumento da frota de ambulâncias com UTI ajuda a salvar vidas no Paraná.
4: O investimento de R$82.500.000 na compra de 150 ambulâncias equipadas com UTIs móveis pelo governo do estado por meio da Secretaria da Saúde tem dado resposta positiva nos municípios que receberam o veículo. Entregues no final de dezembro, elas beneficiaram 56 cidades distribuídas por todas as regiões do Paraná, além de consórcios municipais, hospitais universitários e da rede própria da secretaria. As ambulâncias são equipadas com estrutura completa para atuação, como UTIs móveis, e cada veículo acompanha ventilador mecânico, monitor cardíaco, desfibrilador, oxímetro portátil, bomba infusora, aspirador portátil e cadeira de rodas, permitindo que os municípios aprimorem o atendimento pré-hospitalar. Os equipamentos possibilitam que casos como politraumatismos decorrentes de acidentes de trânsito, pacientes que necessitam de leitos de UTI, atendimento cardiológico especializado ou suporte respiratório avançado, tenham início de tratamento mais rápido ainda dentro do veículo ou possam ser transferidos com mais segurança e agilidade. O crescimento populacional e econômico dos municípios nos últimos anos também refletiu na necessidade de fortalecimento da linha de cuidados, como é o caso de Fazenda Rio Grande, na região metropolitana de Curitiba. O investimento nas ambulâncias também proporcionou a ampliação e modernização da frota em todo o Paraná e triplicou o número de veículos com essas características. Antes desta compra, existiam 65 delas espalhadas pelo estado, e agora são 215. O fortalecimento da estrutura vem crescendo ano a ano. Entre 2021 e 2024, os repasses aos municípios para essa finalidade somaram R$794 milhões, viabilizando a aquisição de 6.439 veículos para o transporte sanitário em todo o estado. Também foram adquiridos pela Secretaria da Saúde mais 2.217 unidades entre veículos, furgões, ambulâncias e vans que ultrapassaram a porte de R$163 milhões. Repórter Gustavo Vaz.
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0: Agora 7h18, então informações para você da Agência de Notícias do Paraná. 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Deixa eu dar um giro também com as principais informações, destaques de hoje, das principais páginas de notícias dos Campos Gerais, pelo estado do Paraná, pelo Brasil, jornais principais também. As principais notícias desta terça-feira, começando com Telêmaco Borba, daqui a pouco com mais detalhes. Telêmaco Borba realiza a 15ª Conferência Municipal de Saúde. É destaque aqui da página A Rede de Ponta Grossa. Telêmaco é alvo da mega operação contra integrantes do PCC. Também está como destaque hoje aqui no site A Rede. Corpo encontrado em área de mata às margens da BR-277. Também é informação para esta manhã. Atendentes de CMEIs passam a integrar o plano de carreira do magistério em Tibagi. É um benefício lá para os professores, lá os atendentes de CMEIs, né? Escolas de Sengés são premiadas pelo programa Alfabetiza Juntos Paraná. Castro tem 6 escolas premiadas pelo estado. Ainda mais informações. Essa notícia, Castro é destaque em lançamento do programa Cidades Mais Inteligentes em Brasília. Também essa informação aqui para a nossa região dos Campos Gerais. Continuando nos Campos Gerais do Paraná, integrantes do PCC são alvos de mega operação com 559 mandados no Paraná e outros 3 estados. Clausura é liberdade. Freira, que se dedica à oração, continua, conta como é viver atrás das grades, né? Que coisa, né? Previsão do tempo, Paraná recebe alerta de geadas nesta última semana de outubro. Então tem alertas de geadas aí para algumas regiões do Paraná na última semana do outono. Também a notícia para hoje, Tribuna do Paraná, destacando algumas informações. Tribunal de Contas do Estado aponta falhas em contrato da Ponte de Guaratuba. O consórcio pede mais dinheiro. Sempre tem, né? Vai terminar a ponte, foi entregue a ponte, e o consórcio pede mais dinheiro. Que coisa. 7 meses após tornado, apenas 2 obras foram concluídas em Rio Bonito do Iguaçu. Tá devagar a obra lá em Rio Bonito do Iguaçu. Vereadores se declaram suspeitos e reunião do Conselho de Ética é adiada na Câmara de Curitiba. Eita, barbaridade, que a Câmara de Curitiba também que tem de rolo lá, hein? Surpresa da Copa fala português, né? Tem vozinha herói e convocado. Então o vozinha, né, goleirão, né, que surpreendeu o mundo ontem, né? Ele tava ali com 40 mil seguidores, passou para mais de 1 milhão e mais de 2 milhões já de seguidores, né, o vozinha. Barbaridade. Que coisa, né, o goleirão que segurou, né, o time espanhol, né? Que coisa. Então, a Copa do Mundo está cheia de surpresas, né? Está cheia de surpresas. Banda B de hoje, também trazendo algumas informações. Vídeo mostra homem chutando criança na Grande Curitiba. A família diz que suspeito é esquizofrênico. Ladrão com bota ortopédica invade restaurante pelo forro para furtar doces e moedas em Londrina. Viúva de motociclista morto com um tiro no peito na BR-116 afirma que o suspeito atirou para matar. Segurança de bar

0: acaba ferido com golpes de canivete ao tentar desarmar cliente. Também informação. Jovem que perdeu os movimentos das pernas após ser atingido por galho na Praça Osório vai receber polilaminina. Também informação para hoje. Família vai aumentar, hein? Neymar e Bruna Bianchini anunciam nova gravidez. Eita, barbaridade, né? Mais um pra família de Neymar, né? Que coisa. Mais informações. Justiça Eleitoral troca vereadores em Curitiba. Sidney Itualdo deixa a Câmara e Toninha da Farmácia retorna. Também lá na capital paranaense. Após pressão da Prefeitura de Curitiba, a NTT explica por que contorno ferroviário ficou fora da nova concessão. Também informação aqui para amanhã de hoje. Conselhos ou conselheiros do Paraná Clube montam questionário para sócios da SAF. Também informação. Assembleia vai ao STJ contra a decisão que suspendeu a votação da cassação de Renato Freitas. Ontem quebrou pau lá na Assembleia Legislativa do Paraná, né? Os vereadores, os deputados, já estavam bem loucos lá ontem, lá gritando, né? Por causa da decisão da justiça, né, de interferir, né, na Assembleia Legislativa do Paraná, eles não poderem votar. A votação seria hoje, né? Mas a justiça já barrou e o Renato Freitas vai poder terminar o mandato, ser candidato a deputado federal, né? Possivelmente um dos mais votados deputado federal. Já sai da Assembleia Legislativa do Paraná, vai para a Câmara Federal. Daí vai para Brasília, lá mais embaixo o negócio. Não sei não, hein? Mas vamos ver o que vai acontecer. Então a Assembleia recorreu ao STJ contra essa decisão de ontem, né? Então vamos ver o que vai acontecer nos próximos dias. Vamos agora dar sequência aqui aos destaques dos jornais, sites aí pelo Brasil. Vamos começando aí com a Agência Brasil. A União desembolsou 834 milhões em maio para cobrir dívidas atrasadas de estados e municípios. No acumulado de 2026, o valor já soma 2,2 bilhões, com destaque para débitos de Rio de Janeiro e Rio Grande do Sul. Enfoque. O mercado financeiro acompanha nesta terça os desdobramentos do relatório Focus do Banco Central do Brasil, com expectativas sobre inflação, juros e crescimento econômico para 2026. O Reddit. O governo federal mantém em discussão novas linhas de crédito para trabalhadores informais e entregadores por aplicativo, buscando estimular mobilidade e geração de renda. 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Brasil Nacional. Postos de saúde em várias cidades ampliam hoje a vacinação contra a gripe e outras doenças respiratórias diante do aumento de atendimentos por síndromes gripais neste inverno. O Povo. Não há feriado nacional nesta terça-feira, 16 de junho, mas algumas cidades brasileiras têm feriado municipal e funcionamento alterado de serviços públicos e bancários. Band no esporte. Dia de Copa do Mundo. A favorita França estreia hoje contra Senegal às 16 horas. Não vai ser fácil também para a França, hein? Contra Senegal, do jeito que vocês tinham então hoje. Vamos ver o que vai acontecer. Mais tarde, a atual campeã argentina encara a Argélia também às 22 horas. Está mais fácil para a Argentina do que para a França, né? Então, Argentina, França às 16 horas. E a Argentina joga às 22 horas. Após a derrota do Brasil, a imprensa internacional repercute a grande atuação do jovem marroquino, né? Uma das revelações deste Mundial, né? eles têm como derrota, né, esse empate. Eles dizem que é uma derrota, né, pro Brasil. Saúde, especialistas reforçam alerta para cuidados, né, com doenças respiratórias, especialmente entre crianças e idosos, devido à queda das temperaturas em boa parte do país. No mundo, um relatório internacional aponta que a confiança da população nas notícias caiu ao menor nível em 10 anos, refletindo o avanço do consumo de informações via redes sociais e plataformas digitais. Né? Isso aí não é segredo para ninguém, né? Que caiu a credibilidade, né, das fake news aí por aí, redes sociais, né? Então, aumentou o número de informação, né, nas redes sociais, mas a credibilidade nas redes sociais, nas notícias de redes sociais, caiu assustadoramente, né? Então, são algumas informações, algumas notícias para amanhã desta terça-feira.
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0: Agora 7:30.
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0: Bom dia.
3: Bom dia, Jefferson. Bom dia a todos. Só isso aí. Muito obrigado. Desculpe, não vou participar mais do programa.
0: O que aconteceu, Nadir? Passou frio aí essa noite, né? Ele mandou uma mensagem pra mim, agora que eu vi aqui, mandou mensagem, deixa eu ver que hora que o Nadir mandou mensagem aqui. Mandou mensagem meia-noite 10 pra mim, disse que não vai falar mais comigo também, né? E daí agora disse que não vai participar mais do programa. Passou frio essa noite, Nadir? Fique tranquilo, né? Levanta, toma um cafezinho, né? Já levanta, toma um cafezinho com pão, beleza, desde amanhece o dia. Daqui a pouco você já manda uma mensagem para mim, pro Marcelo também, e assim vamos embora.
4: Bom dia, Zé Cabelo.
0: Bom dia.
4: Bom dia, Marcelo Correia. Pensamento do dia, tudo passa naquele que me fortalece, e que fortalece é Jesus Cristo. Ô segunda-feira que foi ontem na segunda-feira, a Zeba passeou na Copa do Mundo, hein? Coitada da Espanha, do lugar, né? Ninguém ganhou ontem, Zé, pra saber, barbaridade, e hoje vai dar Senegal na cabeça da França hoje. Os avós vão para o Banadir, vai para Dai Morar e sua família, para Ana Rita e para Ezequia. E antes da minha homenagem, eu tenho uma coisa para falar para a França. E vai, Senegal! E a minha homenagem vai para quem? Para o Zé Pissabeu. Barbaridade, Zé Pissabeu. E para o meu grande amigo do coração, Marcelo Correia. E tamo junto, meu garoto!
0: Fernandinho, não tá fácil, né? Então... Eu também vou torcer pro Senegal hoje, né? Vamos torcer pro Senegal, vamos torcer pro outro time que vai jogar contra a Argentina também. Vamos torcer pra Zebra nesta terça-feira.
5: Bom dia, meu amigo Marcelo Correia e Gerson Abreu. Tô na escuta do programa aqui no Jardim Itália. Um abraço para todos os ouvintes aí que tá curtindo a nova mensagem. Que Deus abençoe nosso dia. É o Foguinho.
0: Agora há pouco, valeu Foguinho, agora há pouco, Marcelo, a gente comentou aqui sobre o goleiro lá de Cabo Verde, né, o Vozinha, a gente falou que já passou de 2 milhões, agora eu entrei na página dele aqui, o Naya tava me alertando aqui, já passou de 6 milhões e meio de seguidores, né, o Vozinha, então já tá com 6 milhões e meio de seguidores, só por causa do jogo de ontem, hein? Hã? Os brasileiros que estão seguindo ele, né? Então, rapaziada, estão animados para seguir o Vozinha. 6 milhões e meio. Agora que no Repórter TB, né, já vai ter mais uns 30 lá que vão seguir ele também, né? Já vai aumentando, né?
6: Bom dia, Marcelo. Gabriel, que eu vou de hoje, reunião.
0: Bom dia.
6: Esse é um abraço seu, Corinthians, né? Pessoal aqui do Jardinão, beleza? Coloca no nome e espera algum sorteio, beleza? Fala aí, faz favor pra nós.
0: Tá com Deus. Tá certo. Bom dia. Pode deixar. É, o Naio já tá animado cedo lá, né? Daqui a pouquinho o Naio já chega também com isso.

0: forte aqui dentro da programação, né? Pra você ficar bem informado nessa manhã.
1: Antes do nós, vamos contar uma fofoca aí, o que tá repercutindo na... sobre a seleção. Não é o futebol, Jefferson. Ontem foi destaque nas TVs, canais de fofoca, rede social, só dá isso. Presidente da CBF, o pessoal descobriu lá que o presidente da CBF, né? Ele levou a esposa e a amante lá pra Copa. A esposa ele deixou hospedada no México e a amante em Nova York, custeada pela CBF ainda. Ela está no mesmo local onde fica ali as esposas dos jogadores, dos atletas da CBF. Isso aí foi o Léo Dias, né? Léo Dias que tem aí participa de um programa de TV e mexe com esse negócio de fofoca. Ele trouxe à tona essa situação e a bomba, né, que ele descobriu aí sobre a CBF. Então, sobre o presidente da CBF. Tá dando o que falar essa situação. Agora vai repercutir ainda mais, né? Porque foi noticiado ontem em todos os canais. Com certeza vai chegar ao ouvido da esposa, né? E agora vamos aguardar aí as cenas do próximo capítulo.
2: Barbaridade. Eita.
1: Ainda deixou a amante no lugar melhor, né? Em Nova York e a esposa no México, né?
2: Barbaridade. Deixou a esposa lá correndo risco lá no México, né? E a outra lá... Lá em Nova York, lá na avenida lá de Nova York, né? Na Times Square. E a outra lá com os Zé, os traficantes lá no México, né? Barbaridade.
3: Ai. Bom dia, Jefferson Abreu, Marcelo Corrêa, tudo bem? Boa terça para todos nós, né, Jefferson Abreu? Um abraço para todos os amigos aí, Fernandinho das Flores, Joel lá da Área 2, meu amigão lá, o Toninho lá do Parque, o irmão dele, o Joãozinho ali da IC em casa, todos os amigos vigilantes aí, as forças de segurança do Telemaco Borba aí, o Adãozinho Araújo, do Esporte, o Naio, todos os amigos aí, para vocês da rádio aí. Falou, Jefferson, abração, até mais.
2: Tá certo. Deixa eu ouvir o Dene. Diga, Dene, bom dia.
4: Bom dia, meu amigo Jefferson Abreu. Vamos ali em Tibagi hoje.
2: Opa.
4: Fazer um atendimento. Mas antes, passar ali na Vila Rural, tomar um café no Rancho do Boi. Okay. Viradinho de feijão com torresmo. Um abraço, bom dia a todos.
2: Olha aí.
5: Ui, delícia!
2: Virado de feijão com torresmo agora cedo, Marcela. É ali na Vila Rural, ali, né? Vila Rural ali, viradinho de feijão com torresmo às 7h40 da manhã, né? Barbaridade.
6: Faltou pro Brasil, sai com a vitória.
7: Faltou eles jogarem igual eles traem as mulheres deles.
2: Barbaridade, né? Eita! Brasil, né? Ontem, falando nisso, deixa eu ver se eu acho aqui, Marcelo, pra... Não sei se eu vou conseguir te mandar aqui, enquanto daqui a pouco eu vou conseguir, né, um segredo aqui para o Brasil ganhar a Copa, né? Daqui a pouco eu te mando aí, daqui a pouco eu já te mando aqui como que vai ser. O pessoal ressuscitar o Ronaldo, Adriano, Neymar, né? Daqui a pouco já vão trazer um áudio que vem... Bem interessante. Alô, Joab. Bom dia. Obrigado aí pela mensagem, viu, Joab? Iracema também tá aqui com a gente. Um abraço, obrigado aí pela audiência. Meu amigo Xixo Sinkoski lá ligado com a gente também. Bom dia. Bom dia lá pra Odete. Tá querendo participar aqui com a gente, já vai participar. Meu amigo Adão Araújo. Chegou cedo hoje, hein, Adão? Ótima terça-feira a todos nós, terça-feira abençoada, Dona Arlete também, um abraço, bom dia, Tião Scheller já acordou cedo lá, hein? Ótimo dia pra vocês aí, pra família toda, obrigado, irmã Francisca, né? Já tá ligado aqui com a gente também, cedinho já, na programação, né? Um grande abraço pra irmã Francisca, obrigado aí pela audiência aqui com a gente também dentro do Repórter TV, né? Muito bem, então, já que estamos falando de esportes, né? Vamos chamar o Naio lá para trazer informações, notícias de esporte.

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1: Bom dia, Jefferson Abreu. Bom dia, Marcelo Correia. Bom dia a você que acompanha o Repórter TV nesta manhã de terça-feira. Manhã de terça-feira, manhã de Copa do Mundo também, porque a Copa do Mundo não para. Estamos aí há poucos dias do início, né, da Copa do Mundo, e resultados, jogos, muitos jogos acontecendo. Para quem gosta de esporte, tá valendo a pena, hein? Mas estamos tendo vários jogos. Ontem eu até comentava sobre a questão ainda das equipes aí favoritas não terem estreado ainda na Copa do Mundo. Haja visto que o Brasil foi bem criticado no seu primeiro jogo, mas o que podemos ver, as equipes aí mais de ponta, né, que tem jogadores que jogam em equipes fortíssimas aí da Europa, do Brasil mesmo, acabam aí também se enroscando no início. Por exemplo, né, ontem nós tivemos a Espanha empatando com o Cabo Verde, né, onde tivemos aí o destaque do goleiro Vozinha, acho que é isso mesmo, né, o goleiro do Cabo Verde foi o destaque da partida, Jefferson Abreu. E ontem, de 40 mil, né, uma curiosidade da Copa do Mundo aí, de 40 mil seguidores no seu Instagram, ele pulou para 3 milhões e meio, até a hora que eu vi, né? Daqui a pouco eu vou dar uma olhadinha aqui no final da minha participação para ver quanto que tá. Mas foi o destaque do jogo, pegou muita bola, então a Espanha não conseguiu passar pelo Cabo Verde. Bélgica também empatou em 1-1 com o Egito. Os jogos, a Copa do Mundo da primeira rodada é os jogos do empate. Uruguai também sofreu com a Arábia Saudita, empatou em 1-1. Irã e Nova Zelândia ficaram em 2-2. Rodada de ontem, para variar, ficou só no empate, hein, Jefferson Abreu? Hoje temos às 16 horas a França, e agora vamos começar também a dar uma olhadinha nessas seleções, para ver como que tá. Hoje nós temos França e Senegal às 16 horas, jogo importante para a gente dar uma olhada, ver como que vai estrear a poderosa França. Temos às 19 horas Iraque e Noruega, e para fechar a rodada, fechamos com a fortíssima Argentina contra a Argélia. Então hoje temos a Argentina e temos a França para que a gente possa aí dar aquela olhadinha. Também, né, vamos falar a verdade, dar uma secada também nessas seleções aí que gostam de secar a seleção brasileira, hein? Eles têm o prazer de secar a seleção brasileira e nós aqui brasileiros vamos acompanhar. Olha, Jefferson, eu falava lá no início do goleiro, né, Vozinha, o nome dele é Josimar Dias. Você que tá acompanhando, se quiser ver lá no Instagram, é Vozinha1. E olha só, de 40 mil, eu falava em 3 milhões e meio, sabe quantos que tá, Jefferson? 6 milhões e 400 mil seguidores, o tal do Vozinha, o goleiro aí do Cabo Verde, que o Cabo Verde ontem consegue esse empate, e agora esse Vozinha aí virou sensação. Ele tem 40 anos de idade já, e ontem fechou o gol contra a poderosa Espanha, mostrando aí condições de jogo, muita frieza em segurar ali a defesa, dominava a bola no peito, esperava o atacante chegar, muito tranquilo o Vozinha, né? E Messi, Mbappé e Haaland, né, Copa terá estreia, né, desses cidadãos hoje, né, estrelas do futebol, né, estreia de seleções estreladas, né, hoje, de jogadores que destaquem em competições europeias, asiáticas, né. Então hoje, nessa terça-feira, teremos esse estrelado hoje dentro da Copa do Mundo. Primeira partida do dia, né, será lá da bicampeã França, o qual eu já dei aí o horário, do quarteto Mbappé, Dembélé, Doué, Olise, meu Deus, falta o Oziel aí, deu certo, ó. Oziel, tá ouvindo aí a programação? Vai jogar hoje também? Mbappé, Dembélé, Doué, Olise e Oziel. Oh, meu Deus do céu. Enquanto a tricampeã argentina, sob o comando de Messi, encerra a programação contra a Argélia, né? Então, hoje, esses essas estrelas, né, do futebol mundial jogam e fazem aí a diferença, né, dentro do campo. Mas vamos ver, né? Vamos ver, como eu falei, é estreia. E estreia sempre dá aquele friozinho na barriga e as equipes aí não jogam tão bem o quanto deveriam jogar. O certo é que os jogadores nos clubes eles desempenham de uma forma e nas suas seleções desempenham de outra maneira. Amanhã temos jogo do Campeonato Paranaense que não para. Campeonato Paranaense da Série Bronze e a nossa TBF, Telêmaco Borba, vai a Colombo, né? Foi a Colombo domingo, não conseguiu jogar por conta da chuva, umidade na quadra, e agora, né, vamos a Colombo para poder fazer esse jogo amanhã, na primeira rodada da segunda fase do Campeonato Paranaense da Série Bronze. E é isso aí, vamos acompanhando aqui a Copa do Mundo, as novidades, as notícias, e amanhã a gente volta com mais informações na melhor programação de rádio de toda a Telêmaco Borba e região, que é aqui no Repórter TB. Abraço a todos.
2: Muito bem, obrigado, Naio, pelas informações, né? Aqui com a gente, notícias do esporte, né? Para esta manhã de terça-feira.
3: Bom dia, Jefferson
2: Bom
3: Abreu,
2: dia.
3: Marcelo Correia, tudo bem? Boa terça para todos nós, né, Jefferson Abreu? Um abraço para todos os amigos aí, Fernandinho das Flores, Joel lá da Área 2, meu amigão lá, o Toninho lá do parque, o irmão dele, o Joãozinho ali da IC em casa, todos os amigos vigilantes aí, as forças de segurança do Telêmaco Borba aí, o Adãozinho Araújo, do Esporte, o Naio, todos os amigos aí, para vocês da rádio aí. Falou, Jefferson, abração, até mais.
2: Tá certo, esse é o Ademir chegando aqui com a gente já cedinho. Um abraço, Ademir. Obrigado aí pela participação aqui com a gente. Muito bem, deixa eu ver quem mais tá aqui para falar. Nilda, alô Nilda, aquele abraço para você, bom dia. Obrigado aí pela companhia com a gente. A Neide Evangelista já está chegando aqui também pela manhã. Obrigado aí pela audiência aqui dentro do Repórter TV. Nesta manhã. Deixa eu só falar aqui, a semana passada, em virtude daquela buraqueira ali na rotatória da Braslamber, né? Da Braspine, né? Hoje é Braspine, o pessoal conhece como rotatória da Braslamber, né? Mas ali é aquela buraqueira que está se formando ali constantemente após cada chuva, né? E ali pelo alto fluxo de veículos, caminhões principalmente, que acaba gerando aquelas crateras naquele local, né? Ah, ali só vai resolver com a trincheira nova, né, que vai ser construída ali, daí resolve aquele problema. Enquanto isso, os serviços paliativos vão sendo feitos, tapa-buraco, né? E na semana passada, diante da situação caótica que estava, eu entrei em contato com o deputado Sandro Alex, né, que era o secretário de infraestrutura, mas pela aproximação que ele tem com conhecimento, né, pedi para ele para que solicitasse ao DR aqui de Ponta Grossa para fazer um tapa-buracos ali emergencial, né, e foi feito. No final de semana já tinha sido feito o tapa-buraco. Daí choveu de novo. Agora abriu tudo de novo a cratera, né? Agora tá tudo aberto de novo, buraqueira ali de novo. Então é aquilo que eu falei, ali vai ter que fazer o serviço definitivo, né? A gente sabe que assim que concluir, ou quando tiver já terminando a obra aqui da Max Taldacher, né? Ela já está bem adiantada. E quando estiver próxima de concluir, eles já começam lá na Braspine, né? Lá na rotatória, para fazer aquele novo anel lá de ligação, de saída, de entrada, lembro com o Borba, para ligação ali para a Estrada da Campina. Então ele vai transformar todo aquele local e vai resolver aquele problema, né? Ali naquela região. Então, mas enquanto isso, serviços paliativos, né? Então, por isso que eu tô dando satisfação aqui falando, né, do que como está, né? Porque daí o pessoal vê na rede social, o pessoal criticando que tem buraco por aqui, isso e aquilo, né? Mas a gente está em contato com os órgãos que são os responsáveis ali, a responsabilidade do DR. Né, para que esteja minimizando, né, o impacto ali naquele local, né, na medida do possível, o próprio município também. Agora,

0: com a estiada que vai dar, né? Agora não deve chover hoje nem amanhã. Possivelmente, eu creio, o secretário de obras já deve estar me ouvindo lá. Eu creio que deverá ser concluído aqui a 1º de maio, né? Já com a parte final da obra ali e o asfalto, né? Deverá ser jogado o asfalto ainda essa semana. Daqui a pouco eu já confirmo aí com o secretário Paulinho sobre esse serviço aqui da 1º de maio, né? Já trago para vocês essa informação. Então o pessoal estão trabalhando, né? Estão trabalhando, mas o mau tempo agora, a chuva, né? Acaba estragando um pouquinho, né? Esses serviços.
1: Bom dia, Jefferson. Bom dia, Marcelo. Que Deus abençoe o dia de vocês. E hoje, Jefferson, o seguinte, ali que eu tava vindo ali hoje cedo, ali na perto da Bandeirante, ali, saindo do viaduto ali, da trincheira ali, vindo para cá, para a cooperativa, ou a rua ali, um cheio de buraco, a gente quase cai de moto ali, quase cair de moto ali, sabe? É um tapecoado aquela rua ali, né?
0: É, não, formou muito buraco aí agora, né? Então, agora com a chuva, né? E não, pô, e não tem como fazer o tampar o buraco com a chuva, né? Então tem que esperar parar o tempo, para firmar o tempo, daí pro pessoal fazer aquele paliativo, tampar essa buraqueira aí na cidade agora, né? Então isso deverá acontecer aí a partir de hoje. Eu só vou confirmar com o secretário, daqui a pouco eu já trago essa informação aí para vocês, tá certo? Então deixa eu chamar meu amigo, deixa eu ver aqui quem tá chegando aqui, meu amigo Maurício, né, para falar pra gente de mais uma semana aí de trabalho, Feira do Bem, o trabalho que o Maurício desenvolve lá no setor. Alô, Maurício, bom dia!
2: Bom dia, Jefferson, bom dia, Marcelo, bom dia aos ouvintes do Repórter TB, graças a Deus por mais um dia aí. E eu estou passando aqui para falar do cronograma da nossa Feira do Bem. Mas antes quero deixar um versículo para nossa reflexão. Salmo 37:5 diz: entrega o teu caminho ao Senhor. Confia nele. E as demais coisas ele vai fazer. Ele vai resolver na tua vida. Você que está me ouvindo. Jefferson, nossa Feira do Bem. Quarta-feira, amanhã, dia 17. Nós estaremos aí a partir das 8 horas lá no Rio Alegre. 9h30 no Jardim Europa. Às 13h30 nós estaremos já no BNH. Encerramos então a nossa quarta-feira. Às 15 horas lá no São Francisco. Quinta-feira, dia 18 de junho. Nós estaremos a partir das 8 horas no Jardim União. 9h30 no Alto das Oliveiras, atrás do Hospital Moura. Após o almoço, às 13h30, na área 10, encerramos então nossa quinta-feira aí no Furtadão, às 15 horas. Sexta-feira, já encerrando a nossa semana da Feira do Bem, sexta-feira, dia 19 de junho, 8 horas, no Sem Casa, 9h30 nós estaremos lá no Santa Rita e São Luís, 13h30 já após o almoço, na Marinha. E encerramos, então, a nossa semana da Feira do Bem às 15 horas no Bela Vista. Então, venham todos aí, traga o seu reciclado, faça uma troca consciente. A nossa equipe está aqui esperando a todos de braços abertos, Jefferson. Lembrando sempre que 100% de todo esse material que é coletado pela Feira do Bem e pela empresa que faz o porta-a-porta urbano é destinado lá para as cooperativas, a Recicla TV e Copa TV. Acredito que o tempinho vai estar aí friozinho, mas queira Deus que não esteja chovendo, né? Semana passada o povo ficou meio com medo da chuva, meio pouca gente na feira. Mas nessa semana nós estamos esperando a todos aí, Jefferson, para fazer uma troca abençoada. Valeu, Jefferson. Abraço a todos e boa semana a todos.
0: Tá certo, Maurício. Então, Feira do Bem amanhã, né? Amanhã dos mesmos moldes de hoje, né? Não deve chover, né? Deve fazer sol tanto na quarta quanto na quinta-feira. Temperaturas baixas amanhã, viu? Se preparem que vai cair a temperatura mínima para 8 graus na quarta-feira, atualizando aqui o Cimepar, mínima para 7 na 8 na quarta, 7 na quinta-feira aqui para nossa região. Então bastante frio, mas com tempo bom, com sol, aquele frio mais intenso pela manhã, logo sai aquele sol também bastante quente, né? Para esquentar.

tá? As manhãs, né? Então assim vai ser pelo menos na quarta e hoje na quarta e na quinta-feira aqui em Telêmaco Borba, tá certo? 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
3: Confira a hora certa.
4: 8 horas da manhã, estamos apresentando o Repórter TV, você vai ficando muito bem informado aqui com a gente até as 9 horas da manhã, informação é prioridade, você vai ficando ligado aqui com a gente, vai sabendo todos os fatos que chamam a atenção. Deixa eu comentar uma situação aqui, e que merece sempre o alerta, merece sempre as informações que a gente comenta aqui para conhecimento, né, da população. Eu tenho constantemente ali acompanhado os serviços ali da unidade de pronto atendimento, da UPA, aqui da nossa cidade. Dia desses, a Dionete esteve aqui com a gente, né, o doutor Bruno esteve aqui com a gente, o secretário de saúde esteve aqui com a gente também, falando a respeito dos trabalhos da UPA. Eu tenho recebido aqui no programa também a população, né, que tem sido atendida na UPA e tem sido bem atendida. E agora, acho que foi antes de ontem, Marcelo, o nosso amigo Adam Gabriel também estava hospitalizado ali na UPA, aguardando uma transferência. É, não estava bom de saúde e problema renal, se não estou enganado. E também estava aguardando transferência, né? E ele me perguntava, né, se iria demorar a transferência, se não ia demorar a transferência dele, como que seria, né? E a gente explicava, né, do procedimento quando a pessoa está na central de leitos, né? E eu acho que é importante, né, a gente tratar deste assunto para que a população não receba informação distorcida também, né? E por que que a gente... não é a primeira vez que eu falo sobre isso, né? E a questão do Adam ali no final de semana, eu não tive mais informação se ele chegou a ser transferido já. Deve ter sido, né? Senão a gente já tinha falado, mas não soube mais do seu quadro de saúde. E por que que eu falo dessa situação? Porque nesse período agora de inverno, né, estamos nos aproximando, muitos problemas respiratórios, muitas pessoas têm sido atendidas na UPA. Dia desses, dos 11 leitos ali da UPA, 10 estavam ocupados, só tinha uma vaga, né, ali na UPA. São pessoas que ficam ali sob observação. Quando são levados para a UPA, ficam em observação. E, em alguns casos, o que que acontece? O pessoal procura a UPA, vai até lá, está passando por um problema. E quando o médico, ele observa essa pessoa, ele identifica que a pessoa precisa ser transferida para um hospital especializado, dependendo do quadro clínico dessa pessoa. E daí ela fica ali na UPA até que a vaga seja liberada. Como que é essa vaga? Essa vaga, a pessoa fica ali em observação e entra numa chamada central de leitos do estado. Essa central de leitos é do estado, ela não é do município. Quem controla a central de leitos não é o secretário municipal de saúde, o Kleber, não é a Dionete, que é a coordenadora da UPA. Não é o diretor do hospital, não é as unidades básicas de saúde, é o estado que comanda a central de leitos.

0: do estado. E por que central de leitos? Porque é uma referência. Eles abrem os médicos, no caso, se a pessoa estiver na UPA, o médico da UPA, ele entra em contato através da central de leitos com médicos do estado, né, para falar com esses, com o médico da regulação do estado, qual é o estado de saúde do paciente que está lá na UPA, e falando da gravidade do estado de saúde dessa pessoa. E daí, nesse momento, o médico da central de leitos do estado, ele vai verificar em que lugar, em que cidade, se em Ponta Grossa, se em Curitiba, se em Campo Largo, em outro lugar, que abre uma vaga para essa pessoa que está lá na UPA de Telêmaco seja transferida. Ou até no próprio IDF, dependendo da necessidade, da gravidade do paciente. Então funciona dessa maneira. Então, quando uma pessoa fica ali na UPA aguardando uma vaga, né, ou fica ali uma hora aguardando uma vaga, um dia aguardando uma vaga, ou 4 dias, ou uma semana na UPA aguardando uma vaga na central de leitos, isso aí não é um descaso com o da Secretaria Municipal de Saúde, da UPA, que a UPA está maltratando o paciente, que a UPA não está atendendo bem os pacientes. Pelo contrário, quando a pessoa está ali na UPA sendo atendida e o paciente está aguardando uma vaga na central de leitos, ela está sendo muito bem atendida, muito bem tratada, estabilizada, seu quadro clínico estabilizado, né, até que surja essa vaga. E essa vaga só é liberada quando abre esse leito em algum hospital. E quem que trata disso? É médico com médico. Não é a família, não é o prefeito, não é, é o médico com o médico da UPA que está atendendo o caso, com o médico da central de leitos que explica a gravidade do paciente. Então é assim que funciona. Então a gente vê por aí o pessoal comentando e questionando porque é um descaso, porque o que, que a UPA está fazendo com as pessoas, né, que fica lá uma semana sem ser encaminhada para um atendimento, mas as pessoas não sabem e a falta de informação faz com que as pessoas, e por isso que a gente está aqui falando sobre isso, para que se por acaso eu precisar passar por uma situação dessa, você precisar passar por uma situação dessa, você saiba qual que é o procedimento, né? Então não é como a gente quer chegar ali na UPA, preciso de uma transferência, a coordenadora da UPA já vai ligar e já vai mandar. Não é assim que funciona. Depende do estado, e daí o estado que vai liberar, ou hoje, ou amanhã, ou depois, ou daqui uma semana, e o paciente fica ali sendo atendido, sendo cuidado, medicado, né, com médicos ali ao seu redor, né, 24 horas por dia, acompanhando, e os médicos em contato com o médico da central de leitos, avisando como que está o quadro de saúde daquele paciente. Então, é importante, né, a população saber qual que é o procedimento, né, para não falar besteira, né, para a gente não, as pessoas não criticarem as pessoas erradas. Se não tem, não tem vagas, é um problema. Ah, está perfeito, então não está perfeito. Porque se tivesse perfeito, a pessoa entraria ali na UPA, precisaria uma vaga, imediatamente era transferida. Se não tem vaga, é um problema. Só que esse problema geralmente acontece agora nesses períodos de inverno, né? Síndromes respiratórias, outros problemas que surgem nesse período e acaba congestionando os grandes hospitais. Então, se você for no IDF, ele está superlotado, os leitos de UTI. Se você for em hospitais de Ponta Grossa, do mesmo jeito. Se você for em hospitais de Curitiba, da mesma forma. É assim que está acontecendo. Então, nesse período do ano, tem outros períodos do ano que é mais tranquilo, né? Mas nesse período é assim que funciona. Então, mas eu tenho certeza, né, que os médicos fazem de tudo, né, para que esse paciente que está aguardando, dependendo da sua gravidade, e quem diz da gravidade do paciente não é a família, é o médico com o médico. Às vezes as pessoas me procuram, eu faço contato com os médicos a respeito, E quando faz contato, os médicos já estão tratando do estado de saúde do paciente. Então, o médico ali da UPA, quem está atendendo, ele fala com o médico da central de leitos: olha, o paciente aqui em Telêmaco ficou grave. A situação, precisamos agilizar ainda mais essa transferência. Ou não, ele está estabilizado, ele pode aguardar, tem condição de aguardar, não tem nenhum risco, ele continua aqui até abrir essa vaga. Às vezes abre fora, às vezes abre uma vaga aqui no IDF mesmo, a pessoa já é transferida na hora ali, ou para o próprio hospital regional. Então é assim que funciona. Então, dizer assim que o pessoal lá da UPA estão fazendo um excelente trabalho, né? Mas eu tenho que esperar 3 horas, né, ali na UPA. É o procedimento. Se você for lá em Curitiba, você tem que esperar 7 horas. Se você for lá em São José dos Pinhais, na UPA de São José dos Pinhais, tem gente que fica o dia inteiro. É, então é assim, infelizmente, nesse período do ano, é dessa forma. Então o pessoal da UPA aqui, que antes atendia com 2, 3 médicos, agora atende 4. Né? Atende 700 pessoas por dia. E todas são atendidas. Né? Todas são medicadas, todos saem ali com o atendimento necessário, bem atendido. Né? Os profissionais ali, a coordenação da UPA está atenta a tudo isso. Né? E às vezes nós temos ali 700 pessoas atendidas, 3 pessoas, 4 ou 5 reclamam. Né? Mas o saldo ainda é positivo, porque nós tivemos ali 600 e tantas pessoas que foram atendidas, que saíram satisfeitas do atendimento. É, para estas 4 ou 5 que não saíram satisfeitas, tem que melhorar. Tem que ver o que aconteceu e tem que melhorar. Né? Mas não dá para crucificar uma equipe inteira, um atendimento inteiro, por causa de uma situação ou outra. Né? Então a gente precisa entender que o sistema SUS, ele está funcionando, atende a todo mundo, né? Não é só para o pobre, não é todo mundo. Gente rico, gente classe média, gente pobre, todo mundo é atendido no serviço público. Né? Não há restrição de atendimento. Então, só esse entendimento de como funciona o serviço de saúde, para que a população, ao ver alguma publicação em rede social, saiba, né, de como está funcionando e qual que é a realidade do atendimento. Então, se a pessoa está lá na UPA, lá 2, 3 dias aguardando, a culpa não é da UPA. A UPA está prestando atendimento para aquela pessoa e aguardando a Central de Leitos do Estado liberar uma vaga. Quando a Central de Leitos do Estado liberar uma vaga, ela vai ser transferida imediatamente. É assim que funciona. Né? Então, essa questão de entendimento, né, para você que está nos ouvindo, ao ver alguma informação, alguma coisa, você já saiba, né, do que se trata. Né?
1: Bom dia, Jefferson.
0: Bom dia.
1: Eu sou Maria Regiane, do bairro Bela Vista.
0: Bom dia.
1: Mas eu sou da cidade de Belo Horizonte, Minas Gerais.
0: Uhum.
1: Mas já tem um bom tempo que eu estou aqui na cidade de Telêmaco Borba.
0: Opa.
1: Eu não tenho nada a reclamar de posto de saúde, da UPA, do hospital, da cidade de Telêmaco Borba, de todo mundo. Eu só tenho a agradecer, porque eu fui muito bem acolhida nesse lugar. E até que não quero mais ir embora daqui.
0: Okay.
1: Isso daqui é a minha cidade, a minha morada.
0: Aí sim, hein? Então, olha aí que beleza, né? Essa senhora, como que é o nome? Maria Regiana? Maria Regiana. Esse depoimento dela é interessante porque a gente reclama, né, da nossa realidade, né, aqui de Telêmaco Borba. Né, quando a gente reclama da nossa realidade, a gente esquece e também não tem conhecimento como é em outros lugares. Tem lugares aí desse Brasil que as pessoas não recebem 1% de atendimento de saúde como recebem em Telêmaco. Né? E o exemplo aí da Maria Regiane é um deles. Ela gostou tanto da cidade, do atendimento de saúde aqui de Telêmaco, que vai ficar aqui. Né? Vai morar aqui em Telêmaco porque veio de outro lugar que não é tão assim, igual Telêmaco, e aqui ela viu que é diferente. Então, às vezes a falta de conhecimento de como é em outros lugares, né, faz com que a nossa régua de entendimento seja só aqui, né? Muito bem. Quem mais está aí?
2: Bom dia, Jefferson. Tranquilo, você? Eu? Aí, opa, aí tá bom até. Opa, aqui em Telemaco.

0: Borba até que tá bom, cara. Tempo passado eu fui lá em Cornélio por foto, fui recebido, fui pra fazer consulta lá, né? E cedo, com um ônibus daqui. Cheguei lá, né? Passou umas 7h30, 8h, e fui ser atendido às 3h da tarde. Então, até que aqui tá bom, entendeu?
1: Bom dia, Jefferson. Estou ouvindo a programação. Ofereço para todos que estiver ouvindo e se tiver sorteio para participar. Eu desejo um ótimo dia a todos.
2: Opa, bom dia,
3: Jefferson Abreu. Bom dia, Marcelo. Pois é, Jefferson Abreu. Aqui o Hospital Moura está fazendo cirurgia. Eu estou com a cirurgia para ser feita e eles falam que a minha vai ser feita aqui no Hospital Moura. Será que procede ou não? Tchau, abraço.
2: Isso, é convênio, né, que o Hospital Moura ele fecha com o município, né, para prestar esse atendimento, né? Então, quando tem determinadas especialidades, né, que o município contrata de um hospital particular, como o Hospital Moura, e como o próprio IDF também, né? Contrata para que o hospital atenda a população. Daí, como tem uma fila, eles vão fazendo, né? Gradativamente. Então, se eles falaram para o senhor que realmente vai ser feito lá, é porque vai, tá bom? Muito bem.
4: Bom dia, Jefferson. Bom dia. Semana passada fui levar meu neto na UPA, que estava com uma gripe forte, muita tosse. Aguardamos 2h30, mas saímos satisfeitos com o atendimento. Parabéns para toda a equipe daquele dia.
2: Olha aí, ó.
4: Helena do Jardim Bandeirante.
2: Eu não sou parâmetro muito para falar isso, né? Eu tenho um pensamento. E ontem ontem à tarde eu não passei muito bem, né? Então, o que que aconteceu? Ontem eu nem trabalhei à tarde. Fiquei em casa, descansando, né? Deitada, né? Tranquilo. E passei a tarde descansando, porque não tinha condição de trabalhar. E se eu precisasse ir na UPA ontem à tarde, como já fui em algumas vezes, num período assim, se eu fosse lá na UPA ontem e ficasse lá da 1 até as 10 da noite, não tinha problema nenhum. Porque eu precisava ser atendido ontem, eu estava mal. Então eu sairia à noite lá atendido, com medicamento tomado, ia para casa e ia recuperar. Então assim, porque se você está doente, você não tem ânimo para fazer outras coisas. Você precisa ser atendido, né? Você precisa de um medicamento, você precisa, né, ser consultado, você precisa saber o que você tem, né? Então é assim que funciona, né? Ela falou que ficou 2h30, ficou bem atendido. Tem gente que às vezes fica 1 hora lá e já sai reclamando e chutando a porta e brigando, porque vim aqui, tive que ficar 50 minutos aqui aguardando. Então acho que tem essas questões assim que a gente precisa pensar, né?
5: Jefferson Marcelo, estamos aqui trabalhando e ouvindo a programação. Povo reclama, porque é errado o brasileiro reclamar mesmo. Vem aqui para Londrina para ver, ficar 10, 12 horas numa UPA esperando atendimento. Aí sim vão ver o que é bom para tosse.
2: Cidade grande, às vezes o pessoal pensa que é melhor, né? Só que cidade grande, ele é melhor em determinados períodos do ano, como aqui também é. Agora, imagina você aqui, cidade igual a nossa, de 80 mil habitantes, 700 pessoas por dia sendo atendidas na UPA. Imagina como é num grande centro, como a capital, como é na capital, num período esse de síndrome gripal, né, que também, na mesma proporção de uma cidade grande, o povo vai procurar a UPA. Né, em Ponta Grossa, Curitiba, São José dos Pinhais, daí sim que é gente, né? Daí é gente que fica lá o dia inteiro para ser atendido, porque daí nos grandes centros chega urgência e emergência também a todo momento, né? Não é igual aqui que é esporádico lá na capital, na região metropolitana, é SAMU chegando na UPA a todo momento, né? E daí os médicos têm que deixar os pacientes para atender urgência e emergência. E daí sim o bicho pega, né? Bom dia, Jefferson. Estive lá no domingo com minha filha. Atendimento foi ótimo. Dr. Thiago atendeu muito bem. Médico muito atencioso e profissional. Está de parabéns, né? O Dr. Thiago, lá da UPA. Então, obrigado aí pela pela informação. É, bom dia, fui na UPA na parte da manhã consultar eu e minha filha, tinha 4 médicos, né? É, fomos bem atendidos, tinha bastante gente, não demorou muito. É, desde os atendentes até os zeladores, muito educado, UPA bem limpinho, né? O médico, a médica doutora Amanda, ótima médica, diz que foi ontem, lá a Rose, né, da Bela Vista, obrigado Rose, também pelo retorno, né, aqui com a gente, falando aí desse, do atendimento, né, o Valdomiro também lá do bairro Sem Casas, participando aqui com a gente, obrigado aí pela participação. Tá chegando o Alfredo aqui.

0: Muito bem, esse é o Alfredo, né? Que já chegou aqui, o tempinho bom, tá mudando, não vai chover hoje, né? Tranquilo. Como que tá lá a casa sua, Alfredo? Bom
1: Bom dia,
0: dia.
1: Jefferson. Bom dia, Marcelo. 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
0: 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Muito bem.
2: Bom dia, Jefferson Abreu.
0: Bom
2: Bom
0: dia.
2: dia a todos os ouvintes. Eu também não tenho o que reclamar do UPA, sabe? Sempre que eu precisei, que a minha sogra precisou, nós fomos muito bem atendida. E foi toda vida rápida, chega lá, se atende muito bem os médicos, todos os enfermeiros. Então não tenho que reclamar do UPA, não, tá? Deus abençoe a todos e um bom dia.
0: Amém. Bom dia. Então, por
2: Bom dia,
0: isso.
2: Jefferson e Marcela, tudo bem com
0: Bom
2: vocês?
0: dia,
2: Eu
0: tudo.
2: também tenho a agradecer também. Eu precisei, acho que umas duas vezes da UPA. Um dia cheguei passando muito mal lá, me atenderam bem rapidinho, foi, como dizem, uma emergência praticamente, né? Mas só tenho a agradecer também, né? E é como aquela mulher falou lá, que nossa cidade, graças a Deus, é abençoada, né? Claro, como diz, é 100%, mas em vista dos lugares, nossa cidade é abençoada. Deus abençoe vocês e fique com Deus.
0: Tá
2: Bom
0: certo.
2: dia, Jefferson Abreu.
0: Bom dia.
2: Eu também não tenho que reclamar do UPA. Meu marido, passou, esse dia, não estava bem de saúde. Foi duas vezes no UPA, foi super bem atendido, atenderam rápido, pegou todos os remédios. Não tenho que reclamar.
0: É. Por isso que eu digo, né? Às vezes eu trago alguma informação a respeito para a gente ver da população, né? Como que tá a situação, eu me surpreendo, né? Porque a população está sendo atendida, né? Claro que existem dificuldades, existem problemas, principalmente na questão de cirurgias, exames mais complexos que demora demais, né? Precisa, mas que também não é obrigação do município, é do estado, né? O município só solicita ao estado essas demandas, demora bastante, precisa melhorar muito isso, né? Mas assim, a população é atendida, né? Ela recebe atendimento médico, né? Não da forma que a gente gostaria, né? A gente gostaria que fosse na hora, né? Mas as coisas acontecem, né? Mas daí eu vejo, assim, o pessoal, por isso que a gente falou agora há pouco, no início do programa, a questão de rede social, né? Que a população está desacreditando, né? Da rede social, de notícias publicadas em rede social, exatamente por isso, né? Que as pessoas distorcem as informações, daí ainda mais em ano político, né? Ano político. E se a gente for tratar de ano político, a gente vai perceber que ano político tem, a cada 4 anos de uma gestão municipal, de 2 em 2 anos tem ano político, né? Que é o ano político municipal e o ano político estadual, né? Deputados, senadores, governador, presidente. Então, nós temos. De cada 2 anos nós temos ano político, né? E daí alguns se aproveitam, né, para atacar, falando mal das instituições. Daí o pessoal aproveita os adversários políticos também. Tem gente que quanto pior melhor, tem gente que quanto mais problema pode perceber, pode entrar na rede social, principalmente aqui em Telêmaco. Se você entrar na rede social aqui de Telêmaco, Facebook, Instagram, você vai ver pessoas que só falam desgraça, né? Tem um probleminha, uma falha, tá lá o cidadão, né, para mostrar que existe o um problema. Ó, responsabilidade, cadê fulano de tal, e não sei o quê, né? Pode perceber. Às vezes contando mentiras, às vezes fazendo isso. E a população, mas a população tá ficando cada vez mais esperta, né? Já não tá acreditando mais nessas falas, né, de pessoas assim.
2: Bom dia, Jefferson. Eu também não tenho nada a reclamar do UPA, apenas, né, agradecer. Sempre que eu vou lá, semana passada eu tive lá muita gente mesmo. Tinha à frente todos os lugares ocupados, os lugares da espera, tinha pessoas no corredor, mas a gente muito bem atendido, os médicos, as pessoas ali na frente, as enfermeiras, os segurança, todos pessoas excelentes. Demora mesmo pela quantidade de pessoas. A gente já faz o exame, com 2 horas já tem o resultado, tudo que é necessário tem ali. Nada a reclamar.
0: Muito bem, obrigado aí pela participação, viu? Obrigado aí pela...
3: Bom dia, Jefferson Abreu e a sua equipe aí, Repórter TB. Tá bom, Jefferson Abreu? Eu sou o Silvino aí, eu agradeço aí a nossa saúde de Telemaco Borba, tá bom? Eu fui aí no UPA várias vezes aí, levei muita gente lá, muito bem atendido. Temos que dar graças a Deus aí dessa equipe, os médicos, as atendentes, a zeladora, tudo. Tá bom, Jefferson? Meu Deus abençoe e continue nessa etapa aí com a saúde, tá bom? Deus abençoe, Jefferson.
0: Tá certo, seu Silvino. Bom dia. Obrigado aí pela participação aqui com a gente. Muito bem. Deixa eu só falar aqui antes do Marcelo trazer informação aí de segurança pública, aí para você ficar bem informado nessa manhã, em nome do Posto Aliança, que comunica a todos que está atendendo normalmente a qualidade do combustível, o ótimo atendimento que você já conhece no Posto Aliança. 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Eu falava aqui dessa questão da saúde, e os ouvintes falando aqui com a gente a respeito, né, que foram bem atendidos e tudo mais. E daqui a pouco alguém já vai falar que eu estou dizendo que a saúde está perfeita, né? Ah, o vice-prefeito lá está dizendo que a saúde está perfeita. Por que não assume a Secretaria de Saúde lá? Não...
4: Essa é boa, meu.
0: Por que não vira secretário? Por que a prefeitura, a, pre,

0: prefeita não coloque aí da secretário, né, para ele assumir uma responsabilidade e não sei o quê, porque eu não fui eleito para ser secretário.
1: Isso aí já é uma farta de absurdo, uma coisa dessa.
0: Se eu fosse eleito para ser secretário, eu não era candidato a vice-prefeito, né? Daí sim, daí eu era, eu ajudava a campanha da prefeita, né? Auxiliava na campanha. Ó, prefeito, lá atrás, né? Eu vou te ajudar, mas eu quero ser um secretário, né?
1: Entendeu?
0: Então, daí você me aceita de secretário? Não aceito, então tô fora. Aceita? Beleza. Então, mas eu não fui eleito para ser secretário, eu fui eleito para ser vice-prefeito. Né? Então, eu vou ser vice-prefeito até o final do mandato. Então, pessoal que tem o sonho, que queira ver eu ser vice-prefeito, então não vai ser dessa vez, né? Quem sabe lá no futuro, né? Se eu não for candidato a nada, né? Futuramente, e daí de repente eu recebo um convite para ser secretário, quem sabe, né? Mas agora eu sou vice-prefeito e vou continuar assim até o final da gestão. Então não adianta, pessoal, mas isso é tudo artimanha política, né? De alguns que, como vice-prefeito, não podem pegar muito no meu pé, né? Se for secretário, é diferente, né? Então, mas vocês vão passar vontade nessa vez, né? Dessa vez não vão pegar. Vai, quem sabe lá no futuro, pode até ser, né? Mas por enquanto eu vou ser vice-prefeito para auxiliar a prefeita e aquela coisa toda, tá certo?
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3: Vamos lá então, falando de segurança pública dentro do Repórter TB, nesta manhã de terça-feira, 16 de junho de 2025. Nós tivemos duas informações divulgadas agora há pouco pela comunicação social do 26º Batalhão da Polícia Militar. Uma denúncia anônima recebida pelo 26º Batalhão da Polícia Militar resultou na prisão de um homem e na apreensão de um adolescente por envolvimento com o tráfico de drogas em Telêmaco Borba na noite de domingo, dia 14. Após receber informações sobre dois indivíduos que estariam utilizando e comercializando drogas no local, equipes policiais realizaram diligências e localizaram suspeitos com as características compatíveis com as repassadas pelo denunciante. Durante a abordagem, um dos envolvidos estava com dinheiro em espécie fracionado e um aparelho celular. Já com o adolescente, foram encontradas 30 pedras de substância análoga ao crack, prontas para comercialização, totalizando aproximadamente 4 gramas. Diante dos fatos, o homem recebeu voz de prisão e o adolescente foi apreendido, sendo ambos encaminhados à Delegacia de Polícia Civil para os procedimentos cabíveis. A droga, o dinheiro e o celular foram apreendidos pela equipe policial. Então, aquela situação que está em discussão hoje no país, né? É a diminuição da maioridade penal para 16 anos. Nesse caso aqui, o homem estava com dinheiro e quem estava com a droga é o menor. Por que o menor? Porque eles sabem que o menor não vai ser preso, né? O menor, ele é apreendido e o máximo que ele fica ali é 6 meses, né? Num centro socioeducativo e depois ele é liberado. Então, por isso que o Brasil tem que aprovar aí o quanto antes a diminuição da maioridade penal, para que esse adolescente, no caso aqui, se já tivesse valendo a lei, ele seria preso normalmente como um adulto, né? Ia responder aí por tráfico de drogas. No caso aqui, a lei é branda e logo, logo ele está na rua novamente fazendo a mesma coisa, né? Infelizmente. Uma operação policial realizada pelo 26º Batalhão da Polícia Militar na região do distrito de São Bento, na noite de segunda-feira, dia 15, resultou na apreensão de armas de fogo, munições, insumos para recarga e uma pequena quantidade de maconha. A ação ocorreu após denúncias anônimas apontarem que um morador da região estaria portando armas irregularmente e realizando disparos em áreas rurais. Durante o patrulhamento, a equipe localizou um veículo com características compatíveis às informadas nas denúncias. Em conversa com o suspeito, inicialmente ele negou possuir armamentos, mas posteriormente ele admitiu manter armas em sua residência. Com autorização do proprietário, os policiais utilizaram um cão farejador que indicou a presença de munições no veículo e posteriormente de armas escondidas no forro da residência.

0: No local foram apreendidos uma espingarda calibre 36, um revólver calibre 22, diversas munições de ambos os calibres, além de materiais utilizados para recarga de cartuchos. O cão também indicou a presença de uma pequena quantidade de substância análoga à maconha, que o morador afirmou ser destinada ao consumo próprio. O homem foi preso e encaminhado até a delegacia de polícia para os procedimentos legais. As armas, munições, entorpecentes e demais materiais apreendidos foram entregues à autoridade policial. Esse fato, então, aconteceu ali na localidade de Tibagi, no distrito conhecido por São Bento. Vamos a mais informações. Esse surto que aconteceu em frente ali à delegacia. Informação aqui da página Atento à Rede. Na tarde deste domingo, dia 14, um motorista de aplicativo procurou a 18ª Subdivisão Policial e relatou a presença de uma mulher em aparente surto psicótico dentro do seu veículo. No local, a mulher se recusava a deixar o automóvel e apresentava um comportamento confuso, pronunciando palavras desconexas. Após várias tentativas de diálogo e orientações da equipe da Guarda Municipal, ela finalmente aceitou desembarcar do veículo. A equipe do SAMU foi acionada para prestar os primeiros atendimentos. Após uma avaliação médica no local, a mulher foi encaminhada até a UPA, onde recebeu atendimento especializado e passou pelos procedimentos necessários. Então, a mulher estava aí em um veículo de aplicativo, né, quando teve esse surto, né, psicótico, e o motorista buscou aí apoio, né, junto ali à delegacia e à guarda municipal também, que prestou atendimento juntamente com o SAMU. Uma menina de 5 anos ficou gravemente ferida após sofrer uma queda de plano elevado aqui em Telêmaco Borba neste último domingo, dia 14. De acordo com as informações apuradas, a vítima foi socorrida inicialmente por familiares e foi encaminhada para atendimento médico. A criança deu entrada no Instituto Doutor Feitosa, onde passou por diversos exames para avaliação do seu estado de saúde. Devido à gravidade dos ferimentos, a criança precisou ser entubada pela equipe médica. Posteriormente, a equipe de suporte avançado do SAMU foi acionada para realizar a transferência da criança para o hospital de referência na cidade de Ponta Grossa. A criança segue internada sob cuidados médicos especializados. Até o momento, não foram divulgados detalhes sobre como ocorreu a queda e nem as circunstâncias que levaram ao acidente. Então, uma criança aí, né, sofreu ferimentos graves devido a uma queda de altura, né, uma queda de plano elevado. Um acidente que aconteceu também aqui em Telêmaco Borba, na manhã desta segunda, dia 15, esse acidente envolveu dois automóveis no cruzamento da Avenida Jair Machado Nocera com a Rua Edith Gordon. De acordo com as informações obtidas no local, um veículo Renault Logan seguia pela Avenida Jair Machado Nocera quando um Citroën, ao realizar uma conversão à esquerda, acabou cruzando sua trajetória, resultando na colisão. A equipe do SAMU foi acionada para prestar atendimento. No veículo Citroën estavam o condutor e a sua filha adolescente. A jovem relatava dores na cabeça, foi imobilizada em tábua rígida antes de ser encaminhada para atendimento médico no Instituto Doutor Feitosa. Os condutores dos dois veículos não sofreram ferimentos, realizaram teste do etilômetro com resultado negativo para ingestão de álcool. Com a força do impacto, os airbags do Renault Logan foram acionados. A Guarda Municipal e a Polícia Militar estiveram no local para a sinalização da via e controle do trânsito e a realização dos procedimentos cabíveis na situação. Então, um acidente aí envolvendo esses dois veículos aqui em Telêmaco Borba, né? Acidente aí, então, que terminou aí com essa adolescente necessitando de atendimento devido a dores na cabeça. 8h39, para a gente finalizar aqui. Primas desaparecidas no Paraná há mais de um mês. Polícia faz buscas em nova cidade no Paraná, apontada em investigação. Denúncias anônimas, levantamento de dados e outros elementos colhidos na investigação do desaparecimento das primas Letícia Garcia Mendes e Estela Dalva Melegari Almeida levaram a Polícia Civil a fazer buscas na área rural da cidade de Paraíso do Norte, no noroeste do estado, nesta segunda-feira. O local fica a cerca de 32 quilômetros de Paranavaí, onde as primas foram vistas pela última vez em uma boate no dia 21 de abril. No mesmo dia, elas deixaram de dar notícias à família. As jovens estão desaparecidas há mais de um mês. De acordo com o delegado Luiz Fernando Alves Silva, o objetivo da operação foi verificar locais previamente identificados pelas equipes investigativas em busca de vestígios e outros elementos que possam contribuir para o esclarecimento dos fatos. As buscas estão sendo realizadas com o apoio da Polícia Militar do Paraná e da Polícia Científica do Paraná. Conforme o delegado, as equipes usaram recursos tecnológicos para prospecção e análise do terreno, incluindo drones e equipamento de radar de penetração no solo. O objetivo é identificar possíveis alterações subterrâneas e pontos de interesse pericial. Até a última atualização desta reportagem, a polícia não informou se alguma pista havia sido encontrada no local. Silva informou que as investigações estão sob sigilo e são tratadas como prioridade. Atualmente, o caso é tratado pela Polícia Civil como um duplo homicídio. A investigação mostrou que Cleiton Antônio da Silva Cruz, 39 anos, é o principal suspeito. Ele está foragido desde o dia 29 de abril, quando teve a prisão preventiva decretada. O G1 tenta identificar a defesa dele. Então tá aí, né? As jovens ainda continuam desaparecidas, possivelmente já não estejam mais com vida, né? Pode tratar-se aí, como falou na matéria, de um duplo homicídio. O autor e principal suspeito continua foragido e a Polícia Civil, com a ajuda da Polícia Militar, fazem buscas, então, nessa área rural da cidade de Paraíso do Norte. Então, vamos aguardar aí novas informações, né? E também a mãe, né, das jovens aguarda aí por notícias da filha e da prima, né? As duas desaparecidas aqui no estado do Paraná desde o dia 29 de abril.
1: Muito bem, obrigado, Marcelo, pelas informações, fatos aí que chamaram a atenção, bem movimentado o setor de segurança pública, notícias importantes para esta manhã em nome do Vila Shopping, né? 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Muito bem, vamos chamar lá a Cat Neves com informações.
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3: E estamos retornando, Jefferson Abreu, ouvintes do Repórter TV. Agora com as informações completas dentro da programação. Vamos falar de saúde? Saúde pública em pauta. A Prefeitura e o Conselho Municipal de Saúde convidam toda a população para participar da 15ª Conferência Municipal de Saúde aqui em nosso município, que será realizada no próximo dia 25 de junho, a partir das 8 horas e 30 minutos. Acontece no Auditório Carmen Yolanda D'Alessio, na Secretaria Municipal de Educação. Essa pré-conferência, ela acontece nesta quarta-feira. Então, a conferência na data do dia 25 e a pré-conferência na quarta-feira, amanhã, dia 18. Também no auditório da Secretaria de Educação. Os usuários da saúde, eles participarão a partir das 13h30 e os trabalhadores da área da saúde participarão às 19 horas, com o tema Saúde, Democracia, Soberania e SUS, Cuidar do Povo.

é cuidar do Brasil. Então, o encontro será um espaço para que toda a comunidade possa, sim, contribuir diretamente com propostas para fortalecer o Sistema Único de Saúde, ou seja, o SUS, e planejar as ações aí dos próximos anos. Vamos falar um pouquinho em relação à cultura. O Teatro Maestro Cirinho recebe nos dias 17 e 18 de junho o espetáculo O Arquipélago, então, da Súbita Companhia. As apresentações gratuitas acontecem às 15 horas e às 19h30, na Casa da Cultura. Então, com uma classificação iniciativa para maiores de 14 anos, a peça aborda temas como identidade, como pertencimento, relações familiares e combate ao preconceito. Então, proporcionando ao público uma experiência essa de reflexão e também de acolhimento. Os ingressos, eles serão distribuídos gratuitamente uma hora antes de cada sessão. Então, uma hora antes de cada sessão será feita a distribuição de ingressos. Ou seja, a sessão das 15 horas, às 14 horas, começa a distribuição de ingressos. Na outra sessão, das 19h30, às 18h30, começa a distribuição de ingressos. E ainda na área da saúde, Jefferson, uma atenção importante, novidade na área da saúde. O Paraná começará a receber, a partir de julho, a nova vacina Pneumovint, que substitui gradativamente a Pneumodex. Então, e amplia a proteção contra a pneumonia, meningite e outras doenças graves. Nesta primeira etapa, a vacina será destinada às crianças de até 5 anos, idosos, acamados ou institucionalizados e pessoas com condições especiais de saúde. A chegada do imunizante representa mais um importante avanço para a prevenção e também o fortalecimento da saúde da população. 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

0: da sua qualidade de vida e agora trazendo para a Telêmaco Borba mais uma novidade, a modalidade Aerox garanta então a sua vaga. E assim nós vamos encerrando a nossa participação na manhã de hoje. Nosso encontro marcado é amanhã, quarta-feira, se Deus quiser e permitir. Tenham todos um ótimo dia.
1: Muito bem, obrigado, Cat, pelas informações. Deixa eu mandar um alô lá para a Neuza, né? Da Imobiliária Ferreira e Tomassa. Neuza está de aniversário hoje. Parabéns, viu, Neuza? Deus abençoe sua vida. Muita paz, muitas alegrias para você, para toda a família. Obrigado aí pela amizade, tá bom? Parabéns. E a gente falava, Marcelo, da...
2: Oi, Jefferson.
1: Oi.
2: Bom dia.
1: Hã?
2: Tudo bem com você? Nós estamos bem, graças a Deus. Então, vendo você... comentário aí sobre do pessoal lá, sobre a UPA, né?
1: Uhum.
2: Eu, graças a Deus, faz tempo que não vou lá, mas ontem meu genro não passou bem, foi lá, ficou o dia inteiro lá, atenderam muito bem ele, atenderam muito bem, veio falando bem lá. Tinha 4 médicos, ficou lá em observação, fizeram raio-x, ele tava com medo que tivesse dando problema no coração, fizeram raio-x de lá, deu tudo beleza, veio satisfeito de lá. Tá bom? Deus abençoe.
1: Olha que beleza. Ontem eu peguei aqui agora com a coordenadora da UPA. Só ontem foi atendido até meia-noite e meia de hoje 644 pessoas lá na UPA. 65 pessoas ficaram em observação. Ou seja, pessoas que tomaram algum medicamento, tiveram que ficar deitado lá nos leitos lá da UPA por um determinado tempo até melhorarem, até... a exemplo desse ouvinte que falou agora, né? Precisaram fazer algum exame, ficaram lá em observação, 65 pessoas. Nós tivemos o tempo de triagem, Marcelo, lá ontem a média, tempo médio de espera para a pessoa fazer a triagem de 10 minutos. Então, ou seja, a pessoa que chegou na UPA, ela não ficou muito mais do que 10 minutos para ser feito a triagem. E o tempo médio de espera de atendimento foi de 1 hora e 2 minutos, né, para ser atendida. Aqui eu estou falando o tempo médio. Às vezes tem pessoas que foi atendido mais rápido e tem pessoas que foi atendido mais do que isso. Mas o tempo médio de espera ontem foi de 1 hora e 2 minutos para serem atendidos lá na UPA aqui de Telêmaco Borba. Muito bem, deixa eu mandar um alô aqui lá para Adriana, né? Ô Adriana, o que que tá acontecendo? Ela disse que foi perdido um cordão preto com 2 chaves nas imediações ali da Casa da Cultura ontem. Se alguém encontrar, entregar ali pro vigia, vou avisar que vou buscar. Deus abençoe, Adriane, vigia ali da Casa da Cultura, onde fica a biblioteca. Então vigia, se alguém encontrar essa chave, esse cordão com 2 chaves... entrega ali pro vigia, ali da Casa da Cultura, tá bom? Daí ela vai lá buscar com ele. A Maria Lúcia, esses dias, minha neta ficou em observação o dia todo e foi bem cuidada. Deram até marmitex, né, pra elas, né? Oi, Maria Lúcia, obrigado aí pela mensagem, pela informação aqui também, né? A Neia, bom dia, obrigado aí pela audiência. Isaíra também está ouvindo o programa, obrigado aí pela participação aqui com a gente. Bom dia, Jefferson, na escuta. Romilda Nascimento de São Luís, um abraço para vocês todos aí também, tá bom? Nilci tá aqui, mora no bairro Sem Casas, quero participar, tá participando. Vanderleia Maria, lá de Ortigueira, que dia lindo, meninos. Ei, Vanderleia, lá em Ortigueira, né? Bom dia, aqui no postinho do Triângulo, aqui... é uma beleza, muito bem atendido, doutor. Doutor aqui é muito humana, parabéns. Realmente, esses dias eu fui fazer uma visita lá no posto provisório lá do Triângulo, né? Pessoal muito bem atendido lá pela doutora. E lá a UBS está sendo construída, né? A nova UBS, daqui uns dias vocês vão ter um local ali excelente, né? Nova Unidade Básica de Saúde do Triângulo. A Enedina, oi Enedina, ótimo dia para você também, obrigado aí pela companhia. Jocilene tá aqui com a gente lá no São João, o povo lá. Murilo, na escuta, lá no

0: habilitação, uma vaga de atendente de balcão, uma vaga de auxiliar de confeitaria, 4 vagas de auxiliar de cozinha, uma vaga de auxiliar de cozinha para restaurante churrascaria, 4 vagas de auxiliar de limpeza, uma vaga de auxiliar de padeiro, uma vaga de auxiliar de produção para a indústria madeireira, 4 vagas de borracheiro, uma vaga de caseiro para trabalhar em Curiúva, uma vaga de chapeiro, uma vaga de consultor de vendas, área financeira, 3 vagas de eletricista automotivo, 2 vagas de encanador, uma vaga de embalador à mão para trabalhar no mercado atacadista, vaga exclusiva PCD, uma vaga de farmacêutico, uma vaga de fiscal de loja, uma vaga de estagiário cursando administração, uma vaga de inspetor de soldagem com certificação, uma vaga de instalador reparador de fibra óptica, uma vaga de jovem aprendiz primeiro emprego, uma vaga de laminador de madeira com experiência, 6 vagas de mecânico para manutenção de caminhões, 8 vagas de mecânico auxiliar para manutenção de caminhões, 5 vagas de monitor, 2 vagas de motorista, uma vaga de motorista profissional ou entrega de pneus, uma vaga de motorista entregador material de construção, uma vaga de operador de cabeçote, 5 vagas de operador de caixa, uma vaga de operadora de caixa para a loja de utilidades, uma vaga de operador de pá carregadeira, uma vaga de operador de prensa, uma vaga de recepcionista, uma vaga de representante técnico em vendas, 4 vagas de soldador, uma vaga de vendedor passista e uma vaga de zeladora. Temos as vagas também, né, para o novo supermercado Box Atacadista. Uma vaga de conferente de carga e descarga, uma vaga de coordenador de RH, uma vaga de encarregado de hortifruti grangeiros, uma vaga de encarregado de frios, uma vaga de gerente de loja, uma vaga de subgerente de loja, uma vaga de supervisor de açougue, 2 vagas de zeladoria, 2 vagas de fiscal de loja, 2 vagas de operador de loja, uma vaga de supervisor de caixa, uma vaga de auxiliar de tesouraria e 3 vagas de operador de empilhadeira. Então, essas são as vagas, né, que nós temos para o dia de hoje. O trabalhador interessa na vaga, ele vem até a agência, né, com o currículo em mãos para que a gente possa encaminhar para a entrevista. Lembrando que o nosso atendimento está no terminal rodoviário. Bom dia.
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2: Muito bem, 8 horas 58 minutos. 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
3: E a frase do dia é: não é porque ela tá olhando para você que você é bonito.
4: É verdade.
3: É, ser feio também chama atenção.
2: É, às vezes alguém tá olhando, não é porque é bonito, né? Porque feio também, a pessoa fica impressionada com o feio, né?
5: Danou-se.
2: Feiura também chama atenção. Luiz Carlos, bom dia, obrigado aí pela audiência. Neri Siebre, sempre na companhia com a gente também, dentro aí do nosso Repórter TV. Obrigado vocês pela participação aqui junto com a gente nesta manhã, tá certo? Marcelo tá meio com preguiça hoje, né? Terça-feira, né? Já tá chegando tá férias, viu, Marcelo? Então, dia 25, vocês vão estar comigo aqui, né? Até meio-dia, né? Das 7 ao meio-dia. Pai amado, hein? Vai ser. O Robertão.
6: Jesus
2: Leonardo.
6: amado!
2: Roberto, Leonardo, Zezé de Camargo, Luciano, Maná, vai lá.

0: Ô, meu pai!
1: Vai afundar a escadona aqui da 91,5, né? Quem é apaixonado, né, vai ficar, vai gostar, né, nesse, a partir do dia 25, né, tá certo? Então, vambora, agradecendo você pela audiência, né, é, aqui dentro do Repórter TV nessa manhã. Você vai ficar na sequência com Marcelo Correia, programa Manhã Total. Um grande abraço a todos e até amanhã, se Deus quiser.
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2: 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Bom dia, Marcelo Correia.
3: Bom dia.
4: Bom dia.
3: Bom dia.
5: Bom dia.
3: Bom dia.

0: Bom dia para todos vocês, Tigrada.
1: Muito bom dia, 9 horas e 5 minutos. Confira comigo a hora certa nesta manhã, 9 horas e 5 minutos. Aumente o seu volume.
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1: Você está muito bem, você está ligado e sintonizado com a rádio Nova Mensagem FM 91,5, transmitindo de Telêmaco Borba, Estadão do Paraná. E a partir de agora, estamos iniciando mais uma edição do meu, do seu, do nosso programa. É o Manhã Total que está só começando! Muito bom dia para você, meu amigo ouvinte, que está aí numa boa, tá tranquilão, tá aí no aconchego da sua casa. Muito bom dia para você que já está na lida, na correria, no batente, aí no seu local de trabalho. Muito bom dia para você, meu amigo motorista, que vai me dando carona no seu carro, no seu caminhão, na sua máquina. Muito bom dia aos internautas, amigos, que estão conectados com a gente, ouvindo pelo site da emissora, aí no seu computador ou através do aplicativo no seu celular. Bom dia a todos, uma ótima sintonia, uma excelente terça-feira. Hoje é dia 16 de junho de 2026 e a partir de agora, na sua agradável companhia até o meio-dia, eu mesmo por aqui juntinho com você, Marcelo Correa. Siempre contigo!
3: Olha ele aí, ó!
1: É, estamos chegando, estamos iniciando o Manhã Total, trazendo boa música, informação, alegria, descontração, entretenimento e, é claro, a sua participação que não pode faltar de jeito nenhum. Daqui a pouquinho aqui no Manhã Total nós temos a previsão do tempo e a temperatura. Vamos conferir aí algumas informações dentro do Giro de Notícias. Às 10 horas da manhã tem momento especial de fé e reflexão. E tudo isso vem acompanhado com as melhores músicas, as melhores canções, o melhor do flashback no seu rádio. Você ouve aqui.
0: Ah, que saudade! Ai, ai, ai, ai.
1: E aí, pessoal, tudo bem com vocês? Passaram bem de ontem para hoje? Dormiram bem? Descansaram bem? Já estão aí prontos, preparados, animados e com muita fé em Deus para iniciar esse novo dia? Eu espero que sim, hein? Vamos lá, então. Crendo, confiando e acreditando sempre. Dias melhores virão!
0: Ainda vou melhorar.
1: E a partir de agora tá liberado aqui o WhatsApp, hein? Você já pode começar a interagir aqui comigo, manda pra cá sua mensagem de texto ou de áudio, deixe o seu recado, seu bom dia, transmita os seus abraços, participe e concorra aos nossos brindes. 42 39 10 12 30.
4: Olha a mensagem!
1: 42, 39, 10, 12, 30.
0: Mande áudio, mande áudio. Não manda escrevendo, não. Mande áudio, por favor.
1: Pode mandar áudio também, não tem problema. Solte a voz, fale comigo. É, você tem espaço aqui no nosso Manhã Total. E temos o telefone fixo lá com a Eduarda na recepção. 42, 39, 10, 12, 00. 42 39 10 12 00. Olha, temos 3 bandejas de ovos para sortear hoje novamente, hein? Lá do Vila Shopping, na Rua Água Marinha, ao lado do Ferro Velho do Vitinho, antiga Traquebel. Vila Shopping sorteando mais 3 bandejas de ovos hoje dentro aqui da nossa programação. Então vai participando, vai deixando seu nome, seu bom dia, seu recado e concorra ao sorteio no final da nossa programação. 9 horas e 9 minutos, olha aí, ó, tá tudo igual, tá tudo empatado aqui no nosso digital, é 9 e 9. Vamos abrindo as cortinas musicais desta programação.
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0: 9:13, conferindo a hora certa nesta manhã, é 9:13. Você ligado aí com a programação Manhã Total. Começamos muito bem com Roy Robson e o Garen, a programação que abriu a nossa programação. É a música que abriu a nossa programação nos embalos aí dos anos 80, né? Essa canção aí dos anos 80, pra você que gosta de flashback, de música do passado, de música lá do fundo do baú, né? Aquelas do tempo do vinil. Você está na sintonia certa. É o Manhã Total, trazendo sempre o melhor das canções do passado para você recordar e reviver aqui na nossa programação. Vamos lá então, estamos ao vivo nesta manhã de terça-feira. Daqui a pouquinho vamos atualizar a previsão do tempo. Será que chove? Será que não chove? Como é que vai ficar o tempo nesta manhã? Pessoal querendo lavar roupa, né? Porque com essa chuvarada e com esse tempo úmido, não seca a roupa, haja varal, a casa fica úmida, então não é fácil não, né? E o pessoal tá aí na sintonia, daqui a pouquinho a gente vai saber aí sobre a previsão do tempo, mas agora a gente vai ouvir vocês, hein? Vamos ouvir vocês, bom dia!
1: Bom dia, estou na escuta. Vai meu bom dia para todos os ouvintes. Está ouvindo. E
0: olha
1: que
0: aí.
1: Deus abençoe cada um. Tenha um bom dia, Marcelo.
0: Muito obrigado. Essa é a Elenir Campos, lá de Palmital do Natingui. Tudo bem, Elenir? Como é que tá você? Como é que tá o povão aí em Palmital do Natingui, hein? Um abraço para todo mundo. Bom dia. Uma ótima terça-feira. Dona Marlene aqui do centro. Marcelo, bom dia. Desejo uma terça-feira abençoada. Muito obrigado, Dona Marlene. Que assim seja a terça-feira de todos nós, né? Uma terça-feira repleta de bênçãos. Meu amigo Marcos Maurício Sinkoski, o Xixo Corintiano, tá dizendo aqui, ó, bom dia, Marcelo, e vai Corinthians! É, Xixo, tá animado aí, né? Aquele abraço pra você, bom dia. A Edneia, lá do São Félix, bom dia, muito obrigado pela participação. Vânia, no Alto Socomim, ali próximo à delegacia, muito bom dia lá pra Vânia, obrigado pela participação também, tá participando aí dos sorteios, bom dia!
2: Bom dia, Marcelo!
0: Tudo bem, Glaci?
2: Primeiramente, agradeço a Deus por mais um dia e por tudo. E se tiver sorteio também, eu quero participar. Tá bom, Marcela? Que Deus abençoe você e todos que estiver ouvindo. E desejo um ótimo dia a todos.
0: Muito obrigado. Essa é a Glaci ali do Alto Socomim, também participando aí com a gente, interagindo aqui no nosso Manhã Total. Ivone, bom dia, Marcelo. Quero participar aí dos sorteios das bandejas de ovos. Tá concorrendo, viu, Ivone? Bom dia.
3: Bom dia, Marcelo Correia, Ademir.
0: Olha aí o Ademir, hein?
3: Grande abraço pra você, Marcelão. É, bom trabalho pra você. Deus abençoe seu trabalho aí. Todos
0: muito obrigado.
3: Trabalho, né? Eu também aqui, todo mundo. E coloca nós no sorteio, Marcelo, da rádio.
0: Opa.
3: Aí,
0: bandeja
3: de ovo, se tiver algum outro sorteio também, né? Abraço pra todos os amigos. Alô, Marcelo.
0: Muito obrigado, meu amigo Ademir, trabalhando ali no ginásio Furtadão, né? Tá ali ligado com a gente, sempre na sintonia. Valeu, Ademir, grande abraço pra você, bom dia e bom trabalho, meu amigo. Quem mais tá por aqui?
4: Bom dia, Marcelo Correia.
0: Bom dia.
4: Que Deus abençoe teu dia aí, Marcelo. Abençoe teu dia aí, que Deus abençoe a vida da tua família aí. E que Deus proteja você aí, tá bom, Marcelo? Manda um abraço pro Vandão lá. Deus abençoe cada ouvinte aí.
0: Muito obrigado, meu amigo Fábio. É o Fabião lá da Cooperativa de Reciclagem. Bom trabalho pra todos lá da cooperativa. Uma ótima terça-feira pra vocês. Um grande abraço, Fábio. Obrigado aí pela mensagem.
5: Bom dia, Marcelo. Tudo
0: bom
5: bem
0: dia,
5: com
0: Nirlei.
5: Você?
0: Eu
5: é
0: tô
5: tá
0: bem.
5: O tempo
0: você?
5: Aí, Marcelo, tá
0: aqui
5: sol,
0: tá luz tá que é fusque.
5: Tá uma lebrina, né? Aqui também. Daqui a pouco o sol vai sair. Não sei se
0: que
5: sai
0: bom.
5: Sol ou chove, né, Marcelo? Bom dia, todos ouvintes. Marcelo, coloca meu nome no sorteio. Se eu ganhar alguma coisa, eu dou um jeito de alguém buscar pra mim, tá bom? Deus abençoe. Sou a Nirlei de Ortigueira. Tô ouvindo Manhã Total.
0: Muito obrigado, Nirlei. Alô, cidade de Ortigueira. Alô, povão de Ortigueira. Bom dia pra todo mundo aí. Povo ortigueirense na nossa audiência. Maria Regiana, bom dia, Marcelo. A frase do dia é: de quem planta fidelidade, colhe prosperidade. Tá dizendo aqui a Maria Regiana, do bairro Maria Regiane, do bairro Bela Vista. Obrigado, Maria Regiane. Um abraço pra você, um bom dia, uma ótima terça-feira.
6: Bom dia, Marcelo. Ei, coloca o meu nome, ganhar os ovos aí. Bom dia, de ovo.
0: Olha aí.
6: Com Deus e eu, pra mim, isso.
0: Que abraço.
6: Coisa, beleza?
0: Aquele abraço aí, meu amigo.
6: Beleza?
0: Valdir Palmeirense, morador do Jardim União. Aquele abraço, Valdir. Obrigado pela companhia.
7: Bom dia, Marcelo Correia. Aqui é Dinho, mãe. Oferecer programa para todos os ouvintes que estão escutando o programa desta manhã. Manhã para todos. Terça-feira vem friazinha, né? Oferecer programa para todos os ouvintes. Missionário Nascimento de Acriando, Valdir, construtor. Pessoal da Pedra de Bala, nosso irmão Coati. Eu aqui, minha esposa, que a sorteio foi o nosso nome no meio. Nosso meu vizinho, que sorrisou a sua família. Outro meu vizinho, irmão de seu e sua família. Guarda patrimonial Douglas, todas as equipes. Fernandinho das Máscaras, Gerson, tá o pessoal lá conjunto atrás do Rio Alegre, né? Todo o pessoal inteiro aí. Vamos, meu irmão, tamo junto aqui.
0: Vamos pra cima, Vanadir.
7: Deus abençoe você e toda a tua família, tamo junto.
0: Aquele abraço, meu amigo Vanadir Andrade, tá aí o popular de mamãe, ligadinho com a gente na programação. Grande Vanadir, ele e a esposa sempre ouvindo e o Vanadir sempre participando, sempre interagindo.
8: Bom dia, Marcelo, Maurício França por cá. Passando aqui a cidade de Ponta Grossa em busca ali do Paranaguá, tá bom?
0: Paranaguá.
8: Um abraço aí a todos os ouvintes aí. A rapaziada aí do Florestal, da Rodoviária, que tá acelerando o carro aí. Último! Coloca meu nome no sorteio aí, Marcelo!
0: Aquele abraço, meu amigo! Esse é o Maurício França, popular Brutus, sentido a Paranaguá nesta manhã. Boa viagem, que Deus acompanhe você no seu trajeto. Lá na capital do Rato Gordo, né? Como o pessoal apelidou aí, Paranaguá. Aquele abraço, Mauricião. Vamos de carona com você, viu? Marcelo, bom dia. Estou aqui na escuta do programa Jorcelli do São Francisco. Muito obrigado aí pela participação e pela audiência. O Marcos Mesquita do São Francisco também está ligadinho com a gente. Muito obrigado aí, Marcos. Obrigado pela sintonia, pela participação. Um abraço lá pro pessoal do São Francisco. Isonete Bueno, tá lá no Jardim Itália, marcando presença aqui no programa. Muito obrigado, Isonete. Nerice Ebre, Marcelo, quero desejar um dia abençoado para todos vocês aí e para todos os ouvintes. Muito obrigado, Nerice Ebre. Maria Cristina, Eduarda, Elaine, Zilda e Carla, olha aí a família toda sintonizada e participando aqui com a gente. Muito obrigado, bom dia.
9: Bom dia, Marcelo, bom dia, ouvintes. Eu quero oferecer a programação para uma Francisca, para a Maria Sema, para o irmão Leandro, para a irmã Jandira e para todos vocês da rádio, para o Elias Cardoso, para todos os ouvintes que já ouviram a programação, quero participar do sorteio, tá bom, Marcelo? Bom dia e tenha um ótimo dia para o Senhor Jesus.
0: Muito obrigado, Lourdes Souza, participando aqui do Manhã Total, deixando seu recadinho aí através do seu áudio. Bom dia para você e para sua família. Tá concorrendo aos brindes, viu? Alô, irmão Jocir da Vila Esperança. Um bom dia lá pro irmão Jocir, ligadinho com a gente na Vila Esperança. Muito obrigado pela participação. Bom dia.
10: Bom dia, na paz do Senhor, Marcelo Correia. Tudo bem?
0: Tudo bem. Como é que vai,
10: Deus
0: a senhora?
10: Te guarde e proteja. Tá bom?
0: Tá bom.
10: Agradecer o programa para todos que estiverem ouvindo. Pro Fernando, da farmácia. Pro Alfredo. Pro Fernandinho, pra Dona Tereza, pra todos que estiverem ouvindo, tá bom? Para minha família, de perto e de longe, de Tibagi, do Embaú, de Figueira. Tenho família em toda parte, em São Paulo, em Curitiba, em Ponta Grossa. Deus é justo e fiel e alcance todas as famílias nesse dia.
0: Amém.
10: E Deus abençoe a todos nós.
0: Muito obrigado.
10: Que é Milton Bueno, tia da Viviane Bueno. Que Deus abençoe todo mundo que estiverem ouvindo, tá bom? Paz do Senhor.
0: Um abraço, dona Milta Bueno, tia da Viviane Bueno, né? Ali no Socomim, sempre ligadinha, sempre participando. Obrigado pela companhia, Neuza Lagos. Bom dia, Neuza Lagos. Também dizendo aqui bom dia para nós e participando do nosso sorteio nesta manhã. Bom dia.
11: Tudo bem? Como vai?
0: Tudo bem.
11: Deus abençoe seu
0: Amém.
11: Dia. Deus abençoe sua família. Preço do programa é para todos os meus conhecidos, conhecido. Preço para a igreja, da Igreja Brasil para Cristo, pastor Ronaldo, para a pastora, esposa dele. E para todos os que estão ouvindo o programa maravilhoso seu, tá? Preço para a Jussara, para a família inteira dela, para tudo, para todos que estão ouvindo aí. E para minha vizinha Anide, e para os filhos dela. E para todos que estão ouvindo, para todos os seus ouvintes, todos que estão na escuta desse programa, que Deus abençoe, tudo de bom. Que Deus traga muita paz, né? Muita luz nessa manhã, né? Que na palavra do Senhor diz que aqueles que confiam no Senhor serão como um monte de Sião que nunca se abala, mas permanece firme para sempre. Então vamos ser firmes com o Senhor. O monte Sião significa o Senhor Jesus, né? Aquele que está firme com o Senhor jamais se abala. Pode vir os problemas, pode vir luta, pode vir o que vier. Está firme na rocha que é o Senhor, né? Serão como um monte Sião que jamais se abala. Então vamos estar firmes com o Senhor, né? Sempre, não importa os problemas, importa que o Senhor está cuidando de tudo, que o Senhor abre os caminhos e o Senhor abençoe. Tá, Marcelo? Deus abençoe a todos.
0: Amém.
11: Que estão ouvindo o programa.
0: Muito obrigado.
11: Também feliz para a dona Geni, lá do Leonardo, que também para a família dela, seu Ney, para a filha dela, para todos que estão ouvindo. E para minha nora, Ana Flávia, o Ezequiel. Para todos, tá? Deus abençoe, tudo de bom. Se tiver algum sorteio,
0: tem
11: aí, Marcelo,
0: sorteio, tem sorteio,
11: aí,
0: opa!
11: Deus abençoe, Tereza São Francisco.
0: Muito obrigado, dona Tereza, moradora de São Francisco, participando, deixando seu bom dia, sua mensagem aqui para todos nós. Uma ótima terça-feira para a senhora, que seja abençoada por Deus. E temos sorteio, sim. Falando em sorteio, pessoal, eu sorteei aí um creme hidratante para os pés, né? Só que a ganhadora, devido aí a problemas de saúde, não pôde vir retirar e falou que não tem condições de vir retirar, então ela falou pra gente sortear novamente. Então, sexta-feira, atenção, hein? Sexta-feira eu vou sortear novamente um creme.

0: hidratante para os pés, gentileza da podóloga Érica Fortes, tá bom? Então a gente vai fazer o sorteio novamente aí, alguém vai levar esse hidratante para os pés da podóloga Érica Fortes, tá certo, pessoal? Grande abraço! Viviane Bueno tá participando aqui, a Viviane mandou um recadinho lá pra dona Milta, que falou agorinha com a gente, é tia da Viviane. Bom dia, fala lá pra tia, que ela é um exemplo de mulher, que ela ama e cuida dos animais, muito orgulho dela, olha aí dona Milta. Então a Viviane Bueno mandando esse recadinho pra senhora, que a senhora é um orgulho, um exemplo de mulher, cuida muito bem aí dos seus animais, né? Isso é importante, tratar bem os animais também faz parte da nossa vida, né? 9 horas e 26 minutos, já tem previsão do tempo aqui no Manhã Total, hein? Você que não acompanhou a previsão do tempo aí de manhã, vai novamente atualizar aí a previsão junto comigo. 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Tamoio Prev, facilitando a sua vida todos os dias. 9 horas e 30 minutos, não passe frio, pessoal. 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É 9h31, meu povo, não perca a hora, não perca a hora, não acordou ainda, tá na cama, meu Deus, hein? 9h31, não é porque o tempo tá assim nublado que você vai ficar aí o dia inteiro na cama, não. Levanta, acorda, toma um café bem quente aí pra despertar e vamos encarando o dia de frente, vamos pra cima.
1: Bom dia, meu amigo.
0: Bom dia.
1: Marcelão, pois faz não. Favor pra mim de mandar o
0: diga
1: telefone
0: lá.
1: Da iluminação pública pra mim aqui. Que tô com, tem um poste aqui na frente da minha casa desde semana passada que deu um estouro na luminária dele. Ele tá, queimou a luminária. Ele tá, a noite tá muito escura aqui na frente de casa. Aqui no assado do Xuxa, aqui na sem casa, Papa João 23-299. Beleza?
0: Beleza. Falou, obrigado. Aquele abraço, meu amigo Xuxa, lá das sem casas. Já tô mandando pra você aí o contato. É o WhatsApp, viu, Xuxa? Manda uma mensagem de texto ou de áudio lá que eles atendem você, tá bom? 9h32.
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0: Vamos agora com a previsão do tempo para todo o Brasil.
4: Previsão do tempo para terça-feira, 16 de junho de 2026. Região Centro-Oeste. Em Goiânia, céu encoberto a nublado nesta terça-feira. Os termômetros da capital de Goiás marcam mínima de 18 e máxima de 31 graus. Umidade relativa do ar gira em torno de 100 a 40%. Cuiabá, em Mato Grosso, tem céu encoberto dia todo sem previsão de chuva. Temperatura mínima 24 e máxima 34 graus. A umidade relativa do ar vai de 95% a 50%. Região Nordeste, João Pessoa, na Paraíba, tem previsão de céu nublado com chuvisco nesta terça-feira. Temperatura mínima de 23 e máxima de 28 graus. A umidade do ar é de 95 a 60%. Barra, na Bahia, comemora aniversário com céu claro. A temperatura mínima é de 19 e a máxima 35 graus. Umidade do ar varia de 90% a 30%. Região Norte, Rio Branco, no Acre, tem previsão de céu encoberto nesta terça-feira. Temperatura mínima de 23 e a máxima 31 graus nas horas mais quentes do dia. A umidade do ar é de 100 a 50%. Costa Marques, em Rondônia, sopra velhinhas com tempo encoberto pela manhã. À tarde, as nuvens se dissipam e deixam o céu claro. Temperatura mínima é de 19 e a máxima de 32 graus. A umidade relativa do ar é de 100 a 50%. Região Sudeste, Vitória tem previsão de céu encoberto com chuvisco pela manhã. Os termômetros registram mínima de 18 e máxima de 25 graus. Umidade relativa do ar na capital capixaba vai de 90 a 70%. Salto, em São Paulo, completa mais um ano com céu encoberto. O dia começa mais frio, com temperatura mínima de 13 graus e máxima de 21 graus. Umidade relativa do ar é de 100 a 70%. Região Sul, em Florianópolis, Santa Catarina, o dia amanhece com céu repleto de nuvens. À tarde, céu claro. Os termômetros registram mínima de 13 e máxima de 18 graus. A umidade relativa do ar oscila entre 90 e 60%. Em Curitiba, céu encoberto com chuvisco pela manhã. Os termômetros registram mínima de 10 e máxima de 16 graus. A umidade relativa do ar na capital paranaense fica entre 100 e 60%. Você ouviu a previsão do tempo para terça-feira, 16 de junho de 2026, com informações do IBGE Cidades e do Instituto Nacional de Meteorologia, INMET, e redação de Lucília Araújo, da agência Rádio Gov em Brasília, Vladimir Filipim.
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0: Vamos lá agora com uma previsão local, falando aqui de Telêmaco Borba. Informações do CIMEPAR Paraná, sistema meteorológico aqui do nosso estado, apontando a seguinte previsão para esta terça, dia 16 de junho de 2026. Em Telêmaco Borba, nós devemos ter 20 graus de temperatura máxima, 11 graus a mínima, umidade relativa do ar entre 55% e 99%. Não tem previsão de chuva para hoje. E aqui está dizendo que o sol ele deve aparecer e predominar aí no decorrer do dia na parte da tarde. Então, nós temos agora o céu totalmente encoberto com muitas nuvens. O sol está querendo aparecer meio que timidamente, mas à tarde aí a previsão é que o céu venha ficar limpo e o sol apareça e predomine durante toda esta terça-feira. A temperatura agora, às 9h37 da manhã, é de 14,2 graus, com sensação térmica de 14 graus. O tempo ele fica assim, ensolarado, céu limpo e céu claro com sol até quinta-feira, hein? Então até quinta-feira nós deveremos ter aí o sol predominando. Amanhã teremos 8 graus de mínima e na quinta vai esfriar ainda mais, caindo para 7 graus a mínima. Na sexta, já temos aqui previsão de céu parcialmente nublado com a volta das pancadas de chuva. E no sábado também a mesma coisa, céu parcialmente nublado com pancadas de chuva. Então, dona de casa, aproveite que hoje, amanhã e sexta, aliás, hoje, amanhã, né, e quinta, tem previsão de sol, vai dar aí para secar aquela roupa, para lavar a roupa, para colocar as roupas aí para fora, né? Porque com essa chuvarada aí, pessoal pendura na porta, na cadeira, enfim, haja varal, né? Mas o sol vai predominar aí ajudando as donas de casa.
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1: 9:39, 9:39, um abraço lá pra irmã Vilma Simão, tá ouvindo a gente também. Alô, irmã Vilma Simão, vovó da Viviane Bueno, um abraço pra senhora, Deus abençoe grandemente, me manda mensagem todas as manhãs, né? Uma bênção de Deus, a irmã Vilma Simão, muito obrigado aí pela sintonia.
2: Bom dia, Marcelo.
1: Bom dia.
2: Que Deus abençoe teu dia.
1: Irmã Marlene semana. Rocha.
2: E mesmo atrasado, feliz parabéns. Que Deus multiplique teus dias, teus anos.
1: Amém, muito obrigado.
2: Que dobre essa idade que você está completando aqui na Terra. Que o Senhor venha derramar ricas bênçãos sobre você. Estamos aqui no carro ouvindo a programação.
1: Opa, obrigado pela carona. Irmã Marlene Rocha, o esposo, sempre ouvindo a gente. Bom dia para vocês. Obrigado pela carona. Daqui a pouquinho quero trazer informação aqui no primeiro giro de notícias, hein? Cadeirante é encontrado em óbito em Telêmaco Borba. Olha aí, ó. Uma pessoa, né? Cadeirante foi encontrada em óbito em Telêmaco Borba. Tá bom? Daqui a pouquinho essa informação. Uma fatalidade que aconteceu ali em Curitiba, pessoal. Daqui a pouquinho eu vou falar sobre isso, né? E isso nos traz um alerta. Uma jovem, ela ficou paraplégica após ser atingida por galho de uma árvore em uma praça lá em Curitiba. Ela estava na praça passando e lascou.

né, lascou o galho de uma árvore e esse galho caiu sobre a jovem de 22 anos e deixou a jovem paraplégica. Veja só que fatalidade, né? Você passando aí de repente por uma praça, tranquilo ali fazendo sua caminhada e do nada cai um galho ali, lasca um galho de uma árvore, cai sobre a pessoa e infelizmente deixou aí a jovem paraplégica. Daqui a pouquinho a gente vai trazer essa informação também, né? E serve como alerta, né? Às vezes a gente tá bem tranquilo aí numa praça, né? Onde tem muitas árvores, às vezes árvores antigas, né? Tem que ficar atento e tomar bastante cuidado, né? 9h41, pessoal, 9h41. Que Deus abençoe seu dia, que Deus proteja a cada um dos ouvintes, você que está nos ouvindo aqui em Telêmaco, na região.

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3: Manhã Total, 9h44, nesta manhã é 9h44, bom dia.
4: Bom dia, Marcelo.
3: Tudo bem?
4: Bom? É, a Marlene de São Francisco.
3: Oi, Marlene.
4: Coloque o meu nome e o nome do Lorenzo.
3: Lorenzo.
4: Lorenzo.
3: Tá bom, Marlene, estão participando tanto você quanto o Lorenzo. Roseli, bom dia, muito obrigado pela participação. Elenir Campos, né? Já deixou aqui o nome também registrado o seu nome aqui para o sorteio. Carlos Alberto, lá da área 3. Obrigado, Carlos, está participando também do sorteio. Daiane, da área 7, muito bom dia. Rose, do Bela Vista. Marcelo, manda um abraço para minha mãe, lá em Ortigueira. Dona Maria, dizer que eu amo ela e agradeço a ela por ser uma grande mãe, uma mulher maravilhosa. Que Deus a proteja, minha rainha, meu orgulho. Orgulho de ter ela como minha mãe, há 79 anos. Que Deus dê mais vários anos aí pela frente para ela, para minha mãe e também para minha irmã Zenilda, que está lá cuidando dela. Amo elas, Deus abençoe. Então, tá aí a Rose do Bela Vista, mandando um abraço lá para Dona Maria, em Ortigueira, 79 anos de idade. Um abraço, Dona Maria, para a senhora aí, tudo de bom, Deus abençoe. Que Deus conceda muitos e muitos mais anos aí pela frente, tá bom? E pra Zenilda também, que está nos ouvindo juntamente lá com a Dona Maria. Alô, Lígia, bom dia, muito obrigado pela participação. Lígia, tá ligadinha com a gente, bom dia.
5: Estamos aqui trabalhando e ouvindo a programação.
3: Londrina
5: Marcelo,
3: é o que liga.
5: Um abraço pro Lucão, pro o Papai Fresco do Ano.
3: Papai Fresco do Ano, olha aí. Eita, Lucão.
5: Manda um abraço lá no módulo 25 da Clabin. É, tá? Pulando de alegria lá com o herdeiro
3: tá
5: que vai
3: com
5: vir com
3: o sorriso na orelha, é. Aquele abraço, Lucão. Tá aí, né? O Lucão vai ser papai. Um abraço pra Sueli lá em Londrina. Obrigado pela companhia, Sueli.
6: Oi, Marcelo. Bom dia.
3: Bom
6: tudo
3: dia.
6: Bem
3: tudo
6: você?
3: Bem, Nadir? Como
6: e
3: é que vai,
6: família?
3: Nadir?
6: Aqui é a Nadir. Eu e o Sebastião estamos na audiência do programa animado, maravilhoso. Um abração para você aí na rádio, para todos os ouvintes, todos da minha família. E um abração para Maria Elenir, seu filho Cassiano, que sempre lembram de nós. E que todos tenham um ótimo e abençoado dia na santa paz de Deus.
3: Muito obrigado.
6: Tá bom, Marcelo?
3: Um abraço, Nadir. Um abraço, Sebastião. Obrigado pela sintonia do casal aí nas 100 casas. 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
0: 9:53. Vamos lá então com o primeiro bloco de notícias e informações. Giro de notícias desta terça, 16 de junho de 2026. Começamos com Feira do Bem. A Feira do Bem para esta quarta, quinta e sexta. Atenção, cronograma da semana. Amanhã, quarta-feira, dia 17, Feira do Bem, às 8 horas da manhã, no Rio Alegre, às 9:30 da manhã, no Jardim Europa, às 13:30 no Minicentro e às 15 horas, no bairro São Francisco. Na quinta-feira, 18 de junho, Jardim União, 8 horas da manhã, Alto das Oliveiras, às 9:30 da manhã, Área 10, às 13:30 e no Centro, no Furtadão, às 15 horas. Na sexta-feira, dia 19 de junho, 100 Casas, 8 horas da manhã, Santa Rita e São Luís, às 9:30 da manhã, Marinha, às 13:30 e depois encerrando no Bela Vista, às 15 horas. Esse é o cronograma desta semana do programa Feira do Bem para você trocar o seu material reciclável por frutas e legumes. Informação que foi divulgada agora pela manhã na página Atento à Rede, sobre esse cadeirante que foi encontrado morto aqui em Telêmaco Borba. Vamos trazer a informação para você nesta manhã de terça, hein? Um homem cadeirante de aproximadamente 51 anos, morador da rua Angélica, em Telêmaco Borba, foi encontrado em óbito na manhã desta terça, dia 16. De acordo com as informações apuradas no local, a vítima residia com outra pessoa na residência. Pela manhã, o homem foi encontrado aparentemente sem os sinais vitais, sendo acionada uma equipe do SAMU para prestar atendimento. Ao chegar até o local, os socorristas constataram que a vítima já estava em óbito, apresentando sinais de rigidez cadavérica. A princípio, trata-se de morte natural. Diante da situação, foram acionadas as equipes da Polícia Militar, Polícia Civil e Polícia Científica para os procedimentos necessários. Após a realização da perícia, o corpo foi recolhido e foi encaminhado à unidade da Polícia Científica para exames que deverão auxiliar na determinação da causa da morte. Então, foi encontrado ali em óbito, né? Já com uma certa rigidez cadavérica, indicando que já estava em óbito há algumas horas, né? E a causa aí pode ser morte natural. 9h55, essa fatalidade que aconteceu em Curitiba, né? Uma manhã de passeio no centro de Curitiba transformou-se em uma tragédia para uma família. Aos 22 anos, Ana Beatriz Cruz perdeu os movimentos da cintura para baixo depois de ser atingida por um galho de árvore que caiu na Praça Osório.

0: identificaram fraturas nas vértebras torácicas T5 e T6, além de uma lesão na medula espinhal e perfuração no pulmão. Durante o procedimento realizado, aproximadamente 12 horas após o acidente, foram implantados 8 pinos para estabilizar a sua coluna. Enquanto acompanha a recuperação da filha, a família busca uma alternativa que possa contribuir para o tratamento. Segundo a mãe, Vanessa Stubinski, existe a expectativa pela autorização da Agência Nacional de Vigilância Sanitária, Anvisa, para a utilização da polilaminina, uma molécula que é desenvolvida por pesquisadores da Universidade Federal do Rio de Janeiro e estudada para auxiliar em casos de lesão medular. O acidente ocorreu na manhã de sábado, dia 13 de junho, quando Ana Beatriz caminhava pela Praça Osório, acompanhada da mãe e da irmã e de um sobrinho, uma criança de 1 ano e 4 meses. De acordo com o relato dos familiares, o galho se desprendeu de uma das árvores do local e caiu de forma repentina, sem que houvesse tempo para qualquer reação. A queda também atingiu o carrinho onde estava o bebê. No entanto, a estrutura do equipamento absorveu o impacto e evitou que a criança sofresse ferimentos. Em nota, a Prefeitura de Curitiba informou que lamenta o ocorrido e afirmou estar prestando apoio à vítima e aos familiares. O município também explicou que a Secretaria Municipal do Meio Ambiente realiza acompanhamento permanente da arborização urbana e que a última inspeção geral das árvores da Praça Osório foi executada em abril deste ano, dentro dos procedimentos adotados pela administração. Eu estava vendo aqui, né, nas imagens, é um galho bastante grosso, né, um galho grande que acabou lascando de uma árvore, né? E devido à altura que esse galho caiu, imagina só o peso, atingiu a jovem e infelizmente deixou a jovem paraplégica, né? Então, um perigo essa questão aí de árvore, né? Principalmente árvores mais antigas, árvores que já têm aí muitos anos, né? Tem árvores centenárias e nesse caso aí os galhos vão apodrecendo, né? Os galhos vão, com o passar do tempo, ficando mais fracos. E aí acaba acontecendo esse tipo de situação, galho lascou e infelizmente caiu sobre a jovem, caiu também sobre o bebê, mas o bebê, por estar no carrinho, ele, graças a Deus, não foi atingido. Mais uma fatalidade muito triste e lamentável essa situação. 9h58, daqui a pouquinho, dentro da programação, nós teremos mais informações, mais um giro com notícias diversas para vocês. Daqui a pouquinho, deixa eu já destacar aqui, a gente vai trazer aqui na programação. Informação: Justiça muda o prazo máximo para cobrança. Você vai saber aí quando dívidas podem caducar. Então a Justiça mudou o prazo máximo para cobrança e alternou aí esse prazo. A pessoa que tem aquela dívida, né, e fala, ah, vou deixar essa dívida, vai caducar. Então daqui a pouquinho a gente vai trazer essa informação. Uma outra informação também, uma substância que contém no alho melhora o tratamento contra câncer, é o que aponta uma pesquisa. Então veja só, o alho, né, um tempero que todo mundo tem aí acesso a ele, tem uma substância que existe no alho que ajuda, melhora muito o tratamento contra o câncer, é o que aponta uma pesquisa. Daqui a pouquinho a gente vai saber sobre isso.
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3: Existe uma dor que a gente esconde bem. A gente acorda, coloca roupa, lava o rosto, atende o telefone, sorri para quem aparece e ninguém imagina o que está acontecendo por dentro. Tem gente que já entra no dia cansado, com o cansaço da alma que o sono não resolve. Tem gente que vai dormir todo dia com um peso no peito que não tem nome e acorda no outro dia com o mesmo peso intacto. E é justamente nesse ponto, no lugar mais escondido da sua história, que Deus quer chegar hoje. Porque a palavra de Deus diz que o amor perdoa uma multidão de pecados. E eu vim aqui te dizer que o amor de Deus é a cura para toda a dor que você acha que ninguém vê. Eu lembro de um personagem que talvez você até conheça, o Linus, das tirinhas do Peanuts, que aqui no Brasil virou Minduim. O Linus é uma criança esperta, ele fala coisas profundas, surpreende os adultos com a sabedoria dele, mas tem um detalhe que acompanha o Linus para todo lugar. Ele carrega um cobertor. Para onde quer que ele vá, o cobertor vai junto. E aquele cobertor representa a segurança que o coração dele precisa. Quando o mundo fica grande demais e assustador demais para uma criança, o cobertor está ali perto, envolvendo, protegendo, acalmando o coração. E eu trouxe essa imagem para você porque ela me lembra de alguém na Bíblia que também precisou desesperadamente de um abraço que o cobrisse. Esse alguém foi Pedro. E eu quero contar a história dele para você hoje, porque a história de Pedro é a história de muita gente que está me ouvindo agora. Pedro era conhecido como o corajoso, o impulsivo, aquele que falava antes de pensar e agia antes de medir as consequências. Quando os guardas chegaram no jardim para prender Jesus, Pedro não ficou parado. Ele pegou uma espada e partiu para cima, porque ele não ia deixar levarem o seu mestre sem reagir. Olha o tamanho do amor desse homem. Olha a coragem.

virgem que morava no peito dele. Naquele momento, Pedro parecia o mais firme de todos os discípulos. Mas a noite avançou, e a firmeza de Pedro foi sendo testada de um jeito que ele não esperava. Levaram Jesus, e Pedro foi seguindo de longe, com o coração apertado, querendo saber o que ia acontecer. E foi ali no pátio, ao redor do fogo, que três pessoas diferentes reconheceram Pedro e disseram que ele andava com Jesus. E o homem da espada, o corajoso, o que estava disposto a morrer lutando minutos antes, sentiu o medo subir pela garganta. E Pedro negou. Negou a primeira pessoa que perguntou, negou de novo para a segunda, e quando veio a terceira, ele negou mais uma vez. Disse que não conhecia aquele homem, disse que não tinha nada a ver com aquilo. E quando o galo cantou, Pedro se lembrou do que Jesus tinha avisado que ia acontecer. Eu quero que você pare e sinta o que Pedro sentiu naquela hora, porque essa parte da história fala diretamente sobre você e sobre mim. Quantas vezes na vida a gente já foi firme na intenção e fraco na hora do aperto? Quantas vezes nós prometemos para Deus uma coisa de joelhos e fizemos o contrário de pé? Quantas vezes a gente entrou na semana decidido a ser melhor, decidido a perdoar, a largar aquilo que machuca, e no meio do caminho nós tropeçamos de novo no mesmo lugar de sempre? Pedro carregava agora um peso que talvez você conheça de perto. O peso de ter falhado com quem mais o amava. O peso de ter traído o seu mestre, o seu senhor, o seu amigo. E não existe frio mais cortante na alma do que esse. O frio de quem se sente indigno de ser amado. E foi nesse frio que Pedro entrou nos dias seguintes. Jesus foi crucificado e imagine o que se passava na cabeça de Pedro. Ele não teve nem a chance de pedir desculpas. Não teve tempo de consertar, de explicar, de chorar nos braços de Jesus e dizer que se arrependia. A última lembrança que Pedro tinha de si mesmo diante de Jesus era a lembrança da própria covardia. E talvez seja assim que você esteja entrando nesse dia, com a sensação de que é tarde demais, de que estragou tudo, com a sensação de que Deus desistiu de você porque você desistiu primeiro. Eu quero que você guarde essa cena de Pedro, porque é nesse momento que o amor de Deus aparece e muda toda a história. Quando Jesus ressuscitou, a notícia precisava chegar aos discípulos. E o anjo que estava no sepulcro deu um recado às mulheres. Repara em cada palavra desse recado, porque cada palavra foi escolhida pelo céu e com muito cuidado. Está escrito no Evangelho de Marcos, capítulo 16, no versículo 7, o seguinte: "Vão e digam aos discípulos dele e a Pedro: ele está indo adiante de vocês para a Galiléia. Lá vocês o verão, como ele disse a vocês." Você percebeu? O recado era para os discípulos. E Pedro também era um discípulo. Não precisava dizer o nome dele separado. Ele já estava incluído ali na palavra discípulos. Mas o céu fez questão de soletrar: "Vão e digam aos discípulos dele e a Pedro." Por que Deus mandou chamar o nome de Pedro em separado? Eu creio, sabe, irmãos, com todo o meu coração, que foi porque Deus sabia o tamanho exato do peso que Pedro estava carregando. Deus sabia que Pedro, ouvindo a palavra discípulos, ia pensar assim: esse recado não é para mim. Eu neguei, eu não mereço mais ser chamado de discípulo. E para que não restasse nenhuma dúvida no coração quebrado daquele homem, o céu chamou o nome dele. E a Pedro, como quem diz, ele também, ele especialmente, aquele que falhou, aquele que se acha de fora, vá e diga a ele que eu o quero de volta. Esse é o amor de Deus, meu querido irmão, minha querida irmã. Esse é o cobertor que vem do alto e que cobre a parte da sua vida que você mais quer esconder. O amor de Deus não fica longe da sua dor
esperando você melhorar para depois

aproximar. O amor de Deus chega no meio do seu pior momento. Chama você pelo nome e te puxa de volta para perto, antes mesmo de você se sentir digno disso. Anos depois dessa história, foi esse mesmo Pedro, restaurado, perdoado e amado, que escreveu aquela frase que a gente leu lá no começo: o amor perdoa uma multidão de pecados. E ninguém precisava explicar isso para Pedro, porque ele tinha sentido na própria carne o que é ser coberto por um amor que não desiste. E tem uma coisa sobre esse amor que você não pode entender errado. Esse amor não passa a mão na cabeça e finge que o seu erro não existe. O amor de Deus te perdoa de verdade, te envolve por inteiro e te dá uma chance nova de recomeçar. É como o cobertor do Linus na alma de Pedro. Não tira o frio do mundo lá fora, mas envolve a pessoa de tal forma que o frio já não consegue mais alcançar o coração. É assim que você pode começar esse dia, essa semana também. Não fingindo que a dor não existe, mas coberto por um amor que é maior do que a dor. Antes de continuar e te mostrar o que fazer com esse amor que você recebeu, eu quero te fazer um convite bem rápido. 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Se inscreva aqui no canal Minuto com Deus, se você ainda não é inscrito, e ative as notificações para você não perder nenhuma mensagem. Participe também da nossa comunidade aqui nos comentários, porque tem muita gente do outro lado da tela passando pela mesma dor que você, e a sua palavra ali pode ser o abraço que falta na vida de alguém. Compartilhe esse vídeo com aquela pessoa que veio à sua mente agora, porque pode ser que Deus tenha colocado o nome dela no seu coração justamente para que você seja o mensageiro da cura na vida dela. E é sobre isso que eu quero falar com você agora. Para fechar, esse cobertor que está ao seu redor, esse amor que te cobre e te cura, ele não foi dado só para você se aquecer, ele foi dado para ser repartido. Quando você olhar para o lado e enxergar alguém da sua família tremendo de frio por dentro, alguém do seu trabalho carregando um peso parecido com o seu, um amigo, seu cônjuge ou até um desconhecido que cruza o seu caminho, lembre que você tem um cobertor de sobra. Você tem amor para repartir. Esse amor que mora em você não nasceu de você e não existe apenas para você. Ele veio de Deus e quer alcançar outras pessoas através das suas mãos. Ame as pessoas, meu irmão, minha irmã. Ame mesmo quando for difícil. Ame mesmo quem não merece. Ame do jeito que Deus te amou, quando você também não merecia, porque o amor perdoa uma multidão de pecados, o amor restaura aquilo que parecia perdido e o amor reconstrói as pontes que a vida derrubou. É o amor que te reconecta com o Pai, com as pessoas ao seu redor e até com você mesmo. O amor de Deus é a cura para toda dor e essa cura começa a agir na sua vida no momento exato em que você se rende a ela. Que através do Espírito Santo, você ouça o céu chamar o seu nome em separado, assim como chamou o nome de Pedro. Amém? Nesse momento eu quero orar pela sua vida. Se você tem um pedido específico de oração, coloque ele aqui nos comentários. Se você está intercedendo por alguém, escreva o nome dessa pessoa aqui, para que ela se torne alvo desse amor e da nossa intercessão. Vamos falar com Deus. Senhor nosso Deus, nosso Pai, nosso amigo, nosso Salvador, eu quero apresentar ao Senhor o nome de cada pessoa que está ouvindo essa palavra. Senhor, eu te agradeço pelo teu amor que não desiste, pelo teu amor que chega no nosso pior momento e ainda assim nos chama de volta. Pai, nós queremos confessar os nossos pecados diante de ti. Confessamos as vezes em que falhamos, assim como Pedro falhou. As vezes em que negamos com as atitudes aquilo que dizemos com a boca. As vezes em que escondemos a nossa dor e fingimos que estava tudo bem. Nos perdoa, Pai, e nos cobre agora com o teu amor, que apaga toda culpa
e restaura.

restaura todo o coração quebrado. Eu coloco diante de Ti essa pessoa que está começando esse dia carregando uma dor que ninguém conhece. Vá ao encontro daquele que está doente e cura essa dor no corpo e na alma. Abre as portas que estão fechadas, Senhor. Portas de trabalho, portas de provisão, portas de oportunidade que parecem trancadas há muito tempo. Eu oro pelas causas e pelos processos que se arrastam e peço que o Senhor manifeste a Tua justiça e o Teu favor sobre cada um deles. Restaura os casamentos que estão frios. Aquece de novo o amor onde já estava se apagando. Traz de volta os filhos que se afastaram de casa. Esses filhos pródigos que estão longe. Traz cada um deles de volta para os braços da família e para os Teus braços. E salva, Senhor, as famílias inteiras. Que ninguém dentro dessa casa fique de fora do Teu manto de salvação. Assim como o Teu recado chamou Pedro pelo nome, chama cada pessoa também aqui pelo nome. Ninguém aqui é digno do Teu amor, Senhor. Ninguém aqui merece ser chamado de volta depois de tudo que fez. E mesmo assim o Senhor vem até nós e estende a Tua mão. Que ninguém saia dessa oração se achando perdido demais para ser alcançado por essa graça. Vá com o Teu poder, com a Tua misericórdia e com o Teu amor ao encontro de cada vida e de cada pedido escrito aqui nos comentários. Eu peço que o Senhor alcance especialmente essa pessoa que acha que falhou demais, que não tem mais jeito. E restaure a vida dela, Pai, para que ninguém tenha mais dúvida de que é o Senhor agindo. É por isso que eu oro e Te agradeço. Em nome de Jesus, amém e amém.

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7: 10 horas mais 23 minutos, hein? 10h23. Se a sua terça-feira estava boa, ela ficou ainda melhor, hein? Depois dessa mensagem maravilhosa aí do coração de Deus para o nosso coração, participou aí da oração e fechamos com o Padre Zezinho, né? Ninguém te ama como eu, né? Linda canção, canção que fala ao nosso coração. E realmente, né? Ninguém nos ama como Deus, né? O maior amor do mundo é o amor de Deus para conosco. Então tá aí essa mensagem para você refletir, para você meditar aí nesta manhã de terça-feira. Espero que essa mensagem tenha falado ao seu coração, que tenha levado mais ânimo, aumentado e fortalecido a sua fé e que você tenha um dia a partir de agora melhor ainda do que já estava, hein? Esse é o objetivo do Momento de Fé e Reflexão, né? Trazer mensagens que realmente falam conosco, né? Que nos fortalecem no dia a dia. E o povão tá por aqui participando. Alô, bom dia.
8: Bom dia, Marcelo.
7: Tudo
8: eu
7: bem?
8: Bota meu nome no sorteio. Manda um abraço pro meu pai, Gabriel, que está trabalhando. E manda um abraço pro meu avô Capote, que está trabalhando.
7: Essa é a princesinha Hillary, mandando um abraço lá pro papai Gabriel, que está trabalhando. Pro vovô João Capote, que está trabalhando, né, Hillary? Todo mundo trabalhando. Um abraço aí pra toda a família. Bom dia.
9: Bom dia, Marcelo. Põe meu nome no sorteio.
7: Essa é a Kelly participando aqui do sorteio.
10: Bom dia, Marcelo. Aqui é Silmara, do Lajeado Bonito.
7: Tudo bem, Silmara?
10: Quero desejar um bom dia a todos os ouvintes e a vocês da rádio.
7: Muito obrigado, Silmara, ouvinte lá do Lajeado Bonito, município de Ortigueira.
11: Bom dia, Marcelo Correia. É o Sidney, aqui de Brusque, Santa Catarina, passando para oferecer a programação aí a todos os nossos amigos de Telêmaco Borba, aí os teus ouvintes, os participantes do teu programa, né? Oferecer aí para o pastor Carlos Taleve, pastor Carlos Sobrinho, pastor Antônio Correia, lá de Ortigueira, para o Edinho, o Jamil, né, aí da Área 2, para todos os nossos amigos, né? Pastor Ivan Pianca, pastor Zaor, né? Pastor Zaor, da Embaixadores de Cristo, para sua família, né? Toda a sua família. E também a oferecer para o Miguel, para o Jorge Pacheco, para a Dona Cida, para todos aí, para a Dagmar.

0: demais, né? Estão sempre ligadinhos na programação. Um abraço, Marcelo Correia. Deus te abençoe. Parabéns, viu? Parabéns mesmo pela condução do programa. Ah, para a irmã Marlene Rocha e para o pastor Edson Mendes também, né? Esse pessoal aí querido que estão aí na emissora.
1: Muito obrigado, meu amigo Sidney Barros, falando com a gente direto de Brusque, cidade lá de Santa Catarina. Sempre ligadinho com a gente, conectado, né, pelo celular, ouvindo lá no aplicativo. Um grande abraço para você e sua família. Uma ótima semana. Deus abençoe grandemente aí, Sidney. Bom dia.
2: Bom dia, irmão Marcelo. Na paz do Senhor Jesus.
1: Amém.
2: Tô aqui na limpeza.
1: Limpando.
2: E escutando o programa. Meu radinho vai comigo.
1: Olha o sol aí, ó.
2: Do lado, irmão Marcelo.
1: Ei, maravilha, hein?
2: Meu radinho vai para... Tá toda a cidade inteira comigo. Cada lugar que eu vou, eu carrego meu radinho pra
1: aí é bom,
2: escutar,
1: hein?
2: Você.
1: Não me abandone.
2: Deus abençoe. Coloca o nosso nome no sorteio aí, tá bom?
1: Muito obrigado, Edna Mendes. Tá trabalhando, né? Fazendo limpeza e ouvindo a gente. Carrega o radinho pra todo lado que ela vai, né? Fazer os seus trabalhos. Tá sempre carregando aí o radinho como companheiro. E o sol tá aí, pessoal. Olha aí, o solzinho já deu o ar da graça. É, já está brilhando, então já vai dar para secar aquela roupa aí que está acumulada, hein, dona de casa? Aí a dona de casa fica feliz da vida, né?
3: Bom dia, Marcelo.
1: Bom dia.
3: Que Deus abençoe a todos que estão na escuta, né? Abraço para o dia mamãe, meu missionário de cima, Diácono Leandro, que Deus abençoe. Deus abençoe para a sua Sebastião, irmã Cândida, família do irmão Cirinaldo, família do irmão Jamil, a garotinha Hilo, o Fernandinho e todos que estiveram na escuta.
1: Muito obrigado, missionário Iracema e o esposo dela, o Diácono Leandro. Um abraço para o casal. O Zélio Bento, Marcelo, estou te ouvindo. Bom dia, obrigado, Zélio. Bom dia para você também. Gessi Rossoni, lá no Imbaú. Alô, família Rossoni. Alô, povão do Imbaú. Bom dia para todos vocês aí, moradores do Imbaú. Marli Ferreira, bom dia, Marcelo. Tudo bem? Tudo bem, Marli? Como é que tá você? Animada? Um bom dia.
4: Bom dia, Marcelo.
1: Bom dia.
4: Bom dia a todos vocês aí do rádio. Bom dia a todos os ouvintes de Telemaco Borba. Bom dia à região inteira de Telemaco Borba. Um abração estendido a todos.
1: Aí sim, seu Lauir, um abraço para o senhor, para sua esposa e toda a família. Seu Lauir do bairro Área 1.
5: Ô, Marcelo Correia,
1: opa,
5: bom dia. Aqui é o pastor Leandro, mandando um abraço a todos os ouvintes da rádio aí. Estamos aqui ouvindo esta programação aqui no Lava Carne, Socomim, aqui, tá bom, Marcelo?
1: Tá certo.
5: Coloca nós um sorteio, um abração.
1: Muito obrigado, pastor Leandro. Um bom dia, bom trabalho. É, estou no trabalho ouvindo o programa. Jocelene, do bairro São João. Obrigado, Jocelene. Bom dia, bom trabalho. Seu João Capote, vovô da Hillary, trabalhando e ouvindo o programa Manhã Total. Tá aí o seu João Capote. Bom dia, bom trabalho. Rosa da Área 2. Bom dia, Rosa. Bom dia, Milene. Bom dia para toda a família. Solange, da Bela Vista. Marcelo, coloque meu nome no sorteio. Obrigado, Solange. Está participando. Marcelo, aqui é a Rose, do bairro Bela Vista, também participando aqui do programa. Bom dia, meu amigo. Como é que tá você? Tudo bem? Graças a Deus. Coloque o nome aí no sorteio das bandejas de ovos. É o seu Eloir Camargo. Tá ligadinho com a gente. Um abraço, seu Eloir. Obrigado pela sintonia. Tá morando lá no residencial Casabela agora. Muito obrigado, seu Eloir. Marcelo, bom dia. Quero participar do sorteio. Sou o Reginaldo Carvalho. Estamos trabalhando aqui no Pátio do Puma, em Ortigueira. Um abraço, Reginaldo. Bom dia para todos os trabalhadores lá no Puma. Suzana, Residencial Casabela, bom dia. A Priscila Rocha, no Jardim Progresso, área 6. A Terezinha, ouvindo lá no bairro São Francisco. Muito bom dia para você aí, Terezinha. Obrigado pela companhia.
6: Oi, Marcelo.
1: Bom dia.
6: Você tá bom, hein? Seu beleza
1: eu
6: hoje, Pia?
1: Eu tô bom, filho.
6: Como que você tá?
1: Animado.
6: De pé na tarde, patrola hoje.
1: Graças a Deus, e você?
6: Aí dá valor na coisa, Marcelo. Marcelo, fala para mim, precisamos lavar roupa, rapaz do céu.
1: Sol.
6: Não é que nem faz, vai chover ou não vai?
1: Hoje não. Nem hoje, nem amanhã, nem quinta.
6: Se falar que não, nós vamos ficar por aqui olhando o tempo. Um nosso abraço para todo o pessoal que está ouvindo. Minha filha na escola, meu gerro está lá na escanca. Também disse que está meio dormindo na mesa lá, porque não tem serviço.
1: Babando na
6: o
1: mesa.
6: O meu neto ali na Tecnoplant. E a todos os teus ouvintes, missionário da SEMA, Diácono Leandro. Um grande abraço para vocês também. Joaquim, ali em Ortigueira, outro Joaquim ali no Imbu. Ei, mulherada, velho, que tão brabo com cachorro, mas fazer o quê, né, Marcelo? Mas vamos pra cima, né, Marcelo? Deus sabe das coisas, nós temos que obedecer.
1: É verdade.
6: Então por aqui, Marcelo, tomando um cafezinho com pão caseiro agora, que ele acabou de levantar,
1: fazendo
6: um clarear o dia. Levantamos também pro escuro. Deu o que der. Abraço pra todos que estão te ouvindo. Eu já falei pra minha filha na escola, pra companheira dela, cozinheira.

0: Eu ali com elas. Um abraço, Marcelo. Pra riba, meu pé.
1: Aquele abraço, Jamil, Júlia e Janice. Tá aí a família Jota, direto da área 2, participando, deixando seu bom dia, seus abraços. Obrigado, Jamil. E pode falar pra irmã Júlia aí que hoje, amanhã e quinta é sol. Minha esposa já mandou mensagem aqui pra mim cedo. Olha só o recadinho da minha esposa pra mim aqui, antes dela sair de casa pra ir trabalhar. Deixa eu achar aqui a mensagem que ela mandou pra mim. Veja só. Amor, deixei umas roupas que não deu tempo de pendurar. Deixei na máquina. Quando chegar em casa, por favor, coloque no varal para aproveitar o sol. Então ela deixou uma máquina batendo lá de roupa. E a hora que o Marcelo chegar lá, já tem serviço para mim. Aproveitar o sol, né? Dá-lhe toalha, né? Toalha e daí não seca, e daí tem que lavar e não seca. E agora aproveitar o sol, então. É máquinas e mais máquinas de roupas aí, né? Nas casas. Alô, Marcelo, estamos ligados, eu e a Ju, com chuva e tudo, coloque meu nome no sorteio, é o Ademir lá da Band. Ô, Ademir, agora é sol, Ademir, solzinho, chega de chuva por enquanto, né, pelo menos hoje, amanhã e quinta.
2: Bom dia, Marcelo Coelho.
1: Meu garoto!
2: Do dia, tudo faço naquele que me fortalece, e que me fortalece é Jesus Cristo. Ô, Marcelo Coelho.
1: Ô, Fernandinho.
2: Até um pouquinho, ali na avenida lá, menino. Ah, quer comprar figurinha?
1: Já pô, vai bater pô, perna, Fernandinho. Mas você, Fernandinho.
2: Tá, quero oferecer o programa para todo mundo que estiver ouvindo. A minha homenagem hoje para quem? Pro Marcelo Correia aí, pro Antônio Correia. Ô, Marcelo Correia, conta pra nós se vai chover. Ô, Antônio Correia, acabei de dizer que hoje não vai cair uma gota de chuva.
1: Esse Fernandinho é uma figura, né? O Fernandinho também tava dando graças a Deus de parar a chuva pra ele poder sair de casa, né? Vender as figurinhas aí pro pessoal. O Fernandinho tava que não se aguentava mais ficar na casa por causa da chuva. Ana Antônia, bom dia. Deus abençoe você, o seu dia, sua família. Ofereço programa para todos os ouvintes. Obrigado, Ana Antônia. Adilson, no bairro BNH. Bom dia lá para o Adilson. Muito obrigado pela participação.
3: Bom dia, irmão Marcelo.
1: Bom dia.
3: Paz do Senhor.
1: Tudo bem?
3: Estamos na escuta do seu programa. Eu quero participar do sorteio da Alva Nassi. Da San Rafael.
1: Dalva Nassi, Jardim San Rafael. Um abraço, Dalva. Dona Arlete, bom dia, Dona Arlete. Tudo bem com a senhora? Como é que vai? Como é que tá o paizinho aí, o seu Zé Mineiro? Tá animado? Um abraço pra família toda. Ô, Marcelo, bom dia. Coloque o meu nome no sorteio do creme da podóloga e dos ovos também. Minha mãe tem dor no pé. Vai ficar feliz se ganhar. Enedina Bissol, minha mãe. É a Bruna Bissol, moro aqui no bairro Socomim. Minha mãe sofre com calos nos pés. E isso, falei, ela vai ficar feliz se ganhar. É, Bruna, tem que cuidar aí da mamãe. Cuidar aí dos pezinhos da mamãe. Tá certo? Estão participando aí do sorteio.
4: Bom dia, Marcelo.
1: Bom dia.
4: Que Deus abençoe a nossa terça-feira. Todos os ouvintes, vocês da rádio. Peço uma música aí.
1: Qual é delas?
4: E ofereço para todos. Quero participar desses sorteios aí, de todos que tiver aí. Que é a Adriana Santos, do Bela Vista.
1: Muito obrigado, Adriana Santos, lá do Bela Vista.
5: Bom dia, Marcelo, beleza?
1: Bom dia, tudo bem?
5: Passando aí pra deixar um abraço aí pro pessoal da rádio aí.
1: Ademar Marfucci.
5: E pra todos os ouvintes. Põe meu nome no sorteio, Marcelo, beleza?
1: Beleza, Ademar, muito obrigado pela audiência. Wilson Rodrigues, bom dia, meu amigo Wilson. Dirceu Silva, ali no Alto Socomim, tá ligado com a gente ali próximo ao Tensim, né? A Dona Maria do Carmo Gomes, do bairro Santa Rita, bom dia, Marcelo, Deus abençoe, obrigado. Dona Vera, aqui do Bela Vista, tudo bem, Dona Vera? Como é que vai a senhora? Como é que tá a família? Estão todos bem por aí, Dona Vera? Um abração pra senhora e família, moradora aqui do Bela Vista. Cidinha, Mulher Maravilha, ô Cidinha! Cidinha ontem mandou foto pra mim de uma orquídea, né, terrestre que ela ganhou da prima dela. E floriu, pensa numa flor bonita, hein, Cidinha? Top mesmo a orquídea aí, parabéns. Linda orquídea. Dona Valacir, bom dia. Alô, Jair. Marcelo, coloque meu nome no sorteio. Ofereço programa para todos os ouvintes. É o Jair que tá ligadinho com a gente na programação. Neuza do bairro Olha 1, meu bom dia para você, Neuza. Isaíra e Elias na estrada dos Guararapes, no bairro da Marinha. Olha o casal dos churros, o Cláudio e a Ivonete. Um abraço lá pro casal dos churros, Cláudio e Ivonete. Obrigado pela sintonia, estão no bairro Macopa. A Mila Costa, bom dia, Marcelo. Estou ouvindo o programa. Deus abençoe. Muito obrigado, Mila.
6: Bom dia, Pai do Senhor, bom irmão dia. Marcelo. Aqui é a irmã Noeli da Cristo para as Nações. Oi, irmã Noeli.
1: Como é que está a senhora?
6: Estou passando para confirmar minha audiência. E que Deus abençoe a todos nós, em nome de Jesus.
1: Um abraço, irmã Noeli. Agradecer a irmã Noeli que ontem trouxe uns chuchus aqui para mim, né? Para fazer aquela saladinha de chuchu com pimenta. Oh, maravilha, hein? Deus abençoe, irmã Noeli. Obrigado pelo chuchu, viu? Ô Marcelo, por gentileza, meu esposo precisa trabalhar urgentemente, nem que seja na diária. Ele é pedreiro, profissional e caprichoso. Então olha aí, ó, quem precisa de um pedreiro profissional caprichoso, o esposo da Rosângela está precisando trabalhar, nem que seja na diária. E se você precisa de um pedreiro, nós temos o contato aqui do esposo da Rosângela. O nome dele é Edson, Edson, né? Edson, o nome do esposo aí da Rosângela.
7: Quebrou comigo por pequinho.
1: Olha aí, ó. Ah, quebrou o pau.
7: Eu que não vou parar de ser quem eu pra ser quem é quem você queira.
1: Olha aí, ó.
7: Você sabia que eu era maluca, ciumenta, aí, entendeu? Ó. Que eu sou desequilibrada.
1: Viu? Fechou o tempo. É, mulher é de lua, né? Tem mulher que é de lua. A minha esposa lá, eu já conheço ela. Mais de 20 anos de casado. Eu já meio capito as mensagens, né? Captei a vossa mensagem, esposa. Quando ela me chama pelo nome, pode saber que estreitou o carreiro. Se ela chamar de amor, tá tudo tranquilo, tá tudo calmo. Mas a hora que ela fala, Marcelo Correia... Aí, meu filho. Se prepare que vem lapada. Aí se chamar de amor, daí já dá um beijinho. Eita, daí é bom.
8: Bom dia, Marcelo. Eu gostaria de participar do sorteio de hoje. Tudo bom? A Márcia do Bela Vista.
1: Tá participando, viu, Márcia?
9: Bom dia, Marcelo Correia. Coloca meu nome no sorteio dos ovos aí.
1: Quem és tu? Silvana Carvalho. Obrigado, Silvana. Tá concorrendo ao sorteio também.
10: Bom dia, Marcelo. É a Rosana do Matosinai 2. Coloca meu nome no sorteio. Deus abençoe.
1: Muito obrigado. Rosângela, Monte Sinai 2.
11: Bom dia, Marcelo Correia.
1: Bom dia, Adriane.
11: Como
1: é que vai?
11: Um ótimo dia para os ouvintes. Parece que hoje vamos ter um solzinho, vai sair um solzinho para secar roupa, né? Temos que agradecer a Deus por tudo, né?
1: Verdade.
11: Estou aqui, Marcelo, ligadinha na programação. Coloca meu nome no sorteio aí. Quero participar aí do sorteio dessas bandejas de ovos aí. Quero ganhar uma bandeja de ovos, Marcelo. Ótimo dia, Marcelo. Deus o abençoe.
1: Muito obrigado, Adriane. Bom dia para você também. Uma ótima terça-feira.
12: Bom dia, Marcelo.
1: Bom dia.
12: Tudo bem com você?
1: Tudo bem.
12: Lúcia do Socomi. Tô passando aqui. Eu quero parabenizar minha cunhada, Tereza Carvalho. Que aniversário ontem.
1: Olha aí, parabéns,
12: parabéns,
1: dona Tereza Carvalho.
12: Lúcia, desejando a ela tudo de bom. Que Deus abençoe muito a vida dela.
1: Tá bom, Lúcia.
12: E a vocês aí da rádio também.
1: Muito obrigado. Com
12: Deus, Marcelo. Deus abençoe.
1: Deus abençoe, Lúcia. Parabéns a dona Tereza Carvalho. Felicidades, muita paz, muita saúde, muitos anos de vida. Recebendo aí a homenagem nesta manhã.
13: Bom dia, meu amado irmão Marcelo Corrêa. Mensagem maravilhosa.
1: Bênção de Deus, né?
13: Que Deus abençoe a todos aí da rádio, a você, meu querido irmão.
1: Obrigado.
13: A todos nós, a todos os ouvintes. Essa terça-feira maravilhosa, abençoada por Deus. Mais um dia podermos regozijar de um dia de vida. Gratidão ao Pai por isso. Que tenhamos uma terça-feira abençoada. E peço aí, coloque meu nome nos sorteios. Eu sei que já automaticamente a gente já está participando, mas...
1: Tamo junto, Márcio.
13: Estamos
1: opa.
13: Aí. Deus te abençoe, meu querido.
1: Amém.
13: Um beijo no seu coração.
1: Aquele abraço, meu querido irmão, Márcio Flores, lá do Rancho Flores. Deus abençoe toda a sua família. Obrigado pela sintonia, pelo carinho de sempre, viu? 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
1: Bom dia, Marcelo, e a todos da Nova Mensagem. Aqui é o Elias Cardoso, Campina Juca Pedro.
0: Campina Juca Pedro, olha aí. Vindo,
1: a todos que lembram de mim. E ótimo dia, tudo de bom.
0: Aquele abraço, Elias Cardoso, tudo que há de bom.
2: Marcelo, tudo bem?
0: Tudo bem.
2: Coloca o meu nome em sorteio, para ganhar uma bandeja de ovo. Jussara, Sem Casa.
0: Jussara das Sem Casas, muito obrigado.
3: Bom dia, Marcelo, bom dia. Que Deus abençoe no seu dia. Estamos aqui na cooperativa, aqui,
0: aí,
3: Marcelo.
0: Sim, é bonito.
3: Manda um bom dia aí pro Clebão aqui, que tá aqui arrumando a elétrica pra nós, que te dado um problema aqui. Tá aqui, Deus abençoe o dia dele, ajudando nós aqui na cooperativa.
0: Bom dia,
3: Marcelo.
0: Clebão. Bom dia, povão da cooperativa.
3: Aqui o Clebão e a sua equipe aqui, ó. Deus abençoe o dia deles, Marcelo.
0: Muito obrigado lá, o Alex, o Fábio, o Bruno, toda a equipe da cooperativa de reciclagem, todos que estão lá trabalhando, pessoal da elétrica da prefeitura que está lá dando uma assistência, aquele abraço, bom dia, bom trabalho.
4: E eu também quero ganhar esse sorteio, doutor.
0: É.
4: Ótimo dia.
0: Ei, Tatiane.
5: Fala.
0: Oh, barbaridade, não, tava demorando.
5: Marcelo, namorado. Tá com medo da guria, né? Da mulher. Eu tinha uma guria que ela chamava eu de Bibitão.
0: Bibitão?
5: Bibitão, lá daí quando ela dizia Laudir! Eu já. Ela trocava as orelhas de medo. Ela tava braba.
0: Normalidade, né, Dicolinha?
6: Bom dia, Marcelo Correia, tudo
0: dia.
6: Bem com você?
0: Tudo bem.
6: Viu se por acaso, eu não sei, pode ser uma novidade, né? Mas assim como tem mulher de arista, também tem homem de arista.
0: É.
6: Eu faço limpeza em casa, eu limpo casa, eu sou bem caprichoso, viu?
0: Olha aí, ó.
6: Tenho várias referências. Se alguém precisar, eu faço diária nas casas, viu? Não tenho preguiça não, sabe? Eu sou o Rodrigo, moro aqui no Residencial Atlântico. Qualquer coisa, se você quiser passar meu contato pra alguém aí, eu agradeço, tá bom?
0: Então tá aí o Rodrigo, também trabalha como diaristo. Tem diarista e tem diaristo. Eu, por exemplo, sou diaristo. Lá em casa, eu que sou o diaristo da casa. Eu que limpo a casa, né? Só que eu só trabalho na minha casa. Mas o Rodrigão tá aí, ó. Quem quiser contratar aí a mão de obra do Rodrigo, caprichoso, né? Tá aí querendo trabalhar.
7: Bom dia, Marcelo, tudo bem?
0: Tô bem, Isabel, e você?
7: Programa.
0: Como é que tá?
7: Quero oferecer para todos que estão ouvindo, os teus ouvintes, que Deus abençoe a vida de cada um, abençoe a tua vida também, teu lar, tua família. Coloca meu nome no sorteio, Marcelo, da bandeja de ovo.
0: Obrigado, Isabel, lá no São João, tá ligadinha com a gente aí, Isabel. Obrigado pela companhia e pela participação. 10 horas e 50 minutos, é 10h50 nesta manhã de terça-feira, solzinho brilhando, tempinho bonito, tá um clima agradável nesta manhã e a gente vai viajar no tempo, hein?
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0: 11 horas e 12 minutos aqui no Manhã Total, 11 e 12 nesta manhã. Temos aqui utilidade pública. Tem uma pessoa que está necessitando de uma cadeira de rodas. É uma senhora, né? Uma senhora já de idade e ela precisa muito de uma cadeira de rodas. Se alguém tiver uma cadeira de rodas para emprestar ou até mesmo para doar, né? Você que de repente aí por um período usou essa cadeira de rodas, agora não usa mais, está aí guardada. Ela pode ajudar e muito essa senhora que está precisando, está necessitando. Estamos fazendo um apelo aqui para alguém aí que tem uma cadeira de rodas para emprestar ou até mesmo para fazer uma doação. Também aqui uma outra utilidade pública, a Silvana. Ela está pedindo para a gente anunciar que ela tem um jogo de cozinha para vender, hein? Os armários, balcão da pia, tudo completinho, tá bom? Se alguém quiser aí fotos, a gente tem a foto aqui que ela mandou. Ela não passou o preço, daí a gente passa o contato e você trata diretamente com ela. Então a Silvana está vendendo um jogo completo de cozinha. Tem os armários ali que vão em cima da geladeira, tem o balcão de pia, um outro balcão do lado, tem os outros armários, é um jogo de pia, é um jogo de cozinha, aliás, completinho, tá bom? Quem tiver interesse, fala comigo aqui no 3910-1230.
1: Fala, Marcelo Correia, bom dia.
0: Falo sim.
1: Tudo tranquilo?
0: Bem, e você?
1: Juliano por aqui, estamos aqui na Área 1 ouvindo aí a programação.
0: Como é que tá, Juliano?
1: Mandar um abraço aqui pra minha família, todos da Área 1. Também o pessoal lá das balanças, o Romeu, Catânio. A todos os demais balanceiros, os operadores de máquinas, os caminhoneiros, a todos o pessoal dos pátios de balança. Lá do PrEP, do Puma, MA, Mandaçaia. A todos aí, beleza? Coloca meu nome no sorteio. Valeu, abraço! Também um abraço a todos lá do Imbaú, pessoal lá do Transtino, todos lá, valeu!
0: Valeu, meu amigo Juliano, do bairro Área 1, aquele abraço para você e toda a sua família.
2: Ô Marcelo, eu ganhei duas pitchers pequenininhas, na verdade. Se alguém tiver coisas para cachorrinho, roupinha, essas coisinhas para cachorro, para doação, eu aceito, tá bom?
0: Você ganhou o quê? Ah, dois pincher, é isso? Então tá aí o Rodrigo querendo doação de roupinhas aí pros cachorrinhos.
3: Ô Marcelão, abençoado, como é que você tá? Tudo na benção? Ô Marcelão, eu tô vendendo aí um conjunto de bitorneira aí.
0: Conjunto de bitorneira?
3: Eu tô com duas bitorneiras. Em casa eu vou vender uma, tá sobrando uma.
0: Olha aí, ó.
3: Aí tem mais ferramenta, entendeu? Aqui, mas primeiro é a bitorneira, hein? Beleza, se alguém se interessar aí, bitorneira é pra ter uns 5 anos aí, beleza?
0: Beleza.
3: Ela não é trabalhada muito direto, entendeu?
0: Então quem quiser comprar aí, ó.
3: 5 anos, 6 anos, hein? Beleza, meu irmão? Se alguém se interessar na bitorneira, você dá um contato aí. Beleza? Mas tudo à vista, nada fiado. Beleza, meu irmão? Tamo junto, meu irmão.
0: Valeu, meu amigo Valdir Construtor. Tá vendendo aí uma betoneira, né? Pra quem trabalha aí na construção civil. Betoneira pouco usada, né? O Valdir está vendendo. Ele tem duas, né? Então tá vendendo uma. Quem tiver interesse, temos o contato.
4: Oi, Marcelo.
0: Oi.
4: Ana Clara, quero participar do sorteio. Um abração.
0: Um abraço, Ana Clara.
5: Bom dia, Marcelo.
0: Bom
5: tudo
0: dia,
5: bem?
0: Tudo bem.
5: Marcelo, quero falar para você que eu quero entrar no sorteio. Sempre eu ligo na rádio, mas eu nunca peço sorteio nenhum.
0: É pé frio.
5: Mas ontem eu fui para Telêmaco e passei lá perto do Vitinho, peguei umas formas de ovo lá.
0: Olha aí.
5: Os ovos são muito bons. E eu quero entrar no sorteio. Pode ser que uma dessas seja premiada, né?
0: Verdade.
5: Deus abençoe.
0: Amém. Tá participando. Muito obrigado pela sintonia. Mais um áudio aqui antes do recadinho.
6: Bom dia, Marcelo. Na paz do Senhor.
0: Bom dia.
6: Fala pra mulher mandar foto do jogo de cozinha pra mim, fazendo um favor.
0: Já tô mandando aí pra senhora, tá bom? Um abraço lá para a irmã Luzanira, um abraço lá para o pastor Otacílio, casal lá do bairro Área 3, nossos ouvintes aí de todas as manhãs. 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E você que vai aproveitar aí esse tempo bom, né? 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Olá, bom dia. Gostaria de pedir, Marcelo, informação sobre o curso de Libras aqui em Telêmaco Borba. Já procurei e não encontrei. Então, peço ajuda, porque gostaria de fazer esse curso. E conheço pessoas que também gostariam. Eu sou da área da saúde e gostaria de ter mais essa habilidade, mas parece que Telêmaco Borba não tem esse curso disponível. Então, pessoal, se alguém sabe, se alguém pode indicar aí, curso de Libras aqui em Telêmaco Borba, nós temos uma ouvinte aqui que tem o interesse em fazer o curso de Libras, né? Então, passa pra gente aí essa informação, por gentileza.
7: Bom dia da paz do Senhor, meu amigo Marcelo Correia. Estamos na escuta do programa Manhã Total. Esse programa é fenomenal. Quero mandar um abraço para todo o povo que está na escuta, Marcelo. Ontem eu participei na programação da Elisete, lá do Hora do Café.

0: fé, né? Mandei os parabéns para você, que essa data se repita por muitos e muitos anos. Feliz aniversário. No domingo, né, você fez 50, né?
1: 50 anos, pastor
0: Quando
1: Antônio.
0: Quando você nasceu, eu já tava com 10 anos, hein? Né, Marcelo? Puxa, você também tá ficando velho, né?
1: Tô ficando velho.
0: Rapaz do céu. Um abraço, meu amigo Marcelo Correia, que é Carça Botina, por cima da meia.
1: Um abraço aí ao pastor Antônio Correia, direto lá de Vila Godói, município de Ortigueira. Tá ligado aí na programação do nosso Manhã Total. Deixa eu passar aqui o contato lá do Maninho, né, para nosso ouvinte que tá pedindo aqui, antes que eu me esqueça, senão depois já viu, né, pessoal? Cabeça já esquece, daí já fica, e daí a gente já não passa, e o ouvinte já fica chateado, então já vou passar agora na hora aí para a pessoa. Bom dia, Marcelo, você poderia ver se alguém tem um fogão para doar? A chuva de ontem entrou na casa da minha amiga, molhou todo o fogão dela, estragou. No momento, ela está sem condições de comprar outro. Então, olha aí, estão fazendo um apelo aqui, né? Para quem tiver um fogão para doar aí para uma pessoa. Chuva entrou na casa, molhou todo o fogão dela, já não está funcionando ali os acendedores. Ela está precisando aí dessa ajuda com a doação de um fogão. Se alguém puder aí ajudar.
2: Bom dia, Marcelão.
1: Bom
2: Fala,
1: dia.
2: Marcelo Correia. Bom dia, que é o JP.
1: Fala, beleza? JP. Tudo como é que joia? Tá? Animado?
2: Ô, Marcelão.
1: Oi.
2: Onde que é o endereço lá do sítio das Poncã lá?
1: Ah, já não tem
2: Rapaz,
1: mais Poncã
2: até
1: agora.
2: Hoje caiu, não fez sorteio
1: agora
2: das Poncã pra nós, já, ô, Marcelão.
1: Acabou
2: onde
1: já.
2: Onde que eu passo o endereço aí? Fazendo
1: agora
2: um favor,
1: não tem
2: aí.
1: Mais, JP. Já caiu tudo, já apodreceu, né? Já, as Poncã já era. Quem chupou Poncã, chupou. Quem não chupou, agora já só no outro ano que vem. Não foi dessa vez, JP. Alô, Marcelo, aqui é o Alessandro de Paula, da São Luís, ouvindo o programa. Obrigado, Alessandro. Tenha um bom dia. O Paulo Pauc também está por aqui, ligadinho com a gente. Seu Marcílio Alves Machado, na área 2. Tião Scheller, Dai Moraes e a Thalia. Marcelo, estou na escuta. E Dirley Bueno, do Jardim União. Bom dia, Marcelo. Aqui é a Paula Emanuele Bicudo. Sempre na sintonia. Coloque meu nome no sorteio. Já está participando, viu, Paula? Muito obrigado. Bom dia.
3: Bom dia, Marcelo.
1: Bom dia.
3: Tudo bem?
1: Eu estou bem. A senhora
3: está
1: animada?
3: Porque é muito frio, né?
1: Tá frio?
3: Se tiver, sorteio, põe meu nome no sorteio. Que é a Joana da Área 2. Tenha um bom dia.
1: Bom dia para a senhora também, dona Joana, do bairro Área 2. Deus abençoe sempre. Estou ouvindo o programa aqui no São Francisco. Quero participar do sorteio. Manda uns parabéns aí para minha mãe, Catarina. Completa hoje 85 anos. É a Josélia. Ô, dona Catarina, parabéns para a senhora. Felicidades, muitos anos de vida, paz e saúde. É, que Deus abençoe grandemente, dona Catarina, mamãe da Josélia, aniversariante do dia, 85 anos de vida, hein? Alô, Celso numa Copa, bom dia. Seu João Maria Gonçalves e dona Aglair no São Luís, bom dia. Marilde Correia de Lima, bom dia. Josiane da Vila Cristina, meu bom dia. Claudineia do Macopa. O Maílson, Marcelo, estamos aqui na escuta. É morador do bairro Jardim Kroll. Se tiver sorteio, coloque meu nome. Já está participando, viu, Maílson? O seu José Bispo, lá no Rancho Recanto do Sossego. Um abraço lá pro seu Bispo. A Eva, no bairro Área 2. Cirinaldo, Jardim Monte Carlo. Josuel Tavares, também no Parque Limeira, Área 2. Bom dia, Marcelo. Até que enfim um sol, hein? É o Lucas. É verdade, Lucas. Solzinho apareceu, né? Tava fazendo falta o sol já. Márcia Vidal Cardoso, no São Francisco. A Nadir e o Sebastião, nas 100 Casas. A nossa ouvinte do bairro Área 2, a Helena, participando aqui do sorteio. Rivair Pedroso, também na escuta. Muito obrigado, viu, Rivair? Aquele abraço.
4: Bom dia, com Deus.
1: Bom Marcelo, dia.
4: Bom dia a todos.
1: Tudo bem,
4: aí,
1: dona Eugênia?
4: Ouvintes,
1: reserva.
4: Quero pedir um louvor, se for possível, com Cláudio Veiga e Júnior, os filhos e o pai. Ofereço para você e tua família, para o Tcheco, a Marilinha, o Everton, a Anaia, o Natan e para todos aí de Telêmaco, aqui de reserva também, para minha família daqui e todos os ouvintes e também lá dos Estados Unidos. Que Deus abençoe a todos, fiquem todos com Deus. Tchau, tchau.
1: Um abraço, dona Eugênia, lá em reserva. Muito obrigado pela audiência.
5: Oi, Marcelo.
1: Oi.
5: Passe para mim o telefone dessa pessoa que tá precisando de fogão, que você falou aí.
1: Deixa eu ver aqui agora quem que foi. Foi a Silvânia, né, que pediu. Deixa eu passar o contato para você. Da Silvânia. Tá bom? Passar aqui para Marlene. Senão também a gente esquece, né? Daí termina o programa e

0: fica sem passar o contato, né? Então já tá na mão aí, viu, Marlene? Tá na mão aí o contato da pessoa que tá precisando do fogão. Maria Helena, Marcelo, bom dia. Coloque meu nome no sorteio, já lavei roupa, já está no varal secando, que maravilha. É, tem que aproveitar o sol aí, né? Sol hoje, sol amanhã, sol na quinta-feira, depois chuva de novo.
1: Bom dia, Marcelo, aqui é o Gil.
0: Fala, Gil.
1: Gostaria de mandar um abraço aí a toda a galera do Puxa da Madeira, do Papel, a todos os ouvintes e vocês aí da rádio. Positiva.
0: Positiva.
1: Meu nome no sorteio do ovo aí, Marcelo.
0: Tamo junto. Aquele abraço.
1: Positiva.
0: Valeu, Gil, tamo junto. 11:27 nesta manhã.

0: Correia.
1: É, pessoal, o que que acharam desse louvor aí, hein? Será que vocês gostaram desse louvor aí? Esse louvor aí foi cantado pela Lilian Cristina, com a participação da Antônia Gomes. Deixa Deus fazer, hein? Uma linda mensagem cantada, uma palavra aí que fala o nosso coração, né? Meu amigo Everton Lodonho tá na lida, tá na correria, tá fazendo seus fretes, né? Trabalhando aí, fazendo fretes nesta manhã, ligadinho com a gente. Deixa eu ver mais um anúncio aqui que pediram para mim divulgar. É, Marcelo, trabalho com retiradas de entulhos, caso alguém precise. Se você puder divulgar aí para mim, meu contato tá aí. É, então tá certo, pessoal aí que precisar aí de retirada de entulho, o Rony trabalha com retirada de entulho. Nós temos aqui o contato dele. A Silvânia, Marcelo, que louvor lindo, é de arrepiar, hein? Mexe com a gente. Tá aí a Silvânia, então gostou lá do louvor. Muito obrigado pela audiência. A Brenda no bairro Macopa ligadinha. Silvânia, a Marta Silveira também tá nos ouvindo. Deixa eu ver quem mais aqui. Maria Helena, você perguntou quem gostou desse louvor. Eu gostei bastante. A melhor coisa que tem é deixar Deus fazer, porque Ele é perfeito, faz certinho, verdade. Bom dia, Marcelo. Quem está participando aqui não colocou o nome. Coloca o nome, pessoal. Daí às vezes não tem nome aqui no contato. A gente fica sem saber quem é. Nadir de Lara, do Bom Jesus, obrigado. Edenilza, lá na Campina dos Pupos, senhor Tigueira. Marcelo, bom dia. A Joyce do Jardim Kroll, muito obrigado, Joyce, tenha um bom dia. A Rubiana Bueno também está nos ouvindo. Marcelo, bom dia. Adriane, Marilza Bicudo, família Bicudo. Eliane Godoy no Jardim Itália, muito obrigado. Marcelo, bom dia. É a Patrícia dos Santos participando, obrigado, Patrícia. Joel Zacheski na área 3. A dona Noemi Marins também, a Cleide Mendes de Lima. A Josiane, bom dia. Marcelo, coloque meu nome nesse sorteio aí. Licélia Bueno, obrigado, Licélia. Marcelo, bom dia. Sou o Ayrton Anselmo de Lima, aqui do São Francisco. Estou ouvindo o programa. Obrigado, Ayrton.
2: Bom dia, Marcelo.
1: Bom dia.
2: Bom dia.
1: Tudo bem?
2: É, Marcelo. A esposa já colocou os tapetes tudo lá pra fora.
1: É.
2: Tava tão bom chovendinho, né? Agora com esse sol aí,
1: lá
2: vou eu lavar os tapetes. Ô, vida, hein? Que dureza.
1: Que barbaridade.
2: Mas tá bom, né, Marcelo? Tem que obedecer mesmo.
1: Tem.
2: Lavar. Só tem 8 tapetes pra lavar. Tomara que o sol dê pra lavar tudo isso, né? Então tá bom, Marcelo. Que Deus abençoe a todos.
1: Viu, Edenilson? Eu te dou um conselho, viu? É, lave os tapetes aí, mas cuidado na hora de colocar o tapete para secar no muro, viu? Cuidado aí para não dar um mau jeito aí nas costas, machucar as costas aí, porque eu sei o que é isso aí, viu, filho do céu? Dói e dói uma barbaridade, viu?
3: Bom dia, Marcelo Correia, aqui é Sirene do bairro São Roque. Coloque meu nome no sorteio.
1: Obrigado, Sirene. 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

Vamos lá então com mais algumas notícias e informações no seu rádio nesta manhã. Aqui no Diário dos Campos de Ponta Grossa, substância do alho melhora tratamento contra o câncer, é o que aponta uma pesquisa. Um composto derivado do alho, denominado de disulfeto de dialila, é capaz de agir em interação como um quimioterápico que é muito utilizado contra algumas linhagens de câncer colorretal, o 5-fluorolacilo, aumentando então o combate, né? E possivelmente a efetividade do tratamento. Essa foi a conclusão de um estudo que foi conduzido por pesquisadores da Faculdade de Ciências Farmacêuticas de Ribeirão Preto e da Universidade de São Paulo, que estudam a interação entre os genes e também a dieta. O 5-fluorolacilo, ele foi escolhido

0: para pesquisa por ser um medicamento que demonstrou melhorar de forma significativa a sobrevida dos pacientes com esse tipo de tumor, o segundo mais diagnosticado e a segunda principal causa de morte relacionada ao câncer em todo o mundo. O seu uso é indicado em combinação com cirurgia, mesmo nos casos metástáticos, quando a doença já se espalhou. Já esse outro medicamento, né, o disulfeto de dialila, é um produto natural, biologicamente ativo, classe que tende a ser bem tolerada, facilmente disponível e de baixo custo. Além disso, é um agente que já apresentou mecanismos antitumorais anteriormente, com inibição do crescimento e proliferação celular, regulação do metabolismo e também estimulação da apoptose, morte celular programada e saudável, prevenção da angiogênese e formação de novos vasos sanguíneos. Então, esse composto, né, que tem aí no alho, está sendo estudado e, em uma combinação com esse medicamento, está ajudando aí no tratamento desse tipo de câncer, segundo essa pesquisa. Outra informação, né, que nós trouxemos, decisão da Justiça, decreta novo prazo para dívidas caducarem e impõe proibição de cobrança por parte dos credores. Um decreto do presidente do Conselho Nacional de Justiça, o CNJ, e do Supremo Tribunal Federal, Edson Fachin, mudou as regras para cobranças de dívidas. A medida, aprovada na última terça-feira, dia 9, cria um novo prazo para dívidas caducarem e pode encerrar milhares delas. De acordo com o ministro, a novidade tem como objetivo reduzir custos, diminuir a quantidade de processos acumulados nos tribunais e tornar a justiça mais eficiente. Pelas novas regras, cobranças de dívidas inferior a 10 mil, sem movimentações há mais de 15 anos, poderão acabar. A mudança também vale para processos que permanecem suspensos há mais de 6 anos. Novo prazo para dívidas caducarem pode encerrar cobranças antigas. Com a decisão, os tribunais terão 90 dias para avisar os órgãos responsáveis pelas cobranças sobre processos que estão parados há mais de 15 anos. Se o credor não se manifestar ou não indicar bens que possuam, que possam ser penhorados para quitar o débito, a ação poderá ser encerrada. Na prática, o novo entendimento sobre o prazo para dívidas caducarem pode fazer com que o poder público perca o direito de continuar cobrando determinados débitos. A medida faz parte de uma atualização da Resolução CNJ número 547/2024. O termo prescrição intercorrente se refere à situação em que se perde o direito de cobrar uma dívida por ela estar prescrita há muito tempo. Quando a justiça reconhecer essa situação, não será mais possível cobrar a dívida nem judicialmente nem por meios administrativos. Além disso, o contribuinte deverá sair dos cadastros relacionados à cobrança, a certidão de dívida ativa, documento que atesta que uma pessoa não tem dívidas, também não poderá mais ser alvo de protestos e outras medidas. De acordo com Edson Fachin, a proposta busca reduzir o grande volume de cobranças que lotam os tribunais e apresentam baixa recuperação dos valores devidos. A iniciativa, que muda o prazo para dívidas caducarem, dependerá das fazendas públicas e pretende evitar a repetição de procedimentos como buscas por patrimônio e penhoras. Os órgãos públicos também deverão informar processos suspensos por parcelamento de débitos, ações envolvendo empresas em falência e execuções que ainda aguardam julgamento de recursos. Então tá aí, né? Essa nova regra aí, que está sendo anunciada desde o dia 9, justiça muda o prazo para cobrança e dívidas, para as dívidas caducarem, né? Serem extintas. Meu povo, não é fácil a lida, não. 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
0: Vamos aos últimos recadinhos. Marcelo, pense numa cocada deliciosa que eu ganhei. É o Valdeci, o nosso amigo Mortadela. Ô, Mortadela, ganhou as cocadas gourmet, né? E se deliciou lá com as cocadas, boa demais, né? Ô Marcelo, bom dia, aqui é Maria Pereira do Jardim Alegre, coloque meu nome no sorteio. É, Neiva Ostopira no bairro Socomi, muito bom dia. Alô Cirlei Araújo, desde as 7 da manhã ligadinha com a gente, muito obrigado. Marcelo, vai ter mais sorteio de camisa do Brasil? Vai ter sim, sexta-feira, hein? Sexta-feira vai ter mais sorteio de camisas do Brasil da Júnior Presentes. Falando em camisa do Brasil, o que está acontecendo aí, meu amigo?
2: Meu, agora é o seguinte, os próximos dias... Eu vou parar agora de negócio de política e tocar de pau no Lula, agora é focar em verde, amarelo, Neymar, Brasil, cerveja Brahma, churrasquinha frente de casa, de horário de futebol... Para as empresas e bandeira pendurada por cima dos telhados e pintura nas pistas em verde e amarelo e na frente da PRF a bandeira do Brasil, televisão por dentro dos caminhões, para o carregamento para assistir jogo, volta o carregamento, 15 minutos de intervalo, volta para o carregamento e pau, tranca tudo as pistas, tranca tudo, é verde e amarelo, é Brasil, é Neymar, Hendrick, seleção brasileira, rolo, baralho, confusão. 6 horas da tarde de sexta-feira, vamos carregar. Não, tem jogo da seleção. Não vai carregar, tem jogo da seleção. Volta só segunda. Motorista louco, já entra na festa, comemorando classificação. E assim vai, até nós cair fora. Depois cair fora, voltemos a viajar e tocar o pau no petista de novo no Lula. Por enquanto, é alegria. Abraço. Eu sorri.
0: Meu pai do céu, não é fácil não esse povo, né? Agora é só Copa do Mundo, né? Falando em Copa do Mundo, hoje tem a estreia da Argentina, né? Hoje tem a estreia também da França, duas seleções que são protagonistas, né? Que devem brigar pelo título, né? E falando em Copa do Mundo, até o momento, nenhuma seleção sul-americana ganhou o seu primeiro jogo, né? Ontem o Uruguai ficou no empate também, né? Então, nenhuma seleção sul-americana conseguiu ganhar a partida de estreia aí da Copa do Mundo. Que barbaridade com essas equipes nossas aqui, né? Argentina, Uruguai, Equador, Brasil, né? Pessoal aí tá peleando na Copa, hein? Tá sofrendo. 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

0: 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Alô, Joseilson, tá aí na sintonia com a gente, Joseilson Rocha, aquele abraço.
1: Bom dia, Marcelo.
0: Bom dia.
1: Opa. Eu abenço o programa.
0: Quem que tá martelando
1: eu
0: aí?
1: Mando sorteio.
0: Ô, Liz Regina, bom dia, Johnny. Parece que a Johnny tá dando umas marteladas lá na casa, lá. Alô, Manuel, na sintonia, muito obrigado. É dando uma de carpinteira, né? Quem mais aqui? Vera Ribeiro, obrigado. Juliana, lá no São João, que lindo este louvor, Marcelo, obrigado. Maria Cristina, já falei dela aqui. Acho que acabou os recadinhos, né? Acabou os recadinhos, o último aqui do Dicola.
2: Pois é, Marcelo, correia, é, bom dia de novo.
0: Como é que tá, Dicolinha?
2: Nossa, correia, tô comendo frutas nativas aqui da mata.
0: Nativas?
2: E fruta que é nativa, dá na mata aqui, são pitangas nativas, aveia
0: pitangas
2: nativa.
0: Pitangas nativa? Aveia nativa?
2: E...
0: Barbaridade.
2: Também é... E dorso de ave de rapina.
0: Dorso de ave de rapina?
2: E também bebendo caldo de rã, deixa a gente novo e juvenecido. O caldo de rã, bebo todo dia cedo, Marcelo Pereira.
0: Credo, fígado. Agora eu gostei dessa dorso de ave de rapina. Meu Jesus do céu. Como é, será que essa carne aí, né? Dorso de ave de rapina? Caldo de rã? Misericórdia, de colinha.
3: De colinha tá de parabéns, não precisa nem plantar. Vai comer já direto da natureza.
0: Come capotinho. Direto na fonte, né? Esse, de colinha aí, ele diz que ele não chupa o mel, né? Ele come abelha, diz que o homem já é macho mesmo. Não tem nesse negócio de chupar o mel, ele já come direto a abelha.
4: É, senhor Marcelo, também estou ouvindo o programa aqui, também os fez para tudo que estou ouvindo o programa, para né, para Paulinho, para o sucesso, meu Diego, para tia Gracila, na sua comida também, minha mãe, Machado Bonito, meu irmão Eudes, meu sobrinho Creito, e para vocês da rádio também, para todas as irmãs que estão ouvindo também. Deus te abençoe o dia de todos, vocês também da rádio, tá bom? Fique com Deus, Pai do Senhor, põe meu nome no sorteio.
0: É, um abraço para Dona Maria Lair Brankovski, nosso amigo Daniel Pereira, agradecendo o atendimento que a esposa dele teve lá na UPA, né? Precisou do atendimento lá, médica, pessoal da recepção, a parte ali da triagem, disse que foi muito bem atendida, né? Então tá aí, parabéns ao pessoal da UPA. É, pessoal, eu sei que a chuva passou, né? 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

0: Ai, ui, me picaram aqui a vespa e daqui a pouco já veio perto de mim lá, tava com o beiço velho revirando. Tava com o beiço velho revirando. Aquelas vespa preta lá, rapaz, tem um veneno que eu te contar, viu? Ficou ali uns par de dias com o beiço velho revirando. Daí queria saber quem que deu pelotaço, eu não tongo, não sou, né? Escondi a cetra. Queria, falou que se pegasse o caboclo que deu pelotaço, que fez as vespas avançar nele, ele ia cobrir no cacete. Eu falei, ah, que eu já mostro a seta pra ele já. Deixei quieto, né? Fiz de conta que não era comigo. A gente, quando é piá, a gente faz cada uma, né? Meu Jesus amado. Vamos pro sorteio então, pessoal. Vamos pro sorteio. Saindo aqui a primeira bandeja de ovos de hoje. Telefone 9101 final 20. 9101 final 20. Aqui está salvo como Paula. Atenção, Paula. 9101 final 20. A Paula acaba de ganhar aí uma bandeja de ovos. Retirar aqui na rádio até às 18 horas. Vamos para a próxima bandeja. É, telefone contemplado 9955 final 32, 9955 final 32, Josiane da Vila Cristina, atenção Josiane, pode passar aqui na rádio e retirar uma bandeja de ovos também na recepção, tá bom? Uma bandeja de ovos saindo aí para Josiane da Vila Cristina, 9955 final 32. E a última bandeja de ovos saindo nesse exato momento. final 93. Ademar Marfucci. Atenção, Ademar, você acaba de ganhar aí uma bandeja de ovos. Retirar aqui na rádio até às 18 horas de hoje, tá bom? Os três ganhadores passem aqui e retirem a bandeja de ovos, hein? Meio-dia em ponto, não tenho tempo para mais nada. Muito obrigado a todos, grande abraço, fiquem com Deus, que a sua terça-feira continue abençoada, hein? Se cuidem e, se Deus permitir, a gente volta amanhã. Amanhã a gente volta trazendo mais uma edição do Manhã Total. Tchau, pessoal, na sequência, programa da Igreja Cristo para as Nações.
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Agora 12 horas 6 minutos, 12, 6 minutos. Muito obrigado pelo carinho, a fidalguia da sua audiência. Aqui falando o pastor Regivaldo Santana, pastor aqui da Igreja Cristo para as Nações, na cidade de Telêmaco Borba. A Igreja Cristo para as Nações, que tem como presidente o pastor Alexandre Maciel. Deus abençoe a você de diversas cidades que compõem a região aqui da cidade de Telêmaco Borba. A você do sítio, você da chácara, a você dona de casa, a você meu amigo, minha amiga que está agora no trabalho ou no seu veículo. Aonde quer que você esteja agora, tem aqueles que nos ouvem também em outro estado, aí até em outros países, por intermédio do aplicativo aqui da Rádio Nova Mensagem. Deus abençoe a todos vocês. Bom, você já iniciou aí ouvindo, na verdade, essa programação iniciou-se com um vídeo de chamada para esta quarta-feira. Nós vamos falar muito da campanha que vai iniciar nesta quarta-feira.

Quarta-feira, vamos falar também de sexta-feira, aonde teremos a presença marcante do pastor Lázaro Menegoni. Ontem estivemos no monte, as missionárias, as profetas do Senhor estiveram no monte, a pastora Daisiane Santana, a missionária Daniela Bueno, e foram naquela chuva que estava ontem. Ontem choveu muito, caiu muita garoa, estava na sua maior parte do tempo muito frio, mas as mulheres, meu irmão, elas vieram para a guerra mesmo. Elas estão determinadas a lutarem por sua causa. Estiveram ontem na programação aqui, pegou fogo, né? Meu pai do céu, eu ouvindo lá em casa, ó, Daniel chega, rapaz, Daniel tá falando aqui que ele até se abaixava, meu irmão, foi fogo para tudo que é lado, espada de Jeová passando aqui dentro do estúdio. Glória, estamos numa campanha que ela é revelada, é direcionada por Deus. Uma vez que Deus dá a direção, nós buscamos com profundidade no jejum e na oração. Hoje, terça-feira, por exemplo, as irmãs do Coque, meu irmão, já estavam tudo lá reunidas de manhã, na oração, no ciclo de oração, né? Na consagração, em jejum. Elas jejum ali, oram, buscam, se preparam para o acontecimento da semana inteira. É o primeiro culto, eu diria, do meio de semana, né? Pós-domingo. Terça-feira de manhã, elas se reúnem, oram, consagram a Deus, apresentando o ministério, apresentando os próximos cultos, a vida das pessoas que pedem oração, né? Elas reúnem força, jejum e ora sobre aquela causa. Está escrito na palavra, por esta causa eu me ponho de joelhos. Então elas oram sobre aqueles pedidos. E a partir da consagração, da reunião dessas mulheres de fogo, intercessoras da casa de Deus, aí começa os cultos da semana, que vem quarta-feira. Então, eu estou convicto que esta quarta-feira será tremenda, será forte. Algumas pessoas estão talvez na dúvida, que campanha é esta, que até já foi tema de filme, né? É um filme que é chamado Quarto de Guerra e que talvez tenhamos base também nesse tema. Na verdade, o tema é baseado na Bíblia. A Bíblia vai falar que foi no quarto de guerra deles. Quando falamos quarto de guerra, estamos falando do local apropriado ou onde Deus se revela no meio da tua oração. Deus entra na tua guerra contigo. Vocês sabiam que o diabo tem atacado muitos lares, e qual o lugar principal que o diabo ataca? Na casa. O quarto e a sala, né? A cozinha. A sala, né? Sala de almoço. Por quê? Vamos lá. No quarto é o lugar da intimidade. Na hora do almoço, ou a mesa é o lugar da comunhão. Quarto, intimidade, mesa, comunhão. Foi na mesa que foi revelado as intenções de Judas Iscariote. Foi na mesa que Pedro foi confrontado com a ideia de que ele iria negar. Então, na mesa se planeja muita coisa. Na mesa são os projetos, na mesa são o diálogo. Na mesa é o lugar onde você se reúne com a sua família ou até com amigos próximos. Quem senta à mesa tem que ser pessoas que estejam em comunhão contigo. É na mesa, a mesa da revelação. A mesa revela aquele que comunhão tem e aquele que não tem. E você pode ver que o inimigo desestabilizou isso. Hoje é um comendo num canto, não tem mais aquela comunhão familiar, não se sentam mais, e quando senta à mesa é conectado, né? Com internet, com Instagram, não tem mais diálogo, não tem mais conversa, não tem conversa, não tem acerto, não tem comunhão, não chega
alugar

0: nenhum. É uma campanha que nós estamos voltado direto a lutar pela sua família. Eu, como pastor, recebo muitos pedidos de oração em que o diabo está separando. Há muita briga no lar, há muita briga na família, né? Traições, drogas, vícios. Esse dia a irmã mandou, ainda ontem, chorando, desesperada, né? Quase infartando, tendo que tomar remédios para poder se acalmar, porque a sua filha, né, andou aprontando, foi descoberto como ela se encontra, né? E o estado dessa sua filha na droga, vivendo uma vida destruída, devendo a criminosos. E, meu Deus do céu, a mãe não tá conseguindo nem dormir direito. Nem dorme. Preocupada, porque o traficante está na porta, querendo o pagamento das drogas que vendeu para essa moça. E essa moça não tem o que pagar e a dívida estava altíssima. E você sabe. É. E você sabe, deveu 1.000 para o traficante, esse 1.000 vira 2, vira 3, vira impagável. Se torna impagável. Uma bola de neve, né, pastor? Uma bola de neve, meu irmão. Você entende? Então, assim, como? Ela veio pedir socorro. Como socorrer? Me fala, se não for por intermédio do jejum e da oração. Agora me fala, como que uma mulher desta está dormindo tranquila? Está dormindo bem uma mulher dessa, Daniel? Não dorme, meu irmão. Com medo, de qualquer momento pode chegar o traficante na casa, meter o pé na porta e matar essa moça, ou matar, às vezes matar quem não tem nada a ver com isso, né? Às vezes matar quem não tem nada a ver com isso. Eu até tenho uma revelação aqui que Deus tinha me dado lá na igreja, uma situação semelhante a esta. Eu não sei se eu vou... Ah, eu acho que eu tenho ela aqui, ó. Eu vou mandar aqui pro Daniel. Eu me lembrei agora, e deixa eu ver aqui, vou estar mandando para ele aqui uma revelação que Deus me deu com uma mãe que chegavam os traficantes na casa e disparavam contra o filho dela. Disparavam. E aí ela, para tomar a frente, para impedir que o filho fosse brutalmente assassinado, os traficantes atiravam nela também. Foi uma revelação que Deus me deu ali na sexta-feira, né? Não se demorou muito, a esposa do rapaz também foi revelada, nem sabia quem era, e aí Deus me trouxe a revelação com ela, e aí ela falou que o esposo dela, que no caso é filho dessa mulher que eu te entregado em revelação, ele foi pego com tabletes, né, de drogas, né, de maconha, e estavam tentando matar ele. Estavam tentando matar ele. Então, assim, imagina para uma mãe desta, internet que está um pouco lenta, não está conseguindo ir aqui, mas imagine para uma mãe desta, para uma mãe, ter que dormir. Como é que ela vai dormir, meu irmão? Ela dorme tranquilo? Não dorme tranquila, não. Né? Não consegue dormir tranquila. E aí a gente está fazendo a unção. Até as missionárias ontem foi para o monte e consagramos ali, né? E a unção baseado em Salmos 3, versículo 5, que tem por tema. Olha só, eu me deito e pego no sono, durmo tranquilo. E acordo, porque o Senhor me sustenta. Aí o versículo 6. Não tenho medo dos milhares que tomam posição contra mim de todos os lados. Então, uma pessoa que tem uma ação de Deus, diz Deus dizendo assim, fica tranquilo que eu cuido de você. Por mais que o problema seja alto, muito problema, né? Seja grave, seja de um nível altíssimo, a ponto de você perder o controle, de você dizer, não dá para mim, não é para mim, não consigo, a pessoa consegue dormir. Por que vai dormir tranquilo? Porque ele sabe que é Deus que está no controle. É Deus que está em ação, é Deus que está pelejando, entende? Então, só para a gente concluir aqui o raciocínio, essa campanha da quarta-feira, essas mulheres não estão de brincadeira. Elas vão abraçar a sua guerra. Como o vídeo aí que elas estavam no monte, enquanto estou te mandando outro aqui, está bem lento aqui, não estou conseguindo te enviar. Ela vai colocar aqui agora, só para você ter uma ideia, vai colocar agora a gravação que foi feita lá no monte, onde a missionária Daniela e a pastora Daisiane Santana estiveram no monte ontem à noite, na chuva, foram clamar a Deus, oraram ao Senhor, se preparando para essa quarta e consagrando também o azeite, a unção, baseado no Salmos 3:5. Vamos lá.
1: A paz do Senhor Jesus a todos. Estamos aqui no monte, debaixo de chuva. Eu, juntamente com a missionária Daniela, já estamos aqui comprando a sua guerra. Porque estamos na quarta-feira do quarto de guerra, para nós destruirmos toda a força do mal que tem se levantado contra a tua vida. Nós estamos aqui declarando que essa campanha será extraordinária. E você não pode perder.
2: Queridos, você não pode perder. Nós estamos aqui buscando no monte resposta para a tua vida. Porque quem pode dar a resposta para a causa que você precisa é o nosso Deus, revelando, restituindo, curando a tua vida, restaurando a tua casa. É aqui no monte que o Senhor vai dar a resposta para aquilo que você precisa.

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1: É forte demais. Que tremendo, hein, gente? O que vai acontecer nesta quarta-feira vai ser muito forte. Vamos fazer o seguinte. Você vai mandar mensagem para mim aqui agora e você vai pedir, vai fazer um pedido de oração. Vai mandar um áudio: pastor, eu vou entrar. Você vai dizer: pastor, eu quero. Você vai fazer um pedido de oração, mas você vai mandar um áudio. Seria bom se você mandasse o áudio dizendo assim: ó, eu vou entrar nessa campanha, o quarto de guerra. Você pode mandar ou não? Você vai mandar essa mensagem, porque vai se reunir as guerreiras. Elas estiveram no monte, você viu lá elas falando, elas comentando, orando lá no monte. Estiveram lá no monte. Elas foram lá, a pastora Daisiane Santana, a missionária Daniela Bueno, estiveram no monte, foram lutar. Agora não adianta você estar aí ouvindo, precisa, mas não vem.

Porque as profetas creram, foram, buscaram e têm. Elas têm a unção de Deus, elas querem lutar com você e vai estar no altar. Mas então, pastor, é para ficar em casa. Essa campanha nós vamos transformar o altar de Deus em um quarto de guerra. E lá do altar, amanhã, quando você estiver lá, elas vão te orientar como será o procedimento da campanha também na sua casa. Então, primeiro você vai vai até o altar, vai que lá o altar de Deus será o verdadeiro campo de guerra, lá que você vai receber a revelação, vai receber a orientação, vai receber a instrução. Você pode ver no quarto de guerra da casa de Jairo, havia morte lá, e Jesus entrou e gerou vida. Zero morte na casa de Jairo. No quarto de guerra da viúva, está registrado em 2 Reis, capítulo 4, ela ia perder os seus dois filhos, ia perder sua casa, ela também seria escrava por lei, ela ia ter que trabalhar de forma escrava para aqueles homens, né? Até pagar a dívida, e a dívida não era barata, não, meu irmão. Então, ela ia morrer na escravidão, essa é a verdade, né? Mas ela entrou no quarto de guerra sobre a palavra que o profeta deu, a orientação, e o azeite se multiplicou. Então, no quarto de guerra do próprio profeta Eliseu, teve revelação. Deus mostrou para eles os segredos do rei da Síria, que queria atacar o rei de Israel. Então vai ter multiplicação nessa quarta-feira, providência de Deus, vai ter revelação e orientação de Deus, vai desbaratinar o plano do inimigo, terá nessa quarta-feira, a morte vai cessar. É no quarto que tem muita depressão, muitas pessoas estão depressiva nos quartos, é lá nos quartos que as pessoas, pode ver, eu tô depressivo, quer ficar trancado no quarto. E aí é lá que está cheio de remédio antidepressivo. É lá no quarto que muitos jovens estão escondendo droga ou estão se drogando dentro do quarto. É lá dentro do quarto que vem os pensamentos de suicídio. Muita gente está tirando a própria vida dentro do quarto. É lá dentro do quarto que está tendo a briga, a discórdia entre os dois casais, que já até muitos deles nem dormindo juntos estão mais. É no quarto que a enfermidade está atacando. Pessoas estão doentes, estão lá em cima da cama. Deles que não conseguem nem se levantar, estão deitados no leito. Haverá cura nesta quarta-feira. As profetas vão se utilizar da ferramenta, o dom de cura, o dom da libertação, o dom da palavra, o dom da revelação. Vai ser tremendo. Eu até oriento você a trazer uma peça de roupa, a trazerem documentos, fotografias, trazer um lençol. Você pode trazer o um lençol. Não sente medo, não. Traga o lençol, coloca no altar. O lençol da sua cama, ou da cama do seu filho. Traga camisas do seu esposo ou dos seus filhos. Peça de roupa. Traga a fronha do travesseiro, se quiser trazer o travesseiro, traga também. Pode trazer, meu irmão. Deixa de te chamar de maluco. Deixe. Quem quiser falar, que fale. Quem tem, como diz um ditado nordestino, sapato apertado só sabe quem calça, meu irmão. É você que sabe o que você está passando, o que você está enfrentando. Vem para a guerra. As guerreiras vão entrar na guerra com você. Vou estar também ali com elas. Nós, pastores, vamos estar ali também. Vamos abraçar essa causa nesta sexta, nessa quarta-feira, 9, 14 e 19 horas. Tá bom? Agora, 12 e 27, vamos terminar essa primeira parte. Eu quero louvor lá, pode dormir tranquilo. Ô, glória, vamos de louvor.

0: 12h31. 12h31. Eu queria... Agora eu vou para a segunda parte dessa programação. Eu quero três pessoas me ligando aqui agora, porque eu preciso entregar algo para você. Ó, já tem tempo que eu pedi para ligar aqui. Você vai ligar para mim aqui agora. Tem três pessoas que precisam de uma resposta de Deus. Você vai ligar para mim aqui agora. 39, 10, 12, 30. 39, 10, 12, 30. Liga para mim aqui agora. Ligaram aqui pelo... Eu vou atender por aqui. Não tem problema não. Vão atender por aqui. Pera aí, deixa eu botar no Viva Voz. Com quem tô falando?
1: Oi, aqui é a Tatiana do Jardim União.
0: Pode deixar o fundinho assim, bem baixinho ali. Jardim União, como é que você tá, querida?
1: Eu tô mais ou menos, meu irmão. Eu preciso muito da oração de vocês.
0: E nós vamos orar por ti. E vamos orar, minha irmã. Amém ou amém? Deus está repreendendo o espírito de morte. O diabo ia tentar contra a vida de um homem. Mas o Senhor Deus está dizendo assim, eu estou livrando ele da morte. E a tragédia que viria na vida dele ia envolver a família.

0: inteira. E eu via muito sangue. O Senhor mostra para mim, ó o que Deus está dizendo para mim, é sair três caixão dessa família. Só que agora não vai sair mais. Você crê, mulher?
1: Eu creio, em nome de Jesus.
0: Deus vai livrar. Deus vai livrar. Deus vai livrar. Olha só. Como é teu nome mesmo?
1: Tatiane.
0: Tatiane, você está colocando o teu nome aqui na oração, tá? E tem mais. Além desse livramento que Deus está dando para ele, e Deus também está dando livramento para a família, eu vejo uma porta que se abre. E é uma porta de providência que você precisa mesmo que Deus toque na sua vida financeira. Recebe. Amém, querido?
1: Amém.
0: Amanhã, você pode estar conosco em três horários ou não? Em um dos três?
1: Amanhã não acredito que eu vou, porque amanhã tem um compromisso para me fazer, sabe? Eu não tenho horário para mim.
0: Tá bom, então. Então, Deus abençoe sua vida. Na sexta-feira tem também. Fica com Deus.
1: Tá.
0: 12h34, queremos comprar a sua briga, meu irmão. Queremos comprar a sua briga. Vamos abraçar, vamos entrar em jejum, em oração. Mas se você ficar somente no rádio aí ouvindo, tá bom demais aqui, aí é contigo, a nossa parte aí pra guerra. Alguém na linha aí, não? Você pode estar ligando aqui também pelo celular, eu vou atender você. A Denilza falou assim, ó, queria falar com o pastor, sexta-feira, quero ir na igreja. Pode ir na igreja, vai ser forte. Essa parte agora eu vou estar falando só de sexta. Já falei de quarta, vamos falar só de sexta. Tem um Lázaro Menegoni aí? Solta ele aí, Deus vai estar usando o profeta Lázaro Menegoni.
2: Tá aí nessa visão, eu tô vendo uma mesa de cirurgia. Só que essa mesa de cirurgia, essa mesa que eu tô vendo é uma mesa de fogo. E Deus disse assim, pegando, se Deus, a mulher de joelhos, Deus disse. Eu tô vendo uma visão que Deus me dá, e nessa visão, eu tô vendo uma mesa de cirurgia. Só que essa mesa de cirurgia, não é uma mesa de cirurgia de hospital, não. Essa mesa que eu tô vendo é uma mesa de fogo. E Deus disse assim pra mim.
0: 12h35. Deu um problema ali na transmissão, o Daniel já vai organizar ali. Tem alguém na linha aí, Daniel? Aqui parece que tem aqui. Deixa eu ver aqui. Alô? Com quem falo?
3: Oi, Denilza.
0: Edenilza, você fala da onde, querida?
3: De Ortigueira.
0: De Ortigueira. Ô, Denilza! Deus nunca te deixou na mão. Nunca virou as costas para ti. E como, pois, Deus te deixaria justamente agora, no momento que tu mais precisa de uma ação de Deus? O inimigo, na verdade, quer que tu pense que tu está só. Mas você não está sozinha, diz o Senhor dos Exércitos. Você crê?
3: Verdade.
0: Essa vitória já é tua, minha irmã. Fica com medo, não.
3: Amém.
0: Fica com medo, não. Porque Deus já está entregando a vitória para ti. Alamandjomi kamandu revanas. Ai kandamandu kamandjomi revanas. Já tem um anjo descendo agora no meio da tua guerra. Até o final desse dia, vai ter uma resposta de Deus chegando nas tuas mãos. Você crê?
3: Creio, eu vou dar testemunho.
0: Ó, faz de tudo pra vir sexta-feira, 9h14, 19 horas. Vamos estar entregando também um pão consagrado lá no monte. Tá bom?
3: Eu queria pedir oração pro meu filho,
0: Eli. Ok, pode mandar mensagem aqui no celular, seus pedidos de oração, porque eu vou estar pedindo, atendendo aqui rapidamente. Aí você pode escrever e mandar mensagem aqui, tá bom?
3: Tá bom.
0: Deus te abençoe.

0: Ferreira, 12:37. 12:37. Temos aí agora ou não? Ah, ok. 12:38. Eu já vou ali pra live, hein? Já vou ali pra live. Deixa eu só preparar aqui o material. Mandar aqui para o Daniel. Desta sexta-feira. Estou já mandando pra ele aqui. Hoje tá... tá uma guerra aqui. Tem meu celular pra mandar aqui os vídeos. Gente do céu. Tá uma peleja. Mas já vou entrar... já vou entrar na live, hein? Vou entrar na live. Deixa eu ver como é que está a... deixa eu ver como é que está aqui, ó. A expectativa dos nossos queridos ali na Igreja Cristo para as Nações. Vou estar mandando para você aí, Daniel. Aí Daniel vai estar colocando aí. Daniel vai estar colocando aí. Tem gente ligando, hein? Virou uma loucura de ligação aqui agora. O povo, meu irmão, tá tudo... eita, meu pai do céu. Doidou o trem aqui. Doidou o trem aqui. Pode ligar que eu quero te atender. Eu vou falar. Eu vou falar tudo que Deus mandar aqui, meu irmão. Tem alguém só... Daniel, só me diz aí. Já tem alguém aí? Tem alguém aí? Alô?
1: Alô?
0: Com quem é que eu tô falando?
1: Falando com o Marlon, irmão.
0: Com o Mário?
1: Marlon.
0: Marlon, tá falando da onde, meu guerreiro?
1: Tô falando aqui do bairro São João, irmão.
0: Aqui mesmo de Telêmaco Borba? Que maravilha.
1: Isso.
0: Ô, Marlon, pode falar, meu irmão, pode falar. Que se tu não falar, quem vai falar sou eu. Anaca...
1: pode falar o seu,
0: Amandio, Reva, Nasce, Anaca, Amandu, que me devia. Teu anjo indo na tua frente pra pelejar. Tiraram muito de ti. Você perdeu muito. Muito, muito, muito. Eu vejo muita perca. Mas o Senhor, verdade, Deus está dizendo que esse anjo que está aí na tua frente, ele vai restituir tudo que foi tirado de ti. E todas as tuas perdas que você tivera, o Senhor Deus está transformando a partir dessa profecia em vitória. No lugar, amém, da tua vergonha haverá dupla honra. Aonde tu padeceu tristeza, Deus vai te dar perpétua alegria. Mando Kamandjovi Revanácia. Te prepara porque, meu irmão, Deus começa a mover você de baixo para cima. Você crê? Anacando Revanácia. Eu te aguardo nessa sexta-feira. Pastor Lázaro Menegoni, o profeta da revelação, vai estar conosco. E nós consagramos também lá no monte o pão, consagramos o pão consagrado, nos está entregando nessa sexta-feira, te aguardamos, tá bom?
1: Eu vou estar lá, irmão, se Deus quiser.
0: Glória a Deus. Deus te abençoe, querido Mário.
1: Amém, irmão.
0: Marlon, meu querido Mário.
1: Marlon.
0: Isso, Marlon. Deus te abençoe, guerreiro.
1: Amém, irmão, obrigado, viu?
0: Forte abraço. Forte abraço. Ô, glória! Ô, glória! Deu certo aí? A chamada ali do Lázaro Menegoni? Solta ele aí, porque esse profeta vai estar conosco.
2: Eu tô vendo uma visão que Deus me dá, e nessa visão, eu tô vendo...
3: de chorar, é verdade ou mentira? É verdade? É isso mesmo? Passou o dia com essa angústia, esse aperto no peito... sim ou não? Mas a tua vitória chegou hoje. Levanta a mão e dá um grito de glória, quem crê. Tá fraco, levanta a mão e dá um grito de glória. Traz a moça aqui na frente. Traz ela, vem os dois aqui, vem aqui. A igreja em pé, então, por favor. Levanta as mãos aqui na direção do altar. A fúria do diabo é muito grande. Eu olho e eu vejo muito sangue. Eu vejo muito sangue e Deus disse assim para mim. Ia ter um assassinato, que ia ser notícia nos jornais, na internet. E Deus disse assim para mim, esse assassinato ia ser dentro da casa dela. A igreja levanta a mão para cá e grita queima. Grita forte, queima. Quem mora com vocês? Vocês dois? Vocês dois? Você tá grávida?
4: Sim.
3: É? Tá grávida? Só vocês dois e a criança que tá no ventre, é isso? E Deus disse assim para mim. E até um assassinato dentro da casa de vocês. Só que Deus disse assim para mim, quando eles estão aqui, eu estou enviando o anjo do livramento lá dentro da casa deles agora. Quem pode levantar a mão e dar um grito de glória? Eu sou profeta e vim aqui como profeta. E eu vim para dizer que 2026 é ano de conquista, conquista. Quem está preparado, joga a mão lá em cima. E dá um grito de glória. Vem cá, minha senhora, vem cá. Deus disse assim para mim. Os
0: 12:43 já estamos aqui ao vivo. Entra lá, entra agora pelo Instagram, vai lá, vai agora lá no Instagram, vai, porque Deus está dando vitória também aqui pelo IPCNTB. Aqui, ó, a Adriele, é isso, o Adriele. Você não está sozinha não, minha irmã. Deus vai te ajudar. Deus vai pelejar por você. O Senhor Deus está indo na tua frente. Vejo porta que se abre. Vejo o milagre que chega. A resposta de Deus ecoa agora dentro de ti. É Deus dizendo, eu vou te ajudar. Eu vou te socorrer. Eu vou pelejar por você. Você não está só. Eu sou teu Deus. Tu é a minha filha. Te escolhi, te ungi, te consagrei, te santifiquei. Ainda no ventre da tua mãe. E o que deu errado agora não quer dizer que vai dar errado para sempre. Eu ponho um ponto final agora. Eu ponho um ponto final no teu sofrimento e começo uma história de vitória na tua vida. Ramando, calamandjo. Ô, Valquíria. A Valquíria entrou ali também. A Valquíria tem história linda na vida dela. Deus vai promover a Valquíria. Deus vai exaltar a Valquíria. Eu vejo. A Valquíria subindo degraus e mais degrau, chegando no alto. Ah, Deus vai exaltar demais a Valquíria. Eu vejo a Valquíria chorando, mas é choro de alegria. Eu vejo a Valquíria chorando, mas é um choro de emoção. Eu vejo a Valquíria chorando, mas é uma Valquíria chorando, um choro dizendo, Senhor, eu não merecia tanto. Ah, Valquíria, se prepara. Deus já está pelejando por você. Recebe. Roseli. Roseli. Quem disse que tu está só? Roseli. Quem disse? Quem disse que vai continuar desse jeito? A tua história não fica assim. A tua história não termina assim. Não é essa história que Deus planejou para você. O que Deus planejou para você é coisa grande. Situações, problemas tentaram interromper. Tentaram abortar o plano. Ah, tentaram também na vida de José. Tentaram abortar o plano na vida de José. Mas quanto mais se levantaram contra ele, quanto mais traíram ele, quanto mais humilharam ele, foi aí que a história de José começou. Saiu do calabouço para o trono. De escravo a governador. Te prepara porque você vai governar. Deus te chamou para governar, para ser cabeça. Amando, calavazav. Ramile, é Deus que está dizendo, Ramile Vitória. E o teu nome, Vitória, não é por qualquer coisa. Ainda no ventre da tua mãe, o diabo tentou te matar. Não queria que você nascesse. Você é uma guerreira desde o ventre. Aí então vem o nome Vitória. Que faz muito sentido, principalmente na vida da tua mãe. Você é uma vitoriosa. Seu nome não é por acaso, não é um título, é um nome, é uma identidade. Você é vitoriosa. Deus quer que você entenda que você é mais que vitoriosa. Ah, Jucimara, Deus está agindo na vida da tua filha. Vejo promessa que se cumpre. Em nome do Senhor Jesus, presbítero Silvanei Bueno, estava no monte ontem, estávamos lá clamando debaixo de chuva, profeta, já entrou ali, paz do Senhor Jesus, Estamos na fé para quarta-feira. Campanha quarto de guerra, já colocou ali, vai ser tremendo. Vai voar. Ah, presbítero Silvanês, se tu soubesse como a tua caminhada é longa, com o que Deus quer fazer na tua vida, Deus vai incendiar através de ti. Vai te incendiar e através de ti vai incendiar a vida de muita gente. Não fica no raso não, vai profundo. Ha! Talvez tu olhe em volta assim e vai dizer, pergunte, como que vai ser? Ha! Como vai ser, meu irmão? Talvez agora você não sabe. A única coisa que você precisa saber é que precisa mergulhar. Porque o Espírito Santo vai soprar na tua vida. Ha! Vai soprar na tua vida. E não digas e não pense que o teu ministério estagnou, parou por aí. É só um começo. Deus só está te dando um treinamento. Te prepara para correr, meu irmão. Te prepara para correr na velocidade do Espírito. 12h48. Estamos ao vivo aqui no Instagram. Entra lá. Quer mandar mensagem? Vai mandando. Pastora Dazi já entrou aqui agora. Já está ali anotando tudo. Parece um escriba de Jeová, meu irmão. Anotando tudo. Ralando, Kamandjov. Prepara lá os Menegoni aí, porque essa sexta-feira vai timbrar. Vai ser lindo o que vai acontecer. Estivemos ontem no monte. Estivemos ontem no monte. Já consagramos os pães que serão entregues nesta sexta-feira. Meus queridos Instagram, não sai daí não. Continua aqui, tá? Continua aqui, porque eu só vou tirar aqui rapidamente e mandar um vídeo do monte. Não sai daqui não. Vai marcando pessoas. Vai marcando, porque esse programa de hoje aqui é totalmente profético. É totalmente profético. É totalmente profético. Já mandei pra ti aí, meu querido Daniel. Pronto, já estamos aqui de volta aqui no Instagram. Marca pessoas, marca. Entra agora, você que está ouvindo, pode ligar. Liga, pode ligar que eu quero falar com você. Pode ligar. Pastor, eu quero... Ó, a Valquíria tá marcando, já marcou a Michelle, já marcou a Bruninha. Deus abençoe a Valquíria. Tava com saudade dessa intensidade sua, Valquíria. Deus abençoe. Aqui pelo Instagram, o Instagram fica segurando para poder não comunicar os seguidores. Temos quase 2.000 seguidores aqui no nosso Instagram. Mas você vai fazer uma live, fica segurando em 6, fica segurando em 10, aí empurra para 7, aí depois vai lá em 12, o máximo chega vai 17, depois volta de novo, que o Instagram fica segurando, porque, meu irmão, eu profetizo mesmo, eu entrego mesmo, e aqui a gente vai para cima. Não vou me limitar ao Instagram, vou falar, tem ouvinte aqui nessa programação, tem gente ouvindo pelo aplicativo, está vendo aí os bip ou não? Ó, negócio tá forte. Manda. Amanhã, quarta-feira, pastora Dais. Se for entrar fria, não entra aqui não, porque o negócio tá tinindo. Olha, já até falou, nem vou entrar. Já falou ali, nem vou entrar, porque o trem tá pegando fogo, tô dominado pela unção. Eu tive no monte hoje, ontem, meu irmão. Eu tô aqui, tô. Porque essa quarta-feira, 3 horários. Pastora, você descreve, mas vai ter que entrar. Pegou aqui, minha irmã. Entrou, minha irmã. Botou o pé na água, agora tem que mergulhar. Entrou, ó. Pastora Daisy. Esteve ontem no monte. Espera que eu já vou chamar ela. Vou chamar ela assim que eu colocar o vídeo ali de ontem, oração no monte. Coloca lá.
4: Ah, meus amados, Deus abençoe sua vida. Estou aqui com esses guerreiros aqui no monte, aqui embaixo de chuva, e viemos consagrar este pão que será entregue nessa sexta-feira, 9, 14 e 19 horas, onde na oportunidade estará conosco o pastor Lázaro Menegoni, um profeta muito usado na revelação, na libertação, na cura, todas as vezes que ele vem à cidade de Telêmaco Borba, fica marcado essa cidade com a presença, os sinais, os milagres de Deus. E nós vamos orar aqui agora, consagrando esses pães, em nome do Senhor Jesus. Senhor, meu Deus e meu Pai, oramos agora e consagramos este pão que será entregue nessa sexta-feira, Senhor, dia 19, meu Pai, nos três horários.

0: pecados. Traz a tua resposta em nome do Senhor Jesus.
1: É forte! Pra pastora Daz! Entra quente! Entra quente, pastora Daz! Se entra frio, já corta o microfone. Vai, vai, vai! Vai, pastora Daz!
2: Jesus amado!
1: Entra!
2: Misericórdia, Jesus! A paz do Senhor a todos! Que Deus abençoe a vida de cada um.
1: Ontem você esteve lá no monte! Ai, ai, ai. E essa quarta-feira vai ser forte, pastora Daz!
2: Vai ser forte, com certeza. Essa quarta-feira nós estamos na campanha Quarto de Guerra e realmente vai ser guerra pura, mas nós vamos ser mais do que vencedores. Todos que entrar nesta campanha vão sair desta campanha vencedor.
1: Quarto de
2: vencedor.
1: Guerra. Vai ser com forte. Certeza.
2: Vai ser muito forte, pode soltar aí o...
1: Esteve com a Dani ontem?
2: Estive, eu e a irmã Daniele, juntamente com os obreiros, ali no monte.
1: Chovendo?
2: Chovendo, nós estivemos ali debaixo da graça. Foi muito difícil subir o monte.
1: Ela até falou assim, esse pastor é doido, vai levar tudo debaixo de chuva.
2: É, os obreiros que eu, as obreiras que eu chamei, elas recuaram na última hora, mas eu e a irmã Daniele subimos o monte.
1: Naquela recuar, que muita gente estavam enfermo, não puderam ir, muita gente que queria ir.
2: Tinha algumas irmãs que estavam com dor de ouvido, dor de garganta, mas eu e a irmã Daniele subimos lá.
1: Só corrigindo aqui, tinha muitas pessoas que ia um grande exército, mas como eram pessoas debaixo de chuva, um frio, e elas estavam enfermas na última hora, sabe que o inimigo começa a lutar para ninguém ir, né? E muitas ficaram impossibilitadas, mas estamos com um exército poderoso nos preparando para subir no monte. Para ontem, muitos não puderam, mas na próxima, se prepara aí. Se prepara aí, porque só estamos começando. Teve até o irmão Oziel falou assim, esse pastor é doido, hein, pastor?
2: Pastor, o Oziel que estava conosco, ele disse, vocês encontraram mais um doido, porque eu também sou doido, esse pastor é meio doido, mas eu também sou doido, vou subir com vocês.
3: Amado.
1: Eita glória!
2: Mas, irmãos, vale muito a pena, foi uma glória extraordinária quando começamos a orar, colocamos, apresentamos ao Senhor esta campanha, foi tremenda a manifestação do Espírito Santo naquele lugar, chuva que descia do céu de todos os jeitos, era chuva de água e chuva de bênção, chuva de glória, chuva de vitória.
1: Amanhã vai ser forte?
2: Vai ser forte demais.
1: Quais os horários?
2: 9 da manhã. 14 horas e 19 horas. Você não pode
1: perder. Você vai abraçar, vocês vão abraçar. Você é missionária Daniela lá, que também é doidona. Vai abraçar a guerra ou não vai?
2: Com certeza. Nós
1: essa
2: estamos
1: pessoa
2: ali.
1: Que está ouvindo vai chegar na igreja amanhã, vai voltar chorando ou vai voltar sorrindo?
2: Vai voltar sorrindo, pastor. Que isso, voltar chorando? Não, vai entrar lá na igreja com a necessidade, mas vai sair de lá renovado. As forças, a fé, o ânimo, a coragem. Vai sair derrubando tudo quanto for gigante que aparecer na frente. Vai sair fortalecido.
1: E a unção? A unção foi consagrada no monte?
2: Foi consagrada a unção.
1: Que unção é essa?
2: Pode dormir tranquilo. Dos Salmos 3 e 5.
1: Fala o quê?
2: Fala que pode dormir tranquilo. Em paz deitei e acordei porque o Senhor me fez repousar em segurança.
1: É forte, Brasil! Vem comigo! Vem com a chamada, vem com a chamada. Quando eu vou pro monte eu fico assim.
4: Campanha Quarto de Guerra. Onde você vencerá as suas batalhas. Diante das suas batalhas, Jesus disse, entra no teu quarto de guerra. Fecha a porta e ore ao Senhor dos Exércitos. Aquele que nunca perdeu uma batalha. E Ele, que vê em secreto, te dará vitória. Existem 4 mistérios dentro do quarto de guerra que te garantem vencer todas as suas lutas. O mistério da cama, da mesa, da cadeira e o mistério do candeeiro. No quarto de guerra de Eliseu, o filho da mulher sunamita ressuscitou. Naquele quarto de guerra, Deus revelou a ele os segredos do rei da Síria. E de dentro do seu quarto de guerra, ele viu a sua casa cercada de anjos. No quarto de guerra da viúva do discípulo Eliseu, o azeite se multiplicou. No quarto de guerra de Daniel, ele venceu as potestades e Deus liberou aquilo que estava retido. No quarto de guerra da sogra de Pedro, ela foi curada. No quarto de guerra de Jairo, Jesus ressuscita a sua filha. Agora chegou a sua vez. Agora chegou a sua vez.

0: Lázaro Menegoni, entregando o pão consagrado, e eu estou na expectativa de receber o meu milagre.
1: Vê o outro aí também. Tem um outro ali também.
2: Irmão, sou Rafael. Estamos aqui na expectativa da Igreja Cristo para as Missões, no culto do dia 19, com o pastor Lázaro Menegoni. E vai ser muita bênção.
1: Coloca mais um aí.
3: Meu nome é João Luiz e eu estou na grande expectativa, no dia 19, aqui na Igreja Cristo para as Nações, a entrega do pão consagrado com o pastor Lázaro Menegoni. Não percam.
1: Vem com fundo. Vai ser forte! Anacamandumiki placé. Meu, tá acabando o programa. Ô, meu pai, tava bom demais. Vai ser forte. Igreja Cristo para as Nações. Avenida Guatassara Borba Carneiro, número 68, no centro de Telêmaco Borba. Vou deixar essa programação aqui, essa live, vou deixar aqui. Salve. Anacandukimifaio. Anamandumiki placé. Vai ser forte. Quarta-feira. E tem quinta-feira também, oh meu Deus, cadê? Quinta-feira vai ser forte também, sigo de oração. Ó, sexta-feira, nós vamos entregar para você o pão consagrado. Segue a gente nas redes sociais, aqui na IPCN TV. Deus te abençoe! Deus te abençoe! Fique com o Senhor Jesus.
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Então eu, Daniel, olhei, e eis que estavam em pé outros dois, um deste lado à beira do rio, e outro do outro lado à beira do rio. E ele disse ao homem vestido de linho, que estava sobre as águas do rio, quando será o fim destas maravilhas? E ouvi o homem vestido de linho, que estava sobre as águas do rio, qual levantou ao céu a sua mão direita e a sua mão esquerda, e jurou por aquele que vive eternamente que isso seria para um tempo, tempos e metade do tempo. E quando tiverem acabado de espalhar o poder do povo santo, todas estas coisas serão cumpridas. Eu, pois, ouvi, mas não entendi. Por isso eu disse, Senhor meu, qual será o fim destas coisas? E ele disse, vai, Daniel, porque estas palavras estão fechadas e seladas até o tempo do fim. Muitos serão purificados e embranquecidos e provados, mas os ímpios procederão impiamente, e nenhum dos ímpios entenderá, mas os sábios entenderão. E desde o tempo em que o sacrifício contínuo foi tirado, e posta a abominação desoladora, haverá 1290 dias. Bem-aventurado o que espera e chega até 1335 dias. Tu, porém, vai até o fim. Amado e soberano Deus que fez os céus e também a terra, diante da tua presença, mais uma vez nós estamos nesta tarde de terça-feira, aqui no estúdio desta rádio, para poder ser um instrumento usado nas tuas mãos para abençoar as vidas que estão nos ouvindo. Senhor, o Senhor conhece este coração, esta vida que está aí do outro lado nos ouvindo, precisando, quem sabe, de uma resposta da parte do Senhor. Deus, eu profetizo que nesta tarde o Senhor está indo ao encontro de cada necessidade. Está abençoando o teu povo com paz. Está abrindo aquela porta que estava fechada. Deus, o Senhor sabe, conhece a necessidade deste teu filho, desta tua filha. Pai, entra como a provisão dentro deste lar, dentro desta casa. Tu és o Deus da provisão, tu és o Deus da provisão. Deus, estende as tuas mãos e ouve o clamor deste teu filho, desta tua filha. Chegue diante de ti a nossa oração neste dia, meu Senhor. Entra com uma cura, com uma restauração dentro deste lar, dentro desta casa. Espírito de depressão, nós te mandamos embora pelo poder que há no nome santo do Senhor Jesus Cristo. Entra dentro deste coração com acalento, com

mãos trazendo calmaria, Jesus trazendo consolo. Tu és o dono do milagre e a Ti nós colocamos, Senhor, a nossa vida e descansamos, porque sabemos que Tu és o Deus que age no momento

porque nós sabemos que o Senhor vai além daquilo que pedimos ou pensamos. Estende as tuas mãos e dá vitória. Este é o nosso pedido desde agora e para todos sempre. Amém e amém.

0: A paz do Senhor Jesus, povo abençoado. 13:09 aqui no estúdio da Rádio Nova Mensagem.
1: Pense!
0: Rádio que toca o seu, meu, nosso coração. Estamos aqui na FM 91.5. Mais uma vez nesta tarde de terça-feira. Saudade de vocês. Saudade de você, Daniel. Saudade de estar aqui. Quanto tempo? Já foi quase um mês que eu não venho aqui, né? Misericórdia. Resolvemos dar o ar da graça hoje aparecer. Eu quero louvar a Deus pela vida do meu pastor, pastor Luiz Carlos Sobrinho, Armofia, os nossos pastores ali do Templo Sede, pela confiança, né? Por estar aqui hoje, nesta tarde, confiar esses microfones à nossa pessoa. Eu quem vos fala, irmã Débora Alves. Essa mulher aqui com essa voz de taquara rachada, mas sempre é uma alegria, né? Poder vos falar nestes microfones. Daniel disse que eu tenho coragem, não sei o que ele está querendo dizer com isso. Mas estamos aqui, né? Graças a Deus por isso. Quero louvar a Deus pela vida dos nossos pastores, nosso pastor presidente, pastor Paulo Kempfer, Arma Eunice, a nossa coordenadora geral da Faixa TV, aos nossos pastores, pastor Luiz Carlos e Armofia, que estão ali servindo ceia nos lares, trabalhando. Pensa num casal abençoado, Daniel. Pensa num casal abençoado. Sempre na lida, sempre na obra. E Deus com certeza tem bênção, tem recompensa, sabendo que o vosso trabalho não é vão no Senhor. E eu quero já começar mandando um abraço para todos vocês que estão nos ouvindo e pedir para você não desligue o seu rádio. Fique ligadinho conosco até as 14 horas. Pode mandar a sua mensagem aqui para nós no 3910-1230. Mande a sua mensagem de texto, seu áudio aqui para nós. Para nós falar com você, você que está aí ligadinho na nova mensagem, participe da programação. Deus tem uma bênção reservada para o seu coração através dos louvores aqui tocado, da mensagem pregada, e eu tenho certeza que vai ser uma bênção. E nós já vamos de louvor. Deixa eu mandar só um abraço aqui para o maridão, para o esposo que está ouvindo a programação. Beijo para o meu esposo. Deus abençoe grandemente a sua vida, os meus filhos, o Vitor, a Vitória, o genro, o Matheus, o Miguel. Um abraço também para a Nora. Agora tem os agregados que não dá para esquecer, né? Para a Maria. Deus abençoe grandemente. Meu filho Isaac está lá dando trabalho para o Vitor, né? É bom ter filho depois de velho, os filhos grandes, né? Que você tem babá de sobra. Oh, maravilha! Deus abençoe os meus filhos. Nós vamos aqui de louvor e já já nós voltamos mandando abraço aqui para vocês que estão participando da nossa programação. Nós vamos ouvir aqui alguns louvores que serão cantados pelo grande coral UFADTB no nosso congresso geral da UFADTB, que acontecerá no mês de novembro, no mês de agosto, novembro, estou jogando lá longe, no mês de agosto. Você vai ouvir agora este louvor da Cláudia Canção, Te Adorarei, será um dos louvores que nós cantaremos com o nosso coral.

0: Glória a Deus! 13 horas e 16 minutinhos no estúdio da Rádio Nova Mensagem FM 91.5. Estamos aqui com o programa A Voz das Assembleias de Deus, dirigido pelo nosso pastor, o Maravilha, pastor Luiz Carlos Sobrinho, nosso pastor ali do Templo Sede. Hoje nós estamos aqui, né? Como já falamos aqui no início, ele está
1: Maravilha
0: ali fazendo
1: Maravilha é o que
0: visitas,
1: Jesus faz, né?
0: Levando ceia nos lares, né, trabalhando na obra, um grande homem de Deus, e nós louvamos a Deus pela vida do nosso pastor. Já quero começar mandando abraço aqui pro pessoal ali do Lajeado Bonito. Estão nos ouvindo, pessoal do Lajeado Bonito, Sapé, Palmital, Briolândia, Natingui. Um abraço especial para minha amiga, a cantora Márcia Santos e o pastor Edivaldo, que são os pastores ali. É, setorial no Lajeado Bonito, Sapé e Palmital. Deus abençoe grandemente esse casal abençoado, a vida da Kemily. Deus abençoe poderosamente toda a família da irmã Márcia, toda a igreja ali que eles pastoreiam. Também o pastor Reginaldo e a irmã Ivone, que estão ali na direção da Assembleia de Deus no bairro Sapé, ali no município de Ortigueira, mas é campo de eclesiástico de Telêmaco Borba, né? Um abraço para todos vocês que sempre nos ouvem. O pessoal mandando mensagem, perguntando quando que eu vou voltar com o programa Geração de Semeadores. Gente, nós vamos voltar logo. O Joãozinho tá me mandando mensagem também. Dani, já tá na hora, né, dona Débora? Tá na hora. Já passou da hora, né? O Daniel tá falando que já viu o tamanho do Isaac, já tá dando para voltar. Gente, eu já estive aqui, já dei a explicação porque nós demos uma pausa. Foi bem no período que o meu bebê passou por uma cirurgia, né? A maioria sabe que ele necessitou passar por uma cirurgia. E eu acabei faltando vários programas. Para quem tem programas particulares aqui sabe que não é fácil, né? Todo mês você tem um valor para você acertar e eu não estava podendo vir. Você está pagando, não está podendo vir, então fica muito difícil, né? Então nós demos uma pausa, ele se recuperou da cirurgia, agora esperando ele firmar um pouquinho, né? Porque tem que trazer o menino aqui, Daniel, trazer ele aqui para dar trabalho, né? Para aprender também, que eu já quero que ele cresça já nesse ritmo, né? Ligar no 220 e aprender também aqui a ser locutor de rádio, quem sabe, né? Nasce aí um grande locutor, em nome de Jesus, já tá no DNA, diz o Daniel. Mas esperando só ele ficar firminho, um pouquinho andar, para ele poder correr aqui, porque senão eu fico aqui apresentando o programa, ele não pode ali encher o saco da turma ali, né? Então, esperar ele crescer mais um pouquinho, pelo menos começar a andar, né? Ele não tá andando ainda, tá com 1 ano e 1 mês, tá fazendo hoje 1 ano e 1 mês de idade, né? Mas já vai andar. E nós vamos voltar sim, João. Vamos voltar sim para você que tem mandado mensagem nos perguntando. Logo, logo nós estaremos de volta com a Geração de Semeadores com nova roupagem, porque eu já estou ali preparando, né? A gente já está trabalhando, já um roteiro muito especial. Vai vir, diz Daniel, 2 horas. Vai vir um programa aí recheado de coisas boas, um programa muito diferenciado. Então vai preparando já aí, vai anunciando já aí para nós, seja o nosso porta-voz e vai ser uma bênção. Está acontecendo no nosso templo sede a EBOM, que é Escola Bíblica de Obreiros e Líderes, né? E tem sido uma bênção. Começou ontem já, né? A primeira aula foi ministrada pelo nosso pastor presidente, pastor Paulo Kempfer. E hoje continua a nossa EBOM. E eu quero lembrar a você que deseja fazer a sua inscrição para participar, ainda tem inscrições disponíveis. Você pode estar chegando hoje ali no Templo Sede. E hoje vai estar, olha, o pastor Elianai Cabral. Gente, vocês já ouviram esse pastor ensinar? É fora da curva, né? Fora da curva. O homem conhece Bíblia mesmo. Tem não sei quantos livros aí. Foi um bom tempo comentarista da Escola Bíblica Dominical, né? Um pastor muito conceituado. No ensino ele é excelente, excelente, excelente. Então hoje ele estará conosco, o pastor Elianai Cabral, dando prosseguimento à Escola Bíblica de Obreiros e Líderes. E você aí da sua congregação, até mesmo você do Templo Sede que ainda não fez a sua inscrição e deseja participar, você pode estar participando conosco, né? O convite não é aberto a todo mundo para ir, quem quiser, porque aí, além de não acomodar, nosso templo ainda é pequeno. Se Deus quiser, logo teremos um grande templo aí das Assembleias de Deus em Telêmaco Borba. Mas é um investimento, né? Um investimento que você faz, porque são pagos ensinadores, vem mestres, né? de longe, sai da sua cidade, né? Sai da sua cidade para vir até aqui nos dar esse ensino. Você vai ter o seu certificado no final do curso, você ganha uma apostila, né? Então é um investimento de apenas R$70 que você vai pagar a sua apostila, o seu certificado, né? E você estará aprendendo aí, são até sábado que vai, né, Dani? Até sábado, são praticamente uma semana você aprendendo, tendo a oportunidade de aprender, gente. Então é muito maravilhoso. Você não pode deixar de participar, não pode ficar de fora. Começou ontem, dia 15, vai até o dia 20 de junho, né? Até o próximo sábado, com o tema Integridade Ministerial. Integridade Ministerial, muito profundo esse tema, né? Muito profundo esse tema. Hoje estará o pastor Lianay Cabral, vamos ter a participação também do pastor Neilson Silva, pastor Luiz Carlos da Silva, vindo de Umarama, e ontem foi o nosso pastor Paulo Kempfer, né? Então teremos aí esses dias de aprendizado, você tem esta oportunidade de estar participando conosco ali no Templo Sede. O pastor Paulo Kempfer já postou aqui a foto com o pastor Lianay Cabral, já estão ali almoçando, né? Com certeza o pastor foi buscar ele, e já está aí, né? Já deve estar na cidade. Aí o pastor Lianay Cabral, que logo mais à noite estará nos dando ensino na nossa escola bíblica, ali no nosso templo sede, na Avenida Paraná, número 73, de frente à Praça da Bíblia. Você é convidado a estar conosco, fazendo a sua inscrição. É claro, vamos deixar bem claro, você precisa fazer a sua inscrição para você participar, porque você vai adquirir a sua apostila, né? Para você acompanhar ali o tema e aprender da palavra de Deus.

0: Vai ser uma bênção, vai ser uma bênção. Quem está participando conosco aqui também é o irmão Josuel. O irmão Josué está, assim, está dizendo assim, confirmando a audiência, irmã Débora. Deus abençoe, irmão Josué. Obrigada pela sua participação. Também ali do bairro Macopa, a irmã Liette está participando conosco. Um abraço para todos vocês aí, todo o povo macopense que está na audiência conosco. A irmã Liette, Deus abençoe a sua vida, toda a sua família. Todos vocês aí do bairro Macopa, a irmã Márcia, a Rúbia, a Patrícia, o pastor Gilberto Carlos do Nascimento, a irmã Sandra, que são os pastores ali na Assembleia de Deus do bairro Macopa. Temos um áudio aqui da irmã Lenira, Daniel, vamos ouvir a irmã Lenira. Fala, irmã Lenira.
1: Paz Deus, irmã Débora. Em nome do Senhor Jesus, eu peço oração para mim, para os meus filhos, para os meus netinhos e para minha família e para o meu lar, irmã. Peço em favor que a irmã ore, meu favor, em nome de Jesus.
0: Vamos estar orando, irmã Lenira. Que Deus entre com a providência aí na sua vida, na sua causa, em nome de Jesus. Vamos para o próximo louvor. Nós vamos tocar hoje aqui os louvores que nós cantaremos com o grande coral da Faixa TB no nosso congresso, que acontecerá agora no mês de agosto. E agora é ela, a rainha da música sacra da Assembleia de Deus, a nossa cantora ouro, não só do estado do Paraná, mas do Brasil, cantando lindo para nós, Mara Lima, Consolador.

Você está ouvindo esta linda canção com a cantora Mara Lima, ouro do Paraná, não só do Paraná, mas do Brasil. Esta linda canção que é lançamento, né? Lançamento, canção consolador. A Mara Lima, embora ter feito aí muitas, inúmeras cirurgias na garganta, mas a mulher continua na mesma graça, né? E cantando linda. E quem nunca cantou um louvor da Mara Lima? Ou participou junto com seu coral, com seu círculo de oração, né? Que círculo de oração que não tem um louvor da nossa ouro da casa Mara Lima. E essa canção aí ficou muito linda. Fazia tempo que nós estávamos guardando um lançamento, né? Um lançamento novo, uma canção nova. Está aí essa linda canção consolador que você ouve e sente a presença de Deus, né? É, quem tem, tem. E nós vamos relembrar, voltando aí do seu primeiro lançamento, porque o testemunho dela é muito lindo. Eu estava ouvindo esses dias o encontro dela com Eliane Silva e a Noemi Nonato no programa, no podcast da sua filha, né? E eu estava vendo elas falarem, contarem como iniciaram o ministério, tantos anos atrás, nos anos 90, anos 80, né? E o testemunho dessas mulheres ecoa até os dias de hoje aos nossos corações, né? Que o nosso Deus, o Deus a qual servimos, é o Deus que ainda cumpre promessa. Hoje tem se levantado muitas cantoras, né? Um louvor mais lindo que o outro, cantoras cheias da presença de Deus. Mas quando a gente olha aí para a velha guarda pentecostal que não morreu, continua vivo, né? Eliane Fernandes, Eliane Silva, Lauriete, Elaine de Jesus, Mara Lima, né? A gente vê que a chama continua acesa ainda, né? E é gostoso ouvir demais essas canções. E ouvindo o testemunho da Mara Lima ali contando por que ela parou de gravar, né? Por causa das cirurgias que ela necessitou fazer, ficou sem voz, né? Até para falar ainda, às vezes ela tem um pouco de dificuldade. Mas ela contando o testemunho deste louvor que nós vamos ouvir agora, Além da Morte, que foi o seu primeiro LP, acho que em 89. Não sei se é em 89 que ela contou. E de lá pra cá nunca mais parou, né? Então vamos ouvir um pedacinho dessa canção aí, que é marco nas Assembleias de Deus, né? As mulheres do Círculo de Oração que já cantaram muito esse louvor, Além da Morte.

Olha, é, tinha goela mesmo, né? Meu Deus do céu. Que coisa linda. Além da Morte, foi o primeiro LP da cantora Mara Lima, né? E hoje ela lançou aí essa linda canção Consolador, que tá fazendo sucesso já aí nas plataformas digitais. E nós ainda continuamos louvando a Deus, né? No círculo de oração, com essas canções que marcaram época. E essa também, essa canção aí que marcou também o nosso ministério, não só o meu, mas acredito que de muitos, porque fala muito, né, sobre o início do evangelho, né? Na época de Nero, na época dos imperadores, o que eles faziam com os cristãos, essa canção também marcou o nosso coração. E ainda é cantado, né? Quinta-feira passada nós louvamos com Faz-te-Beste, um louvor em memória.

Aleluia. Olha aí a bravura dos santos, né? O que é servir a Deus com alegria. Eu ouço essa canção, eu me alegro no Senhor, né? A gente relembra da onde nós viemos, né? A semente foi lançada, onde muitos, muitos cristãos perderam a vida por amor ao Evangelho. E é por isso que nós estamos aqui hoje, né? E aí eu te pergunto, qual é o teu problema? Qual é a tua dificuldade? Fica de mimimi aí, né? Ah, não vou pra igreja, porque isso, porque aquilo, tá doendo meu cotovelo. Eu não vou pra igreja, porque o pastor não me cumprimentou. Não me deu oportunidade. Eu não vou pra igreja porque a irmã passou perto de mim, não me deu um abraço apertado. Meu Deus do céu, quantas coisas e quantas desculpas nós inventamos para não querer participar, por não querer estar em comunhão com os nossos irmãos, enquanto no passado os nossos irmãos davam uma vida, davam o seu sangue por amor a Cristo. Muitos vendiam as suas propriedades, tudo que tinham e serviam, né? Ajudavam as pessoas, e hoje nós colocamos tantos empecilhos e tantos problemas na nossa frente. E deixamos a obra de Deus em segundo plano, né? Mas o Deus que nós servimos continua sendo o mesmo Deus que trouxe, resgatou aquele povo lá do Egito, né? Trouxe eles, resgatou, enviou um libertador, Moisés, para resgatar o seu povo, o mesmo Deus que abriu o Mar Vermelho, o mesmo Deus que abriu o Rio Jordão, o mesmo Deus que derrubou as muralhas de Jericó, esse Deus continua sendo o mesmo, né? E às vezes a gente passa por alguma dificuldade, por algum problema, e a gente se esquece do poderio que tem esse Deus, né? Eu estava lendo uma passagem hoje ainda na minha casa, e o Senhor me trouxe a memória aqui neste momento, que está registrado no livro de Juízes, capítulo de número 6, sobre Gideão, quando estava malhando trigo, né? Se escondendo dos midianitas, dos amalequitas, malhando trigo no lagar, né? Onde era o lugar de prensar as uvas. Ele estava escondendo o pouquinho que ele tinha, porque sabia que os inimigos em época de colheita chegavam e arrasavam com tudo, levavam os animais, levavam os frutos que a terra produzia e deixava o povo sofrendo. E nós olhamos ali para Gideão, quando ele estava escondido, talvez com medo, guardando o pouquinho que ele tinha, malhando trigo ali naquele lagar. De repente senta debaixo de um carvalho um anjo e olha para ele e diz: o Senhor é contigo, homem valente. Homem valente, você olhar para alguém que está com medo e chamar de homem valente, para uma mulher que está temendo e chamar ela de mulher valente. O Senhor é contigo, homem valoroso.

interessante é que Gideão, ele vai se lembrar, por mais que ele estava com medo, e você vê ele temendo, porque na frase dele a gente sente isso, Daniel. A gente sente que Gideão estava temendo, porque ele faz uma indagação com Deus. Se o Senhor é conosco, por que que todo esse mal nos sobreveio? A gente se acha no direito às vezes, né? Se o Senhor está comigo, por que que o Senhor permitiu essa provação na minha vida? Por que que o Senhor permitiu? E olha o que ele vai dizer ainda, continuar indagando. O que são feitos das maravilhas que os nossos pais contavam? Do Deus que abriu o mar? Do Deus que ajudou o povo a atravessar o Egito? O que é feito dessas maravilhas? Hoje a gente engrandece a Deus. Eu estava vendo meu esposo ministrando esses dias ali no São Francisco. De um Deus que cura uma dor de cabeça, que alivia uma náuseas, um Deus que abre uma porta de emprego. Isso é maravilhoso. O nosso Deus é Deus de coisas pequenas. Ele faz, é Deus de detalhes, e Ele pensa e cuida de tudo. Eu acredito sim. Mas nós estamos acostumando tanto a viver das coisas pequenas que passamos a desacreditar que o nosso Deus é Deus de coisas grandes. Deus de coisas grandiosas, como ele fez naquela época, o Deus da Bíblia, o Deus de Israel. Ele continua vivo e ele é Deus que faz coisas grandiosas na nossa vida. Qual é a porta que talvez aos teus olhos você acha grande demais e talvez pensa que o teu Deus não pode abrir? Qual é o problema que você denomina grande demais e você pensa que o teu Deus não pode fazer? Será que nós estamos como Sara, rindo talvez da situação e dizendo, não, isso é impossível para mim? Aí de repente aparece o anjo para Sara, para Abraão, e quando ele conversa com Abraão, ele diz, existe alguma coisa impossível para Deus? Daqui um ano eu retornarei, e Sara, tua esposa, dará luz a um filho. Oh, aleluia! Era impossível porque era um momento de esterilidade há mais de 25 anos esperando uma promessa. Aos seus olhos era impossível porque os seus costumes já haviam encerrado. Mas para Deus não era impossível. Qual é a causa que você tem colocado diante da presença do Senhor? Que talvez o tempo passou, você se acostumou com o problema. E você já passou agora a fazer diferente, arrumar estratégias para conseguir conviver com esse problema. Porque você acha que não vai mais acontecer. Que o Deus que você serve não vai mais fazer. Mas Deus está dizendo neste momento, vai, Gideão, o Senhor é contigo. Tu vencerás esses inimigos, esses homens, como se fossem um só homem. E era a multidão de inimigos. E Deus deu vitória para Gideão e para todo aquele povo. Deus vai fazer na sua vida também. Você crê? O mesmo Deus que honrou o sangue, a semente lançada na época de Nero, na época do imperador Tito, que incendiou o templo, né? Meu Deus do céu. Como aquele povo sofria. Mas quanto mais aquele povo sofria, quanto mais tentavam matar os cristãos, jogando eles em arena para ser devorados por leões, mais o evangelho crescia. E chegou até nós, né? Nós vivemos a escuridão da Idade Média. Passamos por situações tão difíceis da igreja, onde até a Bíblia foi escondida de nós um certo tempo. Mas nós vencemos. Estamos aqui. Estamos aqui hoje em pleno 2026, embora um pouquinho mimado demais, né? Mal acostumado, achando que as coisas têm que ser do nosso jeito, no nosso tempo, mas estamos aqui. Que você não desacredite que o Deus que você serve, ele é poderoso para fazer coisas grandiosas na sua vida. 13 horas e 43 minutinhos, eu preciso mandar abraço, que tem muita gente ligadinha aqui conosco. Deixa eu ver quem está aqui. Vamos ouvir aqui o pastor. Pastor Carlos está leve, está nos ouvindo. Pastor Carlinho, eu estou com saudade do senhor, pastor Carlinho. O senhor esqueceu de mim. Pastor Carlinho se esqueceu de mim, né?
Deus abençoe vocês aí da Vila Esperança da Igreja do Brasil para Cristo, que eu amo vocês demais, viu? Vocês são bênção na minha vida, no meu ministério. Deus abençoe, pastor Carlos, que honra o senhor estar nos ouvindo nessa tarde. Irmão Cirinaldo está ouvindo também a programação. Deus abençoe, diz, estou ligadinho na 91.5, Débora. Isso aí, meu nobre. Deus abençoe a sua vida. Também a irmã Vanessa, lá do bairro Anamere, está nos ouvindo. Deus abençoe a irmã Vanessa, irmão Júnior, o Luiz Otávio, toda a sua família. Deus abençoe grandemente a todos vocês aí da Anamere. Por falar em Anamere, também o irmão João Domingos e a irmã Cleusa estão nos ouvindo ali no bairro Anamere. Deus abençoe grandemente a vida de vocês. Também a irmã Maria de Fátima está nos ouvindo. Um grande abraço, irmã Maria de Fátima. Deus abençoe a sua vida. Por falar em Igreja Brasil para Cristo, também a missionária Cleonice está nos ouvindo. Deus abençoe, minha querida. Um abraço para você, que Deus abençoe grandemente a sua vida. Quem está ligadinho conosco também é minha amiga Kátia. Ah, Kátia, Deus abençoe a sua vida, minha amiga. Ela que é ali do projeto Café com Testemunho, né? E tem sido uma benção esses encontros lá na casa da Kátia, se reunindo uma mulherada lá. Tocha, viu? Mulher pentecostal até o tutano, e Deus tem feito coisas grandiosas no nosso meio, né, Kátia? Deus abençoe a sua vida, dia 12 de outubro promete, né? Temos algo especial sendo preparado com muito carinho ali pela nossa irmã Kátia. Deixa eu ver quem está aqui também na escuta conosco. A irmã Sandra está ouvindo a programação. Deus abençoe a sua vida, irmã Sandra, ali no grupo Heroínas da Fé. Deus abençoe a todas as nossas irmãs do Heroínas da Fé, que fazem parte ali do Templo Sede, né? É, tem sido uma bênção na nossa vida essas irmãs. Irmã Miriam Vaz também está nos ouvindo, ela que é a nossa regente também. Deus abençoe a irmã Miriam. Ela juntamente com a irmã Josi, Deus abençoe a irmã Josi Rosa, né? Que agora está indo para uma nova empreitada aí, ela com o pastor Elianai, né? É, estão assumindo ali o Monte Sinai. Deus abençoe grandemente a sua vida. Deixa eu ver quem está aqui também. Missionária Sidneia e pastor Eliseu também estão ouvindo a programação. Deus abençoe grandemente a sua vida, minha amiga Sidneia. Deus abençoe. Deixa eu ver aqui também a missionária Cleonice aqui dizendo, Kátia, que bênção, Débora, me convide, passar seu número para Kátia, uma Cleonice, isso era uma bênção. Deixa eu ver quem mais está nos ouvindo, irmão Pedro Vitalino também está ouvindo a programação, aquele abraço, irmão Pedro Vitalino, Deus abençoe a sua vida poderosamente. Também o irmão Luiz Fernando está ouvindo a programação. Diz para o Senhor Jesus, irmão Daniel e irmã Débora, estou ouvindo o programa, ofereço para minha família, minha esposa Sirlene e para vocês aí do rádio. Deus abençoe grandemente, irmão Luiz Fernando. Obrigada pelo seu carinho. A irmã Rosana Pinheiro também está na escuta conosco. Diz, agradeço a Deus por me permitir completar mais um ano de vida hoje. Olha, parabéns para a irmã Rosana Pinheiro hoje. Cadê o parabéns? Para ela, Daniel.

Pinheiro e todas as aniversariantes dessa semana. O meu bebê que está no mês aniversário também, hoje completando um ano e um mês de idade. Deus abençoe. É, parece que foi ontem, já fez um aninho, já um ano e um mês, já daqui a pouco já faz 2 anos. É, o ano já se passou, já estamos na metade do ano já. Meu Deus do céu, daqui a pouquinho já é Natal, né? Deixa eu reforçar aqui o nosso convite, deixa eu reforçar o convite para a continuidade da Ebon hoje. Nossa, Ebon continua hoje e já está na área, já está em solo Telêmaco Borbense, já está tomando a melhor água do Paraná, que é a água do Rio Tibagi, sentindo aquele cheirinho que só tem aqui da fábrica Clabin Progresso, né? A cidade que mais progride no estado do Paraná, que é o Texas Borba. O pastor Elianai Cabral já está em solo Telêmaco Borbense. E hoje continua a nossa Ebon, Escola Bíblica de Obreiros e Líderes. Continua e hoje estará ali sendo ministrada e aprenderemos aí a palavra de Deus na nossa Ebon com o pastor Elianai Cabral, um ícone das Assembleias de Deus, né? Comentarista da Escola Bíblica Dominical, tem alguns livros aí, inúmeros livros, né? E ele estará hoje ministrando aos nossos corações na nossa Ebon com o tema Integridade Ministerial. Você que não fez a sua inscrição, você só poderá ter acesso à Escola Bíblica fazendo a sua inscrição, porque você precisa de uma apostila, né? Foi fabricado com muito carinho a apostila para você. No final do curso você receberá aí o seu certificado. Então, por isso que precisa fazer esse investimento, que é muito, muito singelo, né? É simbólico, né? Por esses homens, grandes homens de Deus, que têm ministrado ao nosso coração. Pastor Nilson Silva, né? O pastor Luiz Carlos da Silva, o pastor Paulo Kenf, que ministrou ontem, e hoje estará conosco o pastor Elianai Cabral na nossa Escola Bíblica de Obreiros, e vai ser uma benção. Vamos aí ouvir o louvor na... É claro que no coral da Alfa TV não pode faltar ela, que é ouro da casa, né? A Gisele Cristina, e nós teremos aí no nosso coral da Faz TV. Quero aproveitar e mandar um abraço muito especial novamente. Eu mandei no início, mas vou mandar de novo. Às vezes ela não estava ouvindo, né? A pastora Eunice Kempfer, que é a nossa coordenadora geral da Faz TV, e também a irmã Paloma Kempfer, que é a nossa segunda coordenadora, esposa também ali do nosso pastor vice-presidente, pastor Gustavo. Vamos ouvir aí, Gisele Cristina. Tu pra sempre.

0: 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A rádio que toca o seu, o meu, o nosso coração. Vamos pra frente, que atrás vem gente. Estamos caminhando ao finalzinho do nosso programa. Eu já quero aqui agradecer a Deus por esta oportunidade, também ao nosso pastor Luiz Carlos Sobrinho, pela confiança e poder estar aqui hoje. Deus abençoe grandemente a sua vida, pastor Luiz Carlos Sobrinho, todos ali no nosso templo sede. Deus abençoe a minha amiga, a pastora Fia. Deus abençoe todos vocês aí. Deixa eu ver para quem eu não mandei abraço aqui. Temos muitas mensagens hoje, glória a Deus por isso. Elis Regina, vamos ouvir o áudio da Elis. Fala aí, Elis.
1: A paz do Senhor, mandei

0: saiba.
1: Paz do Senhor, Elis, tudo
0: não
1: bem?
0: Escuta, eu abenço o programa. Ofereço para minha mãe e para todos os ouvintes. E para vocês aí no rádio. Ô, Débora, tá ouvindo o teu aí? Só mais um pouquinho. E Deus abençoe.
1: Amém, Elis.
0: O Senhor. Um beijo, saudade. Te amo.
1: Também te amo, Elis. Saudade de você. Deus abençoe. Obrigada pelo seu carinho. Se der tempo, nós tocamos sim. Hoje nós fizemos aqui um cronograma, né? Vamos ver se nós conseguimos tocar o último louvor antes do finalzinho do programa. Irmã Sônia está ligadinha conosco lá na cidade do Imbaú. Está pedindo oração por sua família. Estaremos orando, irmã Sônia. Deus abençoe a todo o povo imbauense. Deus abençoe grandemente a vida de todos vocês aí da cidade do Imbaú. Muitos ouvintes nós temos ali. Deus abençoe pastor Otacílio. Irmã Maria, Deus abençoe o pastor Raul Dias e a irmã Dorli, Deus abençoe toda a família Dias, todos vocês aí do conjunto pioneiro, também a Famiagem, né? Minhas irmãs que são ali da cidade do Imbaú. Vamos ouvir aí essa última canção do nosso repertório, preparado especialmente para hoje, o programa Voz das Assembleias de Deus, cantando lindo para nós, lançamento também dela, Eliane Fernandes, Gera de Novo.

Soberano e eterno Deus que fez os céus e a terra, diante da tua presença nós estamos mais uma vez para te agradecer e te adorar na beleza da tua santidade, por esta oportunidade que o Senhor nos preparou na tarde deste dia. Senhor, eu apresento diante da tua presença todos os pedidos de oração que chegaram até nós. Tu és o Deus que conhece cada necessidade, a vida da família da irmã Sônia, Senhor, da cidade do Imbaú, que nos pediu oração. O Senhor é Deus que conhece, sabe da necessidade da tua filha. Deus, nós apresentamos diante da tua presença todos os pedidos, Senhor, entra com uma providência na causa deste teu filho, desta tua filha, e entrega vitória, Senhor, para cada um dos teus servos. Deus, esteja conosco, nos abençoando, nos dando uma semana abençoada. Continua conosco, Senhor, esse é o nosso pedido, desde agora e para sempre. Amém.

0: 13 horas e 59 minutinhos. Acabou-se o programa Voz das Assembleias de Deus. Fique agora com o programa Unidos em Cristo com a irmã Marlene Rocha. Fui!
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0: É isso aí, gente. Esse é o programa Unidos em Cristo, né? A titular da programação já chega aí com vocês aí, a irmã Marlene Rocha. Ela me comunicou que vai chegar alguns minutinhos atrasada aí, mas está a caminho já da programação para fazer esse programa Unidos em Cristo de maneira ímpar, né? Ímpar, são 14 horas e 15 minutos aí. O programa que todos os apresentadores são ímpar. Cada um tem seu jeito de apresentar essas programações maravilhosas da Rádio Nova Mensagem, né? E a irmã Marlene também não é diferente, né? Aí, para apresentar esses programas maravilhosos aí, né, irmã Marlene? Que toda terça-feira ela está aqui. Das 14 às 15 horas com esse programa Unidos em Cristo. Quer ficar Unidos em Cristo? É só ouvir a Rádio Nova Mensagem e o programa Unidos em Cristo da irmã Marlene. E quer ficar de bem com a vida? É só ouvir toda segunda-feira o programa de Bem com a Vida com o Gilberto, com o pastor Gilberto Fernandes, né? Toda segunda-feira, das 16 às 18 horas, programa de Bem com a Vida. E para você ficar mais de bem com a vida ainda, é só você ouvir aquele programa delicioso na hora do café. Deus, você vai ficar de bem com a vida, ainda vai ficar Unidos em Cristo com a irmã Marlene. Pensa bem, que tria esse, né? E também logo após a irmã Marlene também vai ter o programa Hora do Café, né? Com a Elisete, a missionária Cleonice, e nós aí, na medida do possível, estaremos sempre auxiliando essas meninas a fazer essa programação tão abençoada, né? Enquanto isso, estamos aguardando a irmã Marlene Rocha chegar aqui nos estúdios para tocar esse programaço que só do seu jeitinho ali ela toca, né? Então, enquanto isso, nós vamos aí, né? Você pode mandar suas mensagens de participação da programação aí. Deixa eu ver já o Sidney Barros aqui, né, Sidney Barros? Paz do Senhor, estamos ligados, o pastor Juarez aqui, estamos ligados, eu e o pastor Juarez aqui nas Águas Claras, em Brusque, Santa Catarina. Ô Sidney Barros, que maravilha, né, Sidney Barros? Gente, o Sidney Barros, ele também é, todos os dias ele está ouvindo a rádio também, gente. Vocês podem ouvir pela internet aí, ou passar o endereço da rádio, aí para os amigos aí, ou pessoas que estão fora do país, em outros estados, aí você pode passar, é radionovamensagem.com.br e você já vai você entrar no aplicativo, já vai aparecer lá, só que daí vai aparecer algumas outras rádios, certo? O que você tem que fazer? Você tem que procurar Rádio Nova Mensagem 91.5. É essa que é a rádio que você vai ter que sintonizar para ficar com aquela hora deliciosa do café, com o programa de bem com a vida, que com certeza ouvindo a Rádio Nova Mensagem você vai ficar de bem com a vida, e aproveitando o engajamento ainda, você vai ficar unidos em Cristo aí, ó. Pense bem, Hora do Café, que é um horário delicioso do rádio, de bem com a vida, que você vai ouvir a Rádio Nova Mensagem, ainda unidos em Cristo. Olha só que tria essa programação aí, né? Então, gente, a titular da programação já está aqui na rádio aqui, mas enquanto isso, deixa eu falar aqui, a Ana Paula Ferreira, né, Ana Paula Ferreira? Então, daí já está na escuta. Ô, gente, vai ter o sorteio da pizza, tá? Você pode mandar suas participações aí. Só que lembre-se, gente, aqui, combinar o seguinte, tanto eu como a irmã Marlene, ela me permite. Você que é de fora, você coloque lá que, tipo, Imbaú, reserva e tudo mais, nós não iremos colocar no sorteio devido a não ter a possibilidade de vir apanhar pizza. Agora, se você tiver a possibilidade de vir apanhar pizza, claro que você vai pro sorteio. Mas é pro titular, né, irmã Marlene? É pro titular, né? Não tem como passar pra outro não, né? Ou é o titular, ou não é o titular, tá, gente? Então, só isso que eu digo. Se você for da região aqui, de Telêmaco Borba, aí, beleza, todos os nomes irão para o sorteio. Mas se você for, tipo, do Imbaú, igual o Quati, igual a irmã, o Adão, lá de reserva, o Adão e a Eva de reserva, pessoal que for dessas regiões circunvizinhas da Telêmaco Borba, daí não tem como pôr, daí a não ser quando tem algum Pix aí, que daí supera os 50, daí para 50 participações, daí a irmã Marlene coloca o Pix, daí o nome de vocês vai para sorteio, tá? Porque pizza, frango, não tem como nós sortearmos, a não ser que a pessoa ganhe o frango lá, né? Ou tipo, o Coati ganha, daí ele vem na sexta-feira para cá e pega o Vale Frango e vai lá pegar o frango no toco. É, vem, pega o vale, e daí no domingo você retira o frango, daí dá pra ser feito assim, daí, de qualquer maneira, ou então, né, irmã Marlene, ele vai fazer o três cantos, né, ele vem pra cá, pega o vale com a irmã, que é ele que tá pegando mesmo, né, e ele dá pra um parente dele, né, daí é válido, né? Mas tem que ser retirado o titular que a não ser por ocasião especial que a pessoa realmente não possa, seja acamado, alguma coisa. Daí sim, a irmã Marlene abre exceção. Então, daí a irmã Marlene abre exceção para um parente poder apanhar, né? Vezes, tá vendo, gente? Como para toda regra, sempre tem exceção. É, que com nós, tá tudo resolvido. Só questão de combinar. E o combinado não é caro, né?
1: Verdade.
0: Sim, gente, vamos deixar para titular da programação. Já falei demais pelo meu tamanho aqui, vou deixar para titular da programação.
1: A paz do Senhor, queridos. A paz do Senhor. A paz do Senhor, programa maravilhoso. Irmã Marlene Rocha por aqui. Eu tive a honra, o prazer de ouvir a minha amiga, pregadora, cantora, Débora Alves. Que mulher maravilhosa. E a nossa Elis Regina tinha pedido, né, o só mais um pouquinho, né, Daniel? Mas já tinha tocado, né? Ah, então, vamos estar tocando, viu, Elis Regina? Vamos estar oferecendo, né, para a nossa amiga, né, a nossa cantora, que canta esse louvor, a Débora, para Elis Regina, para Johnny, para você que vai entrar na live aí comigo. Não esqueça, é o WhatsApp da rádio 42 3910 1230, 42 3910 1230, é o WhatsApp para você mandar teu pedido de oração, participação, e também para saber o WhatsApp da irmã Marlene, que o Daniel passa para você. E também aceitamos, queridos, convites para louvor, palavra na sua igreja. E e o nosso número também serve para Pix. Se você também quiser ajudar esse programa, seja muito bem-vindo. Unidos em Cristo é nosso, é seu, é meu. É unidos nele que somos mais que vencedores. Aleluia. Eu estive, Daniel, na igreja ali da Rio Alegre, da Assembleia de Deus, da pastora Andréia. E esqueci o nome do pastor. Pastor abençoadíssimo, prega muito. Tivemos ali numa confraternização dos Dias dos Namorados, no sábado. E no domingo, como foi pouco no sábado, a gente apareceu lá no domingo. Um culto maravilhoso. Quero deixar aqui registrado o meu carinho e o meu respeito por esse casal, por essa igreja, que sempre nos acolhe com muito amor. Queridos, eu estava em casa e o Senhor estava falando no meu coração sobre você que precisa tomar uma atitude, eu que preciso, porque, queridos, a nossa mente é o centro das nossas não só atitudes, mas também comportamento. Porque Satanás, ele tenta, como diz a palavra, ele tenta colocar pensamentos negativos, pensamentos destrutivos, mas a palavra garante, que você já ouviu em muitos lugares, eu já falei várias vezes, mas o Senhor tocou no meu coração e Ele manda dizer para você, como disse para mim, que Ele tem planos a teu respeito. Ele tem pensamentos, não é pensamento de derrota e nem de privação, e não quer, Deus nunca vai querer te castigar, Ele nunca vai querer te destruir, mas a nossa vã maneira de viver, os nossos erros, ele vem carregados de sementes, essas sementes, elas dão frutos. Por mais que o Senhor perdoe a tua atitude e a minha, mas a palavra diz que ela tem consequência. Mas tem a consequência com o Deus que perdoa, o Deus que renova, o Deus que faz uma nova história para você e para mim. Aleluia! Estamos aqui ao vivo e a cores já, Daniel, aqui pela live. Tá meio lenta hoje, viu, queridos? A irmã Marlene tá no pique aqui, mas a live tá lenta. Mas nós estamos aqui para dizer para você que Deus é bom, Deus é maravilhoso. O crente, irmãos, é mais ou menos, mas Satanás não vale nada. Por ele não valer nada, que ele quer derrotar você, ele quer tirar teus projetos, ele quer fazer você um nada. Mas o Senhor, ele veio para que você tenha vida. E vida em abundância. Ah, vida, mas eu estou viva, irmã Marlene. Então, às vezes a gente está vivo, mas não usufrui. temos uma vida, às vezes, rasa. Mas o Senhor diz, eu quero te dar, filho meu, filha minha, uma vida em abundância. E não pense que essa abundância de Deus, ela está inserida ali, ah, eu vou te dar carrões, te dar mansões. Não, isso é consequência, sabe do quê? De você andar com Cristo. A consequência de você andar com um abençoador, você também fica abençoado. A consequência de você deixar Jesus, Cristo, Deus, Ele viver dentro de você, porque você é o vaso que Ele quer usar, você é o canal que Ele quer usar, você é a casa que o Senhor quer habitar. E quando andamos com Cristo, quando nós nos misturamos nele, arabacantarabassúria, nós temos uma vida em abundância. Eu dizia, Daniel, para o meu esposo, que Deus tem nos abençoado e Deus tem dado estratégia, porque sabe que nós temos uma vida alinhada para fazer a obra. Tanto que nós temos, né, coloquei numa rifa, queridos, uma rifa de nomes que também tem um número, fica mais fácil até da gente achar. E até atrasei, Daniel, porque eu gosto das coisas bem organizadas. E você que quer essa rifa, é um casaco de lã batida, cinzentinho, um cinza bem clarinho, maravilhoso. Ele é comprido, o casaco comprido, ele é G para GG. Se você é gordinha que nem a irmã Marlene, já serve. Se você é mais ainda, também serve. E se você é mais magrinha, manda dar uma arrumadinha e pronto, né, Daniel? Tanto é, queridos, que a esposa do Daniel Pereira, ela é costureira. Ela ajusta, ela arruma. Então, você que quiser entrar nessa rifa de nome, R$10. Um casaco que tem um valor de R$600, R$700, se você ganhar... Ah, não vai servir para você, não quer? Você passa para frente. Ajude esse programa, porque essa rifa é em prol da obra do Senhor, em prol do programa, é em prol da gente ir para o Embaú, para outras cidades e não cobrar nem o combustível, porque o Senhor tem nos dado vida, e vida é abundância. O Senhor tem nos tirado ali, olha o Daniel, olha aqui, gente. E olha, para ajudar o programa, ora baxéria, ori calamassúria. Jesus é bom. Eu me emociono, queridos, porque eu trazei, porque quando eu mandei essa mensagem, um monte de gente, irmã Marlene, eu quero um, quero dois, porque sabe que é honesto para ajudar o programa, para ajudar a obra do Senhor. R$10, um casaco de lã batido lindo, feminino. Isso o Daniel ganhar, é claro que ele vai passar para Damares, né, Daniel? Então, queridos, o Senhor que disse no meu coração que Ele tem planos e propósito para mim, para você. Basta você deixar Ele te direcionar. Ande junto com esse Deus maravilhoso. Aquele homem, quando ele tornou a ver o Bartimeu lá, ele poderia sair, olhar tudo aquilo que ele perdeu, que ele não tinha visto há quantos anos. Não, ele seguiu Jesus pelo caminho. Aquele endemoniado também é um exemplo muito lindo, que quando ele foi liberto, ele quis primeiramente seguir Jesus. Não, primeiro você vai e mostra para a tua família quanto Deus teve misericórdia. Mas verdade, Jesus é maravilhoso, queridos. Jesus diz, vai primeiro. E ele foi, mostrou que Jesus estava nele e ele em Jesus, e fez a obra. Foi um dos evangelistas maravilhosos daquela época. Não esqueça, se você está na beira do caminho, ou se você está na porta do templo Formosa, como estava aquele homem com mais de 45 anos ali, ou 40 anos, não lembro, ele estava ali, já tinha acostumado a receber migalhas. Não queira migalhas mais em nome de Jesus. Entre para dentro da porta da bênção, da cura, da salvação, da restauração. Ai, irmã Marlene, mas eu tenho isso, eu faço isso. Entre como você está. Venha como você está, diz a palavra. O Senhor jamais vai te rejeitar. Aquele homem já tinha acostumado a receber o mínimo. Mas o Senhor que diz, eu é que sei os pensamentos que tenho a teu respeito, diz o Senhor. Sabe que pensamento que ele tem a teu respeito e ao meu? Pensamentos de paz. Dinheiro não dá paz, irmão. Dinheiro não compra paz. Dinheiro não compra saúde. É claro que ajuda. Ajudar não quer dizer que faz. Aqui diz, eu tenho pensamento de paz. Ele não tem pensamentos malignos a teu respeito, nem ao meu. Ele não tem pensamentos de mal, mas ele tem o pensamento para te dar a você e a mim aquilo que você deseja. Então diga aí para o Senhor, o que, que você deseja? Senhor Espírito Santo, estou muito feliz, Senhor, porque a tua obra é a coisa mais maravilhosa que o Senhor poderia ter colocado nas minhas mãos. Não tenho tudo o que quero, mas tenho tudo o que eu preciso. E aquilo que às vezes eu nem peço, o Senhor tem todo o poder de ler, Senhor, de ver os pensamentos dos meus pensamentos, aquilo que eu nem pedi, mas eu sei que o Senhor pode, porque tem coisas, Pai, que o Senhor dá para os seus amados, diz a palavra, enquanto a gente dorme. O Senhor não está atrás de pessoas desesperadas, sem sono, perdendo sono dentro da caverna. O Senhor quer, diz, saia da caverna, durma, porque eu é que sei os pensamentos que eu tenho a teu respeito. Por isso, Senhor, hoje, nesse dia chamado hoje, dia 16/6/2026, até fica bonito, quanto seis, mas o Senhor é dono desse dia, o Senhor é o dono do amanhã, o Senhor é o dono do ontem e vai ser eternamente. Tu sabe, Pai, os planos e os projetos que cada um de nós temos no nosso coração, que o Daniel tem no seu coração, que essa mulher, que esse homem que está aqui pela live comigo, está aqui pelo rádio, Senhor, precisa, quer e deseja. Por isso, Pai, eu estendo as minhas mãos e chamo sim a existência, aquilo que ainda não existe, aquilo que ainda não está projetado fisicamente, mas eu creio que no mundo espiritual já está tudo pronto. Ah, Senhor, essa mãe que deseja a salvação do filho, essa mãe, esse pai que deseja, que ora pela libertação dessa filha, desse filho, essa situação da saúde, dessa empresa, desse consultório, desse escritório, Senhor Jesus, aonde quer que ela trabalhe, Senhor, honra ela nesse trabalho, no nome de Jesus. Pai, é no teu nome que eu digo amém, amém, amém. Receba do Senhor a tua bênção. O irmão e irmão, que bênção, irmão e irmão. Isso, glórias a Deus. E se não der certo, o Daniel já passa outro número pro irmão aí. E vamos estar escolhendo o número. Depois você passa o telefone dele para mim aqui, Daniel. Daí, irmão, pastor. É pastor, né, irmã? Irmã? Daí eu já passo para você os dois nomes que eu escolhi, tá bom, irmão? Para você e pro Daniel, que ainda não tive tempo. Queridos, hoje temos uma pizza maravilhosa do Best Garden. Não esqueça, você que ama esse programa, ama essa que está aqui falando, né, irmã Marlene Rocha, na simplicidade, com essa voz aí que Deus me deu, que hoje eu digo, essa voz é linda porque é minha, essa voz, ela chama a existência aquilo que não existe, mas é no nome de Jesus. Eu só uso a voz, queridos, mas é no nome de Jesus. Eu tenho fé pura, genuína, que o Senhor está aqui comigo, está aí com você, como está aqui a irmã Socorro, lá do Ceará, que já foi a primeira que compartilhou a nossa live. Que o Senhor esteja contigo, irmã Socorro, com teu esposo, ou irmão, Reginaldo, lembrei do irmão Reginaldo, da irmã Socorro Fernandes, que Deus te abençoe, que Deus te guarde, a irmã Osana também.

Bem, que é uma benção, uma querida, no nome de Jesus, que Deus esteja na tua vida. E você que quer aí participar da rifa do casaco aí, do casaco feminino, GG, porque ele é grande, manda aí, eu quero, que depois aqui pela live eu mando aí pra você o Pix, também mando depois particular, né? Manda aí os nomes que ainda tem, porque é pra obra, pra esse programa. Esse programa, essa estratégia, né, Daniel? Que Deus tem nos dado. Que Deus te abençoe. Daniel, eu vi que você tocou aí as pratas, os ouros da terra. E, né, nosso irmão abençoado ali, o Horácio, irmão Horácio, dos herdeiros de Deus. Queridos, o irmão Horácio nos deu, né, o Vale Lanche, que já foram buscar. Muito gostoso, muito delicioso. Muito bom os lanches do irmão Horácio. Ele abre, sabe que toda de segunda não, né, Daniel? Olha só, queridos, um lanche de prima, tem ali uns combos também que ele faz também delivery, ó, tô falando chique. Ele faz delivery. E também temos, né, a pizza do Best Garden, que também faz delivery, também muito boa. E você está concorrendo. Já tem bastante nome aqui, Daniel? Será que chega nos 50 para ter o Pix, Daniel? Irmã Marlene está muito feliz. Queridos, eu quero que o Daniel coloque um louvor aí pra gente estar cantando com a cantora ou cantando no playback, eu não sei, Daniel, porque o Senhor está tocando no meu coração. É pra você estar colocando aí um louvor pequeno, curto, né? Que quando eu canto, tem uma irmã que ela trabalha no Taleb, no meu supermercado. Ela diz: irmã Marlene, como eu gosto quando você canta Caminhos da Mara Lima, que é o playback, né? Não na voz da Mara Lima, né, queridos, que é uma voz consagrada, poderosa, a mulher, né, tá aí na carreira aí quantos anos. A gente não é cantora, mas nós louva a Deus, que ele está oferecendo pro irmão João Domingos, que tá na live conosco, pra irmã Luzia, viu, irmã Luzia? Faz aí a rifa com nós, irmã Luzia, ali da Cristo para Nações. Está aqui conosco também a Jucimara, o irmão Hermano, né, que já pediu dois nomes da rifa, o meu tio Vanadir, o Paulo César, que também nos abençoa, a irmã Elaine Catarina, o irmão José Carlos, que mandou um áudio, né, que é o pastor que eu encontrei com ele ali na Igreja Assembleia de Deus do Rio Alegre, com a esposa Jaque. Ai, como eu fiquei feliz, pastor, de ver você lá, de ver a pastora. Amo muito vocês. A irmã Maria Cristina, a irmã Zilda, a paz do Senhor, irmã Marlene, deixa eu ver. Ela tá... Olha, ela quer participar do sorteio, com certeza, irmã Silvia. Já mandei pra ela também o convite pra comprar a nossa rifa. Aleluia. O irmão Luiz Fernando, que também é uma benção de irmão ali da Cristo para Nações. A irmã Eliane também, que já comprou a nossa rifa. O pastor Geraldo, que é um abençoado. A irmã Maria de Fátima, que está nos ouvindo. Nos ouvindo. Sim, ela gostaria de saber quem canta esse hino que fala sobre a ceia, Daniel. Acho que estava antes de... Os Herdeiros de Deus, o Daniel. Em memória, que benção. A irmã Ana Paula Ferreira também, que é uma benção, uma querida. Então, queridos, o que eu estou oferecendo para você que nos abençoa com a sua oferta, seja esporádica, seja mensal, para você aí que nos ajuda com o patrocínio, que Deus te abençoe e multiplique assim poderosamente, muito mais do que 100 vezes, mil vezes, que ele venha a derramar bênção sobre você. Você que me ajuda com uma oferta, que irmão lá, o nosso irmão lá, lá que mora lá na Santa Catarina, o irmão Sidney Barros, né, que está nos abençoando também com uma oferta, que nem o pastor Acácio ali da igreja ali da Manancial de Águas Vivas, a missionária Gisele também, que nos abençoa. Você que nos abençoa. A irmã Marlene, mas eu não abençoo financeiramente, mas eu oro por você, eu oro pelo teu ministério, eu oro por esse programa. Nossa, irmã, é uma oferta que só Deus também, ele pode recompensar você. Eu tenho aí pessoas que me adotaram na oração. E uma delas é a irmã do Socorro. A irmã Socorro também me adotou. A irmã Márcia,
de Oliveira também, né? A nossa pastora ali da... A nossa mimosa do socorro. A irmã Márcia, que também já está participando do nosso sorteio, né, pastora? Que Deus te abençoe. Estivemos, isso, foi bom ela mandar mensagem, Daniel. Eu não estava domingo lá com a Adriana, eu estava sexta e sábado. Domingo, que foi ontem, né, pastora Márcia? Eu estava lá com o pastor Ivan, com a pastora Márcia. Na Mais Vida em Cristo, ali na área 2. Um culto maravilhoso de Santa Ceia. Foi derramado ali dos céus a presença do Espírito Santo. Estava muito gostoso. A igreja tinha bastante gente, estava muito bom, né? Queridos, eu estou louvando esse hino que é tão conhecido. E é pequeno, mas é profundo. Você pode perder tudo, pode perder saúde, casa, marido, filho, mas não perca a presença. 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

0: 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Na tua presença, Pai, nos colocamos mais uma vez em oração. E eu quero, Pai, abençoar com toda sorte de bênção as pessoas que estão aí nos ajudando nessa rifa. As pessoas, Pai amado, que sentiram o poder, a presença do teu Espírito nesse programa. E preciso de uma resposta, preciso de uma cura, de uma libertação. Ah, Pai, quantas mães está dizendo: Senhor, visita minha filhinha agora, visita, Pai. Ah, não sei que idade que tem essa criança, mas ela precisa, Pai, ser renovada, restaurada, curada. E a tua mão é poderosa. Estende as tuas mãos, ó Pai, porque elas não estão encolhidas, elas não estão ali na cruz do Calvário mais, porque lá o Senhor ficou para que nós tivéssemos, Pai, a liberdade de dizer: eis-me aqui, Senhor, tenha misericórdia, nos perdoa, nos guia, nos leva, Pai, até onde o Senhor quiser, porque a tua mão nos tirou do lamaçal do pecado. Foi a tua mão, foi o teu sangue carmesim, Pai, naquela cruz, que nos dá o direito de estarmos aqui falando no teu nome e do teu nome. É no teu nome, Jesus, essa procuração que tu nos destes ali na cruz do Calvário. No meu nome, diz a tua palavra, que no teu nome nós expulsaríamos demônios, no teu nome nós profetizaria cura, libertação, salvação. É no teu nome, Senhor, que eu profetizo cura nessas pernas, nessas veias, nesses ossos, nesse cérebro, no corpo dessa criança, desse jovem, desse bebê, dessa pessoa que está na UTI, que está na cadeia pública, está aí no carro, no caminhão, no trator, aí na construção civil. Ah, para essa pessoa que precisa novamente crer que tu tem pensamentos de bênção, tu tem pensamentos, Pai, de vitória sobre a vida dela, Senhor. O médico diz que é diabetes, mas o Senhor ainda não deu a última palavra. Limpa, Pai, o corpo, limpa o sangue. Ah, Pai, visita o fígado, visita a bilis, visita, Pai, todos os órgãos responsáveis, Pai. Ah, Pai, pela saúde dessa mulher, desse homem. É no teu nome, Pai, que eu abençoo essa casa, é esse projeto, essa construção, essa compra, essa venda. Ah, Pai, essa aposentadoria. Ah, essa que também ainda não saiu. Senhor, tu és o dono do universo, tudo está nas tuas mãos. É no nome de Jesus, amém? Amém. Como é que estamos aí, Daniel? Como é que tá aí ainda? Ó, então, ó, queridos, quer um Pix de R$50 que pode ser de norte a sul do Brasil? Se der 50 nomes ali, eu quero participar do sorteio, vai ter mais um Pix. Ele veio, ele está aqui. Quero agradecer a você que já está me ajudando, que me ajudou. A você que me convida aí para estar cantando na tua igreja, pregando a palavra, que Deus recompense você. Tem, Daniel, dá tempo dos áudios, Daniel? Então vamos estar aí agradecendo a Deus pela vida, né, de você que está aqui participando do sorteio. Todos aqui, que nem o irmão Adilson, né, eu quero participar do sorteio. A irmã Daniele também. Ô, glória a Deus, ela disse aqui. Que Deus abençoe. A irmã Eli também já está participando. O irmão Elias Pimentel, que também já está participando, está aqui no WhatsApp. O WhatsApp da rádio, ó, 42-3910-1230. Dá tempo ainda. Uma pizza G, sabor tradicional, da Best Garden, que você tem de hoje até sexta-feira para pegar o vale comigo. Oi? É, porque daí perde, queridos. A não ser que seja um motivo assim muito, né, Daniel? Justificado, que nem o Daniel falou, a gente estende. Mas é de hoje até sexta-feira para você pegar esse vale comigo. E já o Pix, se der 50 nome ali, o Daniel já me avisa e você já vai estar aí participando.
1: Aleluia. Oi, Marlene. Passando em banco aqui.
0: Tio Vanadir.
1: Deus abençoe você no programa.
0: Amém.
1: Vamos ver a sorteio com o nome do
0: Tio
1: Vanadir no meio aí.
0: Que Deus abençoe
1: que você ganhe. Deus abençoe tudo você. Tamo junto aqui.
0: Amém, Tio Vanadir. Quem mais, Daniel? Ele mesmo veio. A irmã Valdirene está na escuta.
2: Na oração. Jussara.
0: A irmã Jussara. A mãezinha da irmã Jéssica, que é a esposa do meu sobrinho Ronaldo. Que Deus te abençoe, irmã Jussara.
3: Marlene Rocha, paz do Senhor Jesus. Bem, como sempre, estamos aqui ligadinhos.
0: Oi, irmão José, pastor, meu querido.
3: Como eu e meu companheiro aqui, radinho ligado, tá?
0: Olha, trabalhando e nos ouvindo, né, pastor? Que Deus te abençoe, pastor. É, pastor, aqui o Daniel trabalha e ouve. E graças a Deus ainda, né, colabora com a gente e participa. Deixa eu ver aqui. Então, quando ele acha aqui, eu vou ler aqui, Daniel, que está conosco aqui, é a irmã Maria Rosa de Lima, que diz que quer participar do sorteio, já está participando. Aqui, deixa eu ver quem mais aqui. É, o irmão Elivelton Bonin diz também, para o senhor. Ah, ele está fazendo pamonha e está na escuta. Oi, irmão, cadê a nossa pamonha, a minha, do Daniel?

0: Daniel, faz favor.
1: Ai, nós pidonchando aqui, Daniel. Deus te abençoe, irmão Elivelto. Que Deus abençoe você e a tua família. A irmã Valdirene, nossa pastora, missionária, dirigente ali do Círculo de Oração. Ela está na escuta e também já está participando. Não esqueça, queridos, o culto que eu mais gosto da Cristo para Nações, todos são muito bons. Mas o de quinta-feira, olha, é extraordinário. Ali, sempre tem ali um irmão convidado para pregar, uma irmã. E é culto do Círculo de Oração Canção Angelical. Que participa lá a nossa querida irmã Sueli, que é a mãezinha, né, do pastor Alexandre Maciel, também da irmã Valdirene. Acho tão lindinha a irmã Sueli, né? Ali, às vezes, meia debilitadinha, às vezes, mas tá lá. Orando e nos abençoando com a presença e também com as orações. Irmã Valdirene, não sei quem que vai estar aí quinta-feira, não garanto para você que eu vá, mas se for da vontade do Senhor, tamo junto, irmã Valdirene. Cristo para Nações, aqui em Telêmaco Borba, na rua Guataçara Borba, Carneiro, agora esqueci o nome, o número, acho, 6868. Cristo para Nações. E não esqueça, hoje, terça-feira, temos culto ali na igreja, da nossa igreja, né? Da Brasil para Cristo, da Bandeirante, da pastora Rosane e do pastor Juarez. Inclusive, o pastor Juarez é aqui do JP, nos abençoa aqui com uma oferta. Eles que estão responsáveis ali agora, graças a Deus. A igreja está cheia, cultos maravilhosos, todos os cultos, Daniel. Eu fiquei, assim, muito feliz que eu estive no sábado lá, não esse, né? O sábado que eu estive lá, era um culto dos jovens, mas a igreja estava lotada. E diz, né, que jovens é até 150 anos. Então, a igreja toda estava ali apoiando os jovens. Houve um irmão que veio pregar de fora, esqueci o nome dele, mas pense numa palavra poderosa de conserto mesmo, sabe? Foi lepe-lepe no nosso lombo lá. Mas estava muito gostoso, muito bom. E a palavra que constrange é aquela que leva você mais perto de Cristo. Eu gosto, irmãos, de uma palavra de apoio, sim. A hora que Deus coloca a gente no colo é maravilhoso. Mas quando Deus usa o pregador, um servo dele, para dizer, se conserta, pare com isso, faça assim, pare de ir em tal lugar, venha para cá, é porque ele não quer perder você. E tem pregação que é tão de correção que a pessoa acha que a pessoa sabe a vida inteira da pessoa e não sabe, queridos. Quem sabe é o Espírito Santo. Ele sabe que crente você é. Ele sabe que tipo de filho você é, que tipo de esposo você é. Às vezes, perante a sociedade, você é aquele maridão carinhoso, maravilhoso. Às vezes, você é aquela esposa educada, você é aquele filho educado. Mas Deus sabe, perante os outros, você pode até ser tudo isso. Mas se você é perante os outros e também na sua casa, em particular, aleluia. Mas o Senhor corrige só os filhos. Jesus, o Espírito Santo, corrige aqueles que Ele ama. Ele não vai corrigir filhos que não são deles. Você que ainda não decidiu por Cristo, não se preocupe que ninguém vai falar nada para te ofender. Mas para nós que somos filhos da luz, a luz que há em Cristo, no Espírito Santo, Ele nos corrige sim. Porque Ele que nos livra do laço passarinheiro, Ele que nos livra da peste perniciosa, é Ele que diz, cairão 1.000 ao teu lado e 10.000 à tua direita, e você, filho meu, Rabassúria, não será atingido. É Ele o nosso Pai, é Ele Pai de órfãos e viúvas, é Ele marido daquela que não tem. Quantas mulheres aí são viúvas de maridos vivos, quantos filhos são órfãos de pai e mãe vivos, mas o Deus que eu prego nesse momento, Ele diz, você não está viúva, eu sou teu marido, você não está órfã, eu sou teu pai, eu sou Ricalabaxeri Andarabacaia Ariandarebe Alabassúria. E esse Jesus, esse pai carinhoso, esse pai que entende o filho, que tem misericórdia da tua vida e da minha, é Ele que te corrige. Você que está nas trevas, que, né, como diz, né, você que está limpo, se limpe mais. Mas você que está sujo, se suje mais. Se você não quer nada com nada, amém. Mas aqueles que têm Cristo na vida, sabe que o Pai corrige. E você, como pai, não vai corrigir o filho dos outros, é ou não é? mas o nosso Pai corrige. E eu fico muito feliz. Tem lugares, queridos, que eu nem sou mais convidada, porque quando Deus manda eu falar esse tipo de coisa, eu falo. Daí, né? Daí as pessoas às vezes só querem palavra manteigada, né, Daniel? Daí não dá. Queridos, a irmã Valdina mandou aqui pra mim que no circo de oração vai ter aqui, ó, os cantor e preletor, Ezequiel. Olha que benção, falei que é homens e mulheres. Então, você que pode estar ali na Cristo para Nações, quinta-feira, às 19 horas, vai estar ali um homem de Deus, cantor e preletor, Ezequiel, Avenida Guatassara Borba Carneiro, 68, aqui no centro. É Cristo para Nações, amém? Se eu puder, com certeza, nós estaremos lá. E Daniel, tá na hora do nosso sorteio. Uhul! Hoje não vai ter Pix, mas você, ó... 45, faltou só 5, né, Daniel? Mas, ó, aqui, ó. Vamos ver, ó, caiu um aqui do ladinho. Aqui, ó, vai ser esse mesmo aqui, Daniel. Leia aí, caiu aqui do lado, sim. Veja aí, a pizza da Best Garden, a melhor pizza de Telêmaco Borba. Ô, irmã Adriana Aparecida Pimentel, você ganhou o Vale Pizza ali da Best Garden. O Daniel já vai pôr o teu número aqui, já vai passar o meu número pra você. E você vai ver, irmã, que gostosa essa pizza. Até eu tô devendo uma pra minha netinha Luísa. A Luísa, ai, vovó, eu quero comer essa pizza. Então, espere um pouquinho, Lulu, que nós vamos sim estar lá na Best Garden encomendando uma pizza pra você. Só que ela quer uma doce também, Daniel. Daí vai o meu dinheirinho, Daniel. A minha netinha, que já tem 9 aninhos. Mas ela é muito, muito maravilhosa. Amo muito a Luísa, a Melissa, né, que é do meu filho Maurício. A Sofia, né, que é irmãzinha da Luísa, que é filha do meu filho Marcelo. Tenho duas noras, a Sandra. Ah, por favor, Daniel. Sabe, queridos, eu tenho uma família maravilhosa. Tenho 3 filhos, a caçulinha Cláudia. E também os filhos Marcelo e Maurício. E um netinho, Noah, que é da minha filha Cláudia, do meu genro Douglas. E a Luísa e a Sofia, que é filha do meu filho Marcelo com a Suelen. E a Melissa, que é um mel, uma benção de menina, que é filha do meu filho mais novo, né? O exprimido do meio. O Maurício com a Sandra. Queridos, estamos indo embora. Vou deixar você na boa companhia. Agora vai vir o café. A hora do café, com mulheres de Deus aqui. Vai ter aí um assunto maravilhoso, elas vão estar aí conversando com vocês. E continue aqui ligado na nova mensagem 91.5. E fui!
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0: Olá, boa tarde, pontualmente 15 horas e 2 minutos. Sim, está começando a hora do café. Ai, que delícia de dia, né, gente? Olha aí, ele voltou. O sol voltou. Que alegria, né? Que coisa boa, que momento maravilhoso, né? Que dia maravilhindo, né, Dani? Né? Estamos aí, e ela chegou também, chegou com o sol, com a mesma intensidade, com a mesma velocidade que o sol. E o meu boa tarde maravilhoso vai para ela. Boa tarde, missionária Cleonice. Opa, aqui, missionária. Opa, ela chegou meio perdida aqui, gente. Muita calma nessa hora.
1: É que vai chegar alguém surpresa aqui.
0: Então, primeiramente, boa tarde, Daniel. Uma ótima tarde para você também, nosso co-participante, o nosso rei da sabedoria, né, que nos faz assim, a nossa Barça. Nós temos uma Barça aqui ao vivo, gente, tá? Você tem vários exemplares aí na sua casa? Nós temos um ao vivo aqui, né, Damares? Ela nos empresta por algumas horas aqui semanal, né, esse homem de sabedoria que faz as pesquisas aqui pra gente, que nos ajuda grandiosamente. Louvo a Deus pela sua vida, Daniel.
2: Amém,
0: abençoada seja a sua tarde. Tamares, está melhor?
2: Tá melhor. Já tá, foi. Olha, só fazendo um agradecimento aqui, Lisa. Eu ouvi o pessoal agradecendo ao pessoal do UPA e tudo mais. Eu quero fazer um agradecimento porque eu vivi isso. Eu fui no postinho da Marinha, foi muito bem atendido. Foi
0: Amém.
2: Na especialidade, inclusive, a menina da especialidade já encaminhou até os exames. Para que
0: olha só,
2: já
0: gente.
2: Vai sair os exames já.
0: Olha, tudo encaminhado. Assim,
2: tudo por causa da urgência que tinha, né?
0: Ah, sim, claro.
2: Daí, ontem também, lá no UPA
0: Em regime de urgência.
2: É, ontem no UPA também foi muito bem atendida lá.
0: Amém.
2: O pessoal atendeu, deram remédio para ela. Eu tive que me ausentar aqui só para apanhar
0: sim,
2: ela.
0: Sim, claro.
2: Tava bem grogue, mas hoje tá.
0: Ah, mas graças a Deus. Tamara, está nos ouvindo aí, minha querida? Ah, que você esteja hoje nos ouvindo. E agora vai o boa tarde dela. Boa tarde, missionária Cleonice.
1: Boa tarde. Glória a Deus.
0: Ela já se assentou um pouquinho. O coração já está batendo.
2: Já.
0: Os batimentos normais. Gente, aqui tem umas escadas. Pedi pro chefe colocar uma escada, um elevador. Gente, porque ela, assim, se a gente subir no pique, missionária, a gente chega aqui sem fôlego.
2: Aqui nós somos tudo cinquentinha, né? Até o Marcelo já chegou.
0: Aqui nós somos, exatamente, né? Mas como que está a sua tarde, minha amada missionária Cleonice?
1: Graças a Deus. Hoje eu amanheci no pique desde as 7.
0: Ah,
1: levantei.
0: Viu só? Tá ligado, seu seguinte.
1: Desde as 7. Pique, telefone, mensagem. Amém. Graças a Deus.

0: Resultado de orações, pessoas agradecendo a gente, muitas pessoas, às vezes, falando
1: Amém.
0: Do programa.
1: Que
0: ai, dá uma
1: que
0: benção.
1: Coisa boa!
0: Verdade. E as minhas amadas já vão ligando seu radinho aí.
2: Isso mesmo.
0: E vão ouvindo a gente. Estamos aqui, vai ser a semana inteira, né? Que a Liz vai estar. A Cleo, não sei se vou conseguir por causa dos meus pão. Mas. É a semana inteira, né, Liz?
1: Ah, é verdade, hein, gente? É a semana toda agora, a hora do café, sim, é de segunda a sexta-feira, às 15 horas, das 15 às 16 horas, tá bom? Marque aí na sua agenda, já desde já. Ai, que legal, olha, estou já recebendo aqui uma mensagem, Dani, que é da Jussiane. Ela gostaria de estar agradecendo também, Dani, ao pessoal do UPA, equipe do dia 4 do feriado, que prontamente atenderam a médica, pediu os exames com urgência. Ela foi operada, Dani, na sexta-feira de apendicite. Tá? Todos foram maravilhosos comigo, tá? E até mesmo os seguranças, gente. Olha que coisa boa, né? Nos ajudaram muito. Então, a Jaciane aqui agradecendo a todo o pessoal do UPA e, claro, agradecendo a todos pelas orações. Ah, que bênção, né? Então, assim, a gente louvar a vida, né? Desses pessoas que foram intitulados médicos, enfermeiros, seguranças, profissionais da saúde, que agem, né, assim, em prol da saúde, né, dos nossos, de toda a população, né, de toda a Telêmaco Borba, de todo o estado do Paraná, e por que não falar do Brasil também, né? Então, que quando você faz a coisa com amor, você sai bem feito, né, missionária Cleonice?
0: É verdade.
1: E que a gente possa estar iniciando essa tarde maravilhosa, quente. Gente, já tá quente, tá calor, tá uma delícia, tá um dia maravilhoso. Até o ar-condicionado tá ligado, não creio. Ah, pra dar uma equilibrada, né, Dani? Que coisa boa. Mas, gente, tá um ar, assim, maravilhoso, tá um dia, assim, muito gostoso mesmo. Nós estamos quase chegando no inverno, mas não, assim, não vá, assim, de repente, deixar de lado o seu cachecol, tá bom, Dani? Porque o frio, ele tá chegando, tá? Ele tá vindo devagar, devagarinho, tá meio o Martinho da Vila, mas ele tá chegando, tá bom? Ele vai chegando devagarinho, mas quem vai chegando com essa voz tão angelical como a voz angelical da sua amada Elaine, vem a missionária da Cleonice para dar abertura nesse nosso dia.
0: Verdade, Liz. E nossa palavra, gratidão, Senhor. E eu sempre falo que tudo que a gente vai fazer, primeiro o Senhor no centro de tudo, né? Desde o nosso levantar, nosso deitar. E que nessa tarde, eu não sei como você está aí do outro lado. Talvez esteja dizendo, vocês estão aí no rádio sorrindo, mas eu estou chorando. Eu quero dizer para você que eu prego um Deus de paz, de alegria, de transformação. E que o Senhor te abrace nessa tarde. Senhor nosso Deus, maravilhoso Pai, se encontramos mais uma vez aqui, Senhor. E pedimos a Tua bênção especial, os Teus anjos, Senhor, que nós guarde, nós traz uma proteção divina sobre cada um de nós. Pai, nós sabemos que o Senhor é aquele que todo dia nos surpreende. Mas como é maravilhoso quando nós levantamos, colocamos, Pai, o nosso pé afirmado no chão e nós dizemos, Senhor, muito obrigado porque eu estou de pé. Como é bom quando nós sentamos nossa mesa, Senhor, se alimentando. Obrigado, Deus, porque nós estamos se alimentando. Porque tem muitas pessoas que não têm mais essa alegria, que não têm mais um apetite se alimentar. E o Senhor tem dado saúde para cada um de nós. Abençoa, Senhor, todos aqueles que estão ouvindo e aqueles que não estão ouvindo. Porque talvez, Senhor, não tenha um rádio, Senhor, não tenha um meio de eles se comunicarem conosco. Mas o Senhor conhece e sabe o endereço. Então, abençoa, Deus, poderosamente cada um. E que a nossa tarde, a hora do café, seja uma hora abençoada pelo Senhor. Amém.
1: Amém.
0: Glória a Deus.
1: Amém. E você aí na sua casa, como que está essa tarde maravilhosa de terça-feira? Tá tendo um cafezinho aí? Fez aquela pausinha aí? Deu uma paradinha, deu aquele pit stop, né? Desacelerou.
2: Puxou,
1: exatamente. Desacelera, né? Fica
0: que
1: assim.
0: Que delícia.
1: Ah, respira fundo.
3: Ui, delícia.
1: Né? Deixa assim o ar entrar nos seus pulmões, assim, pra invadir, pra encher mesmo de ar, de boas coisas, né? tão assim, que a gente possa estar assim sendo invadida por este ar maravilhoso, por este sol maravilhoso. Nós queremos assim que essa tarde seja assim abençoada e iluminada. Gente, hoje temos visita. Ai, que surpresa boa! Gente, gente, vocês não ficam felizes quando vocês recebem visita na casa de vocês?
2: Yeah!
1: Eu amo receber visita, sabe, assim, quando eu vejo aquela, principalmente quando é aquela pessoa que eu amo demais, assim, que ela não paga imposto para morar dentro do meu coração. Eu fico muito feliz, eu amo, porque quem visita gosta de receber visita. Sabe, eu adoro visitar, eu sei que a gente gosta também de receber visita. E hoje a gente está recebendo aqui a nossa levita oficial do Hora do Café, a nossa amada Elaine. Boa tarde, minha querida.
3: Boa tarde, tudo bem com vocês? Tudo. Boa tarde, Elisa. Boa tarde, mãe. Hoje eu resolvi fazer uma visita, né?
1: Mas então, que visitinha, hein? Parece que tá indo no médico, ele é tão chique que tá, gente. Ficamos assim aqui, hein, missionária? Até humilhadas aqui.
4: Toda de tênis.
1: Aham, gente, de tênis. Ela aqui de salto 10 aqui, gente.
3: Glória a Deus.
1: Oh, Elaine, louva a Deus pela sua vida. Agradeço, grande. Amém. Eu fico assim, lisonjeada mesmo pela sua visita, pela sua tão valiosa visita. Puxa vida, aproveitar o seu único dia de folga e vir nos visitar. Gente, isso daí é realmente assim, é louvar mesmo a Deus, né, por este momento, por esta tarde, né, por termos aqui essa visita. E não vai pensar que eu não vou explorar você, não. Gente, nós queremos assim, claro, que queremos ouvir esse som angelical, né, que a Elaine é isso. É o som dos anjos, é a voz maravilhosa, né? Então, assim, eu sempre falo, Elaine, manda um corinho para assim, elevar a nossa alma, para engrandecer a nossa alma, né? Assim, faz assim, uma palhinha, alguma coisa. Mas hoje eu quero, assim, que ela sinta-se à vontade, que ela sinta-se abraçada por esta hora do café, sinta-se abraçada pela mãe e missionária Cleonice, pelo Daniel, por todos os ouvintes que estão, assim, em sintonia com a Rádio Nova Mensagem, com 91.5 neste momento. Eu quero que a Elaine comece cantando um louvor.
0: Amém.
1: Ao vivo e a cores, Dani. Olha, a gente está missionária. Eu falei que era um novo tempo. Eu te falei, né? Que era um novo tempo. Que era um novo momento, né? Então, assim a gente vai ter este momento, gente, ao vivo e a cores hoje aqui. E nós podemos até colocar esse quadro, se não for muito, pedir muito para a Elaine, que de repente, né, cada 15 ou cada uma vez por semana, ela viesse nos visitar e nos abençoar, né, vindo assim trazer o louvor, trazer uma palavra, né? Então a gente sempre é fortalecido. Hoje até o nosso devocional, ele vai falar justamente sobre isso, né? A gente é fortalecido pela oração. Sabia? Né, missionária? Sim, a gente tem, assim, muitas pessoas ontem pedindo, Elaine, oração, né, para a missionária bastante. Cleonice, para a irmã Vilma, que são as intercessoras ali da Igreja do Brasil para Cristo. Ah, pastora Isabel já está ouvindo. Ô, pastora, você também está convidada, minha querida. Nós queremos, assim, que você venha também fazer uma visita, trazer, assim, uma mensagem para nós. Ah, não consegue vir? Manda um áudio para nós, pastora Isabel. Nós ficamos muito felizes de você estar aqui conosco, pastor Edilson também. Mas, assim, que você possa também estar mandando uma mensagem. Ô, pastora Joana, que privilégio, que honra ter você aqui conosco. Manda uma mensaginha para nós, logo mais, uma palavrinha. Nós queremos ouvir a sua voz maravilhosa. Queremos ouvi-la também, pastora Joana, nos tendo... Oi? Verdade. Ô, pastora Joana, eu estive dando uma vasculhada ali, Dani, parece que tem alguma coisa na igreja. Dá uma olhadinha para mim, só confirma, né, qual é a agenda que vai ter aí na igreja. Pode estar passando, pastora. Sinta-se à vontade. Elaine, minha amada, já recarregou, já subiu. Ela também, gente, veio pela mesma escada também. A gente vai ter que dar uma olhada aí. Ah, é para os fortes, para os que têm fôlego. Para os fortes, não. Para os novos. eu chamo de escada para os novos, porque para os fortes, né? Agora para os novos, né? Que eles têm um fôlego, né, diferente.

0: gente, né? Mas assim, eu sei que a Elaine, ela tem, porque ela é uma grande levita, então ela tem um fôlego diferente. Né? Então, além dela ser assim este fôlego humano, ela tem assim aquele fôlego do Espírito Santo
1: Verdade.
0: pulsando ali.
1: É.
0: Elaine, sinta-se à vontade.
1: Quero agradecer, né, este momento que eu estou aqui, um momento muito especial que o Senhor preparou para a gente, né? Porque nós temos de agradecer, porque cada momento o Senhor tem preparado. Também, antes de eu louvar, eu quero oferecer para minhas meninas da coreografia lá, Filhas do Rei,
0: Ah, é, as filhas do rei.
1: que elas estão na escuta, as irmãs da minha igreja.
0: São quantas meninas, Elaine, que fazem parte da coreografia das filhas do rei?
1: Nós somos em 13.
0: 13?
1: 13 mulheres.
0: E sempre se apresentam as 13?
1: Sempre. Às vezes tem vezes que não, a gente se apresenta todas, às vezes não.
0: Ah, sim.
1: Mas sempre nós estamos em, quando não dá para ir, algumas são em 7, em 8.
0: Ah, sim.
1: E
0: Mas
1: são
0: geralmente é na
1: mulheres.
0: totalidade.
1: Isso. E a nossa irmã, que é mais velha de lá, ela tem quase 70 anos.
0: Verdade.
1: E é uma intercessora.
0: Olha!
1: Intercessora,
0: Gente!
1: líder de intercessão.
0: Ah, quem
1: A
0: é?
1: irmã
0: É a
1: Sidoni.
0: irmã
1: A irmã Sidoni
0: Sidonia.
1: e a irmã Sorla. São duas irmãs que são mais velhas do que nós e são uma
0: Amém!
1: bênção.
0: Estão na audiência, estão ouvindo aí, minhas
1: Isso.
0: queridas amadas. Que
1: Mas
0: bênção, hein?
1: eu quero agradecer, Elisa, pelo convite. E o
0: Amém.
1: Senhor preparou um dia. Então, um dia da semana é um dia que eu vou estar de folga. E nesse dia da semana, eu, quando eu puder, estarei com vocês.
0: Amém.
1: Eu quero louvar o louvor vai passar. E antes de eu louvar, deixa eu só falar uma palavrinha para você que está
0: Claro.
1: ouvindo. Se o Senhor mandar, eu estava em casa tomando banho, e o Senhor falando ao meu coração: se você tiver um dom, não guarda o teu dom. Não deixa para você mostrar o teu dom quando você estiver precisando, quando você estiver em momentos difíceis, porque o meu louvor, quando eu comecei a louvar, foi num momento difícil, foi num momento de dor e de choro. E nessa tarde eu falo para você: não deixe você deixar o teu talento, o teu dom, para quando você chorar, para quando você estiver triste. Não, aproveita o teu dom enquanto o Senhor está te dando fôlego de vida com alegria. E tudo que você fizer, faça com amor.
0: Verdade.

0: maravilhoso, né, Dani? Tem que louvar a Deus, tem que aplaudir de pé. Meu Deus, que bênção, Elaine. Deus abençoe grandemente a sua vida. É, que nós possamos, assim, ter este tempo também com você aqui conosco. Né? Então, assim, sempre que você puder, né, Dani, missionária Cleonice, que é o dia da sua folga, que não, você possa tirar essa horinha de estar aqui conosco. Sinta-se convidada, assim, mil vezes agraciada, né, por este seu tempo. Eu sei que, puxa vida, a gente ter um dia de folga e a gente doar esse tempo para uma visita, é coisa para as grandes, para aquela pessoa, exatamente. Mas você fez uma visita em milhões de lares hoje, Elaine. Amém. Saiba, assim, que essa tua voz angelical, essa tua palavra, né, através deste louvor, através da sua palavra, ela chegou, inundou inúmeras pessoas, né, em lugares, assim, que não podem, de repente, sair da sua casa. Né, estão em lugares, assim, de repente, nos presídios, porque nós sabemos que nós entramos lá. Então, nós estamos entrando através dos louvores, né, falando a palavra de Deus, fazendo o IT, né, de uma forma diferente, que, como eu sempre falo, aqui a hora do café é nós fazermos um IT, né, missionária? De uma forma diferente, levando uma boa palavra, levando louvores ao vivo e a cores aqui com a nossa, agora, colaboradora semanal ou quinzenal.
1: E deixa eu te falar uma coisa, você comentando, Lisa. Entrar em presídios. Um tempo eu sonhei que eu entrava no presídio e eu cantava.
0: Amei.
1: E eu vi aquelas pessoas todas assim, virada com as costas. E eu louvando, eu andava naqueles corredores. E você falando agora, me veio...
0: A mesma.
1: Lembrei. Então, às vezes, Deus fala com você e você fala, mas não acontece. Acontece.
0: Acontece.
1: Eu não posso estar lá.
0: Houve uma confirmação.

0: são.
1: Mas eu, o meu louvor está chegando.
0: A sua
1: lá.
0: Voz chegou até lá. Né? A sua voz. É. Foto para o Gilberto. Honradinho. Olha só.
1: Que bênção, né?
0: A gente vai entrar glória em contato, hein, missionária Cleonice? Você que tem a. Você tem a carteirinha, né? De poder entrar nesses lugares, assim, ter acesso?
2: Tipo
0: hospitais ou não?
2: Eu ainda, aquela carteirinha ainda não tenho, mas o Senhor já me levou lá, sem carteirinha.
0: Amém. Não, mas assim, para providenciarem, é um radinho, né? Para que todos os... Eu não sei como que funciona. Eu fui lá no presídio, gente, eu vou falar a verdade. Quando eu era criança, sabe? Pois era criança, eu fui. Né? Então, assim, foi muitos anos atrás, Dani, quando o Pedroso, lembra do Pedrozinho, era delegado, então ele era nosso conhecido, a gente foi fazer uma visita, né? Mas, assim, não sei como que é, houve muitas reformas hoje, então mudança, aumentou bastante, né? Eu não sei como são as celas hoje, mas, assim, para a gente ver assim, se a gente vai providenciar, né, Alex? De repente, um radinho para cada cela. Né? Para que todos assim possam estar, aqueles que optarem por ouvir a Rádio Nova Mensagem, possam ouvir a Rádio Nova Mensagem, né? Ou se de repente ter assim para esta hora, né, que possa ser um som ambiente geral, né? Mas assim que a gente possa um dia ainda estar entrando, né, missionária Cleonice, a essa direção, chegando ao delegado, né, de Telêmaco Borba. Eu não sei até o nome dele, eu vou levantar isso juntamente aqui com o Marcelo. Se você perguntar para o Marcelo, ele ou o nosso sabe-tudo, nossa sabedoria também deve saber aqui, ele já vai saber. A gente vai tentar, sim, de repente levar o som. Nós sabemos que existem alguns rádios já, né? Mas que a gente possa estar entrando assim com esse meio de comunicação em todas as celas. Levando, como a Elaine falou, assim, então houve uma confirmação. Né? Daquilo que você já sonhou, né, Elaine? Tipo sim. Assim, a missionária Cleonice, ela sonhava em programa de rádio. Onde que ela está hoje?
2: É.
0: E não é um programa semanal. Não é um programa diário, né? Só uma vez por semana. É um programa todos os dias. Exatamente. Todos os dias, né, da semana, de segunda a sexta, estamos aqui. O delegado da 18ª Subdivisão Policial de Telêmaco, do Estado do Paraná, é o Dr. João Paulo Menuso Luandos. Ô, Dr. João Paulo, a gente quer, né, um dia... Oi? Ah, responde por toda a região. Né, a gente vai tentar, né, missionária, conversar um dia com ele, né, se há essa possibilidade da gente estar, assim, levando este som para todos as celas. Né, levando essa palavra de encorajamento, de falar para vocês que há uma segunda chance, que há uma nova nossa oportunidade, ainda, né, missionária? Que sim, isso não ainda. É o fim, tá bom? Isso daqui é o deserto, e deserto a gente morre nele, missionária?
2: Não, o deserto é uma lição para a nossa vida. Nós entramos no deserto, mas nós saímos dali renovado e com mais força, porque no deserto, muitas vezes, nós temos diploma. Eu, Cailane, somos prova disso. No deserto, nós tivemos diploma de Deus.
0: Exatamente.
2: Recebemos diploma,
0: né,
2: de Deus para
0: obra. O deserto, gente, não é lugar para morrer.
2: Não.
0: É lugar para você se fortalecer, Daniel.
2: Sair
0: dá para fortalecer,
2: lá.
0: Sim, a tua fé. Dá para você, sim, se fazer forte novamente, tá? Então, é vocês que estão, assim, nos ouvindo, né, neste momento, né, em qualquer lugar da nossa cidade, nos lares, né? Você que está aí, de repente, numa situação difícil, desempregado, né, missionário? Nós sabemos que há muitas chances de emprego, mas há muitos desempregados ainda. Você que está passando por um luto neste momento, né? Cada um com seu desejo, gente, né? Cada um com seu sofrimento. Não existe um sofrimento assim generalizado, né? Cada um tem o seu sofrer. Né? Então, que a gente possa estar chegando até vocês com essas ondas maravilhosas da Rádio Nova Mensagem, através do 91.5, né? Então, e claro, com a Hora do Café. Lembrando que a Hora do Café, né, Dani? Agora, todos os dias, de segunda a sexta-feira, das 15 às 16 horas, nós queremos falar um recadinho, missionária, para as igrejas. tá? Para todas as igrejas, independente de placa de

0: igreja, se você tem um recadinho da sua igreja, Elaine, tá? Vai ter um seminário, vai ter um culto especial, vai ter assim alguma festividade na sua igreja. Pode mandar o um recadinho aqui para nós teremos imenso prazer de estar aqui divulgando para vocês, convidando, estendendo este convite, porque a gente ir de porta em porta é difícil, né? Agora, através das ondas do rádio, não. Ah, a gente vai chegar em milhões de lares, né? A gente vai estender este convite a toda a população de Telêmaco, Borba e região, porque aqui nós abrangemos a todas as cidades circunvizinhas aqui de Telêmaco, Borba. Então, por isso, né, igrejas sintam-se abraçadas pela Hora do Café e pode mandar o seu recado, né? Nós temos imenso prazer de estar divulgando as festividades da sua igreja. Tem festividade aí, missionária, para divulgar?
1: Por enquanto não tem. Amanhã eu vou estar ministrando lá na São Silvestre. Eu não sei, Liz, você não é na igreja do pastor Geraldo. Se ele estiver nos ouvindo, dá um lá.
0: Não, um abraço, pastor
1: É,
0: Geraldo.
1: ele sempre manda mensagem pra gente, né?
0: E hoje nós temos festividade, sabia?
1: Aonde?
0: E hoje ela foi presenteada, tá bom? Eu recebo isso porque como eu recebi este presente da visita da Ilane, deste louvor, eu creio que ela também foi presenteada. A nossa amada Rosana Pinheiro está fazendo aniversário hoje e
1: Parabéns
0: ela
1: para ela.
0: pede e ela deseja a nós uma tarde abençoada.
1: Amém.
0: Pede hoje as nossas orações por mim que estou fazendo. É com a graça de Deus mais um ano de vida. E para toda a sua família, ela pede orações. E a melhor oração que nós podemos fazer para você neste momento é te desejar um novo tempo, né, Rosana? Desejar um novo ano de vida, com muita saúde, com muita paz, que você continue sendo essa pessoa especial ao nosso coração, né? Sempre participante,
1: Todo
0: né?
1: dia, né?
0: Todos os dias aqui conosco. É nossa família, né? Então, assim, nós queremos desejar um novo ano de vida, com o melhor que a sorte do amor assim possa estar estendendo para você, Rosana. Sinta-se abraçado neste novo ano de vida. Daí você foi presenteada com a presença aqui da Ilane, com este louvor maravilhoso, neste dia de seu aniversário. Que festividade maravilhosa! Ontem, né, o do pastor Edilson, hoje da Rosana Pinheiro. E você, está fazendo aniversário aí na sua casa? Não foi citado o seu nome. Sinta-se abraçado por nós, né? Nós queremos abraçá-lo, porque nós queremos assim, que mesmo que a gente não fale o seu nome, fale assim, não, mas ela está mandando um abraço, é para mim, sim, é para você. É bem para você mesmo que está ouvindo e que está fazendo aniversário hoje.
1: Tomando café com a gente,
0: tomando
1: né?
0: café conosco, né? Então fica assim esse nosso carinho, nosso abraço, né, carinhoso para nossa amada Rosana Pinheiro, que sempre nos faz companhia. E nós temos aqui a nossa querida irmã Vilma. Mandou um áudio aqui, né, Dani? Ô, minha amada intercessora. Coloca o nominho da Rosana Pinheiro, aniversariante do dia, também nas suas orações, minha querida.
2: A paz do Senhor, meus
0: A
2: meninos do
0: paz.
2: cafezinho. Não é do cafezinho, né? Das bênçãos de Deus, né? Deus do
0: Amém.
2: milagre, Deus da cura, Deus da vida divina. E essa tarde especial é que nós estamos ouvindo a palavra, podendo falar da palavra, né? Eu estava escutando a irmã falar da irmã Sidonia ali, da irmã Sorla. A irmã Sidonia é uma bênção na vida da gente. Faz uns 30 anos que eu conheço a irmã Sidonia, o mesmo jeitinho. Pensa que mulher guerreira tá ali.
0: Verdade, né, irmã Vilma?
2: E boa tarde, a paz do Senhor Jesus, minhas meninas.
0: Amém.
1: Amém.
0: Uma ótima
2: Graças,
0: tarde
2: irmã,
0: para a
2: no
0: senhora
2: programa de
0: também.
2: hoje.
0: Oi,
2: Entendi com o
0: Ilane.
2: meu
0: A
2: neto.
0: Rosana Pinheiro está agradecendo a Ilane. Deus falou fortemente ao meu coração com as palavras e o hino. Sinta-se abraçada, sinta-se
1: Amém.
0: presenteada, minha amada Rosana Pinheiro. Então, a sua gratidão, tá bom, Elaine? O Paulinho da Elétrica tá aqui hoje, Dani, tá na escuta? Oh, amém! Louva a Deus pela sua vida. Elis Regina também tá por aqui. Oh, Elis, um abraço bem carinhoso para você, para sua mãe Johnny. Ai, a minha amada, eu falei para ela também que ela sinta-se convidada para vir nos visitar aqui também. Também, irmã, ela nem
1: Quem?
0: precisa ir embora, ela pode ficar. Ela só permaneça como está. A nossa amada Marlene Rocha, né? Ah, ela tem também uma voz maravilhosa, louva, prega.

0: Né, assim, uma pessoa assim que faz muitas visitas, né? Ela antecede a hora do café nas terças-feiras, a irmã Marlene Rocha, né? Então nós queremos. Ah, tem um louvor, tem um áudio aqui da irmã Marlene Rocha, Dani.
1: Boa tarde, Elisete, Elaine. Estamos aqui no
0: Ah.
1: carro, indo aqui pela Socomi e
0: Amém.
1: ouvindo a Elaine louvando. Vai passar. Esse louvor também é um dos meus carros-chefe. Estamos juntos com vocês, queridos. Que Deus
0: Amém.
1: abençoe.
0: Amém, irmã Marlene. Sinto-me abraçada pelo seu carinho, né? Um abraço bem carinhoso. Deus abençoe grandemente. Lembrando que o programa da irmã Marlene Rocha é todas as terças-feiras, das 14 às 15 horas. Por enquanto, tá? Daqui um dia ela vai ter mais alguns horários aí também, né, irmã Marlene? Em nome de Jesus, por enquanto ela tá só com a terça, mas daqui um dia vai ter na quinta, no sábado, né? Um abraço, minha amada. Ô, Adriane Moreira, graça e paz, um abraço bem carinhoso, desejando uma ótima tarde para nós, missionária Cleonice,
2: Obrigada.
0: falando que foi uma linda palavra, né? Que a paz de Jesus abençoe a todas nós. Ela
2: Amém.
0: está parada no. Papá falou comigo, estou parada nos caminhos do Senhor, amo louvar. Pede oração, missionária.
2: Vamos estar orando sim, volte para casa do Senhor, não pare.
0: Não
2: Não é
0: pare.
2: tempo de nós parar. A luta passa e o Senhor, ele. Às vezes a gente fala assim, ah, eu estou um pouquinho afastado. Não, o Senhor está cuidando 24 horas. Ele só quer ouvir a tua voz, teu louvor, tua pregação, mas se levante e não pare.
0: Amém? Iris Fontoura, um abraço bem carinhoso pela sua presença. Glórias a Deus por este louvor. Neste momento onde estou, é sentir de glórias a presença do céu. Deus maravilhoso. Amém? A Elaine, ela é uma bênção para as nossas vidas. Ô, Sidney Barros, ó, chegou lá em Santa Catarina, Brusque.
2: Embaú, também estão ouvindo.
0: Um abraço bem carinhoso do Sidney. E que lindo este louvor. É maravilhoso, né, Sidney? É lindo mesmo. Ô, Vanderléia Maria Ortigueira. Ai, que bom! Lisonjeada com a sua presença aqui conosco, Vanderléia. Um abraço bem carinhoso para você, pastora Joana. Estou aguardando o seu oizinho também, né? Nós temos também a presença aqui da. Aí eu já falei, né? Que é lá da Jaci. Como que é da Jaci?
2: Jussiane.
0: Jaciane, não. É da Jussiane.
2: Jussiane.
0: Jussiane, né? Elogiando ao atendimento que ela também esteve próximo ao feriado, ali no UPA também, né? Minha irmã Marlene, toma posse dessas palavras. Amém. Pode tomar posse. Daqui uns dias você vai ter quinta-feira, terça, quinta. Quais os dias que você quer, irmã Marlene?
2: Coloca
0: Né?
2: no
0: Para a gente
2: projeto.
0: já colocar na presença, né, missionária?
2: Sim.
0: Aham,
2: Eu que
0: nós
2: eu digo.
0: queremos, exatamente.
2: Ai, meu
0: E
2: Deus.
0: tome posse, hein, irmã Marlene Rocha? Um abraço bem carinhoso, minha querida. Um abraço mesmo, né? E nós temos. Ai, ela mandou um áudio, Dani. Aham, pastora Joana já mandou um áudio, Dani.
3: A paz do Senhor,
0: A
3: tudo bem com
0: paz.
3: vocês, meninas?
2: Graças a
3: Estou aqui
2: Deus.
3: escutando a programação. Cheguei agora de pouco e liguei o rádio. Estou aí escutando essa programação e já me animei. Eu vou
0: Amém?
3: ouvir
0: Glória.
3: com vocês toda animada aí. Como eu
0: Amém.
3: não vou me animar, né?
2: Amém.
3: Então já fiquei animada. Quero ler
2: Glória a Deus.
3: aqui o Isaías 54, verso 17. Que diz assim: toda ferramenta preparada contra ti não prosperará, e toda língua que se levantar contra ti em juízo, tu as condenará. Esta é a herança dos servos do Senhor e a sua justiça que vem de mim, diz o Senhor. Então
2: Amém,
3: nós
2: glória a
3: sabemos
2: Deus.
3: que é tantas ferramentas, né, que se levantam contra as nossas vidas, quanto os servos e as servas que é do Senhor. É muitas ferramentas que se levanta para nos destruir, para nos desanimar. Mas eu quero dizer uma coisa para você: nenhuma dessas ferramentas vai prosperar na tua vida. nem na minha vida e nem na tua vida vai prosperar. Sabe por quê? Porque tem um Deus Todo-Poderoso que nós servimos, que está cuidando de nós. O nosso Deus, ele não dorme, ele está todo o tempo ali cuidando das nossas vidas. Amém. Então, eu quero dizer para você que está temendo alguma coisa, eu quero dizer para você, não temas, porque toda ferramenta preparada contra ti não prosperará.
0: Amém.
3: Amém.
0: Amém. Amém. Amém. Amém. Tá, o amém saiu em coro aqui. Olha. Sério? Não temas. Amém.
2: Todo dia Deus falando, né? Não temas.
0: Verdade, hein, missionária? Uhum. E hoje nós estamos assim, cheia de Elaines aqui. Nós temos também hoje, eu quero compartilhar também, Dani, uma palavra da nossa amada, né? A missionária Cleonice, uhum, Elaine amada. Silva, a idealizadora e pastora da casa de Esther. Uhum. É, a nossa querida Elaine. Ela nos mandou um devocional hoje de manhã e, claro, fala profundamente ao nosso coração, né? Ele é pregado, Dani, no livro de Mateus 20, versículo 29. Ele conta a história dos dois cegos, missionária Clarice, que estavam à margem, né? E ele só queria ver, né? Os nossos olhos, como se estão cegos, pedindo para ver. Era somente o que eles queriam. E hoje foi o que a Elaine pediu. Hoje eu pedi a Deus, ao Senhor, abrir os meus olhos e adivinhe o que ele me fez ver. Então, ela quer compartilhar conosco esta palavra.
4: Graça e paz. Quero compartilhar um devocional nessa manhã. Algo que o Senhor falou muito forte ao meu coração. Nessa manhã, eu estava com a seguinte oração. Senhor, abre os meus olhos. Senhor, eu quero ver da forma que o Senhor vê. Eu quero enxergar, Senhor, da forma que o Senhor enxerga. E essa é uma oração muito perigosa. Porque quando nós pedimos para que o Senhor abra os nossos olhos, nós, de repente, vamos ver coisas que nós não estamos conseguindo enxergar, que estão bem próximos de nós e bem debaixo do nosso nariz. Mas também, quando nós pedimos que o Senhor nos dê a visão que Ele tem, que nós pedimos, Senhor, eu quero enxergar como o Senhor enxerga, nós podemos também levar um grande susto, porque o Senhor vai identificar através dessa visão e nós vamos ter essa leitura de nós mesmos. Qual é essa leitura? Como será que o Senhor te vê? Você já teve essa curiosidade de saber pela ótica do Senhor como Ele te vê? Eu não sei quanto a você, mas na maioria das vezes, quando nós lemos uma história, por exemplo, de Davi e Golias, você sempre se vê como Davi, alguém que precisa derrubar o gigante, não como Golias, alguém que está impedindo o crescimento do povo de Deus. Talvez você, muitas vezes, né? Eu acredito que na maioria das vezes é dessa forma que nós nos enxergamos. Quando nós olhamos para Jesus curando alguém, nós nos vemos como essa pessoa que está sendo curada e tocada por Jesus. Não aquela multidão que está ali falando, Senhor, quer que nós dispensemos essa pessoa porque está te incomodando? Então, quando nós pedimos para que o Senhor abra os nossos olhos, nós corremos esse risco de realmente nos ver como nós somos. E eu sou muito verdadeira nos devocionais e em algumas coisas eu gosto de trazer exatamente. Quem me conhece sabe que não é algo que eu fico mascarando. Quando o Senhor fala alguma coisa que me chama a atenção, eu não fico buscando explicação para isso. Eu sempre eu compartilho, comento. Vocês que caminham aqui na casa de Esther sabem bem disso, né? Não tenho problema em contar das minhas fraquezas. E hoje pela manhã, nessa oração, Senhor, abre os meus olhos. Eu estou um pouco até emocionada, mas abre os meus olhos. Me ensina a enxergar como o Senhor enxerga, né? E eu estava meditando nessa palavra, no livro de Mateus, capítulo 20, do versículo 29 até... Eu não vou ler todo, até o versículo 34. Mas eu vou ler o primeiro, que diz assim: saindo eles de Jericó, seguindo a grande multidão, eis que dois cegos assentaram-se junto ao caminho. Ouvindo que Jesus passava, clamaram, dizendo: Senhor, filho de Davi, tenha misericórdia de nós. E a multidão os repreendiam para que eles se calassem. Porém, cada vez mais eles clamavam mais alto, dizendo: Senhor, filho de Davi, tenha misericórdia de nós. E Jesus, parando, chamou-os e disse:

disse: que queres que eu te faça? E eles disseram: Senhor, que os nossos olhos sejam abertos. Então Jesus, movido de íntima compaixão, tocou-lhe os olhos e logo viram, e eles seguiram. Falei que não ia ler todo, né? Acabei lendo aqui, é uma passagem curta. E meditando nessa palavra, duas coisas me chamam a atenção. Primeiro, nós estamos lendo o livro de Mateus, capítulo 20. Nós percebemos que essa mesma história é contada por Marcos e por Lucas. E eles não relatam que haviam dois cegos, eles relatam que haviam um cego, né? Eles não relatam a respeito desses dois cegos. Quando nós olhamos, né, a cura desse cego, nós vemos ele está relatando. Por que que Mateus aqui coloca que haviam dois cegos, né? Talvez não propriamente, não estou querendo achar uma resposta para isso, né? Mas talvez não propriamente essa pessoa fosse totalmente cega, né? Talvez ele estava caminhando, quer dizer, ele estava com alguém. Era alguém, de repente, com uma outra deficiência, né? Mas a Bíblia, né, aqui ela enfatiza que eram dois cegos, né? Pessoas que não podiam enxergar. Porque os outros não relatam, talvez porque não fossem realmente cegos, mas tivesse uma outra deficiência. Talvez uma justificativa que eu estou tentando encontrar, mas isso me chamou a atenção. Por que que esse outro cego lá, ele não é cogitado nem por Marcos e nem por Lucas, né? Lá em Marcos capítulo 10, que conta essa história do 46 e 52, e Lucas lá no 18, 35 e 43, por que que eles não relatam que haviam dois, né? E eu fiquei parada nessa passagem, quando eu estava ali tentando achar uma resposta, o Senhor ministrou algo ao meu coração. Elaine, peço para que os teus olhos, eles sejam abertos a ponto de você se enxergar. Porque quando nós nos enxergamos, nós trazemos cura também para nós. Quando os nossos olhos espirituais, eles são abertos, eles nos fazem ver o que nós não estamos conseguindo ver. O que você está querendo ver é um detalhe, mas deixa eu te mostrar algo. E nessa hora, né, como está bem frio hoje aqui em Telêmaco Borba, não vamos levar essa história lá para a Bíblia, vamos trazer para cá. Nós temos também um pedinte na avenida. Nós temos também alguém que até eu conheço pelo nome, é um rapaz chamado Mateus. Ele anda com uma coberta xadrezada, vermelha, na rua. E eu o conheci quando ele ainda não estava perambulando pela rua. Eu conheci esse rapaz um dia fazendo um pedido na minha casa. Eu acho que algumas já conhecem a história. Um dia que eu servi um café na bandeja e foi algo que o Senhor falou no meu coração, né? Sirva ele, traga para ele, né? Não leve lá um copo descartável e entregue para ele de qualquer coisa. Ele é alguém que já conheceu a mesa, é alguém que já se assentou à mesa. E eu levei numa bandeja e ele ficou muito envergonhado de tomar um café numa xícara. Na xícara que é de uso nosso, ele ficou muito envergonhado em comer um pão. E hoje, quando eu vejo ele, às vezes, né, eu dou um dinheiro para ele, mesmo sabendo que não sei o que ele vai fazer, mas na maioria das vezes, eu quero dizer para vocês, abrindo meu coração, é para que ele não me perturbe. E o Senhor abriu os meus olhos hoje para isso. Muitas vezes nós nos vemos da forma que nós somos, aquela pessoa que precisa da ajuda do Senhor, mas nunca nos colocamos como aquelas pessoas que barram Jesus de curar as outras pessoas. O primeiro cego, ele gritava: Jesus, filho de Davi, tenha misericórdia de nós. Quantas vezes nas nossas orações nós conseguimos lembrar, porque nós temos uma dificuldade, nós conseguimos lembrar que outras pessoas têm também necessidades. Eu louvo a Deus quando as pessoas me pedem oração, não porque eu sou boa, mas porque isso me faz todos os dias, que não é só sobre mim, não é só sobre as minhas necessidades, sobre os meus anseios, sobre os meus pedidos, e eu tiro um olhar espiritual egoísta do centro do meu umbigo, que só eu preciso, só a minha casa precisa, eu preciso trazer coberta para minha casa, eu preciso aquecer os meus, eu preciso que os meus estejam bem. Quando nós pedimos para que o Senhor abra os nossos olhos espirituais, nós vamos ver também as nossas mazelas. Nós vamos ver também áreas que nós precisamos. Eu não vou dar uma roupa para ele porque ele vai vender essa roupa. Eu não vou dar um prato de... Não vou dar um alimento fechado, eu até concordo com isso, senão ele vai vender. Mas eu posso dar um prato quente para ele de comida. Eu posso tratar ele, alguém. Muitas vezes nós olhamos para essa multidão e ficamos perguntando: ai, como que pode aquela multidão, né, querendo paralisar Jesus?

0: Jesus de fazer um milagre para alguém tão necessitado. Nós somos essa multidão muitas vezes. Porque dentro da igreja, meus amados, é lindo nós abraçarmos uns aos outros. Nós estamos cheirosos, nós estamos limpos, nós estamos com roupas boas lá, vestimos a nossa melhor roupa, porque sim, o Senhor merece ser cultuado com aquilo que nós temos de melhor. Mas quando nós não estamos dentro de um metro quadrado lá, nós agimos como realmente nós somos. E essa visão que o Senhor mostrou, o meu respeito, não estou falando de ninguém, estou falando de mim. Essa visão que o Senhor mostrou o meu respeito, ela me fez me ver como realmente eu sou. Por que não? Por que você foge dele, né, agora? Por que você dá alguma coisa para ele para que... não é porque você é boa, é porque você não quer que ele te incomode. E muitas vezes nós não paramos. Quando nós damos alguma coisa para alguém, nós não paramos para olhar no olho desta pessoa. Nós simplesmente queremos dispensar essa pessoa. Então nós precisamos ter muito cuidado quando nós pedimos, Senhor, abre os meus olhos espirituais. Não é para que você veja anjo, não é para que você veja demônio, mas que você veja realmente quem você é. Que essa meditação hoje, né, ela fale ao seu coração, como ela falou ao meu, que eu não apanhe sozinha. Como diz um amigo nosso lá da igreja, que eu não apanhe sozinho, por isso eu estou compartilhando. Mas são crescimentos para nós, nos levam mais perto de Jesus, quando nós conseguimos ter o mesmo olhar que Ele. Afinal de contas, a palavra diz que Jesus, Ele é o filho mais velho, né? E nós somos co-herdeiros juntamente com Cristo Jesus. Nada mais justo que nós tenhamos também a visão que Ele vê como uma forma de misericórdia ao próximo. Que a graça e a paz do nosso Senhor permaneça hoje e sempre.
1: Foi uma lambada aqui, hein? Em cada uma de nós também, hein, Elaine? Não foi só para você, não. Foi, acho que todos assim pudemos, né, missionária?
2: Sim.
1: Refletir um pouquinho, né? Então, assim, veio, né, a vara de marmelo aqui, ela cortou, veio assim, ardendo. Né? Mas é mais ou menos assim. Tem um comentário, missionária Cleonice?
2: É, porque a gente... Eu prestando atenção ali na... Né, Deus usando a Elaine. E veio na minha memória uma vez que eu fui levar alimentos ali na praça da família. E tava, acho que uns 10, mais ou menos, sentado ali onde eles fazem show. E aí eu fui lá, entreguei. E quando eu tava virando, voltando assim, um rapaz disse para mim... Você não vai deixar água viva para nós hoje? E eu falei assim, eu falei, nem trouxe minha Bíblia, saí rapidinho, não trouxe minha Bíblia. Eu falei para ele, né? Antes eu falei, eu não trouxe a água, meu amigo. Aí ele falou assim, não, a palavra. Daí eu falei assim, ah, eu nem trouxe minha Bíblia, só trouxe marmita. Aquilo foi um ensinamento para mim. Aquilo foi Deus falando, olha, você trouxe comida, mas eles também querem ouvir a palavra. Então, quando eu saí, eu já saí agora, saí já preparada com uma palavra para eles, né? A água viva. Sim, e quando eu voltei a conversar com eles, eles estavam tudo enroladinho, assentadinho, eu voltei a conversar com eles, e daí ele falou assim para mim, eu era da igreja.
1: Ele disse, amém.
2: Eu fui criada na igreja.
1: Ele precisava daquele alimento, né, missionária?
2: Ele disse, eu tenho muitos cursos, muitas teologias. Ele disse para mim, mas eu estou fora. E aquilo, Daniel, foi muito triste. Quando alguém diz, eu era da igreja, sabe? E aí você tá ali alimentando um filho de Deus, que tocava em uma banda na igreja, que tava lá junto com o pai e com a mãe, logo desiste e tá fazendo a vontade do inimigo lá fora. É triste, Daniel. Eu convivi com esses meninos, eu ouvi muitas coisas deles e isso é triste mesmo, sabe? Então a gente tem que ter palavra para eles, a gente tem que ter oração para eles. E a gente também não é só a gente doar alguma coisa mesmo, é a gente conversar com eles e dar atenção para eles. Outra vez, Lisa, eu lá na Socomi, eu cheguei e entreguei a marmita, o Davanil parou o carro, entreguei a marmita para eles, dei tchau para eles, estava saindo. E passou um bem embriagado e caiu. Passou a rua e caiu, assim, um monte de areia. E eu olhei, ele ficou caído lá. Aí o Espírito Santo falou, custa ir lá e dar a mão e levantar?
1: Olha só.
2: Sabe?
1: Chicotada.
2: Custa ir
1: lá
2: e levantar.
1: Marmelo ali.
2: E a gente
1: fez
2: fica
1: vento.
2: Olhando. E a gente ali fica, ai, dá medo, ai, não sei o quê, porque eu tinha muito medo. Hoje não. Eu aprendi. Quando o Senhor leva nós ao meio,
1: ele te reveste.
2: Ele reveste, ele dá graça, ele nos ensina.
1: Exato.
2: Nós fazemos a diferença, Liz. E não é fácil. Eu confesso que não é fácil, mas eu amo fazer o que Deus tem mandado e eu amo chegar e eu não tenho medo.
1: É como a Elaine falou, é muito fácil a gente abraçar, né, Elaine? Aos irmãos lá na igreja, que estão tudo limpinho, perfumadinho, estão com a sua melhor roupa, né? Porque para ir para a igreja a gente coloca a melhor roupa, né? Lá é fácil mesmo.
2: É fácil,
1: né?
3: Esses dias, comentando sobre
1: pode
3: isso.
1: Pode entrar.
3: Esses dias eu estava comentando com o meu esposo. Eu estava vindo e do trabalho e eu vendo uma pessoa ali, todo sujo, andando na rua. E acho que estava embriagado também. Aí eu cheguei em casa, dejeitado e morto, a gente não podia ficar conversando. Aí eu cheguei em casa e falei, preciso comentar alguma coisa para você que eu vi lá na rua. E aí eu falei para ele, viu, às vezes nós temos tantos problemas na nossa vida e nós temos o Senhor. Então, se nós tivermos aqueles problemas, nós entramos no nosso quarto, nós dobramos nosso joelho e pedimos, Senhor, tem misericórdia. Nós reclamamos muitas vezes, nós questionamos muitas vezes Deus, mas nós sabemos que o Senhor tem misericórdia da gente. Mas aquelas pessoas que estão ali, eles já deixaram tudo para trás, uhum. eles não querem mais. Falei para eles,
1: zero.
3: A esperança deles acabou, porque nós, quando nós temos luta, nós também, se nós não focar no Senhor, nós paramos, nós estacionamos. E aquelas pessoas estão ali, é triste, porque eles desistiram de tudo. Desistiram de tudo, de tudo, de tudo. E muitas vezes, por isso que é bom alguém ir ver e dar uma palavra. Uma palavra. Porque às vezes uma palavra vai alimentar o que ele precisa. Pode ele estar no momento que ele estiver ali, mas o Senhor vai incomodar ele com aquela palavra.
2: Verdade.
3: O Senhor vai incomodar.
1: Bem assim, né?
2: Pode estar na beira do caminho cego, né? Mas o Senhor incomoda. E isso é muito bom. Isso é maravilhoso. E já falando em pessoas que precisam, eu também estou arrecadando coberta, Liz. Roupa, calçado. Estou arrecadando. A pastora Cida, meu abraço. E vamos para a arrecadação. Você que tem na tua casa, missionário, tem a coberta. Vamos doar, vamos abençoar aquele que está na rua lá, aquele que precisa. O frio está chegando e vem forte mesmo. Você não tem a curiosidade de querer saber para quem vai. Apenas passe para a missionária Cleonice, que Deus me leva na direção de quem precisa.
1: Amém. vai esfriar, gente. Vai cair a temperatura, né? Nessa quarta e quinta-feira, nós teremos temperaturas aí bem abaixo dos 10 graus, tá? Vai ficar muito fria. Hoje tá um dia lindo. Agora à tarde tá maravilhoso, tá quente. A gente já tirou um pouco dos casacos, cachecol, meia, pullover, tudo que tinha de excesso de lã, nós já tiramos. Mas à noite vai cair novamente a temperatura, a madrugada vai ficar muito fria. E nós sabemos que nós temos, irmã, missionária Cleonice, ainda muitos, assim, pessoas que moram, assim, em lugares desabrigados, que têm pouca coberta, né? E a gente sabe como é horrível o frio, né? Você passar frio, eu acho que você não dorme, a gente não consegue relaxar, né? A gente não relaxa se você tiver com frio. Então, né, tá sobrando uma coberta aí na sua casa, vamos compartilhar. E quem quer compartilhar conosco também é um convite, é a Igreja Pentecostal Missionária Rosa de Saron, que nesta quarta-feira, amanhã, dia 17, é o encerramento da campanha De Volta ao Altar. E esta que está aqui ao nosso lado, missionária Cleonice, será a preletora da noite. Missionária Cleonice?
2: Eu mesmo.
1: O Círculo de Oração, o Líder dos Vales, é sobre a direção do pastor-presidente Geraldo Isaac, a vice-missionária é Isabel, e vai ser a Igreja Pentecostal Missionária Rosa de Saron, está ali na Rua dos Curiosos, número 15, no bairro São Silvestre. Então, amém. Você que, né, tem este tempo livre, nessa quarta-feira, vai ser que horas, missionária?
2: 7:30, né?
1: 7:30, 19:30, nessa quarta-feira, às 19:30, você será muito bem acolhida ali na Igreja Pentecostal Missionária Rosa de Saron. Então, amanhã, onde a preletora da noite, né, no encerramento,

0: da campanha De Volta ao Altar será a nossa amada missionária Cleonice, que estará lá. Né? E nós queremos também agradecer a todas as pessoas que mandaram mensagens, amém, que estão aqui conosco, assim como a missionária Iracema, né, está aqui conosco.
1: Nossa, Iracema é um amor.
0: Ah, é uma querida, né? E eu quero falar que essa Hora do Café, ela tem um patrocínio todo especial de Pró Saúde TV.

0: 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E então, a missionária Isabel. Também a Isabel está conosco. A missionária Iracema está aqui conosco. A missionária Cleonice. O Elias Pimentel também. Nós também estamos sendo abençoados com esta palavra. Pastor Amém. Geraldo, vai ser uma benção, misturado com aleluia por glória, misturado com aleluia. Amém! O pastor Geraldo Isaac, mandando um alôzinho aqui para nós também. Amém, pastor o pastor Geraldo. Antônio Correia, ele está aqui, Dani.
1: Ele não falta.
0: Olha, que coisa boa.
2: Boa tarde, na paz do Senhor, tudo
0: boa
2: bem?
0: Boa tarde.
2: Estamos aqui tomando um café. Opa! Um café Melita.
0: Ah, é?
2: Um pão com carne moída.
0: Tão ô, louco! Olha
2: hora
0: só!
2: Do café.
0: Que boa hora, hein? Que delícia, pastor Antônio Correia. Olha, me remeteu ao tempo que eu estudava lá no Presidente Vargas. Lá tinha um sanduíche que era missionária Clonice. O pão com carne moída, Dani. Não sei se você pegou essa parte. Ai, quem está aqui conosco também é o João Domingos, né? A paz do Senhor, ele é lá da Ana Mery, está ouvindo a programação. Que bom, Deus abençoe grandemente sua vida, né? Pastor Isabel também aqui conosco. Gente, a nossa hora acabou, mas... Hã? Ah, tem? Ó, claro que sim.
3: Boa tarde, Pastor Jesus, Lisa.
0: Senhora
3: Cleonice, irmã Elaine, irmão Daniel, todos os ouvintes, passando aqui para deixar um convite especial. Agora, sábado, nós vamos ter o culto, que vai estar na direção das intercessoras. É às 20 horas que começa o culto ali na UBPC Socomim.
1: Amém! Ô, oh, pastora! Eu não estava sabendo, me perdoe, querida, você não passou para mim, por isso que eu não falei.
0: Aqui, gente, é tudo ao vivo e a gente viu sair, né? Aqui
1: Jesus,
0: é tudo ao vivo e agora,
1: é, eu não falei, mas glória a Deus, né? Eu não sabia. Eu não tava...
0: Ah, imagina, mas hoje é terça-feira e vai ser sábado ainda.
1: Vai, semana
0: vai dar pra gente estar falando na quarta, na quinta, na sexta.
4: É que na realidade eu acho que vai ser comentado na terça, porque toda terça nós temos ensaio da UFEBRAC, né? Então ela
0: sim.
4: Vai se comentar no ensaio.
1: Ufa, ele me ligou.
0: Foi salva pela filha Elaine aqui. Ai, gente, que momento precioso, que tempo precioso.

0: isso é isso que a gente está vivendo aqui, né?
1: Jesus
0: então...
1: amado!
0: Ai, gente, é uma diversão esse programa, assim.
2: É,
0: além de ser
2: Deus, né?
0: Bênção, a gente ri bastante, né? A gente aproveita, a gente chora, mas a gente ri, tá bom? Então, assim, tem esse momento bem precioso, né,
2: onde
0: Dani?
2: Onde eu trabalho como diarista, eu falo que às vezes, ainda bem que não tem câmera na casa, porque eu ouço vocês, eu fico dando risada. O Daniel, meu Deus do céu!
0: É, que o negócio a gente ri bastante, tá? Não se, já vão se acostumando, porque agora vai ser a semana toda essa risadaiada.
3: Como falava nossa avó, que tão rincho.
0: Tão rinchando.
3: Os antigos falavam isso, né?
0: Bem assim, né? Mas, gente, nós assim estamos tendo essa hora do café, esse momento tão precioso, né? Estamos chegando ao fim dessa terça-feira. Essa terça-feira não terá mais, tá bom? Agora é somente quarta, quinta e sexta, tá bom? Não esqueçam, amanhã, às 15 horas, nós temos um encontro marcado com a Hora do Café, com todos vocês aqui. Mandem seus recados, mandem seus...
3: Participe.
0: Participe. Né? Tem algum aviso da sua... Tem um aviso aí da sua igreja? Manda pra gente, né? Manda, faz aí o que você achar bacana.
3: Lucas, manda mensagem.
0: Isso mesmo, né? Nós teremos imenso prazer em divulgar. E grandemente quero agradecer a presença da Elaine e que a missionária Clonice possa estar encerrando, amém, juntamente com a Elaine, amém, essa tarde maravilhosa de terça-feira.
3: Elaine, pode encerrar com oração, filha.
2: Senhor, neste momento nós te agradecemos ao Pai,
3: Jesus,
2: por este programa,
3: Senhor.
2: Pai.
3: Obrigado.
2: E nós
3: Deus.
2: Sabemos, Pai, que antes nós
3: Jesus.
2: Chegarmos aqui, o Senhor já estava preparando tudo.
3: Deus, é verdade.
2: E eu sei, Pai, que
3: obrigado,
2: entrou
3: Jesus.
2: Em vários Pai lares, em vários lugares, ao Pai, onde nós nem imaginaríamos estar,
3: é verdade,
2: mas o Senhor
3: Jesus.
2: Entrou lá com este programa, Pai. E que o Senhor venha estar abençoando a cada um que pediu oração, a cada vida, Pai, que às vezes está preocupada, Pai. Mas que o Senhor venha dar uma solução, que hoje, Pai, venha uma palavra de ânimo, Pai, de autoridade, Pai, para essa mãe, para esse pai, que muitas vezes se preocupa, Pai, pelo alimento, Pai, por a doença, que muitos aí estão doentes. Mas que o Senhor venha entrar com providência na vida de cada um, de cada ouvinte, Pai. Queremos agradecer, Pai, por este momento especial, Pai, que o Senhor tem preparado, Pai, as nossas vidas, Pai. Muito obrigado, Senhor. Abençoa cada um, porque muitas vezes nós não conhecemos, mas o Senhor conhece, Pai. Abençoa a nossa vida, abençoa a vida da Lisa, da minha mãe, do Daniel, e que nós possamos, Pai, finalizar aqui dizendo muito obrigado, Senhor, porque se não fosse o Senhor conosco, que seria de nós? Mas o Senhor tem cuidado, com amor, com dedicação. E amém, o Senhor vem estar abençoando cada ouvinte.
3: Amém, Jesus. Amém. Amém. A paz do Senhor Jesus. Um grande abraço a todos.
2: A paz do Senhor Jesus.
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0: 4:45.
1: Em todas as promessas de Deus, uma das que mais gosto está lá em Isaías 41:10, que ele diz o seguinte: não temas porque eu sou contigo, não te assombres porque eu sou teu Deus, eu te ajudo, eu te sustento, te fortaleço com a minha destra fiel. E para qualquer problema que nós temos, Deus tem um nome: Ele é a cura, Ele é o caminho, Ele é a verdade, Ele é a vida, Ele é o teu Deus. E em breve Ele vai voltar para nos levar para morar lá no céu, e eternamente com o nosso refúgio, com o nosso abrigo, Jesus Cristo.

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0: 5h54.
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amados irmãos, a paz do Senhor Jesus. Aqui quem vos cumprimenta é o cooperador irmão Helder, ali da Assembleia de Deus do bairro Triângulo. Mais uma vez que o Senhor nos dá a oportunidade, o ensinamento para anunciar a palavra de Deus. Sejam bem-vindos, fiquem alegres para receber a palavra do Senhor. Palavra que é libertação, palavra que é cura, palavra que edifica, né? Nos faz fortes. E vamos começando aqui o nosso culto a Deus com o hino da harpa de número 73.

Glórias a Deus, né? Que maravilha, maravilha, maravilha. E amados, vamos para a primeira palavra nesta tarde. Livro de profeta Joel. Joel, capítulo de número 2, versículos 12 adiante. E diz a palavra do Senhor: ainda assim, agora mesmo, diz o Senhor, convertei-vos a mim de todo o vosso coração, e isso com jejuns, com choro e com pranto. Rasgai o vosso coração, e não as vossas vestes. Convertei-vos ao Senhor, vosso Deus, porque Ele é misericordioso e compassivo, e tardio em irar-se, e grande em benignidade, e se arrepende do mal. Quem sabe se não se voltará e se arrependerá e deixará após si uma bênção, uma oferta de manjares e libação para o Senhor vosso Deus? Tocai a trombeta em Sião.

promulgai um santo jejum e proclamai uma assembleia solene. Congregai o povo, santificai a congregação, ajuntai os anciãos, reuni os filhinhos e os que mamam. Saia o noivo da sua recâmara e a noiva do seu aposento. Chorem os sacerdotes, ministros do Senhor, entre o pórtico e o altar e orem. Poupa o teu povo, ó Senhor, e não entregues a tua herança ao opróbrio, para que as nações façam escárnio dele, porque hão de dizer entre os povos: onde está o seu Deus? Então o Senhor se mostrou zeloso da sua terra, compadeceu-se do seu povo, e respondendo, lhe disse: eis que vos envio o cereal e o vinho e o óleo, e deles sereis fartos, e vos não entregarei mais ao opróbrio entre as nações. Mas o exército que vem do norte, eu o removerei para longe de vós. Lançá-lo-ei em uma terra seca e deserta. Lançarei a sua vanguarda para o mar oriental e a sua retaguarda para o mar ocidental. Subirá o seu mau cheiro e subirá a sua podridão, porque agiu poderosamente. Não temas, ó terra, regozija-te e alegra-te, porque o Senhor faz grandes coisas. Não temais, animais do campo, porque os pastos do deserto reverdecerão, porque o arvoredo dará o seu fruto, a figueira e a vide produzirão com vigor. Alegrai-vos, pois, filhos de Sião, regozijai-vos no Senhor, vosso Deus, porque ele vos dará em justa medida a chuva. Fará descer como outrora a chuva temporã e a serôndia. As eiras se encherão de trigo e os lagares transbordarão de vinho e de óleo. Restituir-vos-ei os anos que foram consumidos pelo gafanhoto migrador, pelo destruidor e pelo cortador, o meu grande exército que enviei contra vós outros. Comereis abundantemente e vos fartareis, e louvareis o nome do Senhor vosso Deus, que se ouve maravilhosamente convosco, e o meu povo jamais será envergonhado. Sabereis que estou no meio de Israel e que eu sou o Senhor vosso Deus e não há outro, e o meu povo jamais será envergonhado. Será que é ruim servir a esse Deus? Mas quando ele fala aqui, no começo, ainda assim, agora mesmo, convertei-vos a mim. Não é uma conversãozinha de palma de mão. Não é uma conversãozinha de erguer os braços e cantar glória a Deus. É com choro. É? É com pranto. É com jejum. Um arrependimento poderoso. Forte. Um reconhecimento que o Senhor é Deus. Um reconhecimento que ele é o Deus da nossa vida. Não é dizer que se arrependeu, viu, irmão? E botar um paletó aí na igreja. É arrependimento, irmão. É arrependimento. Um arrependimento com jejum, com oração, com choro.
com pranto. A cara no pó. Um arrependimento de desejo. Um arrependimento de verdade. E viu o que o Senhor prometeu aqui? Que maravilha. Que bênção. Que bom se nós pudéssemos nos arrepender com esta intensidade. Pudéssemos nos arrepender com esta verdade. Né? Arrepender-se verdadeiramente. Para que o Senhor possa nos conhecer e ter de derramar misericórdia. Porque a promessa é grande. A promessa é poderosa. A promessa é para todo o sempre. Hã? Então, se converter a Deus não é somente ir na igreja. É luta. É posição. É vanguarda. É conversa com Deus. É um aprendizado do Senhor. Fiquemos, amados irmãos, com esta palavra hoje. Arrependimento de verdade. Arrependimento de coração. Arrependimento com força. Arrependimento verdadeiro para conviver e aceitar ter o Senhor Deus conosco. Em todo dia, em todo trabalho e em toda bênção. É disso que nós estamos sentindo falta. A presença maravilhosa do nosso Deus. Amém? Amém. Em nome de Jesus.

Amados, vamos agora à palavra da segunda leitura no livro de 1 aos Coríntios, versículo 14 adiante. E eu gostaria, meu amado, que você prestasse atenção nesta palavra de Paulo. Presta bem atenção. O cristão deve fugir da idolatria. E o que diz a palavra? E diz assim a palavra de Paulo: portanto, meus amados, fugi da idolatria. Falo como a criteriosos, julgai vós mesmos o que digo. Porventura, o cálice da bênção que abençoamos não é a comunhão do sangue de Cristo? O pão que partimos não é a comunhão do corpo de Cristo? Porque nós, embora muitos, somos unicamente um pão, um só corpo, porque todos participamos do único pão. Considerai o Israel segundo a carne. Não é certo que aqueles que se alimentam dos sacrifícios são participantes do altar? Que digo, pois? Que sacrificado ao ídolo é alguma coisa? Ou que o próprio ídolo tem algum valor? Antes digo que as coisas que eles sacrificam é a demônios que as sacrificam, e não a Deus. E eu não quero que vos torneis associados aos demônios. Não podeis beber o cálice do Senhor e o cálice dos demônios. Não podeis ser participantes da mesa do Senhor e da mesa dos demônios. Ou provocaremos zelos no Senhor? Somos, acaso, mais forte do que ele? Uma palavra, meu amado, extremamente poderosa, e que nunca ouvi ninguém dizer, mas hoje o Espírito Santo de Deus fala para nós. Fala que nós somos um, que nós participamos da ceia, aleluia. Nós participamos do corpo e do sangue do Senhor Jesus, para ser um só corpo, aleluia. E nós não podemos nos misturar, meus amados. Devemos nos afastar da idolatria, das coisas que são dedicadas ao demônio, de coisas que não têm interesse nenhum pelo Senhor. E o que é mais importante aqui, meu amado irmão, é que quando nós estamos de corpo e alma nos alimentando da ceia do Senhor, nós fazemos parte de um corpo, aleluia. Esse corpo é do Senhor Jesus. Esse corpo é santo. E nós temos que ser. Nós devemos prestar atenção nas nossas ações, meus amados irmãos. Nós temos que prestar atenção naquilo que fazemos e nos afastar das obras terrenas. Escapar desta prisão, escapar desta associação com o inimigo, porque somos, junto com o Senhor, um só corpo. Aleluia. Coisa simples, mas de uma profundeza enorme, de um poder espiritual poderoso, de uma presença do Senhor poderosa.
E ele, Paulo, diz: porventura, o cálice da bênção que abençoamos não é a comunhão do sangue de Cristo? Aleluia! Quando você vai na ceia, meu amado irmão, você se propõe a ser um. Só você e o corpo de Cristo. Então não se esqueça que você, além de participar da ceia, está fazendo comunhão com o corpo e o sangue de Jesus e se tornando um só. Aleluia! Não brinque!

Leve a sério. Aquele momento é uma união que você está fazendo com o Senhor. Naquele momento você está sendo recebido. Naquele momento você está sendo acumulado. E dê glórias por causa disso, meu amado irmão. Dê glórias a Deus, fique alegre, pule, porque o Senhor é o teu Deus e o meu Deus. A partir daquele cálice e daquele pedaço de pão, eu me torno um como o Senhor, aleluia. Eu assumo o poder de Deus, eu assumo que sou servo de Deus, eu assumo que estou abraçando ao Senhor e tomando posse do seu poder. É sério, meu amado irmão. É poderoso. Glorifique a Deus. Porque mesmo estando talvez inapto, você está adentrando ao corpo e ao sangue de Jesus Cristo. O que te fará feliz, o que te fará forte e o que te fará herdeiro. Herdeiro, aleluia! Glórias a Deus! Herdeiro da eternidade, herdeiro junto com o Senhor Jesus. Pensa nisso, meu amado irmão. Pensa no que o Senhor nos falou hoje. Ele quer seriedade. Ele quer fidelidade. Ele quer que você se afaste do mundo. Ele tem muitas coisas para você, mas a sujeira do mundo impede. Mas a partir de hoje eu creio que você vai buscar se libertar dessas coisas do mundo, que parecem boas, parecem maravilhosas, mas não. É morte, é fedor, é carniça para a tua eternidade. Mas o Senhor é sol, o Senhor é luz, o Senhor é vida e o Senhor é vitória pelo nome de Jesus Cristo. Amém.

graças a Deus, né? Que maravilha! Quando o Senhor está, tudo é melhor, tudo é bom. Amados, assim, se Ele permitir, na próxima terça-feira, estaremos aqui com mais um programa, A Hora do Milagre. Deus abençoe a todos e até lá, se assim o Senhor permitir. Deus abençoe a todos, em nome de Jesus.

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1: Se você tem coragem de dizer isso para Deus, eu quero te convidar, então, a cantar essa canção. Deus, eu abro mão do que for preciso, Senhor, pela tua presença, Senhor.
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0: assistir.
1: Olá, boa noite.
0: Boa noite para você que nos acompanha em todo o país.
1: Terça-feira, 16 de junho de 2026.
0: Vamos ao destaque do dia. Presidente Lula se reúne com países mais desenvolvidos do Ocidente.
1: Em reunião do G7 na França, o presidente defendeu que dívidas de países pobres sejam convertidas em serviços ambientais.
0: Destacou ações brasileiras para conter o aquecimento global e a redução da pobreza. Luana Karen.
2: Lula também falou de segurança. Defendeu que o combate ao narcotráfico seja feito junto ao combate de ilícitos, como lavagem de dinheiro e tráfico de armas.
1: E ainda, na nossa última reportagem sobre o Move Brasil, vamos falar das condições facilitadas para motoristas de táxi e aplicativos trocarem os carros.
0: Os profissionais poderão comprar carros de até R$150 mil, pagando a metade dos juros de mercado. Luciana Colares de Holanda.
3: A partir de 19 de junho, os motoristas habilitados poderão escolher veículos e procurar uma instituição financeira credenciada para solicitar o financiamento.
1: E a gente vai falar também de educação.
0: Termina amanhã o prazo para pagar as inscrições do Enem para os alunos que não estão isentos da taxa.
1: E os dados mais recentes divulgados pelo governo do Brasil mostram que o número de

0: grupo que reúne as nações mais desenvolvidas do Ocidente.
1: Em seu discurso, o presidente defendeu que os países ricos destinem mais recursos para os países em desenvolvimento.
0: Lula também manteve reuniões bilaterais com a Comissão Europeia e a primeira-ministra do Japão.
2: Na primeira intervenção na cúpula do G7 em Evian, na França, o presidente Lula alertou os líderes do grupo, que reúne algumas das maiores economias do mundo, que a desigualdade entre nações ricas e pobres aumentou nos últimos anos. A sessão foi fechada à imprensa e teve apenas o discurso escrito divulgado. De acordo com o presidente, ano passado, houve uma queda histórica de 23% na ajuda oficial ao desenvolvimento. Segundo Lula, a falta de recursos tem deixado milhões de pessoas ao redor do mundo sem alimentação, sem escola e vulneráveis a doenças que poderiam ser prevenidas. Por outro lado, o brasileiro afirmou que os gastos militares somam quase 3 trilhões de dólares por ano. Ainda no discurso, o presidente Lula defendeu soluções, como a troca de dívidas dos países pobres por ações climáticas ou investimentos sociais. E destacou medidas adotadas pelo Brasil, como o Fundo Florestas Tropicais para Sempre, criado para financiar a manutenção desse bioma, e a Aliança Global contra a Fome e a Pobreza, que permite o compartilhamento de experiências eficazes na redução de desigualdades. Lula também falou de segurança. Defendeu que o combate ao narcotráfico seja feito junto ao combate de ilícitos, como lavagem de dinheiro e tráfico de armas. Pela manhã, o presidente Lula se reuniu com a primeira-ministra do Japão, Sanae Takaichi. Eles trataram do possível início das negociações para um acordo de comércio entre Mercosul e Japão.
3: E eu fico muito feliz com essa perspectiva virtuosa de um acordo Japão-Mercosul. E além dessa boa notícia do Mercosul, eu espero que possamos promover boas notícias na relação bilateral Brasil-Japão.
2: No fim da tarde, o presidente Lula se reuniu com a presidente da Comissão Europeia, Ursula von der Leyen, e com o presidente do Conselho Europeu, Antônio Costa. Eles trataram de medidas restritivas adotadas por países da Europa contra produtos brasileiros e acertaram a criação de uma comissão entre o Itamaraty e os representantes do Bloco Europeu para identificar as dificuldades e buscar soluções. Também nesta terça-feira, o presidente Lula participou de um jantar com todos os chefes de Estado e de governo que estão em Evian para as reuniões do G7. De Evian, Leban, na França, Luana Karen.
1: E ainda durante os trabalhos do G7, o presidente Lula e o diretor-geral da Organização Mundial da Saúde, Tedros Adhanom, divulgaram uma carta pedindo que os líderes das maiores economias do mundo apoiem a conclusão do Acordo Global sobre Pandemias.
0: O acordo foi aprovado em 2025, mas um ponto extra ainda precisa ser discutido para ele entrar em vigor.
1: O Brasil preside essas negociações que tratam da adoção do anexo de acesso a patógenos e partilha de benefícios.
0: O foco é garantir a troca de informações sobre vírus, bactérias e outros agentes com potencial para se tornarem novas pandemias.
1: Além disso, é preciso garantir que países em desenvolvimento tenham acesso a vacinas e tratamentos de forma justa do que ocorreu com a pandemia de Covid-19.
0: Garantir mobilidade e proteger áreas ambientais são desafios das obras de pavimentação da BR-319, que atravessa uma das regiões mais sensíveis da Amazônia.
1: A rodovia conecta Manaus a Porto Velho e é a única via terrestre que liga a capital do Amazonas com o restante do país.
0: Com investimento de 20 bilhões de reais, o governo do Brasil vem adotando um modelo inédito que deve servir de referência.
1: São medidas especiais para assegurar proteção ambiental e reduzir o isolamento logístico da região.
4: Uma rodovia que representa um dos maiores desafios de infraestrutura do país. A BR-319, responsável por conectar o Amazonas ao restante do Brasil por via terrestre, recebe um novo modelo de gestão. A ideia é unir mobilidade, desenvolvimento e preservação da floresta. Em Brasília, representantes do governo do Brasil apresentaram as medidas especiais previstas. O plano prevê ações de proteção ambiental, monitoramento territorial, reforço da fiscalização e regularização de terras na área de influência da rodovia. A secretária executiva do Ministério do Meio Ambiente e Mudança do Clima, Ana Flávia de Sena Franco, explica que todo o trabalho feito pelo governo vai transformar a BR-319 em um modelo de desenvolvimento e preservação ambiental.

0: Pontal. Nosso objetivo é fazer do processo de repavimentação da rodovia um modelo de gestão e controle ambiental com participação das comunidades, respeito aos saberes tradicionais, recuperação de área degradada, geração de emprego e renda para a população por meio do fortalecimento das cadeias da bioeconomia.
1: O plano prevê melhorias nos 877 quilômetros da BR-319. As medidas de proteção ambiental incluem a ampliação de áreas protegidas, ações de resgate da fauna e criação de estruturas de passagem para animais, além do reconhecimento e demarcação de terras indígenas e ações de regularização fundiária. Entre as medidas de infraestrutura estão a substituição de 52 pontes de madeira e a manutenção permanente da rodovia. A previsão é implantar também sistemas de monitoramento com implantação de portais de fiscalização, brigadas de combate a incêndios e bases integradas de órgãos públicos. Para o diretor-presidente da InfraSA, Jorge Bastos, trata-se de um modelo inovador e único no mundo.
2: É uma coisa inovadora, não tem nada igual no mundo, é de suma importância não só para o Brasil, mas para o mundo inteiro a gente mostrar como pode ser sustentável uma rodovia dentro da selva amazônica.
1: O modelo prevê um contrato único de 20 anos, renovável por mais 15. A assinatura do contrato deve acontecer em dezembro de 2027. A expectativa é transformar a BR-319 em referência de integração regional, com proteção da Amazônia e presença permanente do poder público na região. Reportagem Pablo Mundim.
3: Move Brasil foi criado pelo governo federal para estimular a troca da frota brasileira por veículos mais modernos, eficientes, seguros e menos poluentes.
4: Inicialmente, o programa teve foco em caminhões e ônibus, que nós falamos aqui na Voz do Brasil.
3: Na última sexta-feira, foi lançada a versão voltada para ajudar entregadores a comprarem novas motos, bicicletas elétricas e veículos semelhantes.
4: Hoje nós vamos falar do Move Brasil voltado para taxistas e motoristas de aplicativos.
3: A partir dessa sexta-feira, eles poderão solicitar o financiamento de novos veículos junto a instituições financeiras. Luciana Colares de Holanda explica.
5: Juros abaixo da metade dos valores encontrados no mercado e melhores prazos para pagar. Esses são os benefícios que o programa Move Aplicativos oferece para taxistas e motoristas de aplicativos adquirirem veículos novos. As condições especiais de financiamento valem para carros de até R$150 mil e que atendam critérios de sustentabilidade, como os flex, híbridos e elétricos. O Wallace Moreira, secretário de Desenvolvimento Industrial, Inovação, Comércio e Serviços, detalha as vantagens do programa.
6: Para além de proporcionar a possibilidade de renovação de frota, de descarbonização, ela também dá ao trabalhador melhores condições de trabalho, de vida e de adquirir uma propriedade a uma taxa de juros que está abaixo da metade do mercado. A taxa de juros hoje de mercado gira em torno entre 24% e 28%, dependendo do perfil. Hoje, essa taxa de juros é de 12,5% para homem e 11,5% para as mulheres.
5: Uma pesquisa do IBGE, divulgada no ano passado, mostra que quase 2 milhões de pessoas trabalhavam como motoristas de automóvel no Brasil em 2024. Para Simone Almeida, motorista de aplicativo há quase 10 anos, não fosse por essas condições facilitadas de pagamento, seria impossível trocar de carro.
7: Hoje, nas condições atuais, sem o programa Move Brasil, a gente não consegue adquirir esse veículo para ter um rendimento melhor. E é conforto também do passageiro. O passageiro entra ali e quanto mais estrelas você tem, quanto mais bem avaliado você é, mas você recebe corridas pelas plataformas.
5: Em maio, o presidente Lula assinou uma medida provisória que destina até R$30 bilhões para o programa. Podem participar motoristas de aplicativos com cadastro ativo há pelo menos 12 meses que tenham realizado ao menos 100 corridas nesse período na mesma plataforma, além de taxistas em atividade. Para participar, é só acessar a plataforma oficial gov.br/movebrasil e autorizar o uso dos dados necessários para análise de elegibilidade. E ainda esta semana, a partir de 19 de junho, os motoristas habilitados poderão escolher veículos e procurar uma instituição financeira credenciada para solicitar o financiamento. Reportagem Luciana Colares de Holanda.
4: Doenças do pulmão, do coração, maior incidência de câncer.
3: A lista de prejuízos na saúde é grande para quem fuma.
4: Segundo a Organização Mundial da Saúde, o tabaco mata mais de 8 milhões de pessoas no mundo por ano.
3: O SUS oferece todo o tratamento de graça para quem deseja parar de fumar. E a busca por ele tem crescido nos últimos anos.
8: O servidor público Frederico Pereira fuma há mais de 30 anos. Ele está em tratamento no Hospital Universitário de Brasília por causa da bronquite e do início de um enfisema pulmonar. E fala sobre a dificuldade que é abandonar o cigarro.
9: Não desisti ainda dessa luta e dessa tarefa, até porque é uma necessidade de saúde.
8: Parar de fumar vai muito além de abandonar um hábito. A dependência da nicotina provoca sintomas físicos e emocionais que podem dificultar o processo. Por isso, muitas vezes é necessário acompanhamento médico. O Sistema Único de Saúde oferece tratamento completo para quem deseja parar de fumar. A chefe de controle do tabagismo do Instituto Nacional de Câncer, INCA, Maria José Giongo, detalha esse atendimento.
10: Então, essa pessoa ela vai ser acolhida na unidade de saúde, né? Esse tratamento ele pode ser individual ou em grupo. Caso seja necessário que essa pessoa, que esse cidadão, se utilize de medicamentos para auxiliá-lo no processo de cessação, então ele vai receber esse medicamento também de forma gratuita. Então, as equipes das unidades de saúde dispõe de uma equipe ali multiprofissional que vai dar toda assistência para a pessoa que deseja parar de fumar.
8: E a procura por tratamento tem crescido. A distribuição de remédios no SUS aumentou 138% entre 2022 e 2025. Foram 19 milhões de medicamentos entregues em 2022, número que saltou para 46 milhões no ano passado. Além do medicamento bupropiona, o SUS oferece também outras opções que ajudam a parar de fumar, como goma de mascar e adesivos de nicotina. Um apoio importante para combater um hábito que traz consequências sérias para a saúde. No Brasil, 477 pessoas morrem a cada dia por causa do tabagismo. O professor e pneumologista do Hospital Universitário de Brasília, Ricardo Martins, fala sobre os malefícios do cigarro.
11: O cigarro é a principal causa evitável de doença no mundo. No campo das doenças respiratórias, são as doenças do tipo bronquite, enfisema, câncer de pulmão, que nos preocupa bastante, né? E doenças também da área do coração, né?
8: Quem deseja parar de fumar pode procurar uma unidade básica de saúde e verificar onde o tratamento é oferecido em seu município. Reportagem Márcia Fernandes.
4: Atenção, estudantes que já se inscreveram no Exame Nacional do Ensino Médio e ainda não realizaram o pagamento da taxa de inscrição.
3: Os candidatos não isentos devem pagar o valor de R$ 85,00 até amanhã. Sem ela, a inscrição não é válida.
4: O Enem é a principal porta de entrada para o ensino superior no Brasil.
3: O exame é válido para ingresso em universidades por meio do Sisu, ProUni e Fies e também em faculdades no exterior.
12: Termina nesta quarta-feira, 17 de junho, o prazo para pagamento da taxa de inscrição do exame. O valor é de R$ 85,00 e pode ser pago por boleto, PIX, cartão de crédito ou débito em conta, conforme a instituição financeira. Não precisam pagar a taxa os estudantes que tiveram a isenção aprovada pelo Instituto Nacional de Estudos e Pesquisas Educacionais, Anísio Teixeira, o INEP, como alunos do terceiro ano do ensino médio da rede pública, participantes do programa PED-MEIA e pessoas inscritas no cadastro único que atendam aos critérios do edital. Os candidatos que solicitaram atendimento especializado vão poder consultar o resultado do pedido a partir de 26 de junho na página do participante. Acesse em enem.inep.gov.br/participante. Com redação de Lucília Araújo, Dilson Santa Fé, para a Voz do Brasil.
4: Avanço na inclusão educacional de estudantes com deficiência beneficiários do benefício de prestação continuada.
3: O BPC registrou o maior índice de sua história de crianças e adolescentes entre 0 e 18 anos matriculados, 83% em 2024.
4: Em 2008, apenas 21% dos beneficiários estavam matriculados.
13: Mãe de dois filhos, a Raimunda de Oliveira Souza conta que trabalhava como doméstica para pagar as

0: contas de casa, até que em 2018 viu sua vida mudar após o filho mais novo, Davi, com então 7 anos, ser diagnosticado com um transtorno do espectro autista.
1: Ele, quando na idade de criança, né, de creche, né, que ele foi de creche, eu comecei a perceber alguns detalhes que eu achava diferente, assim, diferenciado das outras crianças, né? Aí, quando chegou no período dele ir para a escola normal, no ensino fundamental, né? Logo no primeiro ano, a professora já me chamou para conversar. Falou só, o Davi, ele é assim, é dessa forma, então é melhor você procurar um médico, né? Fazer uns testes, né? Uma consulta. Né?
0: O diagnóstico significou apenas o início de uma batalha solitária para Raimunda, que passou a dedicar todo o seu tempo ao tratamento do filho. Sem muita escolha, ela conta que teve que deixar o emprego remunerado e recorreu ao benefício de prestação continuada. Desde 2022, o BPC, no valor de um salário mínimo por mês, serve para cobrir gastos com medicamentos, alimentação e escola. O estudo, ela garante, é um item indispensável na rotina.
1: Tira notas razoável, mais para boa, né? Porque tem a mãe aqui que fica no pé, né? Ensinando da maneira que eu posso, que eu também não tenho também laço, estudo, mas eu faço o que eu posso, né? E educadora social, que também eu sempre corro atrás, eu cobro na escola, eu sou aquela mãe mesmo que cobra. Se eu tô vendo que tá alguma coisa errada, eu vou lá na escola, converso, eu sei das minhas obrigações, eu sei dos direitos que ele tem, então eu vou atrás.
0: E não é só a Raimunda que se preocupa com a educação do filho. Em 2024, o benefício de prestação continuada registrou o maior índice da história de crianças e adolescentes beneficiários matriculados. Dos mais de 870 mil beneficiários, 83% estavam na escola. Em 2008, eram apenas 21%. Os dados são do Ministério do Desenvolvimento e Assistência Social, Família e Combate à Fome. Para João Paulo Santos, consultor jurídico do Ministério, o resultado mostra o compromisso do governo em ampliar o acesso à educação e reforçar o acompanhamento permanente da política pública.
2: O BPC na escola é um serviço específico do SUAS, do Sistema Único de Assistência Social, que passa a auxiliar, a tentar colocar todos os beneficiários do BPC em idade escolar, ou seja, pessoas com deficiência, né? Não são idosos, são pessoas com deficiência, jovens e crianças, na escola, frequência escolar para essas pessoas, que é um processo de inclusão que não é fácil, né? Um processo de inclusão que precisa ser realizado no cotidiano.
0: Mais de 6 milhões e 500 mil pessoas recebem hoje o benefício de prestação continuada. Desse total, aproximadamente 58% são pessoas com deficiência e 42% são idosos. São beneficiários aqueles em famílias com renda igual ou menor que 1/4 do salário mínimo por pessoa, ou R$ 379,50 por mês. Reportagem Gabriela Noronha.
3: Junho é o mês das festas juninas e as autoridades acendem um alerta para uma prática que, além de perigosa, é ilegal.
4: Soltar balão é crime ambiental no Brasil, com pena de até 3 anos de prisão, além de multas.
3: A prática é um perigo real. Provoca incêndios em florestas e casas e causa apagões nas redes elétricas e pode prejudicar também o voo de aviões.
5: Nesta época do ano, a soltura ilegal de balões triplica, segundo a Força Aérea Brasileira. Entre 2019 e 2024, foram quase 4.500 ocorrências em todo o país. E para identificar os culpados, o tenente Tauan faz um apelo para a população.
6: A gente acredita que por meio da conscientização da população, e a partir da não soltura e nenhum incentivo e a divulgação dessa prática na internet, o compartilhamento dessas atividades também por WhatsApp. A gente imagina que com a contribuição da população, a gente reduzirá o risco dessa recorrência e preservará, portanto, a segurança de todos.
5: Esta prática é crime, previsto na Lei 9.605 de 1998, com pena de 1 a 3 anos de detenção e multa, além de crime ambiental, pelo potencial de causar incêndios e destruição.
3: Ana Gabriela Salles, para a Voz do Brasil.
4: A Caixa Econômica Federal começa amanhã a fazer os pagamentos do Bolsa Família deste mês.
3: Essa semana serão pagos os beneficiários com o NIS final 1, 2 e 3, na quarta, quinta e sexta-feira.
4: Ao longo da semana que vem, serão feitos os pagamentos para

0: beneficiários com os números finais de 4 a 8.
1: E nos dias 29 e 30 de junho, os pagamentos para quem tem NIS final 9 e 0.
0: Para beneficiários de municípios que tiveram situação de emergência ou calamidade declarada, o pagamento será feito integralmente amanhã, independente do número do NIS.
1: Ao todo, cerca de 19 milhões e 300 mil famílias recebem o Bolsa Família.
0: O comércio varejista do país continua em ritmo de crescimento no mês de abril na comparação anual.
1: Segundo dados do IBGE, as vendas registraram alta de 1% em relação ao mesmo período do ano passado.
0: E o resultado positivo se estende para o acumulado do ano, que soma avanço de 2%.
2: O comércio varejista brasileiro mantém trajetória positiva em 2026, com crescimento de 2% no acumulado do ano e alta de 1,5% nos últimos 12 meses. Os dados do Instituto Brasileiro de Geografia e Estatística, o IBGE, mostram que, apesar de uma redução de 1,5% nas vendas em abril, na comparação com março, o setor avançou 1% frente a abril de 2025. Entre os destaques positivos estão os segmentos de equipamentos e materiais para escritório, informática e comunicação, que cresceram 6,5% em relação a abril do ano passado. Artigos farmacêuticos, médicos, ortopédicos e de perfumaria, com alta de 4,5%. Móveis e eletrodomésticos, com aumento de 2,6%. Combustíveis e lubrificantes, com 1,6%. E supermercados, alimentos, bebidas e fumo, com crescimento de 0,9%. O comércio varejista ampliado, que inclui veículos, materiais de construção e atacado especializado de alimentos, também apresentou resultado positivo na comparação anual, com alta de 1,4% em abril. No acumulado de 2026, o segmento registra crescimento de 1,8%. O desempenho positivo alcançou diversas regiões do país. Na comparação com abril de 2025, 20 das 27 unidades da federação registraram um aumento nas vendas do varejo, com destaque para Pernambuco, Tocantins e Distrito Federal. Os números indicam avanço em áreas importantes da economia, com setores de consumo essencial e de bens duráveis contribuindo para a manutenção do crescimento do comércio brasileiro. Claudimário Carvalho, para a Voz do Brasil.
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0: Fique agora com as notícias do Poder Judiciário e do Congresso Nacional. Boa noite.
1: Boa noite para você e até amanhã.
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5: Primeira turma do STF condena Eduardo Bolsonaro por tentativa de interferência em julgamento sobre golpe de Estado. STJ decide que espólio e herdeiros de aposentado com doença grave podem pedir restituição do imposto de renda pago indevidamente. Justiça do Trabalho e órgãos parceiros organizam atendimento a comunidades indígenas no Amapá. Boa noite, eu sou Walter Lima. Por unanimidade, a primeira turma do STF condenou Eduardo Bolsonaro pelo crime de coação no curso do processo. A acusação sustentou que ele teria atuado junto a autoridades norte-americanas para pressionar ministros do STF e influenciar o julgamento de ações envolvendo o pai dele, o ex-presidente Jair Bolsonaro. O relator do caso, ministro Alexandre de Moraes, entendeu que houve tentativa de constranger a atuação da corte por meio de sanções e pressões internacionais. Eduardo Bolsonaro foi condenado a 40 anos e dois, ou seja, foi condenado a 4 anos e 2 meses de prisão no semiaberto, mais 50 dias multa. Se aposentado com doença grave não foi isento de imposto de renda e pagou mais do que deveria após a morte dele, tanto o espólio como os herdeiros podem pedir na justiça a devolução do valor pago indevidamente. Esse entendimento é do STJ. Fátima Uchoa.
6: O espólio de uma aposentada com câncer de mama buscou o reconhecimento da isenção de imposto de renda prevista em lei e a restituição dos valores descontados indevidamente da aposentadoria dela. A Justiça do Rio Grande do Sul extinguiu o processo sem resolução do mérito. Já o relator na segunda turma do STJ, ministro Teodoro Silva Santos, considerou que, embora a isenção por doença grave tenha natureza pessoal, a restituição possui caráter patrimonial e pode ser transmitida aos herdeiros. Assim, um colegiado determinou que os autos retornassem ao Tribunal Estadual para prosseguimento do julgamento da apelação sobre o pedido de restituição.
5: Justiça do Trabalho e órgãos parceiros organizam últimos detalhes para começar o atendimento a comunidades indígenas no Amapá. Rafael Silva.
7: Começam amanhã os serviços levados pela Quarta Itinerância Cidadania aqui com você, a Aldeia Manga, no município de Oiapoque, extremo norte do estado. Desde domingo, equipes da Justiça do Trabalho e de órgãos parceiros se organizam na região. Hoje estão sendo montadas as estruturas e revisados os últimos detalhes para atendimentos sobre questões trabalhistas e previdenciárias, serviços de saúde, regularização de documentos e muito mais. E tudo isso de graça para os moradores da região.
5: O TSE recebeu representantes da Confederação Nacional do Comércio de Bens, Serviços e Turismo para inspecionar os códigos-fonte da urna eletrônica e dos sistemas eleitorais. É a terceira instituição fiscalizadora a visitar o TSE. Fábio Ruas.
8: O representante da Confederação Nacional do Comércio foi recebido pela equipe da Secretaria de Tecnologia da Informação do TSE. Os técnicos do tribunal tiraram dúvidas e abriram o código-fonte para a vistoria. Yuri Cavalcante, especialista em tecnologia da informação da CNC, elogiou a iniciativa do TSE de realizar o ciclo de transparência das eleições 2026. Já fizeram a vistoria o Partido União Brasil e o Senado Federal.
5: Ministérios Públicos Federal e de São Paulo pedem a anulação de nova licença do pré-sal por risco de agravamento da crise climática. Estima-se que a extração e o uso dos combustíveis fósseis resultem no lançamento de mais de 3 bilhões e 800 milhões de toneladas de gás carbônico na atmosfera. Vanessa Pereira.
9: A nova licença corresponde à etapa 4 do pré-sal, a nova fase de exploração de óleo e gás natural na Bacia de Santos, em São Paulo, prevista para começar entre 2026 e 2032. O objetivo da ação é que a licença seja definitivamente anulada e que o IBAMA seja proibido de conceder novos avais até que a Petrobras cumpra os diversos requisitos que estão em aberto, como a complementação dos estudos ambientais e a comprovação da compatibilidade da etapa 4 com compromissos assumidos pelo Brasil e pela empresa na redução de emissão de gases do efeito estufa.
5: 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Boa noite.
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10: Eu sou Paula Groba.
11: E eu sou Humberto Pinheiro.
10: E estes são os destaques de hoje do Jornal do Senado, que começa agora.
11: Senado aprova projeto que reconhece pós-graduação como formação continuada de professores.
10: Avança a proposta que acaba com soltura automática de presos por atraso na revisão de prisões preventivas.
11: Aprovada a criação da Universidade Federal do Esporte.
10: Boa noite.
11: Boa noite.
10: Cursos de especialização, mestrado e doutorado poderão passar a contar oficialmente como formação continuada dos professores da educação básica pública.
11: O plenário aprovou um projeto que atualiza a Lei de Diretrizes e Bases da Educação para reconhecer essas qualificações como parte do aperfeiçoamento profissional dos educadores. Repórter Douglas Castilho.
12: Estão amparados pela proposta as especializações e também as pós-graduações, como mestrado e de doutorado, inclusive com a garantia garantia de licença remunerada já prevista na Lei de Diretrizes e Bases da Educação, sem a criação de novos gastos para o Estado. A relatora da proposta, a senadora professora Dorinha Seabra, do União do Tocantins, ressaltou a importância da proposta.
13: Trata-se de reconhecer que o professor não é apenas receptor de conhecimento produzido pela academia, mas ele também é agente capaz de produzir saberes a partir da sua experiência profissional.
12: A pesquisadora Flávia Monteiro, professora da Faculdade de Educação da Universidade Federal Fluminense, reforçou o papel e a necessidade da formação continuada na área da educação.
14: Isso representa um avanço e fortalece também a compreensão de que a formação de professores, ela deve ocorrer ao longo de toda a carreira.
12: O Plano Nacional de Educação, que é o principal instrumento de planejamento estratégico da educação no Brasil, estabeleceu a meta de que até 2034, 70% dos professores da rede pública tenham alcançado o nível de pós-graduação. A proposta vai à sanção presidencial.
10: O presidente do Senado Federal, Davi Alcolumbre, negou ter recebido 30 milhões de dólares do dono do Banco Master, Daniel Vorcaro, por meio de uma conta no exterior, ao repudiar a informação publicada em reportagem na última semana pela revista Veja. O parlamentar disse que as acusações são falsas e declarou que a situação representa não apenas um ataque pessoal, mas atinge também a imagem institucional do Poder Legislativo.
11: Davi Alcolumbre ainda defendeu a apuração da origem das informações divulgadas e afirmou que adotará todas as medidas legais e judiciais para esclarecer o caso. O senador enfatizou que não aceitará tentativas de intimidação ou constrangimento e criticou a divulgação de acusações sem provas.
15: Não podemos permitir que isso se torne uma prática normal no nosso país. Não podemos admitir que autoridades públicas, instituições ou qualquer cidadão sejam desmoralizados com base em fatos inventados e acusações absolutamente sem nenhuma prova.
10: Um atraso da justiça deve ser suficiente para colocar um preso em liberdade? Essa é a discussão por trás de um projeto aprovado pela Comissão de Segurança Pública do Senado.
11: A proposta acaba com a possibilidade de soltura automática quando houver demora na revisão periódica da prisão preventiva. O texto, que segue o entendimento dos tribunais superiores, ainda será analisado pela Comissão de Constituição e Justiça. Repórter Bruno Lourenço.
16: A Comissão de Segurança Pública analisou três projetos de lei que tratavam de regra que considerava ilegal a prisão preventiva caso o juiz não revisasse a necessidade da medida a cada 90 dias. A redação aprovada determina que o atraso na revisão não gera liberdade automática. Antes de qualquer decisão, o Ministério Público deverá ser obrigatoriamente ouvido e o ônus de pedir a reavaliação passará a ser da parte interessada, como explicou o relator, senador Fabiano Contarato, do PT do Espírito Santo.
17: Concordamos que uma vez decorrido o prazo para a reavaliação da prisão, se mostra adequada e necessária a prévia oitiva do Ministério Público sobre a manutenção da medida ou a soltura do preso, uma vez que essa previsão prestigia o princípio acusatório que orienta o processo penal.
16: O senador Sérgio Moro, do PL do Paraná, lembrou que a soltura automática não constava no texto original do pacote anticrime enviado por ele quando era ministro da Justiça, tendo sido incluída durante a votação na Câmara dos Deputados.
18: Aí isso foi enxertado para o lobby pró-crime, infelizmente, de alguns parlamentares lá na Câmara dos Deputados. E foi aprovada essa aberração que sugere que a prisão caia automaticamente. Que é o sonho dos vorcaros da vida, inclusive.
16: O projeto aprovado também amplia para 180 dias o prazo de revisão nos casos em que o preso já tenha sido condenado em primeira instância. O relator justificou que a medida é razoável diante da estrutura enxuta e da falta de capilaridade dos tribunais de segunda instância.
10: E o senador Sérgio Moro, do PL do Paraná, defendeu o endurecimento das leis de combate ao crime organizado ao afirmar que propostas nessa área têm enfrentado resistência do governo federal. Segundo ele, medidas como o fim das saídas temporárias de presos e o projeto antifacção avançaram graças à atuação da oposição no Congresso.
11: Moro também comentou a decisão dos Estados Unidos de classificar o PCC e o Comando Vermelho como organizações terroristas. Na avaliação do senador, devedor, a medida pode dificultar a lavagem de dinheiro e o financiamento internacional das facções.
19: É claro que essa designação feita pelos Estados Unidos não resolve todos os problemas. É claro que a tarefa de combater essas organizações é do Brasil, mas é evidente que essa ação do governo norte-americano facilita o nosso trabalho a nível internacional.
10: Já o senador Camilo Santana

0: Santana, do PT do Ceará, defendeu a aprovação da PEC da Segurança Pública pelo Senado. A proposta prevê maior integração entre União, estados, municípios e Distrito Federal no combate à criminalidade, com o compartilhamento de informações, uso de tecnologia e ações conjuntas contra o crime organizado.
1: Segundo o parlamentar, a medida fortalece o Sistema Único de Segurança Pública e a cooperação entre as forças policiais. O texto já foi aprovado pela Câmara dos Deputados e aguarda análise do Senado.
2: Porque o crime ele ultrapassou as fronteiras dos estados, portanto, precisa ter uma coordenação nacional integrada nas informações, na inteligência, na cooperação. E essa PEC da segurança vai permitir que a gente possa dar o avanço necessário que o Brasil precisa em relação a esse tema que aflige a população, que aterroriza a população brasileira.
0: O esporte pode ganhar uma universidade dedicada à formação de profissionais e ao desenvolvimento de políticas públicas para o setor.
1: Os senadores aprovaram uma proposta que cria a Universidade Federal do Esporte. A nova instituição terá como missão produzir conhecimento, qualificar gestores e profissionais e contribuir para o fortalecimento das ações esportivas no país. Os detalhes com Pedro Pincer.
3: Com futura sede em Brasília, a Universidade Federal do Esporte terá entre as finalidades a formação de recursos humanos de excelência, com competências e habilidades para a gestão de políticas públicas de esporte e o incentivo à produção de conhecimento científico e tecnológico aplicado à gestão do esporte e ao treinamento de alto rendimento. Ex-ministro da Educação, o senador Camilo Santana, do PT do Ceará, ressaltou a importância da criação da instituição.
2: O Brasil é uma potência esportiva. Somos um país de talentos extraordinários, mas ainda convivemos com a carência de profissionais qualificados na ciência do esporte, na gestão esportiva, no treinamento de atletas, no paradesporto e nas políticas públicas voltadas à inclusão pelo esporte. A Universidade Federal do Esporte nasce com o potencial de ajudar a preencher esse vazio histórico.
3: Os recursos financeiros para a implantação e manutenção da universidade virão do Orçamento Geral da União, com a possibilidade de auxílios e subvenções por entidades públicas e particulares. O texto segue agora para a sanção presidencial.
0: E o Senado homenageou 3 pessoas e instituições dedicadas ao cuidado dos mais vulneráveis. Na segunda edição da Comenda Santa Dulce dos Pobres, foram reconhecidos o Instituto da Primeira Infância e Pred de Fortaleza, que atende mais de 4 mil crianças, a religiosa Maria Nilda Cavalcante Rangel e Jorge Eduardo Deister, coordenador da Vila do Pequenino Jesus, em Brasília.
1: Autor da proposta que criou a premiação, o senador Eduardo Girão, do Novo do Ceará, afirmou que a comenda dá visibilidade a exemplos concretos de solidariedade e serviço ao próximo. A Comenda Santa Dulce dos Pobres foi criada em 2020 e é concedida anualmente a pessoas e instituições que prestam serviços relevantes na área social da saúde. Com edição de Paula Groba e trabalhos técnicos de Eliseu Caires, o Jornal do Senado fica por aqui. Acompanhe agora as notícias da Câmara dos Deputados. Boa noite.
0: Boa noite e até amanhã.
4: Jornal Câmara dos Deputados. Plenário pode aumentar proteção de mulheres contra violência política.
5: Câmara aprova punição para má-fé em processos de violência doméstica.
4: Parlamentares analisam políticas públicas de apoio para a população idosa.
5: Boa noite. Maria do Rosário, do PT do Rio Grande do Sul, elogia o lançamento da Rede Nacional de Proteção e Defesa dos Direitos Humanos da Pessoa Idosa. Segundo a deputada, a medida busca ampliar a dignidade e combater a violência exercida contra a parcela da população que mais cresce no país.
4: Maria do Rosário reforça ainda a necessidade de o Parlamento aprovar medidas focadas no fortalecimento da Política Nacional de Cuidados, na criação de um auxílio financeiro para cuidadores de idosos do BPC e na aprovação da Convenção Internacional sobre o envelhecimento humano.
5: Ranieri Paulino, do Republicanos da Paraíba, chama atenção para o crescimento dos casos de violência contra idosos e defende o fortalecimento das políticas de proteção e cuidado. Ele pede garantia de dignidade e segurança às pessoas em situação de maior vulnerabilidade.
4: Ranieri Paulino ainda destaca a necessidade de ampliar o acesso aos serviços destinados às pessoas com deficiência no interior da Paraíba. Para ele, a descentralização desses atendimentos é fundamental para promover inclusão e assegurar direitos à população que vive fora dos grandes centros.
5: José Ayrton Félix Cirilo, do PT do Ceará, defende mais investimentos em políticas de cuidado e proteção para crianças e adolescentes. O deputado afirma que a falta de atenção, presença e apoio familiar pode comprometer o desenvolvimento integral desde a infância.
4: José Ayrton Félix Cirilo aponta que o orçamento federal ampliou a participação dos recursos destinados a crianças e adolescentes nos últimos anos, mas ainda precisa avançar em áreas como educação, saúde, assistência social, segurança alimentar e proteção de direitos.
6: Votação.
5: Punição para quem agir de má fé durante processos de violência doméstica ou familiar contra a mulher é aprovada na Câmara. Confira os detalhes na reportagem de Sofia Peçanha.
7: A Câmara dos Deputados aprovou o projeto que autoriza os juizados de violência doméstica e familiar contra a mulher a aplicar punições para quem agir de má fé. A proposta, de autoria da deputada Flávia Moraes, foi aprovada pelas Comissões de Defesa dos Direitos da Mulher e de Constituição e Justiça. A medida altera a Lei Maria da Penha, com o objetivo de aplicar sanções para quem agir com deslealdade no curso do processo. Invenção ou distorção de fatos propositalmente e tentativa de prejudicar outra pessoa injustamente são algumas condutas ilegais. A deputada Laura Carneiro, do PSD do Rio de Janeiro, relatora na Comissão de Constituição e Justiça, explicou.
8: A má-fé não ocorre pela simples inexistência de condenação ou falta de prova, mas é caracterizada quando a parte ofensora ou ofendida deliberadamente tenta desrespeitar a justiça utilizando-se de instrumentos ilegais.
7: Pelo texto aprovado, se o juiz entender que alguém agiu de má-fé, essa pessoa pode ser punida com multa de até 10 salários mínimos. Durante a votação na Comissão da Mulher, a relatora da proposta, a deputada Silvia Cristina, do PP de Rondônia, concordou que a medida contribui para o bom andamento dos processos e da proteção às mulheres.
9: Consideramos, pois, que tais aperfeiçoamentos ajudarão a evitar excessos e abusos das partes, conferindo maior credibilidade à Lei Maria da Penha e maior prestígio à verdade real, ampliando a proteção de todas nós, mulheres brasileiras.
7: Os danos processuais já estão previstos no Código de Processo Civil e ocorrem quando uma das partes, autor ou réu, não age de forma correta. Para essas condutas, o Código prevê penas como multa e indenização à parte contrária pelos prejuízos que sofreu. Agora, o projeto que aplica punições para quem agir de má fé em casos de violência doméstica e familiar contra a mulher segue para análise do Senado. Da Rádio Câmara de Brasília, Sofia Peçanha.
6: Agricultura.
4: Heitor Xu, do PSD do Rio Grande do Sul, comemora a formatura da primeira turma do projeto Conexão Mulher em Santa Cruz do Sul. A iniciativa reuniu 48 agricultores familiares em atividades voltadas à formação de lideranças femininas e ao fortalecimento da atuação das mulheres no meio rural.
5: Segundo Heitor Xu, o projeto ofereceu capacitação em áreas como cooperativismo, educação financeira e políticas públicas. Para ele, a qualificação e o incentivo à participação feminina contribuem para o desenvolvimento das propriedades rurais, das famílias e das comunidades.
4: Anderson Pinto, do União do Pará, critica operações de fiscalização ambiental realizadas por órgãos federais no estado. De acordo com o parlamentar, pendências fundiárias e burocracia atrapalham os produtores rurais, que, segundo ele, sofrem com a insegurança jurídica.
5: Anderson Pinto defende a ampliação das ações de regularização fundiária e ambiental na Amazônia. Ele argumenta que a definição das propriedades pode reduzir conflitos, garantir segurança jurídica e contribuir para a preservação ambiental e o desenvolvimento da região.
6: Desenvolvimento regional.
4: Ricardo Maia, do MDB, destaca a assinatura de mais de 2 bilhões de reais em convênios entre o governo da Bahia e os municípios para execução de obras. Segundo ele, os recursos serão destinados a áreas como pavimentação, saúde, educação e recuperação de estradas.
5: Ricardo Maia afirma que a transferência de recursos e a realização de convênios fortalecem o municipalismo e ampliam a capacidade de investimento das prefeituras. Ele sustenta que a execução de obras contribui para levar desenvolvimento à população do interior baiano.
10: Pompeu de Matos, do PDT, defende o avanço de investimentos da indústria da celulose no Rio Grande do Sul, com previsão de 27 bilhões de reais. Ele afirma que o empreendimento pode gerar 12 mil empregos, fortalecendo a economia de Barra do Ribeiro, Guaíba, Tapes, Camaquã e Charqueadas.
5: Pompeu de Matos cobra equilíbrio no licenciamento ambiental para que exigências técnicas não impeçam a realização da obra. Ele acredita que o desenvolvimento econômico e proteção ambiental podem caminhar juntos, desde que os órgãos responsáveis adotem critérios razoáveis.
10: Eduardo Veloso, do Solidariedade, lamenta que, em vez de comemorar os

0: 64 anos de emancipação do Acre, seu discurso seja para denunciar o isolamento e o descaso do governo federal com o Estado. Ele cita as estradas intransitáveis e a pobreza da população que segue sem apoio para crescer.
1: Segundo Eduardo Veloso, o Estado já respondeu por 30% do PIB nacional durante o ciclo da borracha e hoje sofre com as restrições ambientais. Ele defende a abertura de uma rota ligando o Acre ao Peru para encurtar o caminho das exportações brasileiras rumo ao mercado asiático.
0: Homero Rodrigues, do Podemos, homenageia os 100 anos de nascimento de José Carlos da Silva Júnior, apontado como referência empresarial e pública na Paraíba. Ele afirma que o legado do empresário inspira novas gerações pelo compromisso com o desenvolvimento do Estado.
2: Habitação.
1: Charles Fernandes, do PSD da Bahia, comemora a destinação de moradias do programa Minha Casa Minha Vida para Guanambi e cidades vizinhas. Entre os municípios atendidos, ele destaca Pindaí, Malhada, Piripá, Feira da Mata, Ibiaçucê, Sebastião Laranjeiras e Condeúba.
0: Charles Fernandes ressalta que levou ao governo federal a demanda por unidades habitacionais em cidades que ainda não tinham sido contempladas. O deputado assinala que a expansão do programa para cidades do interior contribui para a redução das desigualdades regionais.
2: Economia.
1: Luiz Lima, do Novo do Rio de Janeiro, alega que o Brasil atravessa uma crise econômica marcada pelo aumento do custo de vida, pela alta dos juros e pelo crescimento do endividamento das famílias. Ele afirma que a perda do poder de compra tem afetado diretamente o cotidiano dos brasileiros.
0: Luiz Lima também critica medidas relacionadas às mudanças na jornada de trabalho e argumenta que elas podem ampliar a informalidade. Para ele, o debate econômico deve priorizar ações voltadas à geração de empregos e à recuperação da atividade produtiva.
1: Paulo Guedes, do PT de Minas Gerais, rebate críticas da oposição à política econômica do governo federal. O deputado explica que a taxa básica de juros é definida pelo Banco Central e reforça que o Executivo defende a redução dos juros.
0: Paulo Guedes cita indicadores econômicos e sociais para sustentar a avaliação positiva do governo. Segundo ele, o país registra queda do desemprego, retomada de obras públicas, ampliação de programas sociais e aumento dos investimentos em educação e infraestrutura.
2: Meio ambiente.
1: Os deputados aprovaram proposta que inclui abrigos de animais entre os locais de cumprimento da pena de serviços comunitários. O repórter José Carlos Oliveira explica como será a medida.
3: A Câmara dos Deputados aprovou o projeto de lei que inclui os abrigos de proteção animal entre os locais onde poderá ser cumprida a pena de prestação de serviços à comunidade. Esse tipo de punição é previsto no Código Penal como alternativa à prisão para condenações inferiores a 4 anos em crimes de menor impacto, como explica a relatora do texto na Comissão de Constituição e Justiça, deputada Júlia Zanatta, do PL de Santa Catarina.
4: O Código Penal, né, que fala de prestação em hospitais, escolas, orfanatos e outros estabelecimentos, então essa lei ela vem para alterar e colocar também os abrigos de animais, que são uma realidade da nossa sociedade, inclusive uma realidade de falta de apoio, de mão de obra, porque não é somente uma questão de defesa da proteção animal, é uma questão também de saúde pública, esse cuidado com os animais, né, foram abandonados, animais de rua.
3: Júlia Zanatta prevê dupla vantagem na medida.
4: Isso vai contribuir com a defesa animal, mas também com a ressocialização dessas pessoas que cometeram crimes de menor potencial ofensivo.
3: A proposta original é do deputado Célio Studart, do PSD do Ceará. Da Rádio Câmara de Brasília, José Carlos Oliveira.
2: Segurança Pública.
0: Aloysio Mendes, do Republicanos do Maranhão, registra a prisão de 3 suspeitos de envolvimento no homicídio de um empresário em Imperatriz. O deputado elogia a atuação das forças de segurança do Maranhão, com o apoio de órgãos federais no avanço das investigações.
1: Aloysio Mendes manifesta solidariedade à família da vítima e afirma que a resposta policial ajuda a enfrentar a sensação de impunidade na cidade. Ele espera que as circunstâncias do crime sejam esclarecidas e que os investigados respondam perante a justiça.
2: Justiça.
0: Marcelo Nilo, do Republicanos, critica a condução da compra de respiradores realizada pelo governo da Bahia durante a pandemia. O deputado cobra ainda esclarecimentos sobre os recursos empregados na aquisição desses equipamentos.
1: Marcelo Nilo levanta questionamentos sobre a evolução patrimonial de agentes públicos e faz críticas à condução política do grupo que administra o Estado. Ele defende que as suspeitas sejam apuradas com transparência e responsabilização, caso sejam confirmadas irregularidades.
0: Diante das dificuldades para instaurar a CPMI do Banco Master,

0: no Congresso, Carlos Jordi, do PL do Rio de Janeiro, defende a abertura de uma CPI municipal para investigar contratos firmados pelo governo local sem licitações e o envolvimento entre as lideranças políticas e executivos da instituição financeira.
1: Na avaliação do parlamentar, haveria um esquema destinado a encobrir supostos pagamentos de propinas. Carlos Jordi afirma ainda que as fraudes envolvendo empréstimos consignados começaram na Bahia, seguindo para o Rio de Janeiro. Ele defende investigações imediatas e a responsabilização dos envolvidos.
2: Relações Exteriores.
0: Sérgio Turra, do PP do Rio Grande do Sul, manifesta preocupação com a segurança jurídica no país. O deputado observa que a parcialidade do judiciário fere o princípio fundamental do Estado Democrático de Direito.
1: Sérgio Turra cita a decisão da justiça italiana relacionada à extradição da ex-deputada Carla Zambelli para apontar possíveis julgamentos parciais. O parlamentar ressalta que a confiança nas instituições é essencial para a garantia da justiça e da democracia.
0: A Câmara pode votar projeto que aumenta a proteção de mulheres contra a violência política. A ideia é combater a violência quando praticada também contra mulheres que exercem liderança social e política fora de cargos eletivos. Confira na reportagem de Antônio Vital.
3: Está pronto para ser votado no plenário da Câmara projeto que amplia a proteção às mulheres contra a violência política. A proposta inclui na lei que combate a violência política contra a mulher aquelas que exercem liderança social e política fora dos cargos eletivos. De acordo com a proposta, passam a ser abrangidas pela lei mulheres que atuam como defensoras de direitos humanos, líderes comunitárias, dirigentes partidárias, líderes sindicais e integrantes de movimentos sociais. O objetivo é reconhecer que a violência política contra mulheres também ocorre fora do ambiente eleitoral e do exercício de mandatos. O projeto, apresentado pela deputada Dayana Santos, do PCdoB do Rio Grande do Sul, recebeu parecer favorável da relatora, deputada Natália Bonavides, do PT do Rio Grande do Norte, para quem a violência política também atinge mulheres que atuam como lideranças, mesmo sem cargos eletivos. A proposta também altera o Código Eleitoral para considerar crime a prática de assédio, humilhação, perseguição ou ameaça voltadas para impedir ou dificultar campanha eleitoral ou mandato de mulheres. Serão considerados crimes atitudes que configurem menosprezo ou discriminação relacionada à condição da mulher, à cor, raça, etnia, orientação sexual ou identidade de gênero. O projeto ganhou regime de urgência, o que permite que seja votado diretamente no plenário, sem passar pela análise das comissões permanentes da Câmara. Mas foi criticado pelo deputado Kim Kataguiri, do Missão de São Paulo, que considerou as medidas protetivas um privilégio.
4: Você vê que na realidade tem alguns jabutis ali de inclusão para proteção especial e privilégios de realidade lideranças que vão ser colocadas acima de cidadãos comuns. Então, líderes de ONGs de direitos humanos, dirigentes partidários, vão ter um atendimento especial da polícia, né? Muitas vezes garantido escolta policial e atenção do Ministério Público mais do que um cidadão comum.
3: O texto também altera a lei dos partidos políticos para obrigar as legendas a adotarem medidas de prevenção e combate à violência política contra a mulher. Entre essas medidas estão a criação de canais de denúncia e a aplicação de sanções a filiados que praticarem esse tipo de violência. O regime de urgência foi defendido pela deputada Laura Carneiro, do PSD do Rio de Janeiro.
5: O projeto trata apenas de auxiliar nós, mulheres políticas, na nossa luta diária para que não soframos violência política como sofremos. Talvez os homens não consigam perceber a importância disso para as políticas brasileiras.
3: Ainda não há data para votação no plenário da Câmara do projeto que amplia a proteção às mulheres contra a violência política. Rádio Câmara de Brasília, Antônio Vital.
1: General Girão, do PL do Rio Grande do Norte, defende o endurecimento da legislação para crimes com motivação política. Para ele, é necessário fortalecer as ações de combate ao crime organizado e garantir mais segurança à população e aos agentes públicos.
0: O deputado manifesta preocupação com o avanço da violência no Rio Grande do Norte e destaca o atentado ocorrido em Mossoró contra um vereador e pré-candidato a deputado federal. General Girão também lamenta a morte de um cinegrafista que acompanhava a atividade política.
1: Marcos Polon, do PL de Mato Grosso do Sul, critica a condução do julgamento do ex-deputado Eduardo Bolsonaro, afirmando que o caso representa uma afronta ao devido processo legal. Segundo ele, o processo teria motivações políticas e não observaria princípios fundamentais da justiça.
0: Além disso, Marcos Polon questiona a atuação do STF e alega que integrantes da corte estariam comprometendo a imparcialidade necessária ao julgamento. O deputado defende que é preciso assegurar segurança jurídica e respeito às regras previstas na Constituição.

0: Rita da Silva, do PT do Rio de Janeiro, exalta a participação das mulheres na construção da cultura brasileira. A deputada cita relatório do ECAD, que aponta crescimento no número de mulheres cadastradas e no valor distribuído em direitos autorais.
1: Benedita da Silva observa, no entanto, que a desigualdade de gênero ainda persiste no setor musical. A parlamentar defende políticas públicas voltadas à ampliação da participação feminina e à garantia de mais transparência e justiça na distribuição dos direitos autorais.
2: Educação.
0: Inácio Arruda, do PCdoB do Ceará, apresentou o projeto que autoriza o uso de veículos do transporte escolar por estudantes da educação profissional, tecnológica e superior. Ele afirma que a proposta busca reduzir a evasão de alunos que têm que percorrer longas distâncias diariamente.
1: Inácio Arruda sustenta que o custo diário do transporte prejudica a permanência de estudantes em cursos superiores nos estados do Nordeste. Ele pede apoio dos parlamentares para acelerar a tramitação e informa que a matéria já foi discutida com entidades estudantis.
2: Trabalho.
0: Luiz Carlos Raul, do Podemos do Paraná, defende que a redução da jornada semanal de trabalho seja acompanhada de regras específicas para micro e pequenas empresas. Ele acredita que o segmento precisa de apoio para se adaptar às mudanças.
1: Luiz Carlos Raul propõe, então, mecanismos de compensação como redução de encargos e acesso facilitado ao crédito para minimizar os impactos financeiros da medida. Para ele, a adoção dessas iniciativas é fundamental para preservar empresas e manter postos de trabalho.
0: Luiz Couto, do PT da Paraíba, defende gratificação de atividades de combate e controle de endemias para servidores da FUNASA, admitidos antes da descentralização das ações do órgão. O parlamentar afirma que a medida reconhece profissionais que atuam em áreas de difícil acesso.
1: Luiz Couto argumenta que o combate a endemias depende também de equipes técnicas, administrativas, laboratoriais, de transporte e de logística. Ele considera que a ampliação da gratificação corrige uma distorção histórica em favor desses servidores.
2: Saúde.
0: Júlio César Ribeiro, do Republicanos do Distrito Federal, destaca a importância de lei que garante às mulheres o direito de ter acompanhante em consultas, exames e procedimentos de saúde. Ele assinala que a norma surgiu de proposta de sua autoria, com o objetivo de ampliar a proteção nos atendimentos.
1: Júlio César Ribeiro avalia que a presença de uma pessoa de confiança torna o acolhimento mais transparente em situações de vulnerabilidade física ou emocional. Ele sustenta que a defesa das mulheres deve resultar em medidas concretas de segurança, respeito e dignidade.
0: Welter, do PT do Paraná, quer que o SUS use mais plantas medicinais produzidas no país para tratar da saúde da população. A ideia é criar cadeias produtivas locais para fortalecer pequenos produtores e diminuir a importação de insumos, que hoje ultrapassa os 98%.
1: Welter reforça que o uso de plantas medicinais faz parte da cultura popular e conta com a validação científica da Anvisa, a exemplo do que ocorre no Paraná, onde em mais de 30 municípios são prescritos fitoterápicos a pacientes do SUS.
0: Termina agora o Jornal Câmara dos Deputados, produzido pela Rádio Câmara, com trabalhos técnicos de Everson Urani e apresentação de José Carlos Andrade e Márcio Aquilissardi. Uma boa noite para você.
1: Ótima noite. A Voz do Brasil está de volta amanhã.
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1: 8 e 1.

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1: Eu quero ser grato a Deus por estar mais uma vez entre os irmãos, podendo prestar um culto de louvor ao Senhor e exaltar a grandeza das suas misericórdias. Agradeço aos pastores e à igreja. Eu quero ler com os irmãos hoje um dos textos áureos da Bíblia, Lucas capítulo 15, versículo de número 17. Lucas 15, 17. Hoje é um culto muito especial. Na verdade, é um dos cultos que eu mais... Eu prego o evangelho já há mais de 20 anos, mas a minha preferência é pelo culto da palavra. Sempre eu tenho um apreço muito grande pelo ensino da Bíblia. E a palavra de Deus é algo que nos transforma, que nos abençoa, que muda nosso entendimento. Lucas 15, 17 diz assim: E caindo em si disse: Quantos trabalhadores de meu pai têm abundância de pão e eu aqui pereço de fome? Levantar-me-ei, irei ter com meu pai e dir-lhe-ei: Pai, pequei contra o céu e perante ti. Já não sou digno de ser chamado o seu filho. Receba-me como um dos teus trabalhadores. E levantando-se foi para o seu pai, e quando ainda estava longe, o seu pai o viu e moveu-se de íntima compaixão. Lançou-lhe ao pescoço e o beijou. E o filho lhe disse: Pai, eu pequei contra o céu e perante ti, e já não sou digno de ser chamado teu filho. Mas o pai disse aos seus servos: Trazei depressa a melhor roupa e vestiu, põe-lhe um anel no dedo e alparca nos pés. Trazei o bezerro cevado, matai-o, comamos e nos alegramos. Porque este meu filho estava morto e reviveu, tinha-se perdido e foi achado, e todos começaram a se alegrar. Amém. Quantos podem dizer amém? Meus queridos irmãos, o texto que nós lemos, geralmente, ele é aplicado em mensagens destinadas às pessoas não evangélicas, às pessoas desviadas do evangelho. Mas se nós fizermos uma análise profunda deste texto, nós vamos ver que o texto está tratando de um filho de Deus. Para ser filho, tem que ser crente. Porque a Bíblia diz que aquele que o recebe, também recebe o poder de ser chamado filho de Deus. Deus não está tratando nem de um incrédulo, nem de um ímpio e nem de um iníquo. Ele está tratando de um filho. A parábola do filho pródigo fala de dois filhos, um mais moço, um mais velho. E esse filho mais moço cometeu alguns erros. Erros, este, que ainda é cometido por muitos filhos de Deus. E eu vou fazer algumas perguntas, você não precisa me responder. Por que muitos filhos de Deus, mesmo sendo filhos, não conseguem viver a vida de um filho? Não consegue herdar o que um filho tem direito. Por quê? Porque muitas pessoas, sendo filhos de Deus, não conseguem ter uma vida plena em Deus. Não conseguem ter uma vida abundante em Deus. Porque muita gente, mesmo sendo filho, comete erros que não poderiam cometer. Jesus propõe uma parábola dizendo que havia dois filhos.

mais moço, mais velho. E o filho mais moço, que é o pródigo, o desperdiçador, ele era um filho extremamente inteligente. É por aqui que eu quero começar. Diga comigo, inteligente. Vamos lá, bem forte, inteligente. Talvez você vai discordar de mim dizendo, pastor, ele não era inteligente. E se ele fosse inteligente, ele não tinha cometido tamanha tolice. Se ele fosse inteligente, ele não tinha cometido tantos erros como ele cometeu. Talvez você esteja associando a inteligência com a sabedoria. E as duas coisas são distintas. A inteligência está aqui. A sabedoria está aqui. A inteligência é humana. A sabedoria é divina. E eu vou provar para você isso. Você é super inteligente. Tem 2, 3 faculdades. Fala 2, 3 idiomas. Você é super douto. Você não é uma pessoa leiga. Você é super inteirado nos assuntos. E por que que quando você precisa de um conselho, você vai na tua avó, que é analfabeta? Você vai no seu pai, que não sabe o tanto que você sabe? Por que quando você precisa de um conselho, você não vai no inteligente, você vai num sábio? Porque a sabedoria está acima da inteligência. E eu queria falar para os irmãos algo aqui, com muita humildade, na palavra. Está sobrando inteligência, mas está faltando sabedoria. Tem pessoas que, pela sua inteligência, estão perdendo a bênção. E vou te explicar por quê. Esse moço era tão inteligente que ele sabia que uma parte da fazenda era dele. Ele era tão inteligente que ele sabia a parte que era dele. Ele era tão inteligente que ele sabia que se pedisse ao pai, o pai lhe daria. Ele era bom de cálculo, bom de matemática. Ele era bom de direito. Ele entendia do que lhe pertencia e do que não lhe pertencia. E ele vai até o pai, super inteligente, e diz para o pai, olha, me dê a minha parte. Isso Jesus conta na parábola. Me dê a minha parte. Isso está escrito ou não está? Está. Agora eu pergunto e os irmãos respondem. O que ele pediu para o pai realmente era dele. O texto prova que era dele. Era dele ou não era? Era. Mas quem cuidava? O pai. Quem administrava? O pai. Quem tomava conta? O pai. Quem fazia prosperar? Quem protegia? O pai. Mas ele se achou tão inteligente que ele foi no pai e disse para o pai assim: o que é meu, eu não quero na sua mão. Me faça um favor, pai. O que é meu, passe para minha mão, porque eu sou inteligente suficiente para administrar o que é meu. O que é que você acha que na igreja tem tanto divórcio como no meio dos incrédulos? Por quê? Por que que você acha que tem tanta gente falida na fé, na família, na finança, sendo filho de Deus? Não era para ele falir. Se ele é filho de Deus, ele não podia passar por isso. Por que que nós temos filhos de Deus perdidos no pecado? Por que que nós temos filhos de Deus perdidos na família? Por que que nós temos filhos de Deus perdidos na finança? Porque tem filhos de Deus que se acha tão inteligente que ele não quer Deus conduzindo o que é dele. Ele não quer Deus administrando o que é dele. Ele diz para Deus, não, a minha família, o meu dinheiro, o que é meu, eu não quero que o senhor ponha a mão. Quem vai cuidar do que é meu sou eu. Eu não quero que o senhor intrometa na minha vida. É por isso que tem tanta gente falida sendo filho de Deus. Porque ele se acha tão inteligente que ele não ora para comprar. Ele não ora para vender. Ele não ora para ir. Ele não ora para voltar. Ele acha que pode resolver tudo. Eu sei fazer. Eu sei como faz. Mas se você sabe, por que está dando errado? Pedro era pescador, pescou a noite toda, não pegou nada. Jesus não era pescador, levou ele para o mar e ele pescou tanto peixe que não cabia no barco. Você bate no peito e diz, oh, eu sei, eu li, eu estudei. Por que está dando errado? Se você é tão inteligente, não era para falhar. Se você é tão inteligente, não era para dar errado. É porque tem pessoas que perderam a dependência de Deus.
E por ser muito inteligente, é proibido ser inteligente? Sim ou não? Não, é proibido ser inteligente? Não, é proibido ser mais inteligente que o pai. E tem gente querendo saber mais do que Deus. E quem quer saber mais do que Deus vai à falência, porque Deus sabe mais do que você. Os pensamentos de Deus são mais altos que os seus pensamentos. Os caminhos de Deus são mais altos que os seus caminhos. Você não sabe, irmão, nem o dia, você não sabe nem o que vai acontecer daqui um minuto. Deus já conhece a eternidade. A Bíblia diz que antes que houvesse dia, eu sou. Você precisa de dormir para chegar amanhã. Deus não precisa de chegar quarta para ele ir na quarta. Deus sai da terça, vai na quarta, volta na terça e diz para você: está tudo preparado, é amanhã. Mas como que o senhor sabe, Deus? Porque eu já fui lá. Deus não precisa de do amanhã chegar para ele ser Deus. Antes que houvesse dia, ele já é. Conhece uma filha rebelde que falou para a mãe: eu namoro com quem eu quero, eu fico com quem eu quero, eu me envolvo com quem eu quero? Você já conheceu um filho que diz para o pai: só não sabe de nada, quem manda nos meus amigos sou eu? Está aí, ó, de cara quebrada. Está aí, mãe solteira. Está aí apanhando na cara de quem não deveria apanhar. Porque você é muito inteligente. Você achou que sabia mais do que a tua mãe. Só não sabe de nada, mãe. Por que que você acha que tem crente que não vai para frente? Porque ele não aceita ter pastor. Ele não aceita ter liderança. Pastor, eu não preciso de ninguém para me ensinar. Eu já sei. É por isso. Está cheio de gente falida na igreja. Está cheio de gente falida na fé, na família, na finança. E é super inteligente, mas é falido. Porque ele se acha mais inteligente do que o pai. Agora eu vou fazer uma pergunta e você vai entender onde eu quero chegar. Quem aqui tem carteira de motorista? Quem aqui? Você é habilitado para dirigir, sim ou não? Você vai fazer uma viagem. Você entra no carro com a tua família. Antes de sair, você faz o quê? Uma? Mas para que você vai fazer uma oração? É Deus que vai dirigir? É o anjo que vai dirigir? Quem vai dirigir não é você? Você não sabe dirigir? Por que que você ora? Você ora porque, mesmo sendo inteligente para dirigir, você não confia em você. Você confia em Deus. E mesmo sabendo dirigir, você diz: Deus, eu vou dirigindo, mas o Senhor guia. Eu vou dirigindo, mas o Senhor leva. Porque eu não quero o controle. Eu só vou dirigindo. O controle é teu. Administra minha vida, Senhor. Administra meu casamento. Administra minha empresa. Administra o que eu ganho. Administra minha ida. Administra minha volta. Mesmo eu sabendo fazer, eu quero que o Senhor esteja na frente. Porque tem gente que ainda depende de Deus. E quem depende de Deus erra menos. Quem depende de Deus peca menos. Quem depende de Deus reconhece que, mesmo sabendo, a administração do pai é melhor do que a dele. Quem concorda que Deus sabe mais do que nós? Levante as suas duas mãos aos céus. Bem alto, bem alto, bem alto, bem alto. A família é sua. A empresa é sua. O dinheiro é seu. Mas deixa Deus administrar. Deixa Deus comandar. Deixa Deus na frente. Deixa Deus no controle. O maior problema, um dos maiores problemas do filho pródigo, foi achar que podia administrar aquilo que o pai administrava. Olha, irmãos, eu prego o evangelho há mais de 20 anos, mas eu sou pastor de igreja. Eu sou pastor de uma igreja. O que tem de crente com a cara quebrada? Porque ele acha que sabe fazer e faz sem Deus mandar, sem Deus deixar, sem Deus dar o sinal verde para ele ir. E ele quer administrar tudo, fazer tudo, sem uma direção de Deus, e não dá certo. Quantos aqui ainda dependem de Deus para tudo? Irmão, é bonito demais quando um crente ora para tudo, não é? Ele vai comprar uma coisa, o dinheiro é dele, quem tem que comprar é ele. Mas geralmente o que ele faz? Ele ora: oh Deus, eu devo comprar? O senhor está nesse negócio? O rapaz chega para a moça e diz: gostei de você, quero namorar com você. Ela diz: espera aí, rapaz, não é assim não, eu vou orar primeiro. Eu preciso saber se Deus está nisso. Eu quero saber o que o meu pai vai dizer. Eu já sei o que eu quero, mas eu preciso saber da opinião do meu pai. E por não querer a opinião de Deus, tem um monte de gente sofrendo. Tem um monte de gente padecendo, porque acha que, por ser inteligente, pode administrar aquilo que o pai administra. Quando o filho pródigo pegou a herança,

A Bíblia diz que ele muda para um país distante. Para onde ele muda? Porque o filho pródigo, ele olhou para a casa do pai. Deu uma olhada assim. Sabe, passei minha vida toda nisso. Eu não suporto isso mais. Eu quero outro ambiente. Eu quero conhecer outros lugares. A minha vida foi ser criado nessa casa. Você quer descobrir quando um crente não está bem? Quem quer saber, diz amém. Quando ele não gosta mais de culto. Quando ele não gosta mais de igreja. Você quer descobrir quando um crente não está bem? Quando o culto cansa ele, mas o jogo que ele gosta não cansa. A novela que ela gosta não cansa. O papo que ela gosta não cansa. Mas o culto é enfadonho. Você olha na cara da pessoa, ele está doido para ir embora. Ele está doido que acaba. Ele não vê a hora de sair. Porque a casa de Deus para ele se tornou um cansaço. Pastor, só vou porque tem culto. Eu só vou porque se eu não for, o irmão vai ligar para mim e dizer por que eu não fui. Eu só vou porque eu sou da igreja. Não, não é assim. Não é assim que funciona. Essa casa aqui não. O salmista Davi diz no Salmo 122: eu me alegrei. Eu senti alegria quando me disseram: vamos para a casa do Senhor. Levanta suas mãos comigo. Você que passou o dia todo hoje pensando: eita, hoje tem culto. É hoje que eu escuto uma palavra. É hoje que eu vou estar na presença de Deus. É hoje.

satisfação, regozijo. Você está feliz por estar aqui? Quantos estão felizes por estar aqui? O filho pródigo passou a ter um enfado pela casa do pai, a ponto de querer conhecer outras casas. Só que quando a Bíblia vai falar sobre a casa do pai, o salmista Davi diz no Salmo de número 27: uma coisa pedi ao Senhor e eu a buscarei. Eu quero morar. Eu quero. Enquanto tem gente que não quer vir, tem gente que quer morar. Ô Deus, não tem como morar na tua casa, não. Se o Senhor deixar morar na tua casa, eu mudo da minha e moro na sua. Eu queria morar na casa do Senhor todos os dias da minha vida. Para que, Davi? Para contemplar a formosura do Senhor e para aprender no seu santo templo. Como é bom, irmão, quando você está aí dizendo assim: Jesus, como é bom estar aqui. Como é bom estar na tua casa, Jesus. Como é bom cultuar o seu nome. Quantos ainda sentem alegria pela casa do Pai? Olha, irmãos, hoje é culto a palavra. Falo ou não falo? Tem certeza? Falo ou não? Pastor, quando eu descubro que uma pessoa não tem mais alegria de estar na casa de Deus? Quando ele troca a casa de Deus por coisas fúteis. Ah, o capítulo da novela hoje vai estar imperdível. Hoje não dá para ir para o culto, não. Pastor, hoje não dá para ir para o culto, não, pastor. É final de campeonato. Se eu perder o jogo hoje... Você não gosta de igreja. Nem passa a mão debaixo da cadeira aí que você pode achar um chiclete, tá? É alguém que não gosta da casa do pai, que tem a cara de pau de mascar um chiclete e colar ele debaixo da cadeira. Pastor, quem não gosta de igreja? Tá aí, ó, tá no culto, fica no celular, fica mandando mensagem para os outros, fica entrando em rede. Você não gosta de igreja. O culto para você é cansativo. Você não vê a hora de acabar. Os irmãos perceberam que os nossos cultos estão cada dia mais sintéticos? Porque as pessoas não suportam mais igreja. A igreja para eles é cansativo. É cansativo estar no culto. Agora, não é para todos. Se eu disser que é para todos, eu estou mentindo. Tem gente que ama a casa do Pai. Tem gente que ama a casa de Deus. Tem gente que não está aqui por obrigação. Tem gente que não está aqui porque é dia de culto. Tem gente que não está aqui porque deveria estar. Tem muita gente que está aqui

trabalhou o dia todo, está cansado, teve um dia difícil, mas diz: está na casa do Pai para mim, é um privilégio, eu não vou perder a oportunidade. Você pode levantar as mãos porque você está aqui? Você pode levantar a mão porque essa palavra é para você. Você está aqui, você veio. O salmista Davi diz no Salmo 84. O salmista Davi não, o salmista diz no Salmo 84: a minha alma e até a minha carne. Quando ele diz de alma, irmão, dá para entender. Mas quando ele diz minha carne, ele está falando do físico. Ele está dizendo: eu não tenho preguiça, eu não estou desanimado, não tem nada que me segura. A minha alma e até a minha carne anela pelos teus átrios, ó Senhor dos exércitos. Aí quando ele chega no santuário, ele diz, ele olha para o altar e diz: até o pardal encontrou uma casa, e a andorinha ninho junto aos teus altares. Como é bom estar na casa de Deus. Quantos amam essa casa? Não, levante as suas duas mãos aos céus. Bem alto, bem alto, bem alto, bem alto, bem alto. Não tem lugar nenhum no mundo que se compare a esse lugar. Esse lugar é a casa de Deus e a porta dos céus. Neste lugar estão fixos os olhos de Deus e o seu coração para sempre. Glorifique a Deus porque você está na casa do seu Pai. Glorifique a Deus, sabe por quê? Enquanto você está na casa do Pai, tem alguém agora na biqueira buscando cocaína, buscando maconha, tem alguém no bar tomando pinga, tem alguém numa ponte para se jogar lá de cima, tem alguém com um revólver na cabeça para se matar. E sabe onde você está? Você está na casa do seu Pai. Dê glórias a Deus porque você está na casa do seu Pai. Nunca perca esta alegria, alegria de congregar, alegria de estar na presença de Deus. Mas o filho pródigo mudou para um país distante, porque ele achou que podia viver longe do pai. Irmãos, nós somos um corpo, sim ou não? Sim ou não? Se você machucar o teu pé ou a tua mão, por mais machucada que ela esteja, se você cuidar dela, medicá-la, ela vai sarar, provavelmente. Por quê? Porque ela está no corpo. Porque ela está no... Agora, pega um dedo machucado e amputa ele. Ele vai o quê? Ele vai apodrecer. E por que que ele vai apodrecer? Porque ele não está no corpo. Tem gente que acha que pode viver fora do corpo. Posso falar uma verdade, sim ou não? Nós estamos vivendo a época dos desigrejados, os irmãos sabem disso. Gente que acha que pode ser crente sem ter pastor, sem ter igreja. Não, não precisa de igreja não, pastor. Não precisa de pastor não. Eu creio em Deus. Eu creio na Bíblia. Não, é assim que funciona. O escritor aos Hebreus diz assim: não deixai de congregar como fazem alguns. Obedecei aos vossos pastores que hão de velar e dar conta de vossas almas. Você está achando que é assim? Eu vou ser crente, por minha conta. Não. Você tem que ter CEP. Você tem que ter líder. Você tem que ter endereço. E tem muita gente que acha que pode viver separado do corpo. E por causa disso, ele apodrece. Ele morre. O filho pródigo foi viver num país distante. E lá no país distante, ele gastou tudo dissolutamente. Eu lendo o texto, eu disse: meu Deus, mas tem necessidade de mudar para outro país? Por que que ele mudou para outro país? Por que que ele não mudou para um lugar perto da casa do pai? Porque quem não está bem com Deus não quer ficar por perto. Você já percebeu que quando uma pessoa não está bem com Deus, ele foge dos crentes? Ele foge das pessoas espirituais? Ele foge das pessoas do corpo? Ele quer ficar longe. E a Bíblia diz que lá longe do pai, ele gastou tudo. E a Bíblia diz que naquela terra teve fome. Naquela terra teve. Aí o filho do pai procurou um emprego. E o único emprego que ele encontrou foi para cuidar dos porcos. Para cuidar de quê? Irmãos, isso para um judeu é inadmissível.

Porque o judeu, ele não convive com o porco, ele não come a carne do porco, ele não toca no porco, ele tem nojo do porco, ele tem aversão ao porco. Mas essa parte eu só vou falar se você aceitar ouvir. Você quer ouvir, diz amém. Quer ouvir, diz amém. Enquanto esse filho estava perto do pai, ele estava longe dos porcos. A partir do momento que ele ficou longe do pai, ele ficou perto de quem? A distância de Deus te aproxima dos porcos. É por isso que tem filho de Deus que faz coisa que nem ímpio faz. É por isso que tem gente que conhece a casa de Deus, a palavra de Deus, e comete coisas que nem um incrédulo comete. Ele vê coisas que nem um ímpio tem coragem de ver. Ele fala coisas que nem um ímpio tem coragem de falar. Porque a distância de Deus aproxima ele dos porcos. Quanto mais perto de Deus, mais longe dos porcos. Quanto mais longe de Deus, mais perto dos porcos. Posso falar uma verdade para vocês? O que tem de filho de Deus sofrendo com pecados de imundícia? O que tem de filho de Deus sofrendo, dizendo: não dá para entender, pastor. Se eu sou crente, por que que eu faço isso? Se eu conheço a palavra, por que que eu tenho coragem de fazer tal coisa? Só tem uma explicação: você está longe de Deus. E a distância de Deus te aproximou dos porcos. E a Bíblia diz que ele tinha desejo. Ele tinha? Não, vamos lá, grita. Ele tinha? Eu só continuo pregando se você me ajudar. Diga para o teu irmão assim: se não der para dar glória, diga ai. Se não der para dar glória, diga ai, Jesus. Ele tinha desejo de comer o quê? Quem sabe? As bolotas. Quem comia? Os porcos. Vai apertar um pouquinho, mas eu só vou falar se você quiser ouvir. Você quer ouvir ou não? Falo ou não falo? Dá para acreditar, pastor, que esse filho, quando estava na casa do pai, ficava fazendo manha para comer o que tinha na mesa? Não gosto. Não gosto dessa mensagem. Não gostei desse louvor. O culto para mim não foi bom. Agora, o que os porcos comem, ele tinha desejo. Porque tem gente que não tem apetite para ouvir palavra, não tem apetite para cantar, não tem apetite para oferecer a Deus um culto vivo. Mas quando é coisa de porco, quando é o que não presta, o apetite dele abre como um leão. Você não consegue entender, pastor, de culto. Ó, pastor, culto para mim tem que ser rápido, senão eu não consigo. Agora, você consegue passar uma noite inteira pecando. Você consegue horas passar você consegue passar horas fazendo coisa que só os porcos conseguem. E aí? Me explica. Você é filho de Deus. Como que alguém não tem apetite para comer na mesa do pai, mas tem desejo de comer o que os porcos comem? Falta de uma ceia. Não vem na ceia cear, mas no churrasco, onde tem cachaça, onde tem música mundana, onde tem coisa errada, ele não perde um. Me explica aí. Você não é filho de Deus? Você não é filho de Deus? Você tem tanta facilidade para faltar na mesa do pai, mas quando é mesa dos porcos você comparece. Pastor, não prega isso, é muito duro. Não, se você é filho, você tem que aguentar. Se você é filho, você tem que suportar. Porque Jesus diz: quem é meu, escuta a minha voz e atende. Você é filho de Deus, diz amém. Ele tinha desejo de comer os que os porcos comiam, mas ninguém lhe dava nada. Aí a Bíblia diz no versículo 17, o versículo que nós lemos: e caindo em si. Você pode repetir bem alto comigo? Não, diga bem alto. A parábola do no capítulo 15 de Lucas tem três parábolas: a ovelha perdida, a dracma perdida e o filho perdido. Diga comigo: a ovelha perdida,

A dracma perdida e o filho perdido. O que que aconteceu com a ovelha perdida? O homem buscou. O que que aconteceu com a dracma perdida? A mulher procurou diligentemente até achar. E o filho? O pai buscou? Não. O pai buscou o filho? Pergunta teu irmão, por quê? Se o homem buscou a ovelha, se a mulher procurou a dracma, por que que o pai não buscou o filho? Diga comigo bem alto, porque Deus não busca quem sabe o caminho. A ovelha se perdeu porque não conseguiu voltar para casa. A dracma se perdeu dentro da casa. E o filho saiu de casa para se perder. Deus não faz ninguém servir ele algemado. Deus não obriga ninguém ser santo. Deus não obriga ninguém ser adorador. Deus não obriga ninguém servi-lo. Deus não obriga ninguém de ir para a igreja. Deus não obriga ninguém ser honesto. O filho não volta amarrado. O filho não volta algemado. O filho só volta quando cai em si. Quando ele põe a mão na consciência e diz: não é isso que Deus tem para mim. Eu tenho um pai. Eu tenho uma casa. Eu tenho um lugar. Isso que eu estou fazendo contraria o que eu aprendi. Isso que eu estou fazendo contraria os meus princípios. Quer saber de uma coisa? Levantar-me-ei. Foi o pai que levantou? Foi o irmão que levantou? É por isso que você sofre atrás de desviado. É por isso que você sofre tentando obrigar a gente a ser crente. Porque Deus não obriga ninguém a ser crente. Você vai falar para a pessoa: olha, está escrito na Bíblia. Ele te fala o capítulo e o versículo. Você fala para ele da igreja, ele fala, ele conhece a Bíblia mais do que você, porque o que vai trazer ele não é pregação, não é anjo, não é conselho, é consciência. Eu me levantarei. Quer saber de uma coisa? Eu vou me acertar com Deus. Eu vou me alinhar com Deus. Isso não é vida para mim, eu tenho um pai, eu sou filho de Deus. O que eu estou fazendo aqui? Eu estou aqui porque eu vim, não foi Deus que mandou. Eu me levantarei. E eu irei ter com meu pai. E eu vou dizer ao meu pai: eu pequei contra os céus e perante ti, e não sou digno de ser chamado teu filho. E ele se levanta. E ele toma uma atitude de ir até seu pai, para um acerto de contas, para uma conversa. E a Bíblia diz que quando ele está vindo, o seu pai o vê de longe. O seu pai o vê. Vamos lá? O seu pai o vê? Agora diga para alguém sem tocar: o pai não busca, mas espera. O pai diz assim: eu não posso lá buscar ele à força. Eu não posso obrigar ele a me servir. Eu não posso obrigar ele a ser certo. Eu não posso obrigar ele a ser santo. Mas eu vou esperar. Eu acredito que ele volta. Eu acredito que ele se acerta. Eu acredito que ele vai se cansar do que ele está fazendo. Eu acredito que ele vai vir ao meu encontro. E quando o pai está vendo o filho vindo, a Bíblia diz que o pai corre. Quem corre não é o filho, porque Deus tem mais pressa do que o arrependido. O pai tem mais pressa do que o filho. O pai corre, lança ao pescoço do filho, o abraça e beija. Diga comigo: abraça e beija. Pastor, não pode ser, pastor. O filho está vindo da companhia dos porcos, sim ou não? O filho está vindo do chiqueiro, sim ou não? O filho está descalço, o filho está sujo, o filho está com mau cheiro. Por que que o pai o abraça e o beija? Porque o pai só tem nojo do pecado. O pai não tem nojo do filho. Não. O pai não tem nojo do filho. O pai não determina tempo. Olha, vai se banhar, passa um tempo escondido, depois você vem para ganhar um abraço. Ó, passa um ano disciplinado, depois você vem aqui que eu... Não, não, não. O perdão é imediato. O perdão é na hora.
O arrependimento traz a remissão do pecado. Você pode dar glória a Deus pela palavra? O pai abraça o filho, beija o filho. Eu vou te falar, quem é mãe e pai aqui? Dá um sinal com a mão. Se o seu filho desaparecer por um ano, você colocar nas redes sociais, na televisão, no rádio, não encontrá-lo. Um ano depois, você está no portão da sua casa. Quando você olha na esquina, o teu filho está chegando, todo sujo, cabeludo, fedido. Você vai mandar ele tomar um banho, cortar o cabelo, vestir uma roupa limpa para depois abraçá-lo? Ou você vai correr e vai dar um abraço? Porque a saudade do pai é maior do que o pecado do filho. O pai estava esperando por esse momento. E o pai abraça o filho. Quando o pai abraça o filho não entende. E o pai vai trazendo o filho para dentro de casa. Porque o pai está agora conduzindo o filho para o lugar de onde ele nunca deveria ter saído, para o lugar que ele deveria ter valorizado. E quando o pai entra pelo portão da fazenda, o pai grita e diz: servos, traga depressa o melhor vestido. Essa parte eu quero que você grita. Diga comigo: o melhor vestido. Não, diga mais alto. Agora eu pergunto: depois de tudo que esse filho fez, ele merece o melhor? O pai não mandou trazer um vestido. O pai não mandou trazer uma roupa. O pai mandou trazer a melhor. Traga o melhor vestido e veste meu filho. Põe um anel no seu dedo e põe sandália em seus pés. Sapato, tem gente que calça 35, tem gente que calça 45. Sim ou não? Roupa, tem gente magrinho, irmão, que usa camisa número 1. Tem um gordinho que usa número 6, número 7. Sim ou não? Sim. Anel, tem gente que tem um dedo bem fininho, tem gente que tem um dedo bem grosso. Porque sandália tem número, anel tem número e vestido tem número. Pastor, se sandália tem número, anel tem número e vestido tem número, por que que o pai mandou trazer depressa? Diga comigo assim: porque já estava pronto. O pai já tinha mandado fazer. O pai disse para o alfaiate: faz um vestido no número do meu filho. O pai foi no ourives e disse: faz uma aliança no número do meu filho. O pai foi no sapateiro e disse: faz uma sandália com o número do meu filho. Mas por que? Ele não está aqui? O pai disse: não, ele volta. E quando ele voltar descalço, eu vou calçá-lo. Quando ele chegar sem aliança, eu vou renovar a aliança. Quando ele chegar sujo, eu vou trocar suas vestes. Levanta comigo as suas mãos aos céus. Você não tem um padrasto. Você tem um pai. Disposto a perdoá-lo. Disposto a ajudá-lo. Disposto a conduzi-lo à verdade. Você não tem um pai que está com a porteira fechada. Você não tem um Deus que fechou a porta da igreja e saiu porque quis. Você não tem um Deus que trancou a porta dos céus e disse: saiu porque é rebelde. Não. Ele está lá no horizonte dizendo: ele vai voltar. Eu vou acertar as contas com ele. E não vai ser com juízo de morte, mas vai ser com renovação, com restauração, com misericórdia, com perdão. Quantos podem louvar a Deus pelo seu amor? Quantos podem louvar a Deus pela sua misericórdia? Quantos podem louvar a Deus pela sua bondade? Recebeu um vestido novo, uma sandália nova, uma aliança nova. E agora os pais dizem para os servos assim: o pai diz para os servos: trazei também o bezerro cevado. O bezerro? Você sabia que para se cevar um bezerro demoraria no mínimo um ano? Um ano, no mínimo. A lógica é que o pai colocou o bezerro para engordar no dia que o filho saiu. O inteligente está saindo: eu vou cuidar da minha vida, deixa comigo, eu vou para uma terra distante, eu vivo sem Deus, eu vivo fora da igreja. Aí o pai olhou para o servo e disse assim: rapaz, põe esse bezerrinho para engordar para mim.
Mas por quê? Hoje é dia de tristeza, teu filho está todo aí, cabeça dura, rebelde. Não.

vai voltar. Esse cabeça dura vai entender que não tem um pai como eu, não tem uma casa como a minha, não tem uma palavra como a minha. Ele vai entender que o lugar dele é aqui. Ele vai entender que o lugar dele é na casa. Ele vai entender que o lugar dele é junto comigo. Quem já entendeu isso aqui? Diga glórias a Deus. O pai leva o filho para dentro e diz: mata o bezerro que eu coloquei para engordar. Hoje nós vamos fazer uma festa aqui em casa. Por quê, pai? Qual é o motivo de tanta alegria? Ele diz: este meu filho, este meu. Ele não está falando de um incrédulo. Ele não está falando de um ímpio. Ele não está falando de um iníquo. Ele está falando de um. Ele está falando de um. Este meu filho estava morto, mas ele reviveu. Ele tinha se perdido, mas ele foi achado. Vamos fazer uma festa porque meu filho está de volta. Quem está chegando? O irmão mais velho. Ele está vindo do campo. Ele está vindo do trabalho. Ele nunca deixou o pai. Ele nunca saiu de casa. Ele nunca pisou na bola como o irmão mais novo. Quando ele ouviu o barulho da música e da dança, ele parou. Chamou um servo e disse: o que está acontecendo aí dentro? Você não está sabendo? Não, não estou sabendo de nada. O teu irmão, rapaz. Teu irmão voltou. Teu irmão está de volta. Teu irmão está nativo de novo. Teu irmão está bem. E o pai está fazendo uma festa para ele. Aí ele manda chamar o pai, ele não entra. Quando o pai chega, ele diz para o pai: este teu filho. O que que ele diz? Por que que ele não disse meu irmão? Diga comigo assim: tem gente, tem gente que sabe ser filho, mas não sabe ser irmão. Tem gente que olha para o outro e diz: ele não merece. Deus não deveria perdoá-lo. Deus não deveria aceitá-lo de volta. Essa casa não é mais para ele. Aí o pai foi lá conversar com o filho e disse: ô meu filho, por que que você não quer entrar? Ele diz assim: porque o senhor nunca me deu um cabrito para comer com meus amigos. E o senhor mata um boi para ele. Sabe qual é o problema do irmão mais velho? Ele prefere comer um cabrito com os amigos do que comer um boi com o irmão. Conhece alguém assim? Ele se acha mais. Ele acha que tem mais direito aos céus do que o outro. Ele acha que é mais santo que os outros. Ele acha que o céu é dele, que Deus é dele. De tanto que quando ele vai falar, ele não diz nosso Deus, ele diz o meu Jesus. Já viu alguém pregando assim? O meu Deus. Por quê? Porque os outros não têm Deus. O meu pai. Os outros não têm pai. O pai disse: não, rapaz. Você está dizendo que ele é meu filho, mas eu vou te dizer diferente. O teu irmão. Ele se perdeu, mas é teu irmão. Ele vacilou, mas é teu irmão. Ele não fez tudo certo, mas ele é teu irmão. Ele estava perdido, mas ele foi achado. Ele estava morto, ele reviveu. Entra para a festa. Se alegre com teu irmão. Quem está disposto a se alegrar com seu irmão aqui? Fica de pé comigo nesta noite, por favor. Se o filho fosse dizer alguma coisa para o pai naquele dia, o filho pródigo, talvez ele diria ao pai assim: pai, o inimigo quase me roubou de Deus, com falsas alegrias, com falsas vitórias, com falsas glórias, como um pedaço de cana, ele me mastigou. E em bagaço, eu cheguei aqui na tua casa. Por que me resgatou? Por que me trouxe?

0: Por que me queres tanto, Deus? Por que o Senhor insiste tanto comigo? Aí o pai olha para o filho. Se fosse agora, o pai ia olhar para o filho e dizer: já cantou demais, meu filho. Quem vai cantar agora sou eu. Filho, eu quero tanto enxugar teu pranto, te fazer só meu. Ô filho, eu quero ser teu Deus. Eu quero te envolver nos meus mistérios. Eu quero te mostrar minha glória. Aqui é o teu lugar. A mesa que você come deve ser essa. A casa que você mora deve ser essa. A amizade que você tem deve ser essa. Você não precisa de alternativas. Você não precisa de duas casas, de duas fé, de dois Deus, de duas alegrias. Você já tem um pai. Você já tem uma casa. Você já tem um lugar. Deus quer te preencher a ponto de você dizer, alguém vai te dizer, vamos ali. Você vai dizer, não, não quero. Por quê? Porque eu já sou realizado. A casa do meu pai já me realiza, eu não preciso de outra casa. A mesa do meu pai já tem o que eu como, eu não preciso comer em outra mesa. Eu sou feliz assim. Eu sou feliz sendo filho. O problema é que tem muitos filhos que não se contenta com o que o pai dá. E ele acaba buscando alternativas. E essas alternativas é que faz com que ele seja um filho frustrado. É por isso que quando ele vai orar, ele diz: Deus, não dá para entender. Eu não consigo te servir. Eu atendo pessoas no meu gabinete que dizem: pastor, eu conheço a Bíblia. Eu conheço a palavra. Eu ouço sobre santidade todo dia, eu não consigo ser santo. O pecado me vence. O desejo me vence. Eu amo Jesus, eu quero servir a Deus, mas por quê? Porque filhos também erram. E eles precisam se acertar. Eles precisam se alinhar. O filho pródigo voltou para nunca mais sair. O filho pródigo entendeu que ele não precisava comer o que os porcos comia, porque a comida do pai era saudável. O filho pródigo entendeu que não precisava da companhia dos porcos, porque a companhia do pai era suficiente. O filho pródigo entendeu que o pai nunca o forçaria a ser, que ele deveria cair em si e ser porque desejaria. Você está entendendo a palavra? Diga glória a Deus. Esse negócio de ficar ameaçando os outros: se você não vir pela dor, se você não vir pelo amor, você vai vir pela dor. Não, irmão, não tem isso na Bíblia não. Tem gente que Deus nunca vai ferir ele. Ele é livre. Agora, o dia que ele pôr a mão na consciência e dizer: eu estou caindo em si, eu me levantarei e eu vou ter com meu pai. Põe a mão no coração e diga assim: eu tenho um pai. Não, diga alto: eu tenho um pai. Sabe quem está dizendo isso? Um filho que está no lugar errado, com as pessoas erradas, fazendo as coisas erradas. Ele diz: eu tenho um pai. O meu pai nunca me mandou embora. Eu saí da posição, eu saí do lugar, eu vim por conta própria. Mas eu me levantarei, eu irei ter com meu pai. A história não vai terminar com os porcos. A história vai terminar na festa. A história vai terminar com vestido novo, com sandália nova, com aliança nova, com bezerro cevado e com o pai dizendo: meu filho voltou, minha filha está bem. Deus tem vitória para a tua vida espiritual. Deus está alinhando a nossa vida com a sua vontade. Deus está alinhando a nossa vida com a sua palavra. Você entende isso? Diga glória a Deus. Deus vai tirar, Deus vai ajudar os seus filhos que estão em amizades erradas, relacionamentos errados, casas
1: casas erradas, lugares errados, esses filhos de Deus vão cair em si e vão dizer: me levantarei, irei ter com meu Pai. Sabe qual é a vantagem de Deus? A porta não está fechada. O Pai não está de cara fechada, com um chicote na mão. Ele está com os braços abertos, dizendo: volta, meu filho. Volta que a gente se acerta. Volta que eu te perdoo. Volta que eu te ajudo.

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Graças a Deus. Começa agora o programa Movendo as Águas, com a responsabilidade das Igrejas Cristãs Remanescentes. Quem vos fala, presbítero irmão Haroldo. Do meu lado, pastor José Domingos. E na minha frente, o nosso irmão presbítero, irmão Dirceu, nosso irmão e amigo sonoplasta, que estamos juntos todas as terça-feiras. Graças a Deus, mais uma oportunidade em que aqui estamos para mais uma hora de programação, e você é o nosso convidado especial para ficar conosco, para não desligar o seu rádio, para sintonizar, para estar ligadinho aí na nova mensagem, ouvindo os louvores, a palavra de Deus, aquilo que o Senhor coloca em nossos corações para transmitir para o teu coração, meu irmão, meu ouvinte.